0: no acumulado de janeiro a maio, na comparação com o mesmo período do ano passado, o resultado mostra um avanço de 1,9%. Nesse mesmo indicador, acumulado de janeiro a maio, o destaque positivo ficou com o setor de informação e comunicação, que subiu 6,2%. Já o acumulado nos últimos 12 meses ficou em 2,6%. E na comparação direta de maio com o mês anterior, o segmento de tecnologia não teve variações, mas outras atividades conseguiram crescer e ajudaram a assegurar o ritmo do setor, como detalha o gerente da pesquisa mensal de serviços, Rodrigo Lobo.
1: No campo positivo, os profissionais administrativos e complementares lideraram os ganhos, impulsionados pela parte de agenciamento de espaços de publicidade, serviços de engenharia e locação de automóveis. O segundo impacto positivo em termos setoriais ficou com os serviços prestados às famílias, que avançaram 0,2%, impulsionado pela parte de restaurantes.
0: O volume de serviços no Brasil recuou 0,4% em maio, após ter registrado alta de 1,1% em abril. Reportagem Luciana Colares de Holanda.
2: A projeção de crescimento da economia brasileira para este ano se manteve em 2,3%, segundo o novo boletim macrofiscal apresentado hoje pelo Ministério da Fazenda.
3: Dentre os fatores externos que devem contribuir para a projeção estão a retomada dos conflitos entre Estados Unidos e Irã e a instabilidade dos preços do petróleo e a possibilidade de novas pressões sobre a inflação global.
2: A equipe econômica também revisou a expectativa para a inflação deste ano.
3: A estimativa passou de 4,35% para 5,1% em 2026, enquanto a projeção para 2027 foi ajustada de 3,5% para 3,6%.
2: De acordo com o boletim, a principal pressão continua vindo da alta dos alimentos e do setor de serviços.
3: A secretária de Política Econômica, Débora Freire, destaca como a instabilidade no mercado externo impacta a atividade econômica brasileira.
4: Basicamente, continuamos no cenário de desafio global da crise do petróleo, que tem gerado aí impactos generalizados sobre inflação e crescimento. Para o cenário de PIB, estamos mantendo a projeção de crescimento em 2,3%.
2: Estão abertos até amanhã editais da Conab para aquisição de alimentos destinados à população em situação de insegurança alimentar e nutricional.
3: São produtos como açúcar, arroz, café, carne bovina, feijão, fubá, óleo e farinha.
2: Ao todo, serão adquiridas mais de 800 toneladas de alimentos.
3: Esse volume será disposto em cestas, para então ser entregue à população, como explica Ana Rita da Costa Pinto, superintendente de abastecimento social da Companhia Nacional de Abastecimento.
5: Por meio desses editais, a Conab vai receber propostas de organizações da agricultura familiar que tenham interesse em fornecer esses alimentos. Com o recebimento dessas propostas, será possível montar mais de 37 mil cestas de alimentos nas unidades armazenadoras da Conab em Mato Grosso, Mato Grosso do Sul, Rio Grande do Sul, Santa Catarina e Paraná. E também vamos conseguir adquirir cestas já montadas, mais de 21 mil cestas já montadas.
2: As compras serão executadas pela plataforma Contrata Mais Brasil, com resultado previsto ainda para este mês.
3: Portaria que regulamenta a publicidade das casas de apostas online, as bets, entra em vigor no próximo dia 17.
2: Entre as mudanças está a proibição de utilizar estratégias ou análises sobre eventos esportivos para induzir a realização de apostas.
3: Também está vedada qualquer divulgação direcionada a crianças e adolescentes.
2: A fiscalização será feita pela Secretaria Nacional do Consumidor, do Ministério da Justiça e Segurança Pública.
6: A portaria conjunta dos Ministérios da Fazenda e Justiça e Segurança Pública é voltada para os agentes operadores de apostas de cota fixa, ou seja, as casas de aposta online, as chamadas bets. A norma estabelece que a publicidade das bets autorizadas a funcionar no país deve seguir os princípios do jogo responsável. Ficam proibidas a divulgação de prognósticos e a exibição de apostas premiadas que sugiram a obtenção de lucro fácil, bem como a apresentação da aposta como suposta fonte de renda. Como esclarece o secretário nacional de Direito

0: Digitais, Vitor Oliveira Fernandes.
1: A partir de agora, fica claro que são proibidas veiculações publicitárias que induzam os consumidores a apostarem, que emitam palpites técnicos, como se o ato de aposta fosse uma ciência ou se houvesse algum tipo de estratégia por trás do ato de apostar. Além disso, também fica vedado qualquer tipo de publicidade direcionada ao público de crianças e adolescentes que não podem ter acesso a esses produtos, já que apostas de cota fixas no Brasil são proibidas, terminantemente proibidas para menores de idade.
0: Antes da publicação de qualquer anúncio, as plataformas de internet deverão verificar se a empresa de aposta é autorizada a funcionar no país. O secretário nacional do consumidor, Ricardo Morishita, afirma que a portaria traz segurança jurídica a todos.
2: É importante porque torna claro aquilo que é ilegal, como a gente pode combatê-la e também a publicidade abusiva e a prática abusiva. É uma forma tanto da gente comunicar melhor, mas ao mesmo tempo trazer mais segurança jurídica.
0: Entre as principais regras da portaria publicada no último dia 10, está a divulgação de advertências ao apostador sobre os riscos de apostas online. As penalidades para as bets que descumprirem as regras incluem multa de até 20% do faturamento da operadora, suspensão das atividades por 180 dias e, em casos de reincidência, a cassação definitiva da licença para operar no Brasil. Reportagem Nazi Brum.
3: Restauração ecológica e produtiva da Bacia do Rio Doce, em Minas Gerais.
4: Estão abertas até 31 de agosto as inscrições para a seleção de projetos de recuperação ambiental na região, após os danos causados pelo rompimento da barragem do Fundão.
3: Os investimentos são do Banco Nacional de Desenvolvimento Econômico e Social, o BNDES, em parceria com o Ministério do Meio Ambiente e Mudança do Clima.
5: O edital Restaura Rio Doce está recebendo propostas até o fim de agosto. Conduzido pelo BNDES, o Banco Nacional de Desenvolvimento Econômico e Social, em parceria com o Ministério do Meio Ambiente e Mudança do Clima, o edital vai selecionar instituições para executar e coordenar projetos de restauração ecológica e produtiva em 12.500 hectares na região da Bacia do Rio Doce. O objetivo é reparar e compensar danos causados pelo rompimento da barragem de Fundão, ocorrido em 2015, em Mariana, Minas Gerais. Serão destinados ao edital 618 milhões e 750 mil reais do Fundo Rio Doce. O gerente institucional do Fundo Rio Doce no BNDES, Guilherme Tinoco, detalha as ações que deverão ser desenvolvidas pelas instituições selecionadas de acordo com o edital.
6: Ele prevê a implementação de ações integradas de restauração ecológica e produtiva, associadas à recuperação de áreas degradadas, à conservação do solo e da água e ao fortalecimento da cadeia produtiva da restauração na bacia do Rio Doce. A restauração ecológica deverá ser realizada através da recomposição da vegetação nativa. Já a restauração produtiva deve se dar por meio de sistemas sustentáveis que conciliem geração de renda e conservação ambiental.
5: As propostas para o edital Restaura Rio Doce devem ser apresentadas até o dia 31 de agosto. Mais informações estão disponíveis no site bndes.gov.br/restaura-rio-doce. Reportagem André de Barros Lima.
4: Jovens de 16 a 29 anos têm até o dia 20 de julho para se inscrever na plataforma Juventude Solidária.
3: A iniciativa oferece vagas de voluntariado em projetos sociais de diversas áreas e, em alguns casos, prevê apoio financeiro aos participantes.
7: Jovens com idades entre 16 e 29 anos interessados em atuar como voluntários em projetos sociais, fiquem atentos. As inscrições para a plataforma Juventude Solidária estão abertas até o dia 20 de julho. A iniciativa incentiva o trabalho voluntário em projetos que beneficiam comunidades de todo o país, especialmente em regiões mais vulneráveis. As vagas são em áreas como educação, cultura, esporte, saúde, assistência social, segurança, alimentação, alimentar e meio ambiente. Dependendo da vaga e do perfil do participante, pode haver apoio financeiro conforme as regras do edital. Quem fala sobre a ação é a secretária nacional de Juventude, Vitória Genuíno.
8: A gente selecionou 1.000 projetos por todo o país e você pode ter a oportunidade de se engajar numa ação social que está acontecendo no território. E os temas são diversos: saúde, comunicação, tecnologia, cultura, direito à cidade. Há a oportunidade de você se engajar numa ação e, se tiver o ID jovem, pode receber uma ajuda de custo de R$300 durante 6 meses, que é o período do edital. E também todo mundo recebe um certificado de participação que vai te ajudar aí no seu currículo, na sua vida profissional.
7: Para participar, basta acessar o portal Brasil Participativo, entrar na página da plataforma Juventude Solidária e preencher o formulário de inscrição. Jovens de 16 e 17 anos precisam de autorização do responsável legal. Reportagem Luciana Vasconcelos.
4: Atenção, estudantes que participaram do processo seletivo do programa Universidade para Todos, o ProUni.
3: Já está disponível a lista de pré-selecionados na primeira chamada para o segundo semestre de 2026.
4: Os estudantes aprovados devem apresentar documentação diretamente na faculdade escolhida.
3: Nesta chamada, o ProUni ofertou mais de 471 mil bolsas de estudos, cerca de 220 mil bolsas integrais e mais de 251 mil parciais.
4: O resultado pode ser consultado no portal de acesso único ao ensino superior.
3: O prazo para comprovar as informações da inscrição começa hoje e vai até o dia 24 desse mês.
4: E essas foram as notícias do Governo Federal.
3: Uma realização da Secretaria de Comunicação Social da Presidência da República.
4: Com produção da empresa Brasil de Comunicação.
3: Fique agora com o Minuto do TCU. Em seguida, as notícias do Poder Judiciário e do Congresso Nacional. Boa noite.
4: Boa noite para você e até amanhã.
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13: Presidente do STF recebe ministro da Fazenda para tratar de regulamentação das PETs.
14: STJ afasta uso capião familiar sobre parte de imóvel com área total superior a 250 metros quadrados.
13: TSS reúne com empresas de pesquisas eleitorais para discutir aprimoramentos para 2026.
14: Boa noite, eu sou o Arthur Filho.
13: E eu sou Walter Lima.
14: Nesta quarta-feira, o presidente do Supremo Tribunal Federal, o ministro Edson Fachin, recebeu na sede da corte o ministro da Fazenda.
13: A reunião foi uma articulação institucional para combater a lavagem de dinheiro e o avanço de facções criminosas no mercado de apostas eletrônicas clandestinas. Pablo Lemos.
15: No encontro, o ministro da Fazenda, Dário Durigan, apresentou as ações do governo para a regulamentação do setor. O presidente do Supremo Tribunal Federal, ministro Edson Fachin, reforçou a preocupação do judiciário com o mercado de apostas eletrônicas clandestinas e ressaltou algumas decisões do STF sobre o tema.
16: Decisões importantes já foram proferidas na ambiência cautelar, inclusive de proteção de benefícios sociais e proteção de pessoas vulneráveis, especialmente no tocante a mecanismos de publicidade para proteger crianças e adolescentes, bem assim os consumidores e, obviamente, os apostadores.
15: O encontro entre o presidente da Suprema Corte e o ministro da Fazenda antecede o julgamento, no segundo semestre, de ações que questionam especificamente a validade da lei das bets.
14: Para o Superior Tribunal de Justiça, a usucapião familiar não pode ser reconhecida quando o imóvel urbano possui área total superior a 250 metros quadrados, mesmo que o pedido seja apenas sobre parte do bem.
13: A usucapião é a aquisição da propriedade de um bem móvel ou imóvel em razão do uso por determinado prazo, sem oposição do dono e de outras condições legais. Fátima Uchoa.
17: Em divórcio litigioso com partilha de bens, uma mulher alegou exercer posse exclusiva sobre 250 metros quadrados do imóvel que habitava, embora a área total fosse maior. O Tribunal de Justiça de Minas Gerais negou o pedido. A quarta turma do STJ manteve a negativa, considerando que o limite previsto no Código Civil de, no máximo, 250 metros quadrados é requisito objetivo à usucapião e deve considerar a metragem total do imóvel. O relator foi o ministro Antônio Carlos Ferreira.
14: O presidente do Tribunal Superior Eleitoral, ministro Cássio Nunes Marques, se reuniu com representantes de 16 empresas de pesquisas eleitorais.
13: O encontro teve como objetivo debater regras para registros e pesquisas nas eleições. Lidiane Reis.
18: O ministro Cássio Nunes ressaltou que a reunião buscou ampliar a transparência, a segurança jurídica e a confiança pública nesse importante instrumento da democracia.
19: Pretende-se, na realidade, o fortalecimento de um ambiente permanente de cooperação, no qual seja possível compartilhar experiências, esclarecer aspectos técnicos e identificar oportunidades de aperfeiçoamento que contribuam para a ampliação da confiança pública, assegurando, ao mesmo tempo, maior segurança jurídica às entidades e às empresas de pesquisa.
18: Agora, as empresas poderão enviar propostas de melhorias referentes às pesquisas eleitorais ao Tribunal Superior Eleitoral até a próxima sexta-feira, dia 17 de julho.
14: Tribunal Superior do Trabalho mantém indenização à trabalhadora que teve dados de ação divulgados na intranet da empresa.
13: A exposição foi considerada discriminatória. Marla Lacerda.
20: O trabalhador teve o nome, o número do processo e o valor da ação trabalhista divulgados na rede interna da empresa onde ele ainda trabalhava. Para a terceira turma do TST, a divulgação extrapolou a finalidade administrativa, violou a privacidade do empregado e o expôs a constrangimentos e retaliações no ambiente de trabalho. Diante disso, o colegiado manteve a condenação ao pagamento de R$5.000 por danos morais.
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14: A você, uma boa noite.
13: E até amanhã.
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1: Eu sou Paula Groba.
2: E eu sou Humberto Pinheiro.
1: E estes são os destaques de hoje do Jornal do Senado, que começa agora.
2: Senado endurece penas para crimes contra profissionais da saúde e da educação.
1: Aprovado o uso de emendas para atendimento pré-hospitalar dos bombeiros.
2: Avança projeto que aumenta a pena para o chamado estelionato amoroso.
1: Boa noite.
2: Boa noite.
1: Quem agredir ou ameaçar professores e profissionais da saúde no exercício da função poderá receber penas mais severas.
2: O Senado aprovou um projeto que endurece a legislação para crimes como lesão corporal, desacato, ameaça e homicídio. Repórter Pedro Pincer.
3: O plenário aprovou o projeto da Câmara dos Deputados que aumenta as penas do crime de homicídio praticados contra profissionais da saúde e da educação no exercício de suas funções. O texto também classifica como hediondo o homicídio e a lesão corporal de natureza grave ou seguida de morte praticados contra profissionais da saúde. O projeto ainda amplia as penas para crimes como lesão corporal, ameaça, incitação ao crime, desacato e outros delitos, quando praticados contra profissionais dessas áreas. O relator, senador Dr. Irã, do Progressistas de Roraima, defendeu o aumento das penas como forma de proteção à integridade dos trabalhadores.
4: Eles terminam recebendo toda essa carga, às vezes, de incompreensão, às vezes de... agonia das pessoas quando procuram atendimento no Sistema Único de Saúde e muitas vezes, por sobrecarga de trabalho, essas pessoas são submetidas a esse tipo de constrangimento.
3: Como foi alterado no Senado, o texto voltará à Câmara dos Deputados para a nova análise.
1: Avançou no Senado o projeto que endurece a punição para adultos que utilizam crianças e adolescentes na prática de crimes.
2: A proposta inclui no Código Penal uma nova circunstância agravante para aumentar a pena de quem explora menores na ação criminosa. Repórter Bruno Lourenço.
5: O projeto altera o artigo 62 do Código Penal para estabelecer que a pena de um crime será agravada sempre que o agente cometer a infração com a participação de um menor de 18 anos. A medida, explicou o relator, senador Wilder Moraes, do PL de Goiás, visa combater uma prática recorrente de organizações criminosas e delinquentes adultos que aproveitam a inimputabilidade penal e recrutam adolescentes para execução de roubos ou transporte de drogas e armas.
6: Ao estabelecer uma penalidade mais severa para aqueles que se valem de menores em suas ações criminosas, o Estado envia uma mensagem clara: explorar a vulnerabilidade jurídica e social de adolescente não serão tolerados. Esses agravantes funcionariam não apenas como punição, mas também como medida preventiva, desincentivar adultos e envolverem jovens em atividades ilícitas.
5: A proposta seguiu para a Comissão de Constituição e Justiça.
1: Senadores da Comissão de Direitos Humanos aprovaram também o aumento da pena para quem comete estelionato contra mulheres em relacionamento afetivo.
2: A proposta ainda inclui golpes amorosos pela internet. Repórter Patrícia Oliveira.
7: A pena do crime de estelionato, que é de 1 a 5 anos de reclusão e multa, poderá ser aumentada de 1/3 até o dobro, quando o golpe for praticado contra mulher, em contexto de violência doméstica e familiar ou de relação íntima de afeto. A proposta da senadora Damaris Alves, do Republicanos do Distrito Federal, aprovada na Comissão de Direitos Humanos, busca combater o chamado estelionato amoroso, quando o golpista conquista a confiança da vítima ou simula um relacionamento para conseguir dinheiro, bens ou outras vantagens financeiras. A regra também vale para relacionamentos mantidos exclusivamente pela internet, em redes sociais, aplicativos ou outros meios digitais. O projeto recebeu parecer favorável do relator, senador Hermes Klan, do PL de Santa Catarina.
8: O estelionato sentimental é uma violência que vai muito além do prejuízo financeiro. Ele destrói a confiança, a dignidade e a segurança emocional das vítimas, especialmente das mulheres.
7: O relator também substituiu a expressão relação amorosa por relação íntima de afeto, termo já adotado pela Lei Maria da Penha. A proposta segue para a Comissão de Constituição e Justiça.
1: E aplicativos de relacionamento podem passar a ser obrigados a informar sobre doenças sexualmente transmissíveis.
2: É o que determina um projeto aprovado hoje pela Comissão de Ciência e Tecnologia. A reportagem é de Márcio Maturana.
9: Informações sobre doenças sexualmente transmissíveis deverão ser claras, objetivas e didáticas em todos os aplicativos e plataformas de relacionamento, segundo o projeto aprovado pela Comissão de Ciência e Tecnologia, que segue para a votação final na Comissão de Assuntos Sociais. Será uma conscientização sobre sintomas, riscos à saúde, formas de transmissão, medidas de prevenção e possibilidades de tratamento, como informou o senador Esperidião Amin, do PP de Santa Catarina.
10: A plataforma digital, a internet, passou a ser um instrumento de intermediação, de troca de mensagens afetivas, e daí há um passo seguinte de um relacionamento mais íntimo. Portanto, essa medida preventiva vem socorrer a sociedade no momento em que este meio de intermediação passa a ser mais popular.
9: Amin leu o relatório do senador Everton, do PDT do Maranhão, que incluiu 4 emendas ao projeto apresentado pelo senador Fabiano Contarato, do PT do Espírito Santo. Uma das emendas busca evitar um excesso de notificações que possam reduzir a efetividade da medida. Outra impede que os avisos possam ser bloqueados nas configurações das plataformas. A terceira emenda substitui a expressão sites e aplicativos de relacionamento pela denominação aplicações de internet destinadas à intermediação de relacionamentos ou de encontros. E a quarta emenda obriga as plataformas a divulgarem relatórios periódicos sobre alcance, engajamento e efetividade dos avisos, sempre preservando os dados pessoais dos usuários.
1: O Senado aprovou um projeto que prorroga a autorização para que recursos do FGTS sejam aplicados em linhas de crédito específicas.
2: A medida poderá ser aplicada a entidades hospitalares, filantrópicas e a instituições sem fins lucrativos atuantes no âmbito do SUS. Repórter Douglas Castilho.
11: Implementada em 2019, essa política viabilizou até o ano de 2022 um total de R$3 bilhões a cerca de 140 hospitais filantrópicos. Os recursos são usados para que essas instituições substituam suas dívidas mais caras e imediatas por crédito a ser pago no longo prazo com juros menores. Médico, o relator da proposta, senador Nelsinho Trade, do PSD de Mato Grosso do Sul, defendeu a medida relembrando sua atuação na Santa Casa de seu estado.
12: Lá no meu estado, a Santa Casa é a quarta maior do Brasil. Eu trabalhei 17 anos lá e eu posso ver, dia após dia, a dificuldade daquele hospital e manter o bom atendimento.
11: O projeto também alcança as instituições sem fins lucrativos que atuem no atendimento de pessoas com deficiência. Pelo texto que segue para a sanção presidencial, fica suspensa a cobrança de eventual tributo de instituição filantrópica suspeita de não cumprir os requisitos de imunidade até decisão final de processo administrativo instaurado para esse fim, independentemente da data de ocorrência do fato gerador.
1: E o atendimento pré-hospitalar feito pelos corpos de bombeiros militares poderá receber mais recursos. O Senado aprovou um projeto que autoriza o uso de emendas parlamentares para financiar esse tipo de serviço nas ações públicas de saúde.
2: Com a mudança, estados e municípios poderão destinar verbas para a compra de ambulâncias, equipamentos, materiais e para a estruturação do atendimento prestado pelos bombeiros em situações de urgência e emergência. A legislação exige que pelo menos metade das emendas individuais sejam para a saúde. Pelo texto, apenas despesas que cumprirem requisitos a serem definidos pelo Ministério da Saúde poderão receber recursos de emendas. A indicação de emendas direcionadas ao Corpo de Bombeiros será facultada ao parlamentar. O texto base aprovado teve 65 votos a favor e 2 contrários. Com a edição de Paula Groba e trabalhos técnicos de Eliseu Caires, o Jornal do Senado fica por aqui. Acompanhe agora as notícias da Câmara dos Deputados. Boa noite.
1: Boa noite e até amanhã.
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14: Câmara limita a possibilidade de recurso do Superior Tribunal de Justiça.
15: Audiência pública reafirma a defesa do limite de 20 anos para patentes.
14: Deputados divergem sobre votação do projeto que combate a misoginia.
15: Boa noite. Sargento Gonçalves, do PL do Rio Grande do Norte, critica o projeto sobre misoginia. O congressista acredita que o texto pode abrir margem para criminalizar manifestações públicas de fé e interpretações de textos religiosos.
14: Sargento Gonçalves argumenta que o país deveria concentrar esforços no combate ao crime organizado e aos crimes contra as mulheres. Para ele, o projeto não contribui para a proteção feminina e pode restringir o direito de cidadãos expressarem suas convicções religiosas.
15: Nicolas Ferreira, do PL de Minas Gerais, diverge do projeto que tipifica crimes relacionados à misoginia. O deputado acredita que a proposta pode restringir a liberdade de expressão ao criminalizar críticas e manifestações de opinião.
14: Nicolas Ferreira também associa o projeto a uma tentativa de censura. Na avaliação do deputado, o Congresso deveria priorizar medidas de combate a crimes como estupro, pedofilia e violência praticada por organizações criminosas.
15: Júlia Zanatta, do PL de Santa Catarina, declara que vai votar contra o projeto que tipifica o crime de misoginia. Segundo a deputada, a proposta pode restringir a liberdade de expressão e ser utilizada para limitar críticas a agentes públicos.
14: Júlia Zanatta também reprova o governo federal por, segundo ela, substituir o termo mulher em documentos oficiais por pessoa que gesta. Para ela, a prioridade das políticas públicas voltadas às mulheres deve ser o combate à violência e o fortalecimento da segurança pública.
15: Jandira Fegali, do PCdoB do Rio de Janeiro, avalia que a tipificação do crime de misoginia busca combater o discurso de ódio e a incitação à violência contra as mulheres. Segundo a deputada, a medida contribui para o enfrentamento do feminicídio.
14: Na opinião de Jandira Fegali, o projeto contra a misoginia não fere as liberdades de expressão, de fé ou de culto, asseguradas pela Constituição. Para ela, incitar a violência contra as mulheres é um crime grave que precisa ser combatido em todos os ambientes, inclusive nas redes sociais.
15: Alencar Santana, do PT de São Paulo, repudia a fala de colegas da oposição que, segundo ele, desmerecem a pauta de proteção feminina. O deputado alerta que o Brasil vem observando índices elevados de feminicídio.
14: De acordo com Alencar Santana, discursos de parlamentares que menosprezam as mulheres legitimam novas formas de agressão. Para o parlamentar, agressores e feminicidas devem ser punidos com rigor.
15: Benedita da Silva, do PT do Rio de Janeiro, refuta argumentos religiosos usados contra a proposta que criminaliza a misoginia. Segundo a deputada, o projeto é uma resposta ao aumento da violência contra as mulheres.
14: Benedita da Silva lamenta a falta de um diálogo produtivo com a oposição sobre a pauta feminina. Para a parlamentar, criminalizar a misoginia é uma medida essencial para poupar vidas e defender a dignidade das famílias brasileiras.
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13: Justiça.
15: A Câmara dos Deputados aprovou um filtro para recursos possíveis ao Superior Tribunal de Justiça. A repórter Daniele Lessa explica como deve funcionar.
17: A Câmara dos Deputados aprovou o projeto que regulamenta uma nova regra para análise de recursos especiais enviados ao Superior Tribunal de Justiça, o STJ. O projeto foi apresentado pelo senador Davi Alcolumbre, do União do Amapá, e altera o Código de Processo Civil. O recurso especial é usado quando uma das partes de um processo pede ao STJ que examine se uma decisão judicial aplicou corretamente uma lei federal. Pelo texto aprovado, quem apresentar esse tipo de recurso terá que demonstrar que a questão discutida é relevante do ponto de vista econômico, político, social ou jurídico e que o caso ultrapassa o interesse apenas das partes envolvidas no processo. Na prática, o objetivo é permitir que o STJ concentre seus julgamentos em temas mais importantes para a interpretação das leis federais e não apenas em casos individuais sem maior impacto. Relator da proposta em plenário, o deputado Ranieri Paulino, do Republicanos da Paraíba, defendeu que o novo filtro ajuda a racionalizar a análise de recursos e melhora a eficiência da justiça.
18: Justiça tardia não é justiça. Só esse ano, o STJ recebeu mais de 260 mil processos. Será que isso facilita a avaliação e as decisões do STJ ou cria ainda mais dilatação de prazo para as partes que querem uma solução jurídica?
17: Segundo o relator, o acesso à justiça não ficará comprometido, pois para que o STJ deixe de analisar um recurso por falta de relevância, será necessária a manifestação de 2/3 dos integrantes do órgão responsável pelo julgamento. Quando a relevância for reconhecida, o relator poderá suspender em todo o país o andamento de processos individuais ou coletivos que tratem da mesma questão. Essa suspensão poderá durar 6 meses, com prorrogação por mais 6 meses, se houver necessidade de audiência pública ou participação de terceiros no processo. Deputados ligados ao PT, PCdoB e PSOL votaram contra o projeto, argumentando que a mudança prejudica os mais pobres, sendo benéfica apenas para quem tem recursos para contratar grandes escritórios de advocacia, como disse o deputado Chico Alencar, do PSOL do Rio de Janeiro.
19: Quem não tem recursos para contratar grandes bancas vai ficar prejudicado. Isso aqui não é justiça para os pobres. Os direitos sociais, previdenciários, consumistas dos pequenos, políticas públicas em geral, podem ter dificuldade nesses recursos.
17: O deputado Pedro Uczai, do PT de Santa Catarina, defendeu que o texto fosse alterado para permitir que continuem sendo aceitos recursos que tratem de direitos fundamentais ou coletivos, ações de execução penal e ações que envolvam grupos com mais de 1.000 pessoas, mas o plenário rejeitou essa sugestão. O projeto que regulamenta o critério de relevância para recursos especiais ao STJ será enviado para a sanção presidencial e pode virar lei. Da Rádio Câmara de Brasília, Daniele Lessa.
13: Eleições.
14: O Tony de Paula, do PSD do Rio de Janeiro, critica a condução política de Flávio Bolsonaro. O deputado acredita que o senador assumiu o risco de expor o ex-presidente Jair Bolsonaro a novas restrições judiciais ao divulgar uma carta escrita por seu pai.
15: O parlamentar avalia também que a atitude consolidou Flávio Bolsonaro como porta-voz do pai, evidenciando uma disputa pela liderança do campo conservador. O Tony de Paula defende que a direita busque uma alternativa política para as próximas eleições.
13: Saúde.
14: Participantes de audiência na Câmara dos Deputados defenderam a manutenção do limite de 20 anos para patentes para garantir acesso à saúde. A repórter Noelle Nobre acompanhou o debate.
20: A Comissão de Defesa do Consumidor da Câmara dos Deputados realizou uma audiência pública para discutir a manutenção do prazo de 20 anos para a vigência de patentes no Brasil. O debate reuniu representantes do governo e da indústria nacional que defenderam que o limite atual, contado a partir da data do pedido, é necessário para a sustentabilidade do SUS, o Sistema Único de Saúde, e para a competitividade de medicamentos genéricos e biosimilares. O presidente da Comissão de Defesa do Consumidor, deputado Clodoaldo Magalhães, do PV de Pernambuco, lembrou que existem projetos de lei no Congresso que buscam restabelecer mecanismos de extensão de prazos que haviam sido extintos pelo Supremo Tribunal Federal em 2021. O parlamentar reforçou que a inovação deve estar associada ao acesso à saúde pela população.
21: Toda essa inovação para que vai servir se não a vida humana? Então, os custos dos sistemas de saúde não vão enfrentar esses custos de patentes. a este tamanho.
20: Clodoaldo Magalhães disse agora aguardar a sanção do projeto de lei que garante a autonomia do Brasil na produção de medicamentos, vacinas, equipamentos e insumos médicos. A proposta, já aprovada pela Câmara e pelo Senado, cria a Estratégia Nacional de Saúde. Da Rádio Câmara de Brasília, Noelle Nobre.
13: Ciência e tecnologia.
15: Inácio Arruda, do PCdoB do Ceará, defende o fortalecimento da ciência e das instituições de pesquisa. O deputado destaca ainda a contribuição dos pesquisadores brasileiros para áreas como saúde, energia, agricultura e tecnologia.
14: Além disso, Inácio Arruda convida pesquisadores, estudantes e cidadãos a participarem da reunião anual de número 78 da Sociedade Brasileira para o Progresso da Ciência. Ele informa que o evento da SBPC vai acontecer em Niterói e deve reunir instituições de pesquisa de todo o país.
13: Transportes.
15: Comissão aprova autorização para pessoa com deficiência visual usar óculos biópticos para obter carteira de motorista. A repórter Paula Bittar nos conta como funcionam esses aparelhos.
0: A Comissão de Constituição e Justiça da Câmara aprovou uma proposta que autoriza pessoas com deficiência visual a utilizarem tecnologias assistivas, como óculos biópticos com lentes telescópicas, no processo de obtenção da Carteira Nacional de Habilitação, a CNH. Os sistemas biópticos combinam os óculos normais com um pequeno sistema telescópico. Enquanto a lente dos óculos fornece à pessoa a visão geral do ambiente, o telescópio a auxilia na rápida localização de detalhes. O dispositivo pode ser fabricado para um ou para ambos os olhos. O texto estabelece que o Conselho Nacional de Trânsito, CONTRAN, deverá regulamentar o uso desses equipamentos no processo de habilitação de candidatos. O relator na CCJ, deputado Alfredo Gaspar, do PL de Alagoas, ressaltou que o projeto se harmoniza com o Sistema Constitucional de Proteção e Promoção dos Direitos das Pessoas com Deficiência. Ele também disse que a proposta está de acordo com a Convenção Internacional sobre os Direitos das Pessoas com Deficiência e seu protocolo facultativo, que integram o ordenamento brasileiro com hierarquia equivalente à de emenda constitucional.
4: Isso é uma harmonização de convenção com a Constituição e o Estatuto da Pessoa com Deficiência, dando garantias e direitos para que elas possam acessar meios de transporte e terem direito a conduzir esses meios de transporte mediante o uso desse óculos biópticos, que nada mais é do que uma lente especial que tem uma profundidade maior, é tipo um binóculo olhando para determinado aspecto do óculos, para que possa ter uma acuidade maior visual.
0: O projeto, que autoriza pessoas com deficiência visual a utilizarem tecnologias como óculos biópticos com lentes telescópicas no processo de obtenção da carteira de motorista, já pode seguir para análise do Senado, a menos que haja recurso para votação antes pelo plenário da Câmara. Da Rádio Câmara de Brasília, Paula Bittar.
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13: Trabalho.
14: O governo defende projeto que prorroga a vigência de acordos e convenções coletivas de trabalho até nova negociação. Entenda na reportagem de Silvia Munhato.
23: Em audiência na Comissão de Trabalho da Câmara dos Deputados, o governo defendeu o projeto que prorroga a vigência de acordos e convenções coletivas de trabalho até que haja nova negociação. é a chamada ultratividade. Esses acordos e convenções têm hoje vigência máxima de 2 anos. Antes da reforma trabalhista de 2017, a validade permanecia após o fim do prazo estabelecido, até que um novo acordo fosse firmado. Diante das manifestações dos sindicalistas presentes, a deputada Érica Cocai, do PT do Distrito Federal, autora da proposta, disse que vai solicitar ao presidente da comissão, deputado Marcos Tavares, do PDT do Rio de Janeiro, a definição imediata de um relator para o projeto.
3: Quando você tem conquistas, muitas vezes, ano após ano, conquistas de décadas, que estão incorporadas já no cotidiano do trabalhador e da trabalhadora, e essas conquistas passam a não vigir mais quando chega o processo de database, você estabelece um processo de pressão imensa.
23: Em 2022, o Supremo Tribunal Federal considerou inconstitucionais as decisões da Justiça Trabalhista a favor da ultratividade. O projeto que permite a validade de acordos e convenções coletivas após o seu prazo de vigência até que uma nova negociação seja feita, precisa ser aprovado na Comissão de Trabalho e na Comissão de Constituição e Justiça para ser enviado para o Senado. Da Rádio Câmara de Brasília, Silvia Minhato.
13: Meio Ambiente.
15: Deputados aprovaram urgência para um projeto que reduz a área de proteção do Pantanal de Mato Grosso. O repórter Antônio Vital explica a questão.
5: A Câmara dos Deputados aprovou o regime de urgência para projeto que susta a ampliação da Estação Ecológica de Taiamã, em Mato Grosso, localizada nos municípios de Cáceres e Poconé, no Pantanal. Decreto do governo publicado em março ampliou a área da reserva de 11 mil para 68 mil hectares, com base na importância ambiental da área e com o argumento de que não há conflitos de terra na região, que tem quase 70% de vegetação natural preservada. De acordo com o Instituto Chico Mendes de Conservação e Biodiversidade, o ICMBio, a estação ecológica possui um berçário de peixes vital para o Pantanal, é um corredor ecológico para espécies ameaçadas e está localizada em área alagável, sem atividade econômica consolidada. O projeto que susta o decreto de ampliação da área foi apresentado pela deputada Coronel Fernanda, do PL de Mato Grosso. Ela alegou que o aumento da área protegida ocorreu sem que os produtores rurais e a população local fossem ouvidos.
6: Essa reserva, ela já existia, ela é cuidada, ela é preservada pela população de Cáceres. E o governo federal, fazendo a sua mídia social, como sempre, dentro da sua ideologia, aumentou essa reserva, um tamanho inadmissível, sem trazer nada para ofertar à população, sem dar condições para aquela população continue preservando, sem dar condições para aqueles produtores que estão lá continuem fazendo o que eles sabem fazer bem, trazendo recurso e riqueza para o estado de Mato Grosso e para o Brasil.
5: Estações ecológicas têm uso restrito, não podem ser exploradas economicamente e são destinadas apenas a pesquisas e conservação. Nessas áreas estão proibidas atividades agropecuárias ou de turismo comercial. O regime de urgência permite que a proposta seja analisada diretamente no plenário da Câmara, sem passar pela análise das comissões permanentes da Casa. O deputado Tadeu Venere, do PT do Paraná, criticou o regime de urgência e justificou a necessidade de proteção do Pantanal, um dos biomas mais ameaçados do país.
8: O Pantanal é uma das áreas, se não a maior, uma das áreas maiores áreas úmidas do mundo. Nós estamos vivendo uma crise climática sem precedentes. Eu acredito que todos, mesmo aqueles que acham que a Terra é plana, sabem que a crise climática é algo que está acontecendo de fato. E nós ampliarmos áreas como essa, e houve o debate, e depois disso votarmos aqui um projeto que dispensa, inclusive, que nós possamos ouvir as comissões dessa casa, nos parece extremamente perigoso, precipitado e inócuo, até porque nós sabemos que haverá depois contestações.
5: Ainda não há data para votação no plenário da Câmara do projeto que susta a ampliação da Estação Ecológica de Taiamã, no Pantanal de Mato Grosso. Da Rádio Câmara, de Brasília, Antônio Vital.
13: Desenvolvimento Regional.
14: Paulo Guedes, do PT de Minas Gerais, é favorável à criação da região integrada de desenvolvimento do litoral norte de Pernambuco e Paraíba. A ideia, segundo o deputado, é que União, estados e municípios se articulem para promover ações de desenvolvimento no local.
15: Paulo Guedes afirma que a criação da RIDE amplia também investimentos em infraestrutura e geração de empregos. Ele ressalta, por fim, que a integração favorece o planejamento compartilhado e a redução das desigualdades econômicas e sociais na região.
14: Termina agora o Jornal Câmara dos Deputados, produzido pela Rádio Câmara, com trabalhos técnicos de Wellington Teles, apresentação de Márcio Aquilissardi e Tércia Guimarães. Boa noite para você.
15: Uma boa noite. A Voz do Brasil volta amanhã.
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6: Agora, na Bandeirantes, 10:02.
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6: Uma excelente noite de quarta-feira para você ligado aqui em 89,9. Eu sou Joelson Costa e estou de volta agora com os clássicos Bandeirantes para falar das histórias que marcaram a época por aqui. Para abrir a nossa noite de hoje, vamos falar de Carpenters, Close to You.
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6: Close to You foi inicialmente oferecida a Burt Bacharach, que a rejeitou. Foi só quando o compositor Hal David mostrou a música a Richard Carpenter que a dupla decidiu gravá-la, transformando-a em um de seus maiores sucessos. Vamos conferi-la agora nos Clássicos Bandeirantes. Carpenters, Close to You.
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0: Bandeirantes, boa música e informação. Acabamos de ouvir o som de BJ Thomas, I Just Can't Help Believing. Vamos para um rápido intervalo comercial e daqui a pouco tem mais clássicos Bandeirantes para você. Fique ligado.
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0: Agora na Bandeirantes 10h36.

0: Boa música e informação. Continuamos os clássicos bandeirantes de hoje, falando agora de Boyz II Men, Mercy, Mercy Me.
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0: Mercy, Mercy Me, de Marvin Gaye, lançada em 1971, foi uma das primeiras músicas pop a abordar abertamente temas ambientais e sociais. Naquela época, discutir poluição, destruição da natureza e injustiça social em canções populares era algo raro. Marvin Gaye não só trouxe essas questões para o grande público, mas também o fez com uma melodia tão cativante e uma voz tão emotiva que a música se tornou um hino. Ela faz parte do icônico álbum What's Going On, que revolucionou a forma como a música pop tratava assuntos sérios, mostrando que era possível ser profundo e, ao mesmo tempo, um sucesso comercial. Vamos conferir agora nos clássicos bandeirantes de hoje. Boyz II Men, Mercy, Mercy Me.
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0: Bandeirantes, boa música e informação. Acabamos de ouvir o som de Eric Clapton, Love Comes to Everyone. Vamos fazer uma rápida pausa e já já retornamos com mais músicas aqui em 89,9. Até já.
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0: Agora na Bandeirantes 118.
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0: Boa música e informação. E continuamos os clássicos Bandeirantes de hoje, falando agora de The Alan Parsons Project, Days Are Numbers.
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0: A música Days Are Numbers é do álbum Vulture Culture, de 1984, e a letra reflete um dos temas principais desse disco. Uma crítica ao consumismo e à cultura popular americana da época, focando na vida moderna e seus desafios, como a passagem do tempo e a busca por sentido. Vamos conferi-la agora nos clássicos Bandeirantes. The Alan Parsons Project, Days Are Numbers.
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0: Bandeirantes, boa música e informação. Acabamos de ouvir o som de John Osborne, One of Us. Vamos fazer uma rápida pausa e já já continuamos com os clássicos Bandeirantes. Até já.
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0: Agora na Bandeirantes, 11h45. 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
0: E continuamos os clássicos Bandeirantes dessa quarta-feira, falando agora de Randy Van Warner. Just When I Need You.
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0: A música Just When I Need You foi escrita por Randy Van Warner após uma experiência pessoal duplamente ruim. Ele tinha acabado de terminar um relacionamento e, no mesmo período, o carro que ele amava quebrou na estrada. Ele usou a mistura de dor do abandono e de pequenos infortúnios diários para compor o hit universal sobre sentir-se desamparado. Vamos conferir agora nos clássicos Bandeirantes. Randy Van Warner, Just When I Need You.
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0: Bandeirantes, boa música e informação. Estamos fechando mais um Clássicos Bandeirantes nessa noite de quarta-feira. Eu, Joelson Costa, agradeço pela sua sintonia aqui em 89,9. Me despeço de você, mas temos um encontro marcado amanhã a partir das 18 horas. Uma boa noite e até lá. Tchau, tchau.
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7: Fria aqui na cidade, os termômetros estão na marca dos 11 graus no Morumbi, com sensação de 10. Mas esse frio intenso, pelo menos no decorrer do dia, estão com os dias contados. Na verdade, hoje já começa a subir bastante a temperatura, pelo menos à tarde. Nas manhãs ainda continuarão geladas, mas as máximas já estarão mais altas. E nos últimos dias é o que temos visto. Ontem já estava um sol bem quentinho à tarde. Bem quentinho, estava bem quentinho, vai. Né, Pedro Campos? Muito bom dia a você.
8: Quentinho para os argentinos, né? Eles estão
7: fervendo. Quem está com a cabeça quente, quem está com a cabeça quente são os jogadores da...
8: Aliás, da que jogo de futebol,
7: Inglaterra.
8: Hein? E como esses um jogador pode resolver mesmo o futebol, né? A gente precisa se render aqui. A Lionel Messi, que ele fez ontem, é uma coisa impressionante, impressionante, né? Só o talento dele para amenizar um pouquinho esse sentimento que nós brasileiros temos em relação aos nossos rivais argentinos. Mas foi um jogão de bola que se acompanhou aqui numa super transmissão da Bandeirantes, do Ulisses Costa, do Ricardo Capriotti, Leandro Quesada, Alexandre Pretzel, João Paulo Capelanes, o Bruno Migliosi, o Paulo do Vale... Além, né, da equipe técnica importantíssima também que está lá nos Estados Unidos, né, propiciando esse sonsaço, mas foi um jogo de futebol emocionante e que teve o desfecho melhor para aqueles que foram persistentes. Né? A Argentina não largou o osso em nenhum momento. Eles não abandonaram a possibilidade de se classificar, lutaram até o fim e isso precisa ser destacado, Silvana.
7: Como foi em todos os jogos, né, da Argentina, na verdade. Ontem competência também da Inglaterra, né? 50 mil zagueiros ali e os baixinhos argentinos ganhavam todas as bolas. Tinha um jogador com mais de 2 metros de altura e eles ganhavam todas as bolas.
8: Verdade.
7: Mas vamos falar sobre isso daqui a pouquinho. Antes vamos chamar a Stephanie Toso para saber como é que fica o tempo nessa quinta. Stephanie?
6: A atuação de um bloqueio atmosférico favorece a formação de um período de veranico em parte do centro-sul do Brasil, com vários dias de sol, tempo seco e temperaturas acima da média para julho. O fenômeno deve predominar no interior de São Paulo, Triângulo Oeste e Norte de Minas Gerais, Mato Grosso do Sul, Goiás, Distrito Federal, em Mato Grosso e no norte e interior do Paraná. A combinação de tempo firme e ar seco favorece tardes mais quentes, com grande amplitude térmica e queda na umidade relativa do ar, principalmente no interior do Sudeste e no Centro-Oeste. Já Espírito Santo, leste de Minas Gerais, parte do litoral do Rio de Janeiro, seguem com maior influência da circulação marítima. Enquanto a chuva mais forte e o risco de temporais permanece concentrado durante todo o período no estado do Rio Grande do Sul.
7: Hoje é aniversariante da cidade paulista de Jaboticabal, que tem 71.821 habitantes. A fertilidade de suas terras começou a atrair desbravadores por volta de 1820, ao redor da capela da padroeira Nossa Senhora do Carmo. O povoado se desenvolveu até a emancipação em julho de 1828. Na época da fundação, havia um verdadeiro bosque de jaboticabeiras, um lugar que motivou a denominação. Aniversário também dos municípios de Imperatriz no Maranhão, com mais de 273 mil habitantes. Mariana, falamos sobre isso ontem, né, Pedro? 61.387 habitantes, aqui em Minas Gerais, assim como Arcos, que tem 41.416. São Pedro do Iguaçu, no Paraná, menorzinha, com 5.784 habitantes. Caiçara do Norte e São Miguel do Gostoso, no Rio Grande do Norte. Caiçara do Norte tem 6.293, São Miguel do Gostoso, 10.221. É também o Dia do Comerciante, homenageando José Maria da Silva Lisboa, o Visconde de Cairu, conhecido como patrono do comércio brasileiro. Ele foi economista, jurista e político brasileiro, pioneiro do liberalismo econômico no Brasil, e destacou-se por redigir o decreto de 1808, que abriu os portos às nações amigas, e por promover a modernização e industrialização do país. Nascido em Salvador, formou-se pela Universidade de Coimbra, foi uma das mentes mais influentes do período de Dom João VI, introduzindo ideias do economista escocês Adam Smith no Brasil Império. E devido à sua relevância na história, seu nome é utilizado para homenagear diversas instituições de ensino, como a Faculdade Cairu em Salvador e o Centro Acadêmico da FEA USP. É também o Dia Mundial da Cobra. É, o Ailton adora cobras, né, Ailton? Criado para conscientizar sobre a importância ecológica desses répteis, são essenciais para o controle de pragas, equilíbrio de ecossistemas, além, claro, de contribuírem para a medicina. O veneno da jararaca, por exemplo, originou medicamentos para hipertensão. Existem cerca de 4 mil espécies de cobras no mundo e o Brasil tem cerca de 440 delas. Lembramos ainda na história brasileira, em 1934, há 92 anos, a promulgação da 2ª Constituição da República. No futebol, lembramos em 1950, há 76 anos, o Maracanazo, aquela final da 4ª Copa do Mundo, sediada pelo Brasil, onde o Uruguai acabou levando a taça, ganhando de virada por 2-1 da seleção brasileira, que jogava pelo empate. Também lembramos na música, em 1979, a morte do compositor e maestro Hervé Cordovil.

Nascido em Viçosa, em Minas Gerais, no dia 3 de fevereiro de 1914, Hervé faleceu em São Paulo, no dia 16 de julho de 79, compositor, pianista e maestro, pai de Rony Corde, que está cantando aí uma das canções, Rua Augusta, né, com versão de Hervé Cordovil. Sabe que ele é autor também de Vida do Viajante.

0: uma distração.
1: Parceria com o Luiz Gonzaga aí, cantando Luiz Gonzaga com o filho Gonzaguinha, Vida do Viajante. A lua nova vai mudar para crescente na próxima terça, às 8 horas e 5 minutos da manhã. O sol vai nascer às 6h47 e vai se pôr às 17 horas e 37 minutos.
2: Cinco horas e 11 minutinhos, vamos conversar com os nossos ouvintes ao longo dessa manhã também aqui no Pulo do Gato, né? Mandar um salve aí pra quem tá ligadinho, mandando mensagem pra cá no programa. O Ariovaldo já acordou cedinho, já mandou um bom dia pra nós aqui. O Guga de Ribeirão Pires também tá ligado. Grande abraço para Denis Carvalho, hein? Fã de todos nós lá do Vale do Paraíba, tá em São José dos Campos, 8 graus de temperatura. Tá frio de manhãzinha aqui, ouvindo o Pulo do Gato para esquentar essa manhã. Hoje vamos ver a verdadeira seleção, bora Peixão, o Otávio tá querendo informação do Santos. Hoje volta o Campeonato Brasileiro. Agora, 12 graus de temperatura, a máxima vai ser de 24 na cidade de São Manuel, diz aqui o Fernando Henrique, direto do interior do estado de São Paulo, hein? Otair Lebrão, grande ouvinte de longa data, que faz aquela brincadeira que o Zé Paulo fazia. Quem nasce em São Miguel do Gostoso é o quê? Né? É uma pessoa muito feliz, como dizia o Zé Paulo, é isso que você queria ouvir, não é? Kleber Mazelli, direto de Bragança Paulista. Fala, Kleber.
3: Bom dia, Pedro Campos. Eu vou dar um jeito. Um dia é o Kleber Mazelli, de Bragança Paulista. Ontem você estava falando dos velejeiros aí que velejam o Tomar. Tem um filme, Veleiros de Guerra. Lá, é a história real. Eles travessam pelo gelo com os veleiros, que são os barcos que andam, para salvar, levar mantimento na Guerra da Alemanha. Uma história real, na Guerra da Alemanha. Quem gosta de velejar, é um bom filme para ver isso daí, né? Como que sofrem esses alemães aí, né? E do jogo aí, sem comentários, como o Crack Neto falou ontem, esse Messi aí é brincadeira. Ei, inglês, que recuada, os caras vão para cima, meu. Que jogo bonito, que bonito, né? Eu vou torcer para Espanha, né, meu amigo espanhol, mais de 40 anos, já dava esses diblinhos aí no salão, ali no Democrático de Ipiranga, no Clube Atlético de Ipiranga, na região de Ipiranga. Ele e o Ednei faziam o que fazia, o que esses caras fazem hoje aí. Há 40 anos o espanhol, o Ednei já fazia isso no salão aí, esses dibles curtos aí, tocava a bola para lá, levava para cá, que é isso. Mas vamos ficar com Deus aí, boa semana. E hoje é dia de Nossa Senhora do Carmo, hein? Ela visitou Nossa Senhora lá na montanha, vamos rezar. Fé para todo mundo, fica com Deus, tchau, tchau. Como é bom escutar o melhor jornal do Brasil.
2: Valeu, obrigado, Kleber, pela sua audiência. Na opinião de vocês, os argentinos jogaram o fino do futebol. O que vocês acham dessas pessoas que odeiam a Argentina? Acham que é inveja ou é por causa de racismo mesmo? Escreve o Alex Hugo, de Goianésia, Goiás. Olha, Alex, assim, a gente brinca muito com a Argentina aqui, né? Tem uma rivalidade saudável. Como eu brinco com a Silvânia do Palmeiras, do Corinthians, são brincadeiras, né? Coisas que envolvem aí o futebol. Nada além disso.
4: Inveja.
2: E nada muito além disso. Pode ser também para alguns, né? No meu caso, é pura brincadeira, pura rivalidade com a Argentina. Não tem nada, não. Eu acho que, claro, né? Eles estão vivendo um momento muito melhor do que o nosso nos últimos anos. São os atuais campeões mundiais, estão chegando para mais uma disputa de final de Copa do Mundo, tem o grande craque do momento, é um jogador que será lembrado como outros tantos craques da história do futebol, do país deles o Maradona, da França o Platini, o Zidane, do Brasil são tantos, né? Pelé, Garrincha, Ronaldo Fenômeno, Ronaldinho Gaúcho, Rivaldo. Então, a prateleira de craques, ela tem ali, hoje em atuação, o Lionel Messi, né? Com 39 anos, o que é ainda mais impressionante. Então, acho que é mais por aí, é uma brincadeira absolutamente saudável. Tenho certeza que os ouvintes argentinos que estão nos ouvindo aqui têm essa compreensão. E também tenho certeza que os comunicadores lá na Argentina faziam essa mesma brincadeira e devem estar tirando um sarro danado nosso nesse momento por lá, por conta do que o Brasil tem apresentado dentro de campo. Pedro e Silvânia, indo para Guarulhos, está tudo tranquilo, linha de trem sentido Guarulhos. Por favor, envie um abraço para toda a missão Belém, São Paulo, capital. Pois no momento difícil da minha vida, fiquei fazendo um retiro cuidando dos idosos, que são abandonados pelas famílias. Idosos gostavam muito do Pulo do Gato. Tiago, bairro da Moca, já faz mais de 20 anos que escuto a Rádio Bandeirantes. Obrigado, viu, Tiago, pela sua mensagem e parabéns pelo trabalho. Antônio Ricardo, direto do sítio Soroji. lá na Serra da Canastra, hein? Delfinópolis, Minas Gerais. Já ligadinho aqui também na nossa programação. Paraibuna, muito gelado, 8 graus de temperatura. O Timóteo, que sempre viaja, vai hoje para Campinas. Tá ligado no Pulo do Gato também. Bom dia, Timóteo.
0: Olá, bom dia, família Pulo do Gato. Família, porque a gente já vem de gerações de gerações, né? Um grande bom dia, Pedro Campos, Silvânia Alves e Ailton Dias. É, como dizia minha mãe, há males que vêm para bem, né? Porque se o Brasil tivesse ganhado, provavelmente estaríamos pegando a Argentina ontem. E jogar contra a Argentina no que tivesse ganhado, provavelmente estaríamos pegando a Argentina ontem. E jogar contra a Argentina no que ela jogou aquele

0: bateu o sono, é só ligar a rádio aí que o bagulho vai louco. A gente se desperta. Eu já tô com sono já, hein? Prazer aí estar ouvindo vocês todo dia aí. Abraço.
1: Muito violento.
2: Erni de Santos, final vai da Espanha, com 3 gols de Messi, 4 da Espanha. Haja voz, Polícia Costa, né? Narrar 7 gols aí.
1: Isso.
2: É a opinião do nosso ouvinte. Quem mais que tá com a gente aqui nessa manhã, dando bom dia para nós, né? O Marcos Saldanha, lá do Jardim São Domingos, direto do Butantã. Bom dia, Marcos. Eugênio Zamper, hoje eu vim da Rádio Certa, hein, Eugênio? Conta aí, vai.
3: Fala, pessoal, Eugênio Zamper, tudo bem? Eu moro na Mooca ali, é Bresser Mooca, na Rua Ipanema 686. Na frente é o metrô Bresser Mooca. Tem um terreno ali, antes do metrô, que tem uma cerca. Tipo uma cerca de arame lá, tranco. Assim, fácil de se passar. O que aconteceu? Fecharam o centro de acolhimento, o pessoal cortou essa cerca, o pessoal de rua, e tá usando droga no terreno do metrô. Vocês podem ver até uma filmagem que tem aí, que eu mandei para vocês, do pessoal que mora no andar de cima de frente pro metrô, do meu condomínio, com o pessoal usando droga lá dentro, estão mexendo com pessoas. Outro dia estão mexendo com mulher à noite lá. Se vocês puderem pedir para o metrô fechar esse terreno direito, ou a guarda municipal ficar por lá e dar uma geral nesses caras, porque tá meio complicado, tá perigoso lá. Se vocês puderem ajudar, eu agradeço. Um abraço.
2: Obrigado, Eugênio, pela sua mensagem aí. Vamos passar já, né, para frente, para a gente tentar resolver esse problema. Álvaro Faustino de Pirassununga, sempre ligado no programa. Agora voltamos com a programação normal. Vai, Corinthians, grande Álvaro. Vamos lá, vamos junto, né? Vamos retomar a nossa torcida pelo Coringão.
4: Bom dia, equipe Nota 10. Pode jogar o que for aí contra essa Argentina, que eu torço contra esses racistas, tudo de ruim para eles, uma raça ruim. Eu sou o Rodrigo de Diadema, minha rádio é Band FM. Por que que vocês mudaram de 90,9, Pedro Campos?
2: Grande Rodrigo, olha, a mudança do dial da Bandeirantes é para melhorar a qualidade, né, da nossa transmissão e para o nosso som chegar cada vez mais longe. Então, nós estamos operando no 107,3 FM em São Paulo e na região metropolitana. Ontem recebi uma mensagem muito legal de um ouvinte aqui. Da Bandeirantes, que estava com dificuldade para sintonizar no radinho dela lá, a Bandeirantes, e ela acabou de mandar uma mensagem aqui, a Roseli da Vila dos Remédios, e ela ficou muito contente com a possibilidade de ouvir a Bandeirantes, conseguiu sintonizar lá perfeitamente e já está nos ouvindo hoje, inclusive. Então é isso, é uma mudança, a gente anunciou bastante, vamos continuar falando para os ouvintes aí que estavam em férias em julho, para o pessoal que não pegou a mensagem. A Bandeirantes agora está em 107,3 FM em São Paulo e na região metropolitana, na Baixada Santista. A nossa frequência também mudou, agora é 106,7 FM. 106,7 FM para quem está em Santos e no litoral. Combinado? Obrigado aí pela sua mensagem. 5 horas e 20 minutos. Já já vamos chamar os primeiros repórteres com notícias aqui no Pulo do Gato.
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6: 5h23, vamos falar do nosso futebol, Diogo Braga. Muito bom dia a você, porque hoje recomeça a Série A do Campeonato Brasileiro.
7: Vamos lá, Silvana, fala assim do nosso futebol. Eu não sei se os torcedores estão ansiosos, né? Bom dia para você, bom dia para o Pedro. Vamos relembrar então aqui a tabela, antes de falar dos jogos, porque o Palmeiras é líder com 41 pontos, o segundo lugar vai com o Flamengo, 34, o Fluminense é o terceiro com 31, o Atlético Paranaense fecha o G4 com 30 pontos. Lá no Z4 tem o Vasco da Gama em 17º com 20 pontos, o Remo é o 18º, tem 18, o Mirassol, 19º, tem 16 pontos, e a Chapecoense tem apenas 9 pontinhos, é o Lanterna. Hoje tem às 7h30 da noite, com transmissão aqui da Bandeirantes, Botafogo e Santos lá no Rio de Janeiro. O Botafogo não conta com Danilo, ainda está aquele imbróglio, provavelmente vai sair do Botafogo, Danilo, da seleção brasileira, estou falando dos jogadores da seleção.
6: Danilo Santos.
7: Exatamente, e o Neymar também não está integrado ainda ao elenco, está aproveitando suas pequenas férias aí que foram dadas a todos os jogadores que participaram da Copa do Mundo. Então, esses desfalques importantes para os dois times. O Botafogo é o 12º com 22 pontos e o Santos é o 15º com 21. No mesmo horário, às 7h30 da noite, tem Vitória e Vasco, jogo importante para as duas equipes também. Como eu falei, o Vasco é o primeiro time da zona do rebaixamento e o Vitória é o 13º com 22 pontos. Temos também aqui, cadê os artilheiros do Brasileirão? Vamos lembrar, Kevin Viveiros com 11 gols, o Pedro do Flamengo tem 10, é o segundo, e o Carlos Vinícius é o terceiro com 9 gols.
6: Kevin é da onde mesmo?
7: Do Atlético Paranaense, perdão. Isso. Então esses são os três artilheiros aí do Campeonato Brasileiro.
6: Muito bem, amanhã tem mais jogos.
7: Deixa eu trazer uma curiosidade sobre um jogador do Campeonato Brasileiro, o Flaco Lopes, do Palmeiras, se tornou o primeiro jogador estrangeiro do Campeonato Brasileiro a estar em uma final de Copa do Mundo. Olha que dado interessante, é a primeira vez que um jogador que não é brasileiro e joga no Brasil vai disputar a final da Copa do Mundo.
8: Tem muita informação importante sobre essa final da Copa do Mundo entre a Espanha e a Argentina. Primeiro que é uma decisão inédita. Nunca Argentina e Espanha disputaram uma final de Copa do Mundo. A Argentina pode chegar ao tetracampeonato. Nós vamos ouvir já já a música que está embalando a torcida da Argentina, que chama Quarta Estrela. A Argentina se iguala ao Brasil de 2002 com 7 vitórias consecutivas numa Copa do Mundo. E a Argentina pode se igualar a Brasil e Itália, que conquistaram 2 Copas seguidas. Será a 12ª final entre europeus e sul-americanos. A música que está embalando a torcida da Argentina chama La Cuarta Estrela, essa aqui, ó.

0: Aí a canção, né, que tá embalando o time da Argentina, que fala de Messi, Maradona, fala Malvinas, fala de tudo aquilo que mexe muito, muito, muito com o coração argentino. E claro que até domingo você vai ter muita informação, assim como teve da Espanha, do time da Argentina, nessa final eletrizante que vai acontecer no próximo domingo. Aqui com cobertura total da Bandeirantes, já já nós vamos para os Estados Unidos para receber as informações dos nossos correspondentes. 5h29.
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4: São 5h30, marcou o quinto sinal. Vamos a Brasília, vamos conhecer o destaque do Felipe Campbell. Bom dia, Felipe.
5: Bom dia, Silvânia. Bom dia, Pedro. Falar sobre um dos principais desafios aqui do Distrito Federal, que é a saúde pública, porque a Secretaria de Saúde está com um déficit de 4.166 profissionais, número que foi identificado pelo Ministério Público do Distrito Federal, e essa carência de servidores atinge 17 especialidades. O maior déficit é na área de farmácia, com 1.095 vagas em aberto para a função de farmacêutico bioquímico, mas também faltam profissionais de terapia ocupacional, 530, 490 de administração, 440 de fisioterapia, 310 de psicologia e 337 de assistência social, e ainda há outras especialidades em falta, mas em números menores. Atualmente, existe um grupo de trabalho da Secretaria de Saúde e da Economia que estão atuando para tentar organizar um concurso público para a saúde do DF, mas enquanto isso não acontece, o promotor de justiça, Cleiton Germano, disse que esse grupo já teve tempo suficiente e precisa agora entregar os resultados. Cobrou o governo aqui do Distrito Federal uma prioridade para o concurso de especialistas para a Secretaria de Saúde com 4 mil vagas. A recomendação fixa o prazo de 90 dias para terminar os trabalhos e definir a contratação da instituição organizadora da seleção. A administração pública terá outros 90 dias para efetivar a abertura do concurso público. Depois de homologado o resultado da seleção, os aprovados dentro do número de vagas devem ser convocados para suprir os cargos abertos. Então, aí, o Ministério Público atuando para tentar reduzir esse déficit aí dos profissionais de saúde aqui no Distrito Federal. Volto com vocês.
0: Obrigado, Felipe, pelas suas informações. Operação Mira Ligação do PCC e do Comando Vermelho com a Al-Qaeda. Lembra da Al-Qaeda lá de Osama Bin Laden? Que história é essa aí, ô Clara Neri?
6: 10 pessoas são presas durante a operação da Polícia Civil e do Ministério Público do Rio contra o esquema de lavagem de dinheiro e do tráfico de drogas, que movimentou mais de 100 milhões de reais entre 2021 e 2024. A ação teve apoio da CORE e provocou o confronto no Complexo do São Carlos, na região central do Rio. Entre os presos está a Bárbara Luzia Souza de Carvalho, apontada como operadora do núcleo financeiro do grupo e responsável por coordenar as operações de lavagem de dinheiro. As investigações começaram após a descoberta de uma loja de multimarcas no Complexo do São Carlos, usada para comercializar produtos falsificados e receber eletrônicos roubados. A partir daí, a polícia identificou uma rede de empresas de fachada espalhadas por diferentes estados. Os investigadores apuram também uma possível ligação comercial do grupo com um integrante de uma estrutura de financiamento da organização terrorista Al-Qaeda.
4: São 5h33. A polícia investiga o uso de drones por criminosos para lançar granadas em disputas de facções no Rio de Janeiro. Maria Clara Vinhais.
7: Um vídeo mostra o momento em que uma granada é lançada por um drone na comunidade Dois Irmãos, em Curicica, na zona sudoeste do Rio. O ataque foi realizado no fim da tarde de segunda-feira e, segundo as investigações, teria relação com um confronto entre os criminosos rivais que atuam na região. Nas imagens captadas pelo drone, é possível ver o momento que o operador do equipamento mira onde vai lançar o artefato. Logo em seguida, a granada explode e diversos criminosos que estavam no local começam a correr. O operador do drone chega a comemorar o lançamento. A explosão atingiu o prédio da Associação de Moradores da localidade, além de um espaço em via pública. Um morador ficou ferido. Nesta terça, agentes da Coordenadoria de Recursos Especiais estiveram no local e realizaram uma varredura técnica com o auxílio de cães farejadores.
0: Ministério Público cobra reforço urgente de policiais em fronteiras do país. Lívia Maciel.
8: O Ministério Público Federal cobra reforço urgente da Polícia Federal em Tabatinga, no Amazonas, após queda no efetivo da Delegacia da Polícia Federal. A medida exige a recomposição do efetivo da unidade, que atua na tríplice fronteira entre Brasil, Colômbia e Peru, que saiu de 5 em 2023 para apenas 2 em 2026. Na ação, o órgão pede que a União restabeleça o efetivo em até 30 dias, apresente um plano emergencial para manter os serviços e regularize os inquéritos parados. Em caso de descumprimento, o MPF solicita a aplicação de multa diária de R$5.000.
4: Suspeita de compra de votos nas eleições municipais de 2024 no Ceará. Melina Melo.
9: A Polícia Federal deflagrou nesta quarta-feira a Operação Voto Livre para investigar suspeitas de compra de votos nas eleições municipais de 2024 no Ceará. Mandados de busca e apreensão foram cumpridos em Fortaleza e no município de Massapê. Segundo a Polícia Federal, a investigação busca identificar os responsáveis, a origem dos recursos utilizados e a possível participação de outras pessoas no esquema. O caso é acompanhado pela Justiça Eleitoral e pelo Ministério Público Eleitoral.
0: Mais notícias aqui no Pulo do Gato. Um levantamento revela os impactos da não identificação de problemas da visão em crianças. Isadora Simões.
10: Quase 800 mil crianças brasileiras frequentam a escola com problemas de visão e sem o tratamento adequado, segundo uma pesquisa da Agência Internacional para a Prevenção da Cegueira. De acordo com o estudo, crianças com a visão não corrigida aprendem cerca de metade do que aquelas que enxergam bem ou fazem o tratamento recomendado. Muitas vezes, os primeiros sinais aparecem dentro da própria sala de aula. Quando a criança começa a ter dificuldade para ler o quadro, copiar as atividades ou apresenta queda no rendimento, o olhar atento do educador pode fazer toda a diferença. O desenvolvimento da visão acontece principalmente nos primeiros 8 anos de vida. É nesse período que o acompanhamento oftalmológico ajuda a identificar alterações e acompanhar o crescimento dos olhos.
4: 5h36, mais uma capital brasileira usa mosquitos com bactéria específica para combater a dengue. Cleverson Bravo.
11: Vão ser soltos em Curitiba a partir do fim do mês mosquitos Aedes aegypti com a bactéria Wolbachia, que impede a transmissão dos vírus da dengue, zika e chikungunya. O método é utilizado em outras cidades, como Foz do Iguaçu, também no Paraná e Niterói, no Rio de Janeiro. A partir da implantação da tecnologia, a redução dos casos de dengue alcançou 89%. Em Curitiba, os mosquitos vão ser soltos na região sul da capital. Além de exemplares adultos, vão ser utilizados também ovos.
0: Novo edital para o programa Mais Médicos. Novamente, a Isadora Simões com uma notícia para nós aqui no Pulo do Gato. Fala, Isa.
10: O terceiro ciclo do edital para a contratação de médicos especialistas oferece 1.136 vagas em 24 cursos de aprimoramento, com oportunidades em 309 municípios brasileiros. As inscrições podem ser realizadas até esta quinta-feira. A iniciativa faz parte do projeto Mais Médicos Especialistas do governo federal e reserva aproximadamente 47% das vagas para cidades do interior. Mais informações sobre o edital estão disponíveis no site unasus.gov.br.
4: A Assembleia Legislativa de Minas Gerais aprova a Lei de Diretrizes Orçamentárias para 2027. Repórter Eliseu Júnior.
12: Minas Gerais tem previsão de déficit de mais de 7 bilhões de reais em 2027. A Assembleia Legislativa do Estado aprovou nesta quarta-feira a Lei de Diretrizes Orçamentárias, LDO, para 2027. O texto aponta que o governador que assumir o comando do Estado no próximo ano terá à disposição uma receita total de 142 bilhões. Já a despesa prevista é de 150 bilhões de reais, 2% maior na comparação com 147 bilhões estimados para 2026. Também para o próximo ano, a previsão é de que as isenções tributárias concedidas pelo governo e segmentos específicos cheguem a 26 bilhões, valor equivalente a 27% da receita de ICMS estimada para o exercício e a cerca de um quinto da receita tributária total.
4: 5h39, imagens de uma câmera de segurança mostram um suspeito agredindo a filha de 5 anos em Minas Gerais, Pedro Jelinek.
13: A Polícia Civil investiga a agressão de um pai de 41 anos à filha de 5 anos na última segunda-feira em Uberlândia, no Triângulo Mineiro. Imagens de câmeras de segurança mostram o momento onde o homem desce do carro e agride a criança utilizando o cinto de segurança do veículo. Segundo a Polícia Militar, o homem foi identificado, mas não foi preso, pois não havia situação de flagrante.
4: Furto de cabos elétricos cresce 8% em São Paulo em 2026. Adele Robichet.
14: A Enel registrou mais de 4.400 ocorrências de furto de cabos no primeiro semestre de 2026, uma alta de 8% em relação ao mesmo período do ano passado. O número de clientes afetados cresceu 40%, chegando a quase 20 mil. A cidade de São Paulo concentra quase 8 em cada 10 casos, com destaque para bairros como Vila Medeiros, Santo Amaro e Vila Mariana. Na Grande São Paulo, Santo André, Osasco e São Bernardo do Campo aparecem na sequência. Para dificultar os furtos da rede subterrânea, a empresa substituiu tampas de ferro por tampas de concreto, que são mais pesadas e exigem um guindaste para serem removidas.
0: Presidente licenciado da Comissão de Arbitragem da Federação Cearense de Futebol é investigado por suspeita de assédio sexual e estupro. Melina Mello.
15: O presidente licenciado da Comissão de Arbitragem da Federação Cearense de Futebol, Paulo Silvio dos Santos, é investigado por denúncias de assédio sexual e estupro. Quatro árbitras registraram boletins de ocorrência na Delegacia da Mulher em Fortaleza, relatando episódios que teriam ocorrido desde 2018. Segundo as denunciantes, elas sofreram assédio, constrangimentos e, em alguns casos, perderam oportunidades de trabalho após recusarem investidas do dirigente. A Polícia Civil confirmou a abertura de investigação para apurar o caso.
4: 5h41, continuam as investigações da morte de um advogado carioca em São Paulo. Beatriz Teodósio.
16: Os laudos que devem apontar a causa da morte do advogado carioca Pedro Eli Cordeiro dos Santos devem ficar prontos em até 3 semanas. O corpo foi identificado pela família no IML de São Paulo 4 dias após o desaparecimento de Pedro. Segundo a Polícia Civil, os exames vão esclarecer a causa da morte, pois não havia sinais aparentes de violência. A investigação também analisa imagens de câmeras de segurança e vai ouvir testemunhas. O objetivo é reconstruir os últimos momentos do advogado antes de ser encontrado morto na zona oeste da capital paulista, depois de ir a um bar com um amigo.
0: Volume de serviços no Brasil recua 0,4% em maio. Por quê, João Boeri?
17: O volume de serviços recua 0,4% em maio de 2026 na comparação com abril deste ano, quando foi registrada uma alta de 1,1%. A informação é da Pesquisa Mensal de Serviços, divulgada pelo IBGE nesta quarta-feira. Em maio, 2 das 5 atividades investigadas registraram um volume de serviços em queda, como a área de transportes e outros serviços. O volume registrado em maio fez com que o setor de serviços do país ficasse 0,5% abaixo do topo da série histórica, alcançado em outubro de 2025. O acumulado nos últimos 12 meses é de 2,6%.
4: 5h42, o governo estadual paulista analisa os projetos para ampliar o monotrilho de Congonhas. Sara Tavares.
18: O metrô analisa as 4 propostas de empresas interessadas em assumir as obras de expansão da linha 17 Ouro do monotrilho. O projeto envolve a construção de mais 4 estações, Panambi, Paraisópolis, Américo Maurano e Vila Paulista. O resultado da licitação deve ser divulgado em 20 de agosto. No momento, a linha 17 Ouro opera do aeroporto de Congonhas até a estação Morumbi, da linha 9 Esmeralda, em horário reduzido. O monotrilho circula das 9 da manhã às 4 da tarde, de segunda a sexta-feira.
0: Já tá na hora desse monotrilho também operar no horário normal, né? Vamos combinar aqui. Afinal de contas, inaugurou pra quê? Inaugurou só porque tá chegando o período eleitoral aí? Pra mostrar pra população que tem algo pra entregar? Não, né? Já foi feito o teste aí. Vamos botar esse monotrilho pra rodar, porque a população depende de transporte público pra fugir do trânsito. Que, repito aqui, tá infernal em São Paulo, em alguns horários, ainda que no momento das férias escolares. Mas vamos falar de coisa boa. Um ponto turístico em Fernando de Noronha vai ser aberto hoje. Jéssica Aquino.
19: Um dos cartões postais de Fernando de Noronha, o Buraco do Galego, vai ser reaberto ao público nesta quinta-feira, após quase 8 meses de interdição. A reabertura será em fase de testes. O local havia sido fechado pelo ICMBio e pela administração da ilha após denúncias de problemas na visitação, como conflitos entre turistas e guias durante os registros fotográficos.
4: Horas e 44 minutos, quinta-feira, é dia da participação da Priscila Benades, assessoria de comunicação do INSS em São Paulo, aqui no programa, trazendo informações. Priscila, o INSS antecipou já as parcelas do 13º salário deste ano. Como fica a situação de quem começou a receber o benefício mais recentemente após esses pagamentos? Bom dia.
20: Bom dia, Silvânia. A maioria dos beneficiários do INSS já recebeu as duas parcelas do abono anual, também conhecido como 13º salário. O abono deste ano foi pago em duas parcelas, de modo antecipado, entre o final de abril e o início de junho. Porém, quem teve o benefício concedido a partir de maio deste ano vai receber o abono em parcela única, entre o final de novembro e o início de dezembro. O depósito do valor extra será feito junto com o pagamento mensal, na data em que o beneficiário recebe normalmente. Aproveito para reforçar que o 13º salário é devido a quem recebe benefício previdenciário, como aposentadoria ou pensão por morte. Aqueles com benefícios temporários, como o auxílio por incapacidade ou que foram concedidos após o mês de janeiro, recebem um valor de 13º proporcional ao período de recebimento. Já os titulares do BPC não têm direito ao abono, pois se trata de um benefício assistencial.
4: Priscila, em quais situações o INSS pode fornecer próteses e órteses ortopédicas?
20: Como regra geral, o equipamento é fornecido sendo considerado essencial para garantir a autonomia, a locomoção ou a reabilitação da pessoa. É importante destacar que o fornecimento depende da avaliação da Perícia Médica Federal e da equipe técnica do INSS. Quando o segurado está participando do programa de reabilitação profissional, o INSS pode conceder próteses ou órteses para que ele consiga voltar ao trabalho ou realizar as atividades do dia a dia com segurança. O equipamento também pode ser disponibilizado nos casos em que a perda ou a redução das condições físicas possa ser minimizada pelo uso de próteses ou órteses visando a reintegração social. Além do fornecimento, o INSS também deve arcar com a manutenção, o conserto e a troca periódica dos equipamentos. Mais informações sobre esse assunto podem ser encontradas no site do INSS, que é o gov.br/INSS. Também é possível esclarecer dúvidas pelo telefone 135.
4: E para terminar?
20: Por último, vou reforçar como os ouvintes podem consultar as datas de pagamento do benefício. A gente já informou por aqui que dá para consultar a data pelo extrato de pagamentos, mas esse documento vai sendo disponibilizado somente mês a mês pelo Meu INSS. Para saber desde já cada dia em que vai receber até o final deste ano, o beneficiário pode consultar o calendário anual de pagamentos, que fica disponível no Meu INSS e no site do Instituto. O calendário é organizado de acordo com o número de benefício, considerando o último número antes do traço. Recebe primeiro quem tem número final 1, depois o 2, 3, 4 e assim por diante, finalizando com o número 0.
2: O calendário também é dividido de acordo com o valor do benefício. Há uma parte que indica as datas de quem recebe até um salário mínimo e outra que mostra os dias de quem recebe mais do que o piso. Para consultar o calendário completo de 2026, é só acessar o Meu INSS ou o site gov.br/INSS. É isso por hoje. Muito obrigada, Silvane. Até a semana que vem.
4: Priscila Bernardes, da Assessoria de Comunicação do INSS em São Paulo, toda semana no Pulo do Gato, 5h48.
21: 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Agora, informações que chegam dos Estados Unidos.
22: Recolhe Nico Gonzalez, ele vem pra finta, aprende a jogada, domina pelo comando de ataque, já arma a jogada curtinha, recolhe no comando pelo setor de esquerda, Nico, ele ameaça o cruzamento, que bola pro McAllister, bateu na trave, a bola voltou, o Messi tanto toque de bola, vem pra tirar o zagueiro, eu tô dizendo, a Argentina vai virar o jogo, domina no campo de ataque, Messi dominou, cruzou, levantou, na boca do gol, toque de cabeça, Lautaro,

0: falando! Lautaro! Lautaro! No vira-vira da Argentina, como foi em toda a Copa do Mundo! O McAllister já tinha enfiado uma bola na trave. A bola voltaria para o Messi. O zagueiro vem para tirar. Sente o Spence. Volta para ele. Messi dribla. Limpa. Cruza. Messi. Messi para Lautaro meter no fundo da rede. No vira-vira da seleção da Argentina. Lautaro Martinez, Argentina 2 de virada. 1 para a seleção da Inglaterra. A covarde Inglaterra que se fechou no campo de defesa. O detalhe do gol é teu.
1: O treinador é campeão do mundo, o outro se acovardou, o outro pensou na prorrogação, ou pensou em garantir a vaga na final, esquecendo que tem um campeão do mundo pela frente. Scaloni colocou o time pra frente, Tuchel recuou todo mundo pra dentro da área, e o castigo tá aí, a virada da Argentina no cruzamento.
2: Vamos acionar a nossa equipe nos Estados Unidos, o Bruno Migliosi, tem mais informações da Copa aqui no Pulo do Gato. Fala, Bruno, bom dia para você.
3: Fala, Pedro, bom dia, tudo bem? Um abraço para você, para o amigo ligado aqui na Bandeirante, chegando com mais informações de Copa do Mundo e repercussões da vitória argentina. A final está definida no domingo em New Jersey, entre a Argentina e a Espanha. Mas um ponto importante, viu, Pedro, porque o êxtase, né, a festa argentina com a vitória de virada sobre a Inglaterra pode levar os jogadores a pegarem ali alguns problemas. Isso porque, por conta daquela faixa estendida, né, fazendo menção às Ilhas Malvinas pelos jogadores da Argentina, a FIFA pode aplicar algumas punições à seleção, porque o Código Disciplinar prevê que as entidades podem ser punidas exatamente por exibir mensagens de cunho político em competições oficiais. Então, algumas das medidas que podem ser aplicadas: aviso, advertência, multa ou medidas pecuniárias, devolução de prêmios, então a gente está falando aí de premiações milionárias da Copa do Mundo, e até perda de título, consta no regulamento, que claramente não deve ser aplicado pela FIFA. Mas vale destacar, né, que a multa prevista para essa ocasião é de cerca de 31 a 62 mil reais. Deve ser essa a punição aplicada à Argentina, não só por conta da faixa, mas também por conta das interrupções ao hino da Inglaterra, não é? Partindo dos torcedores, também outro comportamento que pode render problemas. Você acha que o argentino está preocupado com isso, viu, Pedro? Eu imagino que não, está festejando bastante essa classificação. Domingo, é claro, tem transmissão Bandeirantes, contagem regressiva para a grande final da Copa do Mundo de 2026. Pedro?

0: 5h52, vamos continuar falando da Argentina. Luiz Felipe Nunes tem informações sobre os torcedores argentinos aqui no Brasil.
1: Essa torcida que a gente ouve agora, Silvana, não é Buenos Aires, não. Moca, zona leste da capital paulista. Ontem, Estrecha, sotaque portenho. A Moca é um bairro conhecido por ser italiano, mas já algumas Copas do Mundo recebe muitos torcedores da Argentina, e eu não digo nem argentinos, eu digo torcedores da Argentina, porque a maioria é brasileiro, que vai, coloca a camisa da Argentina e torce para os argentinos. Já algumas Copas do Mundo isso acontece porque tem um bar chamado Mocaires, que fica na região, na Rua da Moca, reunia muitos torcedores, mas a festa foi ganhando proporções maiores a cada Copa do Mundo. Nesta, houve uma viralização, muitas pessoas compartilhando na internet, e agora são centenas, os organizadores falam em milhares de pessoas que se reúnem, não só no Mocaires, mas em outros bares e num posto de gasolina que fica na frente, que coloca um telão e o posto fecha. Ninguém abastece enquanto tem jogo da Argentina. Fui lá ontem, inclusive esse áudio, fui eu mesmo que captei no meio da festa dos argentinos meio brasilianos. E eu colhi depoimentos de brasileiros explicando por que torcem para a Argentina. A gente tem pessoas na casa dos 40, 50 anos, 30 e 20 anos, cada um com motivações diferentes.
2: Eu não tenho nenhuma relação familiar com a Argentina, mas eu torço desde 90. Eu era pequeno, devia ter uns 6, 7 anos de idade. Pintei a rua pelo Brasil, pusemos bandeira pelo Brasil, tudo. Porém, a Argentina eliminou o Brasil. Eu não entendia muito de futebol, mas por incrível que pareça, eu não fiquei triste naquele dia. E a partir daquele episódio, comecei a torcer para eles e até hoje eu estou acompanhando a seleção argentina.
3: É, ao contrário, acho que da maioria das pessoas que estão aqui, o que me pegou primeiro na Argentina não foi o futebol, mas foi a nação, na verdade. Passei por um momento bem difícil alguns anos atrás, então eu decidi, como um recomeço, aleatoriamente viajar para lá sozinha. E eu fui tão acolhida pelas pessoas que no outro ano eu voltei. E quanto mais eu ia, mais eu voltava, mais família eu criava lá. Então, também tenho aqui a prova de que isso não acontece só lá. Não é sobre o lugar, na verdade, é sobre os argentinos, como hoje eu tenho uma família aqui comigo e estou acompanhando toda essa Copa aqui com eles. Estou muito feliz por estar aqui.
4: Se tivesse a semifinal que era esperada por muitos brasileiros, Brasil e Argentina hoje, você ia torcer para quem?
5: Se o Messi está na Argentina, eu torço pro Messi.
4: Messi saiu da seleção, acabou a Copa do Mundo, acabou o Messi. E aí, você vai torcer para quem?
5: Aí, quem for melhor, eu sou a favor do futebol. Quem jogar mais bola, acho que merece passar.
1: Mas tinha argentino também. No final do jogo, eu conversei com a Valentina, que tentou explicar a emoção de chegar mais uma vez em uma final de Copa do Mundo.
6: Não posso explicar porque todavía não se criaram as palavras exatas para descrever o sentimento de cada argentino que está passando neste momento. Neste momento. Não.
4: E domingo, campeão do mundo?
6: Domingo, campeão do mundo.
1: Ela que estava com uma camiseta escrito campeão del mundo e o cabelo pintado igual o goleiro argentino, Dibu Martínez, com a lateral com as faixas da Argentina. Uma parte azul, outra parte em branco. Essa é a festa na Moca. Domingo,
0: imagina,
1: estará lotada a Moca.
0: Imagina ganhando?
1: Imagina. É melhor
0: doido.
1: Nem imaginar às vezes,
0: vou
1: né?
0: Vou ficar doido. Obrigada, Luiz.
1: Obrigado, Silvio.
0: São 5h56, vamos agora falar de saúde, mudando de assunto completamente, Evaldo.
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8: Hoje nosso assunto com o Dr. Evaldo é um teste de uma nova vacina.
9: Há alguns meses falamos aqui sobre a perspectiva da utilização da vacina contra meningite pelo meningococo do tipo B para também proteger contra a infecção pelo gonococo, que causa gonorreia, doença frequente, com cerca de 80 milhões de casos por ano, com resistência crescente da bactéria ao tratamento e para a qual inexiste vacina. Em comum, as bactérias da meningite e da gonorreia têm a mesma família, são Neisserias, portanto, faria sentido alguma proteção cruzada. Pois bem, um estudo recém-publicado no New England Journal of Medicine comparou homens que fazem sexo com homens, população bastante vulnerável à infecção, de forma prospectiva. Ou seja, um recebeu vacina, outro placebo e foram acompanhados periodicamente daquele momento em diante. Cerca de 600 homens participaram do estudo. Ao comparar-se a incidência da gonorreia em ambos os grupos, observou-se que não houve diferença, ou seja, a vacina não protegeu contra a infecção em um grupo altamente vulnerável. É absolutamente necessário que sigamos fazendo a proteção pelo uso de preservativo e que a pesquisa por uma vacina específica para gonorreia continue. Fique bem e até a próxima.
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0: 5h58, um alô para Maria Sônia de Fontes, fazendo aniversário hoje, ao pedido do Danilo Henrique Pinzeta. Abraço para ela. Um homem morre, dois ficam feridos numa explosão numa fábrica de fogos de artifício em Minas Gerais. É o destaque da Josiele Lemos.
10: A Polícia Civil investiga o que causou a explosão de uma fábrica de fogos de artifício em Santo Antônio do Monte, na região centro-oeste de Minas, que matou um homem e deixou outras duas pessoas feridas na tarde dessa quarta-feira. De acordo com a ocorrência, é a segunda morte registrada em acidentes desse tipo na cidade em menos de uma semana. O Corpo de Bombeiros afirma que a explosão começou em um pavilhão onde era armazenada pólvora branca. A vítima fatal estava no local e a estrutura foi completamente destruída. Outros dois pavilhões também foram atingidos. A Polícia Militar, o Exército e a perícia da Polícia Civil estiveram no local.
11: 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A lua é nova, muda para crescente na próxima terça, às 8h05 da manhã. O sol vai nascer hoje às 6h47, vai se pôr às 5h37. 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

0: Bom dia. Seja muito bem-vindo e bem-vinda. Começando mais um Pulo do Gato para você. Hoje, quinta-feira, 16 de julho de 2026. Sou Adriano Oliveira e vamos até às 7 horas da manhã, trazendo para você as principais informações desta manhã de quinta-feira, deste dia, começando com 15 graus de temperatura, 75% de umidade relativa do ar. Amanhã você já sabe que o termômetro vai registrar mínima de 13 graus durante a madrugada, mas há possibilidade, naquela estação lá do Gama, por exemplo, ou de Planaltina, de um registro de 9 graus nos termômetros, ou seja, teremos queda de temperatura a partir de amanhã. Não, já tivemos nessa madrugada, porque a mínima nessa madrugada foi de 12 graus. Então segue com temperaturas mais baixas durante a madrugada. E, por exemplo, para amanhã e para sábado, a máxima vai ser de 24 graus. Então teremos dois dias com temperaturas um pouco mais baixas, porque daí no domingo já retoma, fica frio na madrugada, mas um calorão ao longo do dia. Você é muito bem-vindo, muito bem-vinda, pode participar, já estamos em live no Band Brasília. Então, se você quiser acompanhar a gente com a imagem do estúdio da Bandeirantes, lá estamos enchendo a tela da câmera nesse momento para você acompanhar e mandar sua mensagem. Por exemplo, lá já está um Marcelo Lessa dizendo: bom dia, estou escutando vocês de Botucatu. Meu nome é Marcelo. Valeu, Marcelo, obrigado, viu? De tão longe acompanhando a gente aqui no Pulo do Gato de Brasília. E se você preferir, mandar mensagem no WhatsApp 994009269, essa também é a nossa comunicação aqui pelo WhatsApp. Como sempre, o Mário Bala, hoje ele não falou mal da seleção, mas falou sobre os atletas sem tatuagens e cabelos espichados estão na final da Copa do Mundo. Tô falando da Argentina, né? Se bem que o Messi tinha cabelo espichado quando mais novo, né? Agora tá sem cabelo e tem vários com tatuagem. Se tem uma seleção que tem tatuagem, viu, Mário? Acho que você se equivocou. A brasileira tem tatuagem? Tem. Mas os argentinos, olha, pega o Lautaro, só bota aí Lautaro Martínez, tá? É o único, não vou... Emiliano, qualquer um dos dois Emiliano, Fernandes ou Dibu. O próprio Messi,
1: o
0: né?
1: O próprio Messi tem um braço todo tatuado.
0: É. O autor do gol ontem, o Fernandes, Emiliano Fernandes, se você olhar na hora da comemoração do gol, o braço, ele é branco e o braço dele é preto. Ou seja, parece que ele tá com uma manga de camiseta e não. É uma tatuagem que ele tem na metade do braço, do cotovelo para baixo, até o punho. Então, acho que você errou dessa vez, viu, Mário Bala? Mas obrigado por estar aqui conosco, como sempre. Muito bom dia, sempre muito bem-vindo aqui ao nosso programa. Vamos aos destaques dessa manhã. Interdição na Avenida Hélio Prates, altera o trânsito. Hoje pela manhã, Felipe Campbell. Agora sim, bom dia.
1: Bom dia, Adriano. Bom dia a todos que estão acompanhando aqui o Pulo do Gato. Recadinho rápido para os motoristas. Hoje, quem passa ali na Avenida Hélio Prates deve ficar atento, porque tem mudança no trânsito durante essa manhã. A partir das 8 horas, daqui a pouquinho, até às 11, uma faixa e meia da via será interditada no trecho entre o Corpo de Bombeiros e o cruzamento da via M3 com a Hélio Prates. Durante o período de interdição, pode ser que tenha algum tipo de retenção no trânsito, ele é uma região muito movimentada, então tem chance de dar aquela complicada. A orientação é que os condutores utilizem rotas alternativas para evitar congestionamentos e reduzir os impactos no fluxo de veículos na região. Então é isso, né? Se você estiver circulando por Taguatinga nessa quinta-feira, tiver passar pela Hélio Prates, procurar um caminho ali alternativo, dar a volta, porque entre 8 horas da manhã e 11 horas, trânsito vai estar meio complicado por ali, com uma faixa e meia interditada.
0: Valeu, Felipe, obrigado. São 6 horas e 7 minutos. Simulado de emergência altera trânsito no setor de inflamáveis no CIA no domingo, Natália Ferreira. Bom dia.
2: Bom dia, Adriano. Bom dia a todos que nos acompanham. Essa atividade começa às 9 horas da manhã e vai reunir empresas da região, órgãos públicos, trabalhadores e moradores para testar protocolos de resposta, rotas de fuga e procedimentos de evacuação. A partir das 8 horas, as vias N1 e, na verdade, 1N1 e 1N2 serão interditadas para o controle do trânsito e a realização do treinamento. Durante o exercício, sirenes poderão ser acionadas e equipes vão simular uma situação de emergência. O GDF reforça que a movimentação faz parte apenas do treinamento e não apresenta risco real para a população. Então, quem estiver passando lá no domingo no setor de inflamáveis do CIA, perceber aí sirenes, escutar sirenes, não se preocupe, é só um simulado.
0: Valeu, Nath. Obrigado. Eu até estava vendo um vídeo ontem explicando sobre as siglas de Brasília e eu estava lembrando sobre por que que Brasília... E é interessante essa explicação, não que seja algo inédita a explicação, mas já que a gente estava falando de N não sei quantos, não sei o quê, das explicações de norte, sul, leste, oeste em Brasília e as explicações por que que é N, S, L e W e não O, como deveria ser, já que a gente usa esses, né, pontos, né, como referência norte, sul, para falar da Asa Norte usa o N, para falar do lado sul da cidade o A, né, usa, se bem que acaba se usando muito, enfim, mas as referências são essas, né, e aí você tem a L2 e a W2, por exemplo, a L3 e a W3, por que do W? É porque até a ideia era que fosse norte, sul, leste, oeste, com o O. Porém, como o O e o zero são muito parecidos, poderia dar uma confusão na hora de você pegar o endereço com relação à letra e número. Então, por exemplo, esse O poderia ser visto assim, imagina você passando pela 03. Não, seria o que é a W3 que eu estou fazendo a referência. Então, aí se fez esse ajuste mambembe de utilizar o West com a escrita em inglês, West, né, com W. Então, eu acho que a maioria já conhecia essa historinha ou essa curiosidade, mas já que a gente estava falando de alguns pontos das mudanças do trânsito lá, e a Nath citou N não sei o quê, N para cá, N para lá, então eu estava lembrando dessa historinha com relação, pelo menos, às coordenadas de Brasília. Aquelas histórias que toda cidade tem e que Brasília também tem e nos encanta. 6h10, eu abri falando sobre o tempo, a previsão do tempo e até de frio. O Ayumi Watanabe, conta pra gente como é que vem esse frio, de onde é que vem, por que que vem, qual é a explicação para esse frio. 10 graus é a previsão, falei 9, vai depender de região para região, né? Eu tava vendo também outro vídeo falando sobre frio e aí o pessoal falou assim, porque a temperatura tá em 13 graus, mas a sensação térmica é de 10. Então é 10, pô, se a sensação é essa, o que interessa é a sensação que o cara tá sentindo, não é a temperatura que o termômetro tá marcando. Bom dia, Yumi.
3: Bom dia, Adriano. Pois é, como você comentou mais cedo, o DF deve registrar manhãs mais frias nos próximos dias e, segundo o Instituto Nacional de Meteorologia, as temperaturas mínimas podem chegar aos 10 graus entre sexta-feira e sábado. Então, nessa quarta, a menor temperatura foi de 12,5 graus e foi no Paranoá. E apesar desse frio, nas primeiras horas do dia, as tardes continuam quentes, com máximas de até 29 graus e sem previsão de chuva. O IMET também alerta que a umidade do ar deve ficar próxima ou abaixo dos 30% a partir desta quinta-feira, o que exige reforço na hidratação, cuidado com crianças, idosos e pessoas com doenças respiratórias. Adriano.
0: Obrigado, Ayumi, pelas informações. Então, fique ligado aí, temperaturas mais baixas, também aos problemas de saúde que acabam tendo um aumento, principalmente nesse período aí de mudança de tempo, de temperatura, principalmente por causa da mudança de temperatura. 6h12. Processo seletivo abre cadastro reserva para técnicos de enfermagem em psiquiatria. A Vitória Carvalho tem o destaque.
4: Estão abertas as inscrições para um processo seletivo que vai formar cadastro de reserva para técnicos de enfermagem na área da psiquiatria. A oportunidade é para profissionais que já têm experiência no atendimento de pacientes em serviços de saúde mental. A jornada de trabalho é de, no mínimo, 36 horas por semana. Para participar, é preciso ter curso técnico em enfermagem reconhecido pelo MEC, registro ativo no Conselho Regional de Enfermagem e pelo menos 6 meses de experiência na área. A seleção também vai considerar como um diferencial cursos de especialização em saúde mental, atendimento em emergências psiquiátricas e humanização na saúde. Além do salário, os profissionais contratados terão benefícios, como auxílio transporte, alimentação, auxílio saúde e outros previstos pelas normas da instituição. As inscrições devem ser feitas pelo site processoseletivo.igesdf.org.br.
0: Obrigado, Vitória. São 6 horas e 14 minutos. Para quem está procurando emprego nesta quinta-feira, tem 823 vagas para candidatos em busca de uma oportunidade no mercado de trabalho. As chances contemplam profissionais de diferentes níveis de escolaridade, com ou sem experiência, incluindo quem busca o primeiro emprego. O maior salário entre as vagas disponíveis é para o cargo de mecânico de manutenção de máquina industrial. 5 oportunidades com remuneração de R$8.000, além dos benefícios. Outro cargo que se destaca pela quantidade de vagas é o de operador de caixa, com 201 oportunidades que estão disponíveis. Essa remuneração chega a R$ 1.700, além dos benefícios. Para participar dos processos seletivos, basta cadastrar currículo no aplicativo Carteira de Trabalho Digital ou ir a uma das 16 agências do trabalhador de 8 da manhã a 5 da tarde durante a semana. E, como eu falo aqui todos os dias, no Manhã Bandeirantes com o Rodrigo Vilela, você tem todos os detalhes do e todas as vagas disponíveis para o dia. Ele acaba fazendo ali acaba detalhando mais, né? Acaba trazendo outras opções que tem de emprego aqui no Pulo. A gente faz um resumão que é para você acordar assim: opa, tem uma oportunidade, vou dar uma olhada no site e sai. E aí no Manhã Bandeirantes o Vilela acaba detalhando um pouquinho mais sobre essas vagas. 6 horas 15 minutos. Hoje o fornecimento de energia será temporariamente interrompido em áreas como Planaltina e Varjão, para execução de serviço de poda de árvores. Em Planaltina, a interrupção está prevista de 9 da manhã às 3 da tarde, no núcleo rural Quintas do Vale Verde, nas chácaras 32, 64, 80, 97, 99, 102 e 103, além da chácara São José. Já no Varjão, o desligamento ele ocorre de 10 da manhã às 4 da tarde, afetando o núcleo rural Córrego do Torto, o trecho 2, o condomínio Privé, Lago Norte 1. Caso o trabalho termine antes, é óbvio, retorna antes a energia. Além dos desligamentos programados, podem ocorrer também interrupções de energia em alguma região próxima, ali sem comunicação prévia. Deu problema, né? Por que que faltou luz? Não sei o que está acontecendo aqui na minha região. Você liga para o número 116. E o trânsito, como é que está nesta manhã? Vamos já para as câmeras do DR, com trânsito fluindo bem na EPTG, ali na altura do Israel Pinheiro e também no acesso ao Guará. Os dois trechos têm movimento, mas o trânsito flui bem, né? Naquele ponto. Já não posso dizer o mesmo da nossa querida EPNB, que por lá, naquele ponto. Já não posso dizer o mesmo da nossa querida EPNB, que por lá, para manter

0: nesse momento na EPNB. Trânsito bom na estrutural, como de costume, porque tem a pista reversa, então quem optar pela estrutural não vai ter dor de cabeça agora, porque o trânsito por lá flui muito bem. A gente vai para o primeiro intervalo, já tem outros destaques.
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0: 6:18.
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Como eu rodei essa trilha, vou começar pelo futebol, pelo Campeonato Brasileiro, que está de volta nesta quinta-feira. A Copa nem acabou, mas alguns jogos já começam a ser realizados, até porque tem algumas partidas que ficaram para trás, que ficaram nessa... que não foram concluídos antes da Copa do Mundo. E como o Brasil já está fora também, então não tem muito que faça a diferença com relação aos jogos do Campeonato Brasileiro. Deixa eu pegar a lista. A Bandeirantes transmite hoje o jogo do Botafogo e do Santos aqui em 89,9 FM. Deixa eu pegar aqui esse jogo certinho para trazer o serviço para você. Entre Botafogo e Santos já na retomada do Campeonato Brasileiro, né? Temos aqui, vamos lá, Adriano, a partir das 7 da noite, tá? Jornada esportiva, direto do Nilton Santos, 7:30 o jogo, Botafogo e Santos, Pedro Martelli na narração, comentários do Leandro Guerreiro, reportagens do Everton Ramos, intervalo da Ana Martins e o plantão do Lucas Bueno. Então, hoje tem já Santos e Botafogo. Tem outros jogos já marcados, tanto para essa quinta-feira quanto para sexta-feira.

0: feira para hoje, como eu falei, tem esse Santos e Botafogo, e também no mesmo horário, Vitória enfrenta o Vasco da Gama. O jogo é lá no Barradão, em Salvador. Amanhã, pelo Brasileirão, tem Mirassol e Grêmio. Jogo marcado para as 8 horas da noite. Aí, o Campeonato Brasileiro, ele não é que dá uma pausa, né? São esses jogos atrasados. Na próxima semana a gente tem os jogos dos clubes pelas competições internacionais. Tem Copa Sul-Americana, Libertadores da América. Tem um jogo atrasado também que será cumprido na semana que vem entre Atlético Mineiro e Bahia. Mas no mais, o Brasileirão vai estar de volta mesmo com rodada a partir do dia 22 de julho, da quarta-feira. Os que não estejam disputando essa fase aí de preliminar de mata-mata, vou dizer dessa forma, da Sul-Americana, né? Que tem ali aqueles times que ficaram classificados em segundo lugar, pegam os times da Libertadores da América, que saíram da competição, e depois tem a fase seguinte da Sul-Americana. Então, em meio a isso, aí sim já tem o Campeonato Brasileiro de volta, mas é só na próxima quarta-feira. E para quem parou, não acompanhou mais nada de futebol com relação ao Brasil, né? Ou seja, o Campeonato Brasileiro, não perdeu nada primeiro, né? Mas tem pelo menos aí 51 jogadores que saíram e 38 que chegaram aos clubes de futebol. Vou tentar atualizar para você aqui a partir até de uma reportagem do GE.com. O clube que mais contratou foi o Mirassol, que trouxe 6 reforços e encaminhou 4 saídas do elenco. E quem mais gastou nessa janela de contratações para o retorno do Campeonato Brasileiro foi o Cruzeiro, que gastou 90 milhões de reais contratando o Gabriel Rojas e o Gabriel Peck. Inclusive, o Gabriel Peck estreou aqui em Brasília no jogo contra o Grêmio, né, em que a gente diz, que a gente viu aqui na vitória do Grêmio por 3-1. Teve uma mudança no comando técnico, o Vasco que demitiu o Renato Gaúcho e contratou o português Pedro Emanuel. Das curiosidades, o meu time, o Grêmio, ele contratou o Giovanni Cabral, meio atacante de Cabo Verde, que jogou a Copa do Mundo pela Sensação Cabo Verde, time do Vozinha. Ele foi titular em 2 jogos dos 4 que a seleção de Cabo Verde fez na Copa do Mundo. Vem para o Grêmio sem custo. Um jogador que estava em fim de contrato com o Estrela Amadora de Portugal. O Grêmio viu uma oportunidade de mercado e foi lá e contratou o Giovanni Cabral. Ele é nascido em Assomada, na ilha de Santiago, em Cabo Verde. Começou a carreira profissional lá em Portugal mesmo, na base do Sporting, ou do Sporting, como os portugueses chamam, né? Ele foi treinado inclusive pelo Jorge Jesus, depois passou por Itália e Grécia, tem 28 anos. Apenas o Bragantino, o Botafogo, o Corinthians e o Flamengo e o Santos é que até agora não anunciaram nenhum reforço nessa janela aí que antecede o retorno na Copa, o Campeonato Brasileiro, né? No caso, por exemplo, dos clubes paulistas, e aí eu tô falando de Corinthians e Santos principalmente, né, tem a ver o transfer ban, que é imposto pela FIFA. O Corinthians está punido pelos atrasos de 3 negociações: o José Martínez, o Charles e o Thales Magno. No caso do Santos, a punição passa por uma dívida que tem com o Mônaco, referente à contratação do Jean Lucas. Então, vamos lá, vamos fazer a atualização para você dos jogadores que chegam aí para você que gosta aí dos clubes de futebol. Vou tentar rapidinho aqui passar. O Atlético Paranaense fala só quem foi contratado, tá? Porque como tem muitas saídas, mas vamos focar mais nos contratados. Atlético Paranaense trouxe o zagueiro Dantas, o lateral Gilberto, que era do Bahia, e o Jorge Rivaldo, atacante. Atlético Mineiro contratou o Léo Duarte, zagueiro, que passou pelo Flamengo, e em definitivo o Juan Tressoldi, que jogou no Grêmio e no São Paulo. O Bahia contratou Guido Herrera, goleiro, Marco Moreno, zagueiro, e Ale Rovelles, atacante. No Botafogo não contratou ninguém, mas saiu o goleiro Neto, o zagueiro Barbosa e o Nilton Meia. Bragantino também não teve ninguém. Chapecoense contratou o Max Alves, meia, e o Túlio Eduardo, atacante. Corinthians sem ninguém. Curitiba contratou Brian Ocampo, um atacante uruguaio, né, que acabou sendo, jogava no Alavés da Espanha. Cruzeiro com Gabriel Rojas, que eu já tinha falado, que é lateral esquerdo, e o Gabriel Peck, atacante. O Flamengo não contratou ninguém e também não foi embora ninguém. O Fluminense trouxe dois veteranos, o Thiago Silva, zagueiro, né, jogador histórico, inclusive do próprio Fluminense, ídolo do Fluminense, e o Hulk, atacante. No Grêmio teve o zagueiro Wallace, que veio do CRB, Diego Caíto, que foi, deve ser anunciado oficialmente hoje por empréstimo, o lateral direito, ele estava no Goiás, o Giovani Cabral, que eu citei, e o Matheus Nascimento, atacante que foi do Botafogo, inclusive jogou aqui também em Brasília. O Internacional vai confirmar hoje o Matheus Cunha, ex-goleiro do Cruzeiro e do Flamengo, e contratou já o zagueiro Guilherme Maripan para a sequência do campeonato. No Mirassol teve o Kenozowicz, é isso aí, é o zagueiro que chegou no Mirassol, não soube pronunciar. Nosso Ulisses Costa que se vire depois, né? Elias, lateral direito, Japa, meio, Bruno Santos, atacante, Gustavo Silva, Gustavo Mosquito, atacante, e o Fernandinho. O Palmeiras contratou o zagueiro Barbosa até agora, que era do Botafogo, Remo, Matheus Felipe, zagueiro, Zé Ivaldo, que era do Santos, também zagueiro, e o Edson Fernando, volante. Santos não contratou ninguém, São Paulo contratou o meia Newton e o atacante Vitor Sá, ex-Botafogo. O Vasco, além do treinador, contratou Paulinho para a lateral esquerda. E o Vitória contratou o zagueiro Brits, que foi do Fortaleza, assim como o meia Pochettino, que também era de lá. O lateral direito, Fabiano Souza, e o volante Wallace, que estava no Cruzeiro. Passei aí por todos os times do Campeonato Brasileiro. E rapidamente sobre Copa do Mundo, né? Só fazer o registro sobre a nossa Argentina, que acabou vencendo de virada. Que jogo, né? Primeiro tempo meio sonolento ontem entre Argentina e Inglaterra. Depois tivemos aí um segundo tempo em que a Inglaterra abre o placar, só que se recua, faz um retrancão o time inglês. E a Argentina vai para cima e mais uma vez o Messi fez a diferença, né? Ele pode não ter feito o gol, mas o cara botou o jogo debaixo do braço e disse: vamos jogar? Beleza, então toca a bola em mim que eu vou construir as jogadas de ataque, e de fato, né, tudo passava pelo Messi e pela ideia competente sempre de futebol do Scaloni, né, treinador da seleção argentina. Tem favorito para a final? Se tratando de um campeão do mundo e um time que joga um belo futebol, eu acho difícil você colocar favorito. Se você vai me perguntar para quem que eu vou torcer, eu respondo: para a Espanha. Não quero que a Argentina seja tetra, né? Não quero nenhum Galvão Bueno argentino que comece a gritar é tetra, é tetra, é tetra, é tetra, né? Mas é um jogo muito equilibrado, né? Assim, sinceramente, e não é, como eu falei, eu torço para a Espanha, mas não é querer ficar em cima do muro. Vai ser um jogo, vai ser um jogo em aberto, assim como foi França e Argentina na última decisão. Você tem um monstro que joga na seleção da Argentina, que é o Messi, um bom time, bem treinado, bem equilibrado. E do outro lado você tem uma equipe muito bem montada, que o coletivo faz a diferença. Então a gente vai ver duas equipes que apostam no coletivo, só que você tem um consagrado, que é o Messi, que faz uma diferença, e uma esperança de que um jogador que possa vir a ser um craque, não sei se chegará ao tamanho do Messi, que é o Lamine Yamal, possa ser essa referência técnica e diferente nesse confronto entre Argentina e Espanha, que jogam às 16h de domingo a decisão. E claro que as emoções você acompanha aqui na Bandeirantes, assim como o jogo de terceiro e quarto entre França e Inglaterra no sábado às 18h. A transmissão começa um pouquinho mais cedo, mas são os dois jogos que você acompanha da Copa do Mundo, os dois últimos jogos. Passou rápido, né? Um mês, mais de um mês, 40 dias de Copa do Mundo. Eu não sei você, mas eu já tô com saudade da Copa do Mundo, né? Assim, quando entra nessa fase de mata-mata fica legal, mas dá uma tristeza, porque eu vou ter que ver o Grêmio jogar bola de novo agora pelo Campeonato Brasileiro e passar raiva. Vamos lá, antes do intervalo, para as mensagens dos ouvintes, para a mensagem do nosso ouvinte, do Djalma, que está conosco aqui também todos os dias. Bom dia, Adriano e equipe. Descida do Colorado pela pista principal, parada até o Balão do Torto. Tá bem complicado hoje, viu? Opção é a Marginal, pegando um pouco antes do Balão do Colorado. Excelente dia para vocês. Obrigado, Djalma, pela dica e pela informação, né, que a gente acaba compartilhando com todos os nossos ouvintes. O intervalo é rápido, tá? Aqui no nosso Pulo do Gato.
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0: 6 horas e 33 minutos.
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0: 6 horas 35 minutos, um levantamento revela os impactos da não identificação de problemas de visão sobre a educação das crianças. Reportagem que vem direto de Salvador com a Isadora Simões.
1: Quase 800 mil crianças brasileiras frequentam a escola com problemas de visão e sem o tratamento adequado, segundo uma pesquisa da Agência Internacional para a Prevenção da Cegueira. De acordo com o estudo, crianças com a visão não corrigida aprendem cerca de metade do que aquelas que enxergam bem ou fazem o tratamento recomendado. Muitas vezes, os primeiros sinais aparecem dentro da própria sala de aula. Quando a criança começa a ter dificuldade para ler o quadro, copiar as atividades ou apresenta queda no rendimento, o olhar atento do educador pode fazer toda a diferença. A professora Jeane Santana conta que já aprendeu a identificar certos comportamentos que demandam cuidado.
2: Observo mais o apertar dos olhos, né? Principalmente quando nós estamos desenvolvendo alguma atividade que eles precisam copiar. Então, ali, naquele momento, é quando a gente percebe, de fato. Ou então, quando há um movimento da criança em sair do lugar dela e ir para a frente do quadro para conseguir fazer aquela cópia. Então a gente passa a observar melhor se aquilo aconteceu uma única vez ou se é uma frequência.
1: O desenvolvimento da visão acontece principalmente nos primeiros 8 anos de vida. É nesse período que o acompanhamento oftalmológico ajuda a identificar alterações e acompanhar o crescimento dos olhos. Nos últimos anos, os especialistas têm observado um aumento dos casos de miopia entre as crianças, como explica a oftalmologista Ana Paula Ramos.
3: É muito difícil a gente estabelecer uma causa exata, né? Tem a questão genética, então os pais que são míopes, né? Hoje em dia, se você tem um pai ou uma mãe míope, a criança tem 25% de chance de ser míope. Se o pai e a mãe são míopes, e essa estatística é para 50%. Então, as crianças que têm miopia na família, a gente tem que ter realmente um cuidado um pouco maior.
1: A boa notícia é que a maior parte dos problemas de visão na infância pode ser identificada com exames simples. É importante também rever os hábitos. O tempo prolongado em frente às telas pode causar ressecamento dos olhos, fadiga visual, dores de cabeça e contribuir para o desenvolvimento precoce da miopia.

0: 6:38. Obrigado, Isadora, pelas informações. Seguimos com mais destaques por aqui. Deixa eu falar, falamos do tempo lá na, no início do programa e falamos do frio que está chegando aqui em Brasília. Mas esse frio não é só em Brasília, não. Imagina lá no meu Rio Grande do Sul. Porque aqui acaba respingando alguma coisa, né? Do que acaba vindo a partir da influência do El Niño, que acaba de alguma coisa, de alguma certa forma, como é que os ventos acabam saindo para outras regiões, mas é mais forte na região do sul. E o meteorologista da Defesa Civil, Bruna Perlenberg, explica os riscos dos próximos dias do El Niño. E a gente fala dos riscos porque desde aquela enchente triste que tivemos lá no Rio Grande do Sul, sempre se liga o alerta quando tem uma mudança climática, uma mudança de tempo principalmente, muito mais acentuada. Vamos ver o que diz a meteorologista.
1: A gente espera rajadas intensas de vento, né, que elas podem até superar 90 km por hora, alguma queda de granizo que pode ser grande na região. E também pode ser que, principalmente no sábado, tenha algum tornado isolado. A condição é favorável, né, para esse tipo de evento.
0: Tenente da Defesa Civil Sabrina Ribas reforça as medidas protetivas a serem tomadas durante as tempestades.
2: A gente tem reforçado para que as pessoas não estejam expostas, né, durante a ocorrência desses temporais. Abriguem seus animais domésticos. A questão também de alagamentos pontuais, ali a elevação de arroios, de córregos.
0: Concessionárias de energia e forças de segurança do Rio Grande do Sul também estão mobilizadas. O El Niño provoca um aumento na temperatura das águas do Oceano Pacífico. O fenômeno que muda a circulação atmosférica no continente deve ganhar força nos próximos meses, como explica Murilo Lopes, meteorologista.
3: O evento chave, né, que vamos dizer assim, que vai dar abertura essa temporada do El Niño vai ser no próximo final de semana, porque aí um padrão muito característico da equação do fenômeno, né, que vai ser um sistema que vai persistir sobre o Rio Grande do Sul, trazendo muita chuva.
0: Temporais também deverão atingir a Argentina, o Uruguai e o Paraguai. No Chile, o governo decretou estado de emergência em 10 regiões do país. O acumulado de chuvas pode chegar aos 180 milímetros. As pessoas em situação de rua vão receber atendimento e acolhimento nesta quinta-feira em Ceilândia, no CIA. A ação será feita em 12 pontos das duas regiões, com assistência social e encaminhamento para quem aceitar atendimento. Os pertences dessas pessoas vão ser levados ao endereço indicado ou ficarão guardados de graça por até 70 dias em um depósito no CIA. A divulgação da operação atende uma determinação do Supremo Tribunal Federal que exige informação prévia sobre as ações e a destinação dos bens recolhidos. Nas nossas efemérides, hoje é dia do comerciante. Ele surgiu a partir da criação de uma lei do dia 26 de outubro de 1953, que faz homenagem ao nascimento de José Maria de Silva Lisboa, mais conhecido como Visconde de Cairu, o patrono do comércio brasileiro. Visconde de Cairu foi o responsável pela criação das primeiras leis que beneficiaram o comércio brasileiro, que antes era totalmente dependente de Portugal. Uma das suas principais ações foi aconselhar o rei de Portugal, Dom João VI, a assinar a Carta Régia em 28 de janeiro de 1808, abrindo os portos brasileiros ao comércio exterior. Então, o dia do comerciante, parabéns aos comerciantes, é comemorado nesse 16 de julho. Hoje também é aniversário do município, um dos mais importantes municípios do Maranhão, Imperatriz. Está de aniversário hoje. Também é aniversário dos municípios de Mariana e Arcos, em Minas Gerais. Mariana, a gente sempre lembra, infelizmente, daquela tragédia que aconteceu lá em Minas Gerais, município também importante do estado. Aniversário do município de São Pedro do Iguaçu, no Paraná. Aniversário do município de Caiçara do Norte, São Miguel do Gostoso, isso no Rio Grande do Norte, né? Então, parabéns aí para todo mundo que é nascido nesses municípios, né? Também aniversário do município de Jaboticabal, em São Paulo, e feriado municipal em Betim, Carmo do Rio Claro, Parintins e Recife, e dezena de outros municípios. Por quê? Porque hoje é solenidade de Nossa Senhora do Carmo. A relação dessas cidades comemora o dia da padroeira de Nossa Senhora do Carmo, é longa e acaba atingindo dezenas de cidades. Citei aí pelo menos algumas das mais conhecidas por essa relação com Nossa Senhora de Carmo. Então tem feriado municipal em Betim, Carmo do Rio Claro, Parintins e na cidade do Recife.

0: 6h44, já tem o repórter Bandeirantes, mas antes tem um recadinho aqui do pessoal para o aniversário da Bandeirantes.
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3: 6h45, a Aeronáutica divulga os primeiros detalhes da investigação sobre o acidente com dois helicópteros que matou 6 pessoas no Rio de Janeiro no mês passado. De acordo com o relatório do Centro de Investigação e Prevenção de Acidentes Aeronáuticos, os dois pilotos tinham previsto o uso da mesma rota na mesma altitude. Também já se sabe que apenas uma das aeronaves tinha GPS. O equipamento não é uma exigência da ANAC em condições normais de voo. No dia 14 de junho, os aparelhos colidiram no ar na zona oeste do Rio e caíram no terreno usado como depósito de veículo de uma montadora. Todas as pessoas a bordo dos dois helicópteros morreram, incluindo o cantor americano Oliver Tree. Um dos helicópteros saiu do aeroporto Santos Dumont e seguia para Guaratiba, na zona sudoeste do Rio. O outro levantou o voo do aeroporto de Jacarepaguá e voava para Angra dos Reis, no litoral fluminense. A rota dos dois se cruzou na região do Recreio dos Bandeirantes, onde houve a colisão. Ao deixarem o espaço aéreo controlado pelos aeroportos, os pilotos assumem a responsabilidade de informar a rota que seguem durante o trajeto. Uma atividade que é rotineira, como explica o piloto Adonis Lopes de Oliveira.
4: Existem várias aeronaves voando na mesma rota, ou em sentido contrário, ou em sentido convergente. Basta que haja a coordenação entre os pilotos, e é o que acontece.
3: Assim como os aviões, os helicópteros também possuem rotas especiais de tráfego aéreo gerenciadas pelo Departamento de Controle do Espaço Aéreo. Mas em alguns corredores aéreos no Brasil, como o do acidente, os pilotos não se reportam à torre de controle. Cabe a eles manter a distância segura entre as aeronaves. A comunicação ocorre via rádio e contato visual. Conversas nessa frequência não ficam gravadas. O CINIP ainda não tem data para divulgação do relatório final, que vai indicar os fatores que contribuíram para a colisão entre os helicópteros. 6h47, um ataque hacker mantém fora do ar o portal do Superior Tribunal Militar desde o começo do mês. A corte confirmou que o problema foi identificado no último dia 2 de julho. Desde então, as equipes técnicas trabalham para normalizar o acesso. O STM informou ainda que os sistemas afetados foram isolados para análise e recuperação. O tribunal ressaltou que, apesar da falha no site institucional, os sistemas processuais da Justiça Militar não foram prejudicados. As investigações sobre a causa e os responsáveis pelo ataque seguem em andamento. O tribunal não estabeleceu um prazo para a volta de funcionamento do site, mas reforçou que a prioridade é garantir a segurança no atendimento ao público. 6h48.
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0: 6:50, 6:50, hora do consultório do Pulo do Gato.
1: Hoje o nosso assunto com o Dr. Evaldo é um teste de uma nova vacina.
2: Há alguns meses falamos aqui sobre a perspectiva da utilização da vacina contra meningite pelo meningococo do tipo B para também proteger contra a infecção pelo gonococo, que causa gonorreia, doença frequente, com cerca de 80 milhões de casos por ano, com resistência crescente da bactéria ao tratamento e para a qual inexiste vacina. Em comum, as bactérias da meningite e da gonorreia têm a mesma família, são Neisserias. Portanto, faria sentido alguma proteção cruzada. Pois bem, um estudo recém-publicado no New England Journal of Medicine comparou homens que fazem sexo com homens, população bastante vulnerável à infecção, de forma prospectiva. Ou seja, um recebeu vacina, outro placebo e foram acompanhados periodicamente daquele momento em diante. Cerca de 600 homens participaram do estudo. Ao comparar-se a incidência da gonorreia em ambos os grupos, observou-se que não houve diferença, ou seja, a vacina não protegeu contra a infecção em um grupo altamente vulnerável. É absolutamente necessário que sigamos fazendo a proteção pelo uso de preservativo e que a pesquisa por uma vacina específica para gonorreia continue. Fique bem e até a próxima.
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0: 6:52, uma das obras mais antigas e influentes da humanidade ganha nas telonas uma superprodução inovadora. É a adaptação de Odisseia, um poema grego clássico escrito há quase 2000 anos. Chega hoje aos cinemas com tecnologia inédita e um elenco recheado de estrelas. O Giba Esmanioto foi conferir e você vai saber tudo agora.
4: Há quase 3 mil anos, a Odisseia era escrita como um poema épico atribuído a Homero, um dos grandes pensadores da Grécia Antiga. É uma das obras fundadoras da literatura, que serviu de modelo para inúmeras histórias de aventura contadas até hoje. A trama acontece depois da Guerra de Troia, um conflito que durou 10 anos sem que gregos e troianos conseguissem vencer. É nesse cenário que surge uma das estratégias mais conhecidas da humanidade. Ulisses, em grego Odisseu, criou um plano ousado. Construiu um enorme cavalo de madeira com a elite do exército grego escondida dentro dele. Os troianos acreditaram que era um presente e levaram o cavalo para dentro da cidade. Resultado?
5: Nós vencemos a guerra.
4: Foi daí que surgiu a expressão presente de grego, algo que parece uma vantagem, mas pode trazer consequências inesperadas. Para Odisseu, a vitória em Troia não significou o fim. O maior desafio ainda estava por vir, voltar para casa. E esse caminho, que parecia simples, se transformou em uma jornada de 10 anos, marcada por perigos e encontros extraordinários. Interpretado pelo ator Matt Damon, Odisseu enfrenta tempestades, naufrágios, criaturas da mitologia e a fúria dos deuses. Enquanto Odisseu luta para sobreviver, lá na ilha grega de Ítaca, o tempo passa. Penélope, a mulher dele, interpretada por Anne Hathaway, resiste à pressão dos pretendentes que queriam ocupar o trono. Nós falamos sobre essa história com a professora Juliana Ragusa, especialista em literatura grega da USP.
6: Ela diz, eu vou tecer uma túnica, é uma mortalha, na verdade. Quando eu terminar essa mortalha, então eu escolho um dos pretendentes. Ela tece durante o dia, mas ela não quer escolher. Então, o que ela faz? Ela destece à noite.
4: Essa odisseia de coragem, perseverança e saudade estreia nesta quinta em todo o Brasil. Uma superprodução dirigida por Christopher Nolan, vencedor do Oscar por Oppenheimer. É o primeiro filme da história gravado inteiramente em película IMAX de 70mm, que aumenta a qualidade da imagem e o tamanho da tela. A produção usou até um sistema de espelhos em que os atores se viam ao redor da câmera. A gente conversou com Flávia Guerra, crítica de cinema, sobre o filme.
7: Ele consegue traduzir a grandiosidade de um épico e, ao mesmo tempo, a dimensão humana. O Ulisses, ou o Odisseu, é um ser humano com problemas, com questões de ética, com dúvidas. Ele é um herói, mas ele é um herói muito humano.
4: Um homem que misturou coragem e inteligência para vencer cada desafio. A jornada de Odisseu também pode ser a nossa.
6: É um poema sobre a sobrevivência, é atemporal. E é um tema que fala a todo e qualquer ser humano.
0: R$6,56 antes do intervalo, só para fazer o registro que o Lucivan, nosso ouvinte aqui também assíduo, está dizendo que tem o livro do Odisseia, né? Isso que a gente está falando desse poema grego clássico, né? Que foi escrito há 2000 anos, teve uma adaptação para o cinema, ele falou que tem esse livro. Boa, Lucivan, espero você lá no dia 22, viu? Na quarta-feira. Para estar conosco lá comigo, com Cláudio Humberto, com a Thaís Freitas, com o Pedro Campos, comemorando esse um ano da Bandeirantes Brasília, viu? É lá no Mané Mercado. Você conhece bem, a gente conta com você lá também, viu? Participando, batendo um papo conosco ali. Vai ser bom revê-lo, viu, Lucivan? Abraço aí. Intervalinho, já tem mais destaques aqui no Pulo.
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0: 6h57.
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0: 6h58, reta final do nosso Pulo do Gato. Já estamos no finzinho do programa. Mais uma vez agradecendo aqui os nossos ouvintes que diariamente estão conosco aqui no nosso Pulo do Gato. Pode mandar, convidar também para você, quem não segue a gente ainda, segue lá no arroba Rádio Bandeirantes. Diariamente a gente tem atualização das informações, os destaques da nossa reportagem, material exclusivo também que a gente acaba produzindo lá para as redes sociais. Então, arroba Rádio Bandeirantes, segue a gente lá no Instagram. Acabou, viu? Daqui a pouquinho tem o Primeira Hora, tem Gente Brasília, tem também o Manhã Bandeirantes. Fique ligado na programação aqui da nossa Bandeirantes 89,9 FM. Tchau!
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3: Hora oficial do Brasil, 7 horas.
4: Quinta-feira, 16 de julho de 2026.
3: Tarifaço dos Estados Unidos. Governo Trump aplica nova tarifa de 25% sobre produtos brasileiros.
4: Lista de sobretaxados deixa de fora itens como carne, café e suco de laranja.
3: Governo federal classifica a medida americana como lastimável. Diz que não há justificativas para aplicação e fala em reciprocidade.
4: Na guerra no Oriente Médio, Estados Unidos expandem ataques contra o Irã, que revida contra aliados americanos na região.
3: Tribunal de Contas da União libera pagamento de penduricalhos acima do teto para servidores do próprio TCU e do Congresso.
4: Comandada por Messi, a Argentina vira contra a Inglaterra nos acréscimos e enfrenta a Espanha no domingo em busca do Tetra.
3: Os hermanos chegam à terceira final nas últimas 4 edições de Copa do Mundo e podem igualar o Brasil como únicos bicampeões consecutivos. Tempo.
5: A quinta-feira será de contrastes no Brasil. O principal destaque é o Rio Grande do Sul, onde o tempo muda rapidamente, com previsão de temporais entre o oeste, a campanha e o extremo sul do estado. Há risco de chuva forte, granizo, raios e rajadas de vento de até 90 km por hora, com chuva bastante volumosa. No sudeste e em grande parte do centro-oeste, o tempo fica firme por causa de um bloqueio atmosférico que mantém o sol e o calor durante a tarde, abaixando também a umidade relativa do ar.
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7: Recorde do comando pelo setor de esquerda, Nico. Ele ameaça o cruzamento. Que bola para o McAllister! Bateu na trave! A bola voltou, Messi. Tanto toque de bola vem para tirar o zagueiro. Eu tô dizendo, a Argentina vai virar o jogo. Domina no campo de ataque, Messi dominou, cruzou, levantou na boca do gol. Toque de cabeça! Lautaro! Lautaro!

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1: Coração na ponta da chuteira. A Argentina mostrou mais uma vez ontem, né, Ricardo Capriotti? Muito bom dia.
2: Olá, Nelson. Bom dia a você, a Ana, a todo mundo que está conosco em mais essa edição do Primeira Hora. Olha, ainda bem que nós estamos na terra do cinema, das grandes produções, porque o roteiro já está pronto para Hollywood desenvolver mais um longa-metragem, mais um arrasa-quarteirão. O que a Argentina está fazendo nessa Copa do Mundo é digno de Steven Spielberg. Mas, olha, domingo ainda tem uma batalha pela frente. Aqui mesmo em Nova Jersey, onde nós estamos, onde nós seguimos e onde nós estaremos no próximo domingo às 16h, para a transmissão de Argentina e Espanha. Talvez o último capítulo dessa batalha de um astro chamado Lionel Messi. Esse sujeito realmente parece não ser um nascido aqui nesse planeta. Parece mesmo ser um extraterrestre. Já que é um ET, nada melhor do que Steven Spielberg para escrever um novo roteiro para esse personagem fantástico. Esse argentino de 39 anos de idade que ontem mais uma vez emocionou o país e o planeta que ama futebol. E para falar sobre isso, Leandro Quezada está conosco e tem mais detalhes para a gente. Diz aí, Quezada, bom dia.
3: Olá, Capriotti. O céu é o limite para Lionel Messi. Messi não para de decidir jogos e de fazer história quebrando recordes e mais recordes. A vaga da Argentina na final passou pelos pés do ET argentino. Mais duas assistências na Copa. Agora são quatro, além dos 8 gols que ele já marcou. Todas as 6 Copas do Mundo em questão. Messi tem 21 gols, o maior artilheiro de todos os tempos. 12 assistências, líder nesse quesito. 33 jogos, o atleta que mais atuou. 22 vitórias, aquele que mais venceu. E com a presença de Messi na decisão no MetLife, em New Jersey, no domingo, ele iguala-se ao lateral brasileiro Cafu, ao alcançar a 3ª final em Copas do Mundo. Sorte a nossa de poder acompanhar a trajetória desse monstruoso craque e ser contemporâneo dele. E saber que o céu talvez não seja o limite. Ou talvez esteja além disso, quando o homem, o ET em questão é Messi. Ou simplesmente, Lionel Messi.
2: Bom, para entrar definitivamente, ele já é o grande nome dessa Copa do Mundo, mas tem que ganhar a Copa para ser eternizado ainda mais, né? Ainda mais do que já é. Um cara que escreve uma história fantástica a cada jogo, a cada Copa, a cada partida que disputa. E para falar desse jogo, próximo domingo, 16h, transmissão Bandeirantes de Argentina e Espanha, o Alexandre Pretzel está aqui conosco para fazer uma projeção dessa grande final da Copa de 2026. E aí, Pretzel?
4: Argentina e Espanha vão se enfrentar pela primeira vez uma final de Copa do Mundo e a Espanha tem uma geração realmente muito boa, que reúne jogadores experientes e jovens também com grande talento. Como é o caso do Lamine Yamal, que certamente na sua carreira, se ele mantiver o nível, ele vai ser eleito o melhor do mundo. Tem o Pedri também, que joga muita bola. Os dois jogam juntos no Barcelona e principalmente quem está jogando muito é o volante Rodri do Manchester City, que foi melhor do mundo em alguma ocasião, se machucou, uma lesão muito grave e voltou agora à sua grande forma. Então a Espanha tem um bom goleiro, o Unai Simón, uma zaga que está muito bem entrosada, que o Cubarsí, que é um jovem do Barcelona, com o Laporte, que joga na Arábia Saudita, dois bons laterais, o Pedro Porro e o Cucurella. Os dois jogam, o Cucurella jogava na Premier League, o Pedro Porro joga, o Cucurella agora vai para o Real Madrid, muito valorizado, e tem o Dani Olmo e o Fabián Ruiz, dois meias que estão fazendo uma Copa do Mundo muito boa. A Espanha favorita contra a Argentina? Não acredito, mas é o time mais organizado da Copa, na minha opinião. Então acho que a Argentina vai sofrer um pouco, porque a Espanha vai ficar com a bola, e a Argentina vai ter que pressionar, vai ter que marcar muito, para retomar e para fazer um jogo igual. Mas o mental da Argentina está muito forte e do sofrimento que a Argentina teve contra Cabo Verde, Egito, Suíça e contra a própria Inglaterra, deixar a seleção ainda mais cascuda para defender o título de campeã do mundo. Direto aqui de Atlanta com Espanha e Argentina, Alexandre Pretzel.
2: Bom, e dá uma pontinha de frustração de não estarmos nessa final, de não estarmos nessa decisão do próximo domingo. Quer dizer, a nossa seleção não vai estar, mas, de repente, poderemos ter um pedaço do Brasil nessa final. É ou não é, Paulo do Vale? Bom dia.
5: Bom dia, meus amigos. Bom, e com a Argentina na final, aumenta a chance de Wilton Pereira Sampaio apitar o duelo de terceiro lugar aqui em Miami entre França e Inglaterra. Explico por quê. O Wilton era um árbitro entre os favoritos para apitar a grande decisão, mas o porém era, em caso da Argentina avançar, aí ficaria complicado para o Wilton assumir essa responsabilidade. Com isso, ele está bem cotado para apitar essa disputa entre europeus aqui em Miami. Tá com moral na FIFA o Wilton Pereira Sampaio, muitas vezes aí não tão querido assim pelo torcedor brasileiro, mesmo sendo já há bons anos talvez aí o mais prestigiado árbitro da CBF, por isso está em mais uma Copa do Mundo. Lembrando que o Wilton apitou 3 jogos, né? A estreia da competição, o jogo de abertura entre México e África do Sul, expulsou 3 jogadores, viralizou uma barbaridade. Depois, ainda na fase de grupos, apitou Noruega 3, Senegal 2 e já no mata-mata, na fase de 16 avos, apitou Marrocos e Holanda, com o time marroquino, portanto, avançando. Mas tem muita moral na FIFA o Wilton Pereira. Vamos aguardar aí essa escala que pode confirmar o brasileiro na disputa de terceiro lugar.
2: É, a chance de apitar a final é menor, mas nós já vimos árbitros europeus apitando final envolvendo clubes latino-americanos e os sul-americanos e europeus. Então vamos aguardar, porque até amanhã essa definição vai acontecer. E daqui a pouquinho eu volto com mais informações da Copa do Mundo na programação da Bandeirantes. Aqui de Nova Jersey, eu volto a São Paulo com vocês. Nelson e Ana, bom dia, até já.
1: Valeu, Capri, até daqui a pouquinho, Bandeirantes 710.

0: Messi dominou, cruzou, levantou, na boca do gol, toque de cabeça! Lautaro! Lautaro! Lautaro! Pedro Porro domina pelo setor de ponta do campo de ataque, vai para a quinta liga, jogada com linda tabela para Pedro Porro, é o segundo, bateu!
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13: Estados Unidos impõe nova tarifa de importação contra o Brasil. Agora o governo federal estuda uma resposta à medida.
12: Vamos à capital federal da Bandeirantes Brasília, Felipe Campbell. Bom dia.
14: Bom dia, Ana Paula. Bom dia, Nelson.
13: Bom dia.
14: O governo dos Estados Unidos confirmou na noite desta quarta-feira a aplicação do novo tarifaço sobre produtos brasileiros, essa medida que impõe uma tarifa adicional de 25% e se soma à alíquota geral de 10% que já era aplicada às exportações brasileiras para o mercado americano. A lista completa de produtos que vão sofrer esse impacto ainda não foi divulgada, mas o governo dos Estados Unidos já informou que a carne bovina vai ficar de fora, assim como o café e o suco de laranja. O etanol, por outro lado, já está confirmado na lista de produtos a sofrerem a nova tarifa. Uma nova taxação ainda pode ser aplicada aos produtos brasileiros, isso porque o governo dos Estados Unidos pode aplicar mais 12,5% em taxas, dessa vez por uma acusação de que o Brasil estaria falhando em proibir ou fiscalizar casos de trabalho forçado. A decisão sobre essa nova taxa está prevista para o dia 24 de julho. Em nota, o governo brasileiro contestou as alegações apresentadas pelos norte-americanos, afirmando que não existe fundamento para as críticas envolvendo o PIX, a regulação das plataformas digitais e as acusações relacionadas ao desmatamento. O executivo também informou que vai manter a estratégia de ampliar mercados para os produtos brasileiros e diversificar as parcerias comerciais. Além disso, também informou que vai manter a estratégia de ampliar mercados para os produtos brasileiros e diversificar as parcerias comerciais. Além disso, o governo também já anunciou que vai iniciar

0: Parlamentar disse que buscou sensibilizar Trump ao destacar que o Brasil terá eleições e que um futuro presidente pode manter uma relação mais próxima com o governo norte-americano. Volto com vocês.
1: Bom, obrigada aqui ao Felipe Campbell, trazendo as informações sobre o tarifaço que foi anunciado no início da madrugada, né, pelo governo dos Estados Unidos. Tem uma longa lista, né, que foi divulgada pelo governo americano de produtos tarifados e cerca de 800 isenções, né? O Felipe destacou a carne bovina, também o café, laranja e suco de laranja, petróleo, aeronaves, produtos farmacêuticos, peixes, semicondutores, castanhas, alguns minérios, entre outros, vários produtos dessa vasta lista que dessa vez foi deixada de fora do tarifaço pelos Estados Unidos.
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3: 7h22.
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1: As fraudes no pagamento de ICMS, alvos de operação do Ministério Público de São Paulo ontem, podem ter chegado a quase 4 bilhões de reais.
0: As informações com a repórter Maju Arruda Leite. Bom dia.
2: Oi, Nelson, Ana Paula, bom dia a vocês, bom dia a todos. Essa investigação que resultou nessa operação que aconteceu nesta quarta-feira começou em setembro de 2025 e até agora identificou em sonegação 3 bilhões e 800 milhões de reais aos cofres públicos aqui do estado de São Paulo. Ontem, essa operação com 38 mandados de busca e apreensão em cidades aqui do estado de São Paulo e do Paraná, e os alvos foram escritórios de advocacia e também advogados e consultorias. O que disseram as autoridades responsáveis por essa investigação que começou no ano passado? Que esses escritórios simulavam ter créditos de ICMS para vender a essas empresas, geralmente pequenas e médias, mas segundo a investigação, esses créditos eram falsos. Essas empresas acabavam sendo multadas e esses escritórios e advogados também simulavam que essas multas haviam sido quitadas, quando na verdade esse dinheiro que teria sido direcionado ao governo de São Paulo acabava voltando para esse esquema, para esse grupo criminoso, estelionatários, como classificaram então as autoridades ontem que concederam entrevista coletiva. Nós temos aqui a posição do auditor fiscal Ronaldo Melo Nogueira, dizendo que essas empresas serão obrigadas a pagar o que deixou de ser pago, além também de multas e juros. Vamos ouvir.
3: Quem compra um bilhete premiado da Mega Sena por R$ 1.000? No mínimo, o empresário que passa a efetuar grandes aquisições de crédito deveria verificar, pelo menos com seu departamento jurídico, a legalidade dessa operação. As empresas que fizeram consultas para a Secretaria da Fazenda, nesse período, a Secretaria da Fazenda atendeu eles e informou que aquilo se tratava de um golpe.
2: O auditor da Receita Estadual, Ronaldo Melo, também dá mais detalhes de como esses escritórios de advocacia, esses advogados, atuavam nessa sonegação.
3: Os escritórios que estavam aplicando os golpes tinham plena ciência e participação, e mesmo com a Secretaria da Fazenda montando a operação em cima deles, eles continuavam aplicando golpes e mais golpes em cima desses empresários. Agora, boa fé. Boa fé é uma questão muito particular, envolve cada empresa, mas eu não compraria um bilhete premiado na Mega Sena por R$ 1.000.
2: Ontem foram apreendidos diversos materiais, celulares, computadores, documentos que vão auxiliar agora as autoridades nessa investigação e, de acordo com o Ministério Público, a expectativa é que essa sonegação bilionária também aconteça em outros estados do país. Volto com vocês.
1: Obrigado, Maju, com todas essas informações vindas diretamente de São Paulo sobre mais esses desvios que acontecem no ICMS, porque algumas dessas pessoas envolvidas hoje na questão do ICMS também estavam envolvidas nos desvios do INSS.
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1: Hora oficial do Brasil marca o quinto sinal. 7:30. 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
7: 7 horas 32 minutos.
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7: Muito bom dia. Meu nome é Felipe Campbell. Esse é o Jornal Primeira Hora. Vamos com os principais destaques da capital nesta quinta-feira, dia 16 de julho de 2026. Mortes na rede pública expõem crise na saúde do DF e ampliam pressão sobre o GDF. 3 pacientes morreram em 4 dias com denúncias de negligência e governadora reconhece problemas e anuncia medidas para reestruturar o sistema. O Ministério Público do Distrito Federal e Territórios cobra concurso para preencher mais de 4 mil vagas na saúde do DF. Déficit de 4.166 profissionais atinge 17 especialidades e o Ministério Público dá prazo para o governo abrir nova seleção. Secretaria de Saúde investiga mortes de 2 mulheres durante o parto em Samambaia. Casos ocorreram em menos de uma semana no mesmo hospital e serão apurados para verificar possíveis falhas no atendimento. DF reforça transporte escolar rural de Planaltina com 12 novos ônibus. Veículos vão atender estudantes de áreas sem transporte público regular e ampliam a frota destinada às comunidades rurais. E no esporte, a Argentina conseguiu mais uma vitória na Copa do Mundo com gols nos últimos minutos. Dessa vez foi na semifinal e um clássico cheio de rivalidade contra a Inglaterra. Os ingleses saíram na frente, mas a Argentina virou e venceu por 2-1 com gols depois dos 40 minutos. Com isso, a final da Copa do Mundo será entre Espanha e Argentina.
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7: Previsão do tempo com a Natália Ferreiro. Bom dia.
9: Bom dia, Felipe. Neste momento, 16 graus em Brasília, céu ensolarado, poucas nuvens. A previsão é que o dia siga dessa maneira, sem possibilidade de chuva. A temperatura mínima do ar foi de 14 graus, a temperatura máxima pode chegar aos 26, então um clima ameno e a umidade mínima do ar fica em 35%. Felipe.
7: Obrigado, Natália. E um pedestre de 20 anos morreu atropelado nesta terça-feira na via marginal da IPTG, na altura da QI12 do Guará, no sentido CIA, quando os bombeiros chegaram. Ele já apresentava ferimentos incompatíveis com a vida e a morte foi confirmada ainda na pista. O atropelamento envolveu um carro e a motorista de 45 anos, que foi atendida pelos bombeiros, mas não precisou ser levada ao hospital. Ela permanece no local durante o atendimento da ocorrência. A PM e a Polícia Civil foram acionadas para realizar os procedimentos necessários e as circunstâncias do acidente ainda serão investigadas.
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9: Neste momento, trânsito movimentado pela EPNB para quem deixa o núcleo Bandeirante, mas o motorista consegue seguir em frente no acesso à Épia. Logo depois, na passagem pelo balão do aeroporto, também há trânsito com boa fluidez no sentido plano piloto. Motorista que deixa a EPTG precisa redobrar a atenção na altura da residência oficial. Quem sai de Águas Claras tem como alternativa a EPVP e depois o viaduto Israel Pinheiro.
7: E um engavetamento envolvendo 4 carros mobilizou os bombeiros nesta quarta-feira na EPTG, no sentido plano piloto, logo após o túnel Rei Pelé em Taguatinga. Segundo os bombeiros, a batida envolveu 2 carros. 2 pessoas precisaram ser levadas para atendimento hospitalar. Uma das vítimas, um homem de 38 anos, estava consciente e caminhava pelo local, mas apresentava forte dor de cabeça, sonolência e um ferimento na pálpebra. Por causa dos sintomas e da intensidade da colisão, ele foi imobilizado por precaução e encaminhado ao hospital com sinais vitais estáveis. Agentes do DR auxiliaram no atendimento da ocorrência e a PM ficou responsável pelo controle do trânsito na região.
9: A Secretaria de Educação do DF reforçou o transporte escolar na zona rural de Planaltina com a doação de 12 ônibus à Sociedade de Transportes Coletivos de Brasília. Os veículos vão atender estudantes que vivem em regiões sem acesso ao transporte público regular em áreas como Taquara, Rio Preto, Tabatinga e Bica do Der. Adaptados para estradas de terra, os ônibus têm capacidade para até 60 passageiros. O investimento total passa de R$5.600.000, com custo de cerca de R$470.000 por unidade. O transporte escolar gratuito no DF é regulamentado desde 2019 e também atende alunos com deficiência ou mobilidade reduzida. Segundo a subsecretária de Apoio às Políticas Educacionais, Lilian Borges, mais de 70 mil estudantes utilizam o serviço todos os meses, segundo a Secretaria de Educação.
6: O principal objetivo desses ônibus é atender estudantes com necessidades especiais, porque são ônibus acessíveis, que possuem ar-condicionado, baia de cadeirantes e são de frota própria. Eles são do governo do Distrito Federal. Hoje, o transporte escolar entre frota própria e frota locada possui aproximadamente 1.300 ônibus que circulam diariamente para atender mais de 70 mil estudantes.
9: Uma portaria publicada no Diário Oficial nesta quarta-feira determina que os veículos devem ser usados exclusivamente no transporte escolar. Em caso de descumprimento, os ônibus podem ser devolvidos ao patrimônio da secretaria.
7: Uma operação da Polícia Militar no Riacho Fundo terminou com 17 veículos removidos e 68 multas de trânsito. A Operação Corta Giro teve como foco a fiscalização de motocicletas. Ao todo, 16 motos e um carro foram recolhidos por apresentarem irregularidades. Durante a ação, os policiais também recolheram 12 certificados de registro e licenciamento de veículos. Segundo a PM, a fiscalização faz parte das ações para reforçar a segurança no trânsito e combater infrações que colocam em risco motoristas, motociclistas e também pedestres.
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7: 7:39.
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4: O Ministério Público apoia a redução de velocidade na via JK que liga a área central de Brasília à ponte JK. A rede Urbanidade, vinculada ao órgão, divulgou uma nota em defesa da mudança do limite de 80 para 60 km por hora. A medida marca uma guinada na postura do Detran. No ano passado, após a morte de um pedestre de 82 anos no local, o Departamento de Trânsito declarou que a instalação de faixas e a redução de velocidade eram inviáveis por comprometer a fluidez dos carros. Agora, o plano definitivo prevê 4 novos semáforos, bolsões para motos e passagens para pedestres. De acordo com o Ministério Público, dados técnicos comprovam que a segurança dos pedestres não prejudica o tempo de viagem dos motoristas. Para os promotores, a iniciativa segue padrões internacionais de preservação de vidas e deve seguir de modelo para outras vias críticas da capital, como o Eixão.
5: Em uma instrução publicada no Diário Oficial do DF, padroniza a vistoria veicular na capital do país. Segundo o Detran, a medida reforça a segurança das transações de compra e venda, combate fraudes e garante a autenticidade dos dados dos veículos. A vistoria é obrigatória em diversas situações, como transferência de propriedade, mudança de unidade da federação, inclusão e registro de um contrato de financiamento, empréstimo ou consórcio, entre outros. Nestes casos, o serviço deve ser feito por empresas credenciadas. Já o emplacamento de caminhões, tratores e reboques, o procedimento é realizado no próprio Detran, como explica a coordenadora de atendimento ao usuário do órgão, Fernanda Fernandes.
6: As vistorias credenciadas realizam serviços envolvendo transferência de propriedade, inclusão de gravame, enquanto a nossa inspeção técnica cuida dos casos mais complexos, que abarcam alteração de característica, troca de motor ou necessidades específicas cadastrais do veículo.
5: A vistoria vai ter validade de 90 dias, contados a partir da data da emissão do laudo. Já para veículos comercializados por concessionárias e revendedoras, o prazo de validade será de 180 dias. O presidente da Associação de Revendedores de Veículos do DF, Neto Rodrigues, reforça que a medida traz benefícios importantes para o setor. Entre eles, estão a melhor gestão de estoque e redução dos riscos de fraudes.
7: Isso tende a trazer mais segurança jurídica e previsibilidade para despachantes, concessionárias e revendedoras de veículos. O importante é que essa implementação aconteça de forma simples, eficiente e sem criar obstáculos desnecessários para quem trabalha no mercado de automóveis.

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2: Hora oficial do Brasil, 7h45.
3: Os Estados Unidos expandem os ataques ao Irã e lançam bombardeios ao norte do país.
2: Até então, os americanos tinham apenas atacado o sul do país, a capital Teerã. Também foi alvo.
3: Na nova onda de ataques de hoje, os Estados Unidos atingiram instalações militares utilizadas pelo Irã para garantir que o país não feche o Estreito de Hormuz.
2: Em retaliação, os iranianos voltaram a bombardear aliados americanos no Oriente Médio, como Kuwait e Bahrein.
3: Ainda não há informações sobre mortos ou feridos.
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8: 7 horas e 48 minutos.

0: Porteiro de prédio deve ser indenizado após ser agredido por um integrador. É o destaque com o Ayumi Watanabe.
1: O caso aconteceu em 2025 em um condomínio residencial no Sudoeste e, segundo o processo, o porteiro fazia procedimentos de identificação normais exigido pelo condomínio para liberar uma entrega quando o entregador voltou do local e deu um chute na barriga dele. Com um golpe, a vítima caiu no chão. A agressão foi registrada por câmeras de segurança e também foi feito um boletim de ocorrência. A empresa de delivery alegou que apenas fazia intermediação tecnológica entre os clientes, restaurantes e entregadores e tentou se afastar da responsabilidade pelo caso. A plataforma também afirmou que o porteiro teria contribuído para o ocorrido e que a culpa seria exclusivamente do entregador. A justiça, no entanto, rejeitou esses argumentos. Na decisão, o juiz entendeu que a interação entre entregadores e terceiros faz parte dos riscos da atividade da plataforma. Segundo o magistrado, quem lucra com um negócio também deve responder pelos riscos relacionados a ele. O juiz ainda informou que nenhum desentendimento sobre os protocolos de segurança do condomínio justificaria uma reação violenta. A decisão ainda cabe recurso. Volto com vocês.
2: Obrigada, Ayumi. Em um intervalo de 4 dias, 3 pacientes da rede pública de saúde do Distrito Federal morreram. Nos 3 casos, as denúncias foram de negligência. No dia 10 de julho, Maria Graciana Andrada das Alves, de 36 anos, morreu durante o parto no Hospital de Samambaia. No dia 12, Rodrigo Rezende Prado, de 46 anos, morreu na calçada da porta do hospital de base. E na última segunda-feira, dia 13, Maria Aparecida Galdino, de 25 anos, também morreu durante o parto no Hospital Regional de Samambaia. A Secretaria de Saúde investiga os casos. Questionada sobre as denúncias durante a agenda nesta quarta, a governadora Celina Leão reconheceu o sucateamento da saúde pública e detalhou as medidas tomadas para combater esse cenário.
3: A gente não vai tolerar esse tipo de atendimento nos nossos hospitais. A gente está reforçando aí as nossas diretorias, as nossas chefias, né, trabalhando muito na humanização. Há também uma previsão, inclusive, de mudar o protocolo do atendimento do pré-natal. Isso também está sendo feito pelas equipes. E eu tenho certeza que a gente precisa realmente de melhorar. Há, sim, um sucateamento na falta de médicos na rede pública.
2: De acordo com dados do Ministério Público, a Secretaria de Saúde tem um déficit de 4.166 profissionais em 17 especialidades. O maior déficit é na área de farmácia, com 1.095 vagas em aberto para a função de farmacêutico bioquímico. Também faltam 530 profissionais de terapia ocupacional, 490 de administração, 440 de fisioterapia, 310 de psicologia e 337 de assistência social. Sobre a falta de médicos, Celina Leão disse que o último chamamento do GDF foi para 508 profissionais. Segundo a governadora, no entanto, no último concurso, feito após o cancelamento do aniversário de Brasília, apenas 34 profissionais tomaram posse de um total de 114 vagas. O edital vai ser republicado. Atualmente, há um grupo de trabalho da Secretaria de Saúde e da Secretaria de Economia que atua há 4 anos para organizar um concurso público para a saúde do DF sobre esse assunto. A Natália Ferreiro traz mais informações.
0: Felipe, a Secretaria de Saúde tem déficit de 4.166 profissionais. O número foi identificado pelo Ministério Público. A carência de servidores atinge 17 especialidades, entre elas a que você mencionou, farmácia, também profissionais de terapia, fisioterapia, psicologia e assistência social. Ainda há outras especialidades em falta, mas em números menores. Atualmente, há um grupo de trabalho da Secretaria de Saúde e da Secretaria de Economia que atua há 4 anos para organizar um concurso público para a saúde. O promotor de justiça, Cleiton Germano, disse que o grupo já teve tempo suficiente e precisa entregar os resultados. Por isso, cobrou do governo do Distrito Federal uma prioridade para concurso de especialidades para a Secretaria de Saúde com 4 mil vagas.
4: Esse concurso ele é fundamental no âmbito da saúde pública do Distrito Federal. O Ministério Público vislumbrou diante da necessidade de fazer esse concurso, sobretudo, é porque a assistência no âmbito da rede pública está bastante prejudicada por falta desses profissionais. Por isso, então, foi que o Ministério Público recomendou à Secretaria de Saúde e à Secretaria de Estado que realizem esse concurso público.
0: A recomendação fixa o prazo de 90 dias para terminar os trabalhos e para definir a contratação da instituição organizadora do processo seletivo. A administração pública terá outros 90 dias para efetivar a abertura do concurso. Depois de homologado o resultado da seleção, os aprovados dentro do número de vagas devem ser convocados para suprir os cargos abertos.
2: E estão abertas as inscrições para um processo seletivo que vai formar cadastro de reserva para técnicos de enfermagem na área de psiquiatria. A oportunidade é para profissionais que já têm experiência no atendimento de pacientes em serviço de saúde mental. A jornada de trabalho é de, no mínimo, 36 horas por semana. Para participar, é preciso ter curso técnico em enfermagem reconhecido pelo MEC, registro ativo no Conselho Regional de Enfermagem e pelo menos 6 meses de experiência na área. A seleção também vai considerar como diferencial cursos de especialização em saúde mental, atendimento em emergências psiquiátricas e humanização na saúde. Além do salário, os profissionais contratados terão benefícios como auxílio transporte, alimentação, auxílio saúde e outros previstos pelas normas da instituição. As inscrições devem ser feitas pelo site processoseletivo.igesdf.org.br. Repetindo, processoseletivo.igesdf.org.br.
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2: 7:55.
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0: A Polícia Civil do Distrito Federal procura um médico investigado por estupro de vulnerável contra uma criança de 2 anos. André Zapparoli Secadil teve a prisão preventiva decretada pela Justiça, mas não foi localizado e é considerado foragido. Segundo a investigação, a polícia reuniu depoimentos, identificou mudanças no comportamento da criança e recebeu outros relatos semelhantes envolvendo o investigado. A Polícia Civil do DF pede que qualquer informação sobre o paradeiro do médico seja repassada de forma anônima pelo telefone 197.
2: E uma mulher de 35 anos foi presa após tentar retirar uma criança de 8 anos à força de uma casa em Samambaia. Segundo a polícia militar, ela puxou o menino pelo pescoço e entrou em uma luta corporal com a mãe da criança. Os moradores conseguiram conter a suspeita até a chegada da polícia e, durante a abordagem, a mulher afirmou que havia recebido, abre aspas aqui para ela, um chamado de Deus, fecha aspas, para levar o menino e diz ter consumido bebida alcoólica e medicamentos controlados. O caso foi registrado na delegacia de Planaltina e será investigado. 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

0: Bom dia, sejam bem-vindos a mais uma edição aqui do Jornal Gente, nesta quinta-feira, pós-classificação da Argentina, num jogo emocionante, heróico. 2-1 de virada para a Argentina contra a Inglaterra. Pedro Campos, não te falei, meu amigo, que Falou. Eu ia chegar feliz hoje e você ia chegar meio bicudo, você torcendo para a Inglaterra e eu para a Argentina?
1: É, mas foi um jogão de bola. Incrível. Lionel Messi resolveu mais uma vez a forma como a Argentina está jogando. É, realmente, né, deixa até um pouco de lado a nossa torcida contra os nossos rivais aqui, hermanos argentinos, que chegam agora com tudo para essa final, depois de classificações muito emocionantes. A gente vai falar sobre isso já já com a nossa equipe lá nos Estados Unidos.
0: E o craque Neto, que estará mais uma vez aqui no Jornal Gente para falar como ele viu esse jogaço de bola e como Lionel Messi, aos 39 anos de idade, consegue entregar esse futebol. Eu sou Messete, é isso. Então já me declaro aqui uma grande torcedora, porque eu fico encantada de ver o que ele consegue fazer em campo. Mas, vamos aos nossos assuntos, porque tem coisa importante acontecendo também fora da Copa do Mundo. E uma delas é a confirmação do tal do tarifaço dos Estados Unidos, que veio ontem à noite em publicações do secretário de Estado Marco Rubio, em publicações oficiais e o documento dos Estados Unidos dizendo o seguinte: muitos produtos que o Brasil vende para a gente agora vão pagar uma tarifa extra de 25%, o que deixa esses setores numa situação bem delicada, não é? Como é que você compete no mercado internacional, saindo já ali na última colocação e com um motor pior que os outros carros? Não dá para você ser tarifado em 25% e se competir com quem é tarifado em 10%, às vezes em nada. Uma situação bem delicada. A lista de exceções também é enorme, como já sabíamos. Tem tarifa e tem exceção. Os Estados Unidos dizem o seguinte: que o Brasil está sendo punido porque adota práticas que oneram ou restringem a compra de produtos americanos pelo mercado brasileiro. O que que isso significa e o que que vai acontecer a partir de agora? Para o ex-secretário de Comércio Exterior do Brasil, Welber Barral, deve haver uma nova judicialização dessa sobretaxa americana.
2: A negociação vai continuar, seguramente exportadores brasileiros e importadores americanos vão judicializar na justiça americana, como tem acontecido com várias outras medidas. É provável que o Brasil vá seguir o caso que já existe na OMC com relação a este caso. Exportadores brasileiros vão buscar outros mercados, então o mercado vai reagir com todos esses mecanismos e vai continuar a negociação. Agora, claro, aí tem fatores também políticos, tem fatores de timing eleitoral, tanto no Brasil quanto nas eleições de midterms dos Estados Unidos, que vão afetar o ritmo dessa negociação, provavelmente. Temos que lembrar que o Brasil não é o principal parceiro comercial dos Estados Unidos, então os Estados Unidos estão envolvidos em várias outras negociações. Isso não, ou seja, não há nenhuma garantia que o Brasil vai ter prioridade nessas negociações com os Estados Unidos. Então, a imposição de lei de reciprocidade é um mecanismo, inclusive, de chamar a atenção para a situação brasileira.
0: O que ficou de fora desse tarifaço norte-americano? Aqueles itens que já haviam conseguido entrar na lista de exceção no ano passado. Carne, café, suco de laranja, peças para aviões. Há aqui também uns novos produtos que não estavam no ano passado e agora foram incluídos como exceção, ou seja, ficam fora da tarifa mais alta de 25%. Por exemplo, ferro guza, café solúvel, mel orgânico, alguns frutos do mar. O que que ficou dentro do tarifaço? O que que vai, de fato, ter problema? Máquinas, equipamentos que o Brasil exporta para os Estados Unidos. Máquinas agrícolas, máquinas industriais, calçados, vestuário, equipamentos elétricos e muitos manufaturados. O governo brasileiro está dizendo o seguinte: vamos analisar, vamos ver o que a gente vai ter. Ano eleitoral, né, pessoal? Vai ter repercussão eleitoral gigante aqui. E é claro que cada lado vai querer tirar a sua casquinha. Mas já se cogita, pelo menos em tese, que o Brasil adote a reciprocidade, ou seja, põe uma tarifa também alta sobre produtos americanos. E isso preocupa demais, só essa possibilidade, o setor produtivo brasileiro, porque aí teria que comprar itens importados dos Estados Unidos com sobretaxa também. Vamos ouvir o presidente da ABIPLAST, Associação do Plástico, José Ricardo Roriz Coelho.
3: Eu acho que a grande opção é negociar, é sentar na mesa, porque se tiver reciprocidade, o Brasil participa muito pouco do comércio internacional. Os Estados Unidos têm opções para comprar produto e para vender produto para outros países. E a reciprocidade, ela, além de não trazer nada de positivo para o Brasil, você ainda iria aumentar ainda mais essa tensão que existe hoje dentro desse processo de negociação e atrapalharia que nós, junto com empresas americanas, pudéssemos pressionar o governo americano para baixar as tarifas.
0: Tarifas que entram em vigor no dia 22 de julho, logo aqui. Deixa eu chamar a Sônia Blota agora, direto de Paris, com a repercussão internacional desse tarifaço, que está sendo comentado, é notícia hoje no mundo inteiro, o que diz o setor produtivo, e agora a caça aos culpados, não é, Sônia? O que a gente poderia ter feito e não fez para evitar mais esse tarifaço norte-americano? Bom dia, Sônia.
4: Bom dia, Thaís. Bom dia a todos. Olha só, gente, a imposição das tarifas americanas no Brasil, como você disse, Thaís, é assunto no mundo todo. Jornais internacionais destacam que o Brasil se tornou o primeiro alvo dos Estados Unidos nessa nova onda de tarifas de Trump, que deixa todos em alerta, já que precisam se adaptar e negociar da melhor maneira para que os prejuízos sejam os menores possíveis. No Brasil, o Palácio do Planalto não reconhece a legitimidade da taxação americana, diz que sempre procurou negociar com diplomacia com os Estados Unidos, mas que irá acionar, conforme a Thaís mostrou para a gente, instrumentos da lei da reciprocidade. Há também uma guerra para se procurar culpados e o governo brasileiro critica a família do ex-presidente Jair Bolsonaro, que através de seus filhos Eduardo e Flávio teriam feito campanha aberta contra interesses brasileiros no exterior para prejudicar seu governo. Já a família Bolsonaro acusa o presidente Lula de, entre aspas, cavar pênalti para obter ganhos políticos com a situação, já que o presidente levanta a bandeira da soberania e espera dividendos nas urnas. Os americanos, através de seu chanceler Marco Rubio, afirma que Lula e seu governo não negociaram com os Estados Unidos de boa fé e que o presidente brasileiro colocou seu próprio ego à frente de fazer um acordo de bem-estar para o povo brasileiro e que as tarifas são o preço a pagar. Nas palavras de Rubio, abre aspas, suas políticas econômicas são ruins para os americanos e ruins para os brasileiros. No último ano, Lula colocou seu próprio ego à frente de fazer um acordo pelo bem-estar do povo brasileiro e essas tarifas são o preço, por isso, fecha aspas, publicou na rede social X Marco Rubio. E o empresário brasileiro, gente? Empresariado brasileiro que já aponta a perda de exportações. Segundo estudo da Confederação Nacional da Indústria, desde a adoção das tarifas no ano passado, o Brasil já perdeu o equivalente a 13 bilhões de reais em exportações desde a adoção das tarifas no ano passado. E agora esse número deve aumentar. O cenário tende a piorar com mais tarifaço. A Fiesp, liderada por Paulo Scaff, um crítico ao governo Lula, emitiu nota lamentando com profunda preocupação o novo tarifaço e afirma que uma condição técnica e pragmática por parte do governo brasileiro teria evitado a situação. Bom, gente, apesar da lista de exceções que alivia setores importantes, é claro que o novo tarifaço prejudica a economia brasileira. E não adianta agora essa caça às bruxas e um apontar o dedo para o outro. Todos, incluindo os Estados Unidos, têm interesse em comprar, vender e manter empregos. O comércio exterior é importante para os países, afinal gera empregos e qualidade de vida para suas populações. Sendo assim, é de interesse geral que essas negociações avancem e que todos possam ganhar com isso. Governos passam, mas a relação dos países fica. E são séculos de relações diplomáticas e comerciais entre Estados Unidos e Brasil, Thaís.
0: Sônia Blota, direto de Paris, aliás, já vou contar aqui, hein? Sônia Blota hoje arrumando as malas e a partir de amanhã estará na Espanha, em Madrid, para acompanhar a torcida da Espanha na grande final da Copa do Mundo no domingo. Teremos também reportagem, claro, em Buenos Aires para levar você na Bandeirantes, na Band News TV, a cobertura completa desse espetáculo que só acontece a cada 4 anos e que a gente quer curtir cada minuto até domingo. Deixa eu acionar agora o Cláudio Humberto, direto de Brasília, com mais um destaque dessa quinta-feira. Bom dia, Cláudio.
5: Olá, Thaís Freitas, muito bom dia a todos. A gente segue nesse assunto aí de política externa brasileira. Até parece que o presidente Lula conseguiu o que queria, né? Ele fez tudo para que isso acontecesse. Primeiro, se recusou a negociar quaisquer termos com os Estados Unidos, com o governo americano, para impedir esse tarifaço. Ele simplesmente nem sequer enviou os seus diplomatas para isso, né? No dia da reunião em Washington, da qual participou o senador Flávio Bolsonaro, por exemplo, e representantes do setor privado aqui no Brasil, tentando convencer desesperadamente o governo americano a não baixar o tarifaço, o ministro das Relações Exteriores estava em Brasília. Estava em Brasília contando mentiras. É disso que ele é acusado pela Comissão de Relações Exteriores e Defesa Nacional da Câmara. Naquele mesmo dia, ele comunicou ou respondeu a um questionamento dos deputados dessa comissão para dizer que, para justificar a recusa do Brasil, do governo Lula, de se associar, de apoiar uma aliança de países contra o crime organizado, contra organizações terroristas, como agora também são consideradas essas gangues, né, como o PCC e Comando Vermelho, para justificar a atitude de omissa do governo brasileiro, o chanceler subiu no palanque, né, e disse que era iminente uma ação militar dos Estados Unidos no Brasil, caso o governo brasileiro concordasse em participar dessa aliança. Os deputados consideraram que o chanceler mentiu e, por isso, o convocou para depor. E a data do seu depoimento estava marcada para ontem. E ele não deu as caras, nem deu a mínima, não apareceu. O problema é que não era um convite, era uma convocação. E, pela lei, ele está obrigado a comparecer, ou estava obrigado a comparecer, e não o fez. Imediatamente, a Comissão de Relações Exteriores apresentou uma queixa-crime na Procuradoria-Geral da República, acusando o ministro das Relações Exteriores de crime de responsabilidade. Isso é uma coisa muito séria. Se, por exemplo, a PGR fosse chefiada por um procurador-geral independente, sem vínculos com o governo Lula, certamente ele estaria em maus lençóis imediatamente. Mas ainda não se sabe qual será a resposta da PGR. Mas ele, inclusive, corre o risco até mesmo de ser conduzido sob vara para depor na Câmara, o que seria um vexame, um constrangimento para o chefe da diplomacia brasileira, que não faz diplomacia, é verdade, né, como demonstra mais esse fracasso aí que resultou no tarifaço. Mas, de qualquer maneira, é uma situação muito difícil para o chanceler e mais uma situação de constrangimento para o governo Lula. Mas hoje, no íntimo, Lula deve estar celebrando esse tarifaço, porque, afinal de contas, é uma chance, mais uma chance que ele tem de auferir ganhos eleitorais com essa briga com o Trump malvadão, Thaís.
0: Cláudio Humberto, que volta já também direto de Brasília. Deixa eu passar a bola para o Pedro Campos, que está meio bicudo hoje, né, Pedro? Inglaterra caiu fora.
6: Não, estava torcendo
0: Messi mais uma vez, se consagrando.
6: Paciência, eu estou acostumado já, sou corintiano, Thaís.
0: Verdade. A gente tem casca grossa, não é? O que você vai falar hoje aqui na abertura do Gente, Pedro?
6: Olha, eu vou falar com vocês sobre o seguinte: o Tribunal de Contas da União decidiu liberar penduricalho para servidores da Câmara, do Senado e do próprio Tribunal de Contas da União. Foi uma votação que aconteceu ontem, do órgão que deveria estar de olho nas contas, estar de olho nesse tipo de irregularidade. Porque existe um preceito constitucional, você já sabe disso, de que o servidor público não pode ganhar mais do que a remuneração, o salário do ministro do Supremo Tribunal Federal. É verdade que o próprio Supremo Tribunal Federal já driblou essa regra, colocando ali exceção, dizendo que o próprio penduricalho não pode ultrapassar X% do teto, ou seja, foi uma construção para liberar parte desses pagamentos. Assusta demais a população brasileira a forma, né, como eles vão ao cofre público para tomar esse dinheiro da população. O relator do caso, que é o decano do TCU, o ministro Walton Alencar Rodrigues, foi muito prudente. votou, né, para rejeitar o pedido do Sindicato dos Servidores Públicos que estavam reivindicando o pagamento desse penduricalho. Mas não teve jeito. Vital do Rego, presidente do TCU, foi seguido por Antônio Anastasia, Bruno Dantas, Odair Cunha, Jonathan de Jesus, Augusto Nardes, Jorge Oliveira e também Marcos Benquerer Costa. O ministro Benjamin Zimmer não votou porque não estava presente e disse que estava numa missão oficial. É um escândalo o que o Tribunal de Contas da União decidiu ontem em relação a esses penduricalhos. E lembro aqui que esse é um movimento absolutamente político que teve as digitais de lideranças importantes do Senado e da Câmara no convencimento político dos ministros do TCU. Por quê? Porque a equipe técnica do TCU encomendou um parecer analisando que, primeiro, esse sindicato que representa os servidores que estão pedindo esse penduricalho, ele não tem poder para postular no Tribunal de Contas da União. Então já há o primeiro erro aí na questão. E segundo, quando nós analisamos o mérito, como disse o relatório técnico do TCU e o próprio relator, nós não temos base constitucional para sustentar esse pagamento. Quais são esses penduricalhos? São servidores da Câmara, do Senado e também do TCU que ocupam cargo de chefia, ou seja, que vão ganhar muita grana porque o salário vai aumentar bastante. E eles justificam que por ocupar um cargo de chefia, eles precisam ter uma remuneração maior. Mas maior do que o salário de ministro do Supremo Tribunal Federal? Convenhamos aqui, com todo respeito a um servidor do Senado, da Câmara, inclusive do Tribunal de Contas da União. É justo que ele receba uma remuneração maior do que a de ministro do Supremo Tribunal Federal? A importância dos cargos perante, né, o nosso ordenamento jurídico, a nossa estrutura administrativa federal, é claro que prevê algum tipo de discussão a respeito dos limites de pagamento. Mas eles estão acostumados a isso, não são só eles, são os membros do Poder Judiciário, da esfera estadual, da esfera municipal, porque há um efeito cascata, é claro, nesses pagamentos de penduricalhos. As decisões que são tomadas em plano federal são utilizadas nos estados, são utilizadas também nos municípios e nós todos estamos pagando essa conta. Vergonha ainda maior por envolver servidores do próprio tribunal. Quando a gente fala do TCU, a gente está falando daquele órgão que deveria fiscalizar as contas da União e, principalmente, não é justo que o próprio órgão trace regras para o pagamento dos seus servidores e dos seus funcionários. Deveria, claro, ter um controle externo que absolutamente não há, por isso há essa farra de penduricalhos.
0: Na sequência aqui do Jornal Gente, Ricardo Capriotti, direto dos Estados Unidos, e ele, o craque Neto, ao vivo, falando sobre a vitória heróica da Argentina ontem sobre a Inglaterra e a final de domingo, Espanha e Argentina. Você vai saber tudo conosco aqui. Aliás, um convite para você dar uma ontem sobre a Inglaterra e a final de domingo, Espanha e Argentina. Você vai saber tudo conosco aqui. Aliás, um convite para você dar uma olhadinha no Instagram.

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4: Minutos, vamos falar de Copa do Mundo aqui na Bandeirantes. A Thaís está com a bandeira da Argentina escondida aqui embaixo, viu?
5: Não, tá nem escondida.
4: Preparada,
5: viu,
4: já.
5: Eu não torço para... Fique claro, não me acuse de coisas que eu não faço, só das que eu faço. Eu não torço para a Argentina, eu torço para o Messi.
4: Torce para o Messi.
5: Torço 39 anos de idade. Não, 39 anos de idade, Pedro. Naquela forma física. Pedro, sabe aquela história? Eu poderia estar assaltando, eu poderia estar roubando, mas estou aqui. Ele poderia estar curtindo o dinheiro dele, poderia estar de férias nas Maldivas, nas Malvinas? Não, nas Maldivas. Ele poderia estar fazendo o que quisesse da vida e já seria um jogador gigantesco, talvez o maior dessa geração. Mas ele está carregando a Argentina nas costas. E ontem, que emoção. E os jogadores, Pedro, chorando depois do jogo. O que fez o segundo gol foi dar entrevista coletiva. Ele chorou uns 10 minutos, do começo ao fim. É aquela coisa que mexe com a emoção, com o coração. Como não admirar? Torcer só pro Messi, admirar a Argentina.
4: É isso aí, Ulisses Costa narrou dessa forma a vitória da Argentina ontem sobre a Inglaterra na semifinal da Copa do Mundo. A Bandeirantes, que está presente em todos os mundiais desde 1950, contou mais um capítulo do futebol ontem na nossa transmissão.
6: Corta a balança, cortou para dentro, tentou o toque, ele soltou na entrada da grande área, vem a pancada!

0: golaço, golaço, golaço! Da entrada da grande área, o Messi ameaçou ele no fundo, cortou para dentro do campo, rolou para ele sem marcação nenhuma, porque a covardia do time inglês, todo dentro da grande área, ninguém marcou a melo da área, ele dominou, girou, bateu, meteu na bochecha direita da rede para
1: esse é um dos gols, o primeiro gol da Argentina, depois teve o segundo com a participação dele, Lionel Messi, que cruzou a bola.
2: No cruzamento, ele colocou a bola na cabeça do jogador que fez o gol. Pelo amor de Deus. Ricardo Capriotti, direto dos Estados Unidos, está chegando com um convidado muito especial aqui no Jornal Gente. Bom dia, Capri, seja bem-vindo.
3: É isso mesmo, Thaís. Bom dia a você, bom dia ao Pedro, ao Cláudio, à Sônia. Olha, eles são tudo o que a gente gostaria de ser nesse momento,
2: ai,
3: né?
2: Que ódio.
3: É claro que nós temos a história. Nós temos a história, temos 5 títulos. Eles não têm os nossos 5 títulos, mas nesse momento, tudo o que a gente gostaria de ser,

0: Era isso, né? Mas principalmente esse comportamento, não é, Thaís, que a gente não vê hoje na nossa seleção. É isso que muitas vezes nos incomoda, incomoda a população brasileira, que não se enxerga mais representada na nossa seleção, diferentemente do que nós vimos ontem com os argentinos. É impressionante o que esses caras fazem, o que esses caras sentem, como eles vibram. Começa já no hino nacional. O hino já é um momento ali de êxtase, de trazer o torcedor junto, de transformar a atmosfera do estádio. E ontem em Atlanta foi isso, exatamente o que nós vimos mais uma vez. Nós estamos na terra do cinema, né? Nós estamos aqui na terra de Steven Spielberg, que produziu o ET, que dirigiu o ET. Então eu não sei não se de repente ao final desse Mundial, no próximo domingo, se a Argentina for campeã com Lionel Messi aos 39 anos de idade liderando esse time, se a gente não vai ter um outro arrasa-quarteirão aí produzido por Hollywood para contar essa saga e principalmente essa trajetória incrível de Lionel Messi, um cara que segue derrubando todas essas barreiras, né? E ele contou nas últimas horas que, quietinho, da maneira dele ali, do seu jeito, ele passou o último ano se preparando exclusivamente para essa Copa do Mundo. Ele não fez nenhum alarde, não fez nenhuma aparição pública, não quis dividir isso, compartilhar com ninguém. Mas o último ano dele, até, quem sabe, comprometendo um pouquinho aí a participação dele aqui na Major League Soccer, não comprometendo, mas ele foi muito profissional, como ele é em todos os momentos, mas ele sim direcionou a atenção dele no último ano para estar aqui e realizar exatamente isso que ele está fazendo, colocar em prática exatamente esse plano que ele traçou ao longo do último ano, de se preparar bem fisicamente e mentalmente para liderar esse grupo da Argentina e está dando certo, está dando certo. Muita gente arrancou aí a teoria da conspiração, né? A Argentina está sendo favorecida, o VAR é argentino, o árbitro não sei o quê, a FIFA não sei da onde, mas a Argentina está chegando. Nós falamos ontem, eu falei aqui que talvez um dos grandes erros dessa Copa do Mundo foi não ter expulsado o Messi no primeiro jogo contra a Argélia, que ele mereceu a expulsão, mas não foi expulso, e talvez a história da Argentina teria sido outra. Mas, nesse momento, a Argentina é finalista da Copa do Mundo e enfrenta a Espanha nesse domingo, 4 da tarde, aqui em Nova Jersey, aqui pertinho de onde nós estamos. E o Neto também está conosco para contar um pouco dessa expectativa dele para esse jogo, para essa final, e contar um pouco também dessa experiência sua, não é, Neto? Porque ontem na transmissão você se esbaldou e colocou todo o seu lado argentino para fora. Temos mais um louco aí para o bando. Só que para o bando deles, né? Dos argentinos. Fala, Neto, bom dia.
1: Primeiro, bom dia a todos. Bom
2: Bom dia.
1: dia, Thaís. Bom
2: Bom dia.
1: dia ao grande Pedro, que me arranjou várias pizzas em Orlando, que ele faz permuta em Orlando, Pedrinho, hein? Né? A Soninha, ao Cláudio, ao Capriotti,
2: Beijo.
1: pelo seu profissionalismo, né? Pela sua liderança para a rádio. Por todo o conjunto, né? Você, a Thaís, a Amanda, a verdade, as pessoas não sabem muito bem como é que é você estando numa Copa do Mundo, que trabalha demais, e nós que estamos aqui, que a gente não vê aquilo que vocês observam e sentem aí, né? Eu já fiz várias Copas, mas eu acho assim, de tudo que a Thaís falou, do que o Pedro brincou, do que você está falando, eu acho que o futebol, ele é muito simples. Acho que a vida é muito simples. A gente tem um ídolo para a nação brasileira, que é o Neymar, que para mim foi um dos maiores jogadores que eu vi jogar, mas que não tem tudo isso que a gente falou aqui agora. Que no jogo contra Noruega, ele entrou e era para ser expulso, só que ninguém fala nada. A gente passa pano. A gente tem um Casimiro que nem estava sendo convocado e a gente achou que ele ia jogar. A gente achou que o Igor Thiago ia jogar. Mais uma vez, um presidente da CBF, ele foi destituído do cargo 6 meses antes de uma Copa. O que aconteceu com a outra Copa? A AFA tem os seus problemas? Tem, mas ninguém foi preso. Ninguém foi preso. Nós temos cinco. Futebol não é só os 90 minutos. Copa do Mundo é muito difícil, são 7 jogos, agora são 8. Logo, logo vai ser 10 jogos, 12. Até pelo capitalismo, pelo aquilo que as pessoas pensam em termos de dinheiro. E para mim está tudo bem. A Argentina tem 47 milhões de pessoas. 47. Você viu que o Macari se jogou ontem? Eu não quero falar só do Messi aqui para todo mundo do Jornal Gente, até porque ontem, quando eu cheguei na Band, porque eu moro na Band, né? Eu tenho um apartamento aí dentro da Band, né? Que é meu, né? Eu durmo aí, eu moro aí, eu almoço aí, o café aí, é janta aí, e eu amo a Band. Tudo que eu tenho na minha vida eu devo a Band, não devo a futebol, não. Pô, vocês viram o Macari se jogar? Pô, vocês viram o Enzo jogar? Taliafico jogar? Você viu o Otamendi entrando dentro do campo zagueiro? O Martínez goleiro? Vocês viram que o último jogador que para mim o Scaloni errou, para mim já não tinha que ter entrado o Simeone. Para mim tem o filho do Simeone, que é técnico do Atlético de Madrid. Para mim tinha que entrar o Lautaro. É esse jogador que a Thaís falou, que chorou na hora que ele entrou, faltando 5 minutos. Foi ele que fez o terceiro gol contra o Egito. Um cruzamento, quer dizer, desculpa, quem fez o gol foi o Enzo. Quem cruzou foi o Lautaro, que é ídolo da Inter de Milão. O cara é reserva, mas ele entra com gás de quem é a última chance. Nós não. Nós não. A gente deixa o Pedro aqui, a gente deixa o João Pedro, a gente faz uma palhaçada no Museu do Amanhã, se eu não estiver errado, para que faça um filme do Neymar do Hexa, para que faça um filme do Ancelotti. E na hora que o Neymar é convocado, que nunca tinha sido convocado pelo Ancelotti, todo mundo vibra, que foram pessoas que foram lá para fazer isso. O Messi não. O Messi tem 39 anos e ele vai, se ele quiser, ele joga a próxima Copa, que vai ser no Uruguai, 100 anos. E que vai ser na Argentina, e que vai ser em Portugal, e que vai ser em Marrocos, e que vai ser na Espanha. Ele pode até jogar no Rosário Central ou New Old Boys, que é o time que ele jogou, New Old Boys e Rosário, que ele gosta. A gente já está colocando o Neymar em 2030. Então, o futebol não é isso que a gente viu durante 24 anos, e a gente vai sofrer mais 4, mais 8, se a gente não mudar. Eles mudaram para a última Copa que eles disputaram? O treinador mudou, o Messi mudou, o Depol mudou, McAllister mudou. A Espanha, vocês, eu vivo futebol, vocês viram que os jogadores da Espanha, a maioria deles, todos eles se conhecem desde os 10 anos de idade. O treinador era de divisões de base, de Super 14, Sub 15, Sub 17, foi campeão olímpico e agora ele está numa final da Copa do Mundo. Então, é simples, nós não. A gente tem falcatrua, ladrão, vagabundo. É isso que é o futebol. E a simplicidade do Messi ontem, porque ele participou dos dois gols, viu, Pedro? Porque do primeiro, qualquer um tinha metido a bola para dentro. Não, ele meteu pro lado esquerdo. E aí saiu o gol. E o segundo gol, ele ganha na velocidade de dois jogadores mais jovens que ele, que poderia ser pai dos dois. Ele vai para ali de fundo e cruza com a perna direita. Essa é a diferença.
2: Neto, bom dia, Gabriotti. E a diferença dia, é que eles têm craques, não é? E nós não os temos mais. Né? Essa é aquela crise de talentos sobre a qual nós temos falado. Né? Também a Argentina e esses outros países tratam muito bem os seus ídolos, coisa que o Brasil já não faz. Né? O Brasil, ao contrário, né? Destrói os seus ídolos, né? E aí esses ídolos, quando chegam numa Copa do Mundo, numa competição internacional, eles olham para trás e não sentem ali muita motivação para dar a alma por aquele time, né? Eu acho que é um pouco isso, acho que tem a ver com motivação, tem a ver com, é claro que sim, temos cartolas da pior espécie, sem dúvida nenhuma, mas ó, com esses cartolas aí, o Brasil foi pentacampeão, né? Por quê? Porque tínhamos grandes jogadores. Jogadores como o Neto, por exemplo, né? Mas hoje nós já não os temos. Se você comparar cada um dos jogadores de uma seleção como da Argentina, da Inglaterra, da Espanha, com a seleção brasileira individualmente, posição por posição, todos são superiores aos brasileiros. Então, o Brasil está fora da Copa porque mereceu, ou porque não fez por merecer, né? É uma tristeza tudo isso, né? Agora, no jogo de ontem, vocês acham que a arbitragem interferiu de alguma maneira? Porque muitos memes já circulavam antes do jogo, né? Dizia, olha, na Austrália já é pênalti a favor da Argentina. Mas ontem não, né? Ontem eles se comportaram, né?
1: Não, o árbitro apitou muito bem, não teve nenhum problema em relação a isso. A verdade, todo mundo leva esse lado da conspiração. Como o Capriotti abriu lá, direto, nos Estados Unidos, o Messi merecia ter tomado o cartão amarelo ou expulso, aí cabe a interpretação, que a arbitragem é a interpretação, mas não teve nenhum tipo de problema, não. É, porque a verdade, os memes eles são hoje, a mídia social, essa visão hoje que todo mundo tem uma televisão dentro de casa, e cada um pensa do jeito que quiser, e age do jeito que quiser, e opine do jeito que quiser. Só que ontem não teve absolutamente nada, muito pelo contrário, até porque se a gente for pensar em termos de arbitragem, nós fomos ajudados contra a Espanha, contra o Nilton Santos fez um gol, fez o pênalti e pulou para frente. Contra a Turquia, a gente roubou, contra a Bélgica. A gente não era para ser campeão em 2002. Mas a gente esquece muito isso, né?
3: Ô Neto, deixa eu te perguntar uma coisa. Quem acompanhou ontem
1: Crack
3: o jogo...
1: Craque Neto para você, tá, Pedro?
3: Craque Neto.
1: Craque Neto, por favor, tá?
3: Quem acompanhou o jogo ontem viu o seguinte, o time da Inglaterra recuando depois que fez o primeiro gol. Teve substituição, foi nítido isso. Você acha que nós tivemos mais mérito da Argentina, que foi guerreira, e mesmo que a Inglaterra não tivesse essas mudanças, para ganhar o jogo, ou o que aconteceu com o time inglês favoreceu a Argentina, estimulou a Argentina a buscar a vitória no jogo de ontem?
1: Na verdade, uma ótima pergunta. O Tuchel, ele pensa como todos os outros treinadores. A gente tem que se colocar na visão do treinador quando você comenta futebol, quando você olha futebol e quando você torce. Ué, quem que não colocaria zagueiros para ir para uma final de Copa do Mundo? Se a gente faz isso em Campeonato Paulista, a gente faz isso em Copa América, Libertadores, você tá ganhando o jogo, você bota três volantes, pô. Ainda mais com a seleção argentina. Tá, ele errou, tudo bem. E aí eu não sou muito desse eu não sou muito se, não uso muito se na minha vida, mas e se o time da Argentina, como a Argentina não empatou 1-1, se fosse para prorrogação ele colocou 10 atacantes, será que continuaria na prorrogação do mesmo jeito? Então o futebol não é se. Eu acredito que aquilo que eu fiz e quando eu joguei futebol e quando vejo nos meus comentários é o seguinte, não tem um time no mundo que quando não está perdendo de 1-2-0, né? Ou não, desculpa, que não esteja ganhando de 1-2-0, ele não recua, todo mundo recua. É um outro jogo. E a Argentina, por que a Argentina não jogou do mesmo jeito que jogou quando conseguiu empatar o jogo? Então, faz parte do jogo. Eu acho que ninguém pode ser crucificado porque substituiu mal. Eu acho que nenhum jogador pode ser crucificado também porque fez um pênalti. A gente faz muito isso com as pessoas. Eu acho que faz parte do jogo e a Argentina foi maravilhosa em relação àquilo que ela tentou do seu objetivo, que poderia ter não dado certo, mas deu, porque tem o Messi.
4: Neto, que bom estar com você aqui te ouvindo. Eu adoro as suas histórias, principalmente quando você conta bastidores. Bom dia para você, bom dia para o Capri. Aliás, vocês têm feito um trabalho excepcional, que é muito orgulho para todos nós do Grupo Bandeirantes de Comunicação. E aí a gente fica pensando quando a Espanha se encontrar com a Argentina. E o futebol está mais do que claro, principalmente nessa Copa, e a Argentina mostrou isso, que não se crava resultado antes. Eu confesso a você que quando eu vi aquele gol da Inglaterra, eu falei, ih, vai cair a moral do pessoal, mas a Argentina é raçuda, eles foram lá e mais uma vez eles viraram o jogo. O que que conta nessa hora no psicológico? Você imagina assim, você teve essa sensação, você entra numa final de Copa, no estádio, com um monte de gente, com o mundo inteiro te olhando, qual que tem que ser a concentração do jogador, do técnico e do time como um todo para vencer o campeonato?
1: Ah, primeiro beijo para você, Soninha, aí em Paris. A verdade é assim, infelizmente, eu nunca disputei uma Copa do Mundo, eu já disputei títulos, mas assim, jogador de futebol, quando ele entra dentro do campo, eu vou falar por mim, tá? Eu não sei o porquê, mas o meu ouvido não escutava vaia, nem elogios. É, eu acho que jogador de futebol tem uma coisa aí que precisava ser estudado. Não todos, né? Porque tem muita gente que treme. No tênis também, Roland Garros, numa final de NBA. É, tem a diferença do grande jogador, tem a diferença do cara que muitas vezes não é colocado por nós, mas que ele tem uma personalidade enorme. Eu acho que quando você está indo para o estádio, quando você está dentro do ônibus, quando você está dentro do vestiário, quando você está colocando a camisa, quando você está amarrando a sua chuteira, você não pensa na mãe, você não pensa no pai. Minha mãe está aqui, ontem eu apostei com ela R$100 e perdi porque eu fui na Inglaterra. A verdade, você não pensa muito nisso, entendeu? Imagina um jogador, imagine vocês ou eu, estando 0-0 o jogo, ter um pênalti na final de Copa do Mundo. Você tem que pegar a bola e andar até lá. O que você pensa? Como que você vai agir?
4: Né?
1: É? Como é que faz isso?
4: Aquela,
1: né,
4: cena do Baggio, né?
1: É uma coisa,
4: né,
1: muito louca,
4: Neto?
1: Isso, né?
4: Hoje a gente adorou, então, mas hoje a gente vê, dá até pena, né?
1: Isso, então, você vê o Baggio. Baggio é marcado até hoje. O Zico em 86. Então, eu acho, Soninha, que eu acho que o jogador está preparado para isso. Né? Eu acho que cabe as... E outra coisa, eu acho, isso eu tenho certeza. O jogador europeu, ele está muito mais preparado do que a gente. Mas, por outro lado, também a gente joga contra uma equipe sul-americana, a Espanha, que é a Argentina. Mas a maioria dos jogadores jogam na Europa, sabe? Eu acho que essa visão de comprometimento e de profissionalismo, hoje ela é muito fundamental para você ganhar um título. Para mim, por exemplo, eu apostaria na Espanha para ganhar o título, contra a Argentina, mesmo sendo Messi, como a Thaís.
4: O craque Neto, deixa eu te perguntar uma... Eu queria essa visão também de quem jogou tanta bola, não é? A gente fala tanto aqui sem saber. Poxa vida, o Messi com 39 anos, né? O que significa ser um jogador de alta performance com 39 anos?
1: Ai, meu Deus do céu, isso é uma pergunta difícil de responder. É porque eu parei de jogar futebol com 29 para 30, porque eu estava cansado, sabe? Estava com estresse, com as contusões que eu tive nos tornozelos, no joelho. E eu não tinha mais prazer em jogar futebol. Então, quando eu não tive mais prazer em jogar futebol, eu cheguei em casa. Eu cheguei depois do jogo, falei, nunca mais jogo futebol. E nunca mais joguei. O prazer do Messi não é comprar um iate. O prazer do Messi não é ter a Ferrari, ter um Porsche. Ele pode ter tudo isso. O Cristiano Ronaldo, a mesma coisa. Então, eles têm o prazer de jogar futebol. Quando você, Thaís, na sua abertura, disse que o Lautaro estava chorando, mas não é que ele estava chorando de tristeza. Ele não estava chorando como a maioria de quando a gente chora, é porque perdeu um ente querido, porque a gente tem dificuldade de não ter as coisas, ou porque um filho não tem um brinquedo melhor, ou porque não tem uma caneta melhor, porque não tem um caderno melhor. Ou porque a gente não tem condições de dar uma vida melhor para aqueles que a gente ama ou para aqueles que a gente não ama. O Messi, ele tem prazer em jogar bola. Ele tem prazer em passar uma bola para o Lautaro. E quando o Lautaro chora, ele chora para o filho. Ele chorou para a esposa que estava lá. Ele chorou para 47 milhões de argentinos. E com uma satisfação incrível dentro dele. Eu acho que a gente tem que ter prazer em fazer as coisas. Porque quando a gente não tem prazer... Por exemplo, eu estou aqui, eu trabalhei ontem o dia inteiro, o Capriotti ligou para mim, você participa do Jornal da Gente? Eu poderia falar não, com todo o respeito, mas eu tenho prazer de fazer isso que eu estou fazendo. Então a gente tem que ter prazer. Se a gente tiver prazer de fazer uma coisa que te sustenta até quando você vai trabalhar ou quando você vai terminar de trabalhar, eu acho que já é um grande passo. Eu acho que é isso que o Messi tem com 39 anos. Não é o prazer do dinheiro. Não é o prazer do bicho que eu quero dizer, é quando o jogador ganha um jogo. Por exemplo, jogadores da seleção brasileira, do que eles fizeram, cada um ganhou 3 milhões e meio de reais, sem fazer nada, tá?
5: Deixa eu agradecer então ao Craque Neto, que tem aqui ajudado muito a gente a ler essa Copa, a entender, a ter a visão de quem já teve no campo. Neto, obrigada. E até a final aqui na Bandeirantes, imagina, né?
1: Tá bom, final já começa, já começa sábado, né? França é contra...
3: Inglaterra.
5: Inglaterra, jogão, hein?
1: Desculpa. Um jogão de bola onde o Mbappé pode ser o artilheiro da competição, porque o Messi não fez gols, no sábado. Aí no domingo tem a final, a primeira final aí, entre essas duas seleções maravilhosas, que tem jogadores incríveis, e a gente vai coroar tudo que o Ricardo Capriotti, você, Amanda, a Rádio Bandeirantes, o Johnny Saad, encontrei ele ontem no estacionamento. Ele ouve a gente todo dia, viu, gente? Fica esperto aí, viu, Pedro?
3: Tá. Ô, Capriotti, e eu gastei minha voz à toa lá no Pacaembu e no Morumbi gritando pro Neto e hoje fiquei sabendo que ele não ouvia nada dentro
1: do campo. Não, não.
5: Cansei de gritar também.
0: Vocês que ficam xingando o jogador aí estão perdendo tempo, porque eles não ouvem nada. Pode xingar à vontade que eles não vão ouvir nada.
1: À vontade, não ouve nada.
3: Tchau, Neto. Valeu, querido. Até a próxima.
1: Beijo pra vocês, Neto. Todos, jornal, gente, uma honra.
5: Valeu. Um beijo.
6: Falo com você da Espanha, hein?
1: Tá bom.
5: Deixa eu aproveitar mais um pouquinho o Ricardo Capriotti aqui, porque, Capri, a gente vai ter, domingo, nessa final, um choque geracional. Messi, 39, e Yamal, 19. E tem uma foto que a gente já mostrou aqui e contou para os nossos ouvintes, que é o Messi, mais novinho, é claro, cabelinho comprido, dando banho no bebê Yamal. Banho. O Yamal gordinho ali, deve ter o quê? Um ano e meio, 2 anos. O Messi do lado de uma banheira azul, dando banho, ensaboando o Yamal e depois tirando ele com uma toalha dessas fofinhas, com ele no colo. Qual que é a história dessa foto impressionante que arrepia se a gente pensar na final de domingo com os dois em campo, hein, Capri?
0: Então, Thaís, é o seguinte, muita gente tem dito aí que inteligência artificial que criou essa foto, não é nada disso, essa foto é real, ela é verdadeira. Essa foto foi criada, na verdade foi uma campanha desenvolvida por um jornal espanhol, um jornal lá da Catalunha, o jornal Esporte, pelo Barcelona e pela Unicef, o Fundo das Nações Unidas. Era um calendário, foi produzido um calendário e cada mês do ano um jogador com uma criança, representando ali o futuro do Barcelona. E foi feito um sorteio, foi feita uma ação promocional, um sorteio, os pais inscreviam as crianças, tinha que participar de um sorteio. E o Yamal foi sorteado, foi uma das crianças sorteadas. Ele tinha somente 4 anos de vida e o Messi tinha de 19 para 20 anos. Não era só o Yamal que estava nessa campanha, havia outras crianças também, um pouquinho maior. O Yamal era o único bebê. Bebê mesmo, o único era o Yamal. Os outros eram maiorzinhos, tinham ali 4, 5 anos de idade. Nesse calendário tem também Eto'o, Thierry Henry, o Ronaldinho Gaúcho, está nesse calendário também. E o fotógrafo que fez essa imagem, Juan Monfort, ele, 2 anos atrás, ele tinha até esquecido dessa ação que ele tinha protagonizado. E 2 anos atrás, quando o Yamal começou a surgir para valer no futebol, ele foi lembrado dessa imagem. Então ele acabou resgatando isso, resgatando essa imagem e todas as memórias daquele dia, né, de 2007, quando essa foto foi realizada. Messi ainda uma promessa do Barcelona, jogador que ainda não tinha todo o protagonismo que ele até logo depois, né? Yamal, uma esperança, porque os pais do Yamal sempre gostaram muito de futebol. São imigrantes, a mãe é de Guiné, o pai é do Marrocos, e sempre gostaram muito do Barcelona. E acabou dando certo, né? Aí você vai dizer, é o universo, é Deus, é o destino, o que vocês quiserem colocar para esse momento, mas o fato é que nesse domingo o Yamal sai daquela banheirinha com 4 meses de vida, o Messi de 19 para 39 anos de idade, estarão frente a frente aqui no MetLife para contar essa história agora de uma maneira um pouquinho diferente, né? Vamos ver se o Messi vai voltar a dar um banho, mas dessa vez um banho de bola no Yamal, ou se é o Yamal que vai deixar o Messi numa situação agora constrangedora. Vamos ver, porque essa história realmente ela é espetacular, Thaís.
5: Espetacular, Capri. Olha, coincidência, destino, Deus, seja o que for. Arrepia, arrepia. Como é possível uma coisa dessas, essas peças que a vida prega na gente, né? Tô encantada com essa história, Capri.
0: É, e tem uma outra também, viu, Thaís, que acho que é muito legal, porque são as coisas da vida mesmo, né? É, o Luis de la Fuente, o técnico da seleção da Espanha, foi professor do Lionel Scaloni, o técnico da Argentina. 10 anos atrás, quando o Scaloni ainda, com 38 anos de idade, estava começando a dar os primeiros passos na carreira de treinador, na base da AFA, Associação de Futebol da Argentina, ele foi fazer um curso na Real Federação Espanhola de Futebol. E quem foi o professor? Luis de la Fuente, que na época também não tinha nenhum cargo em um time de futebol. Ele era professor da Real Federação Espanhola, professor de treinadores, e ele foi o professor do Lionel Scaloni. E eles hoje bebem da mesma fonte ali do futebol. Eles não são profissionais de futebol que prezam por aquela tática rígida, dura. Eles preferem usar muito mais o diálogo, eles são muito mais aquele treinador que passa a mão na cabeça do jogador, né? Mas o fato é que professor e aluno estarão frente a frente nesse domingo também, ou lado a lado, né, ali no banco de reservas, disputando o título. Eles nunca dirigiram um time de futebol, sempre na base das suas seleções. Essa é uma outra curiosidade também, né? Nunca foram técnicos de um time, sempre na base, e depois já foram promovidos para o time principal da Argentina e da Espanha. Então tem mais esse duelo especial e particular no próximo domingo em campo também.
3: Ricardo Capriotti volta já já ao longo da nossa programação com mais informações da Copa do Mundo. Até já, Capriotti.
0: Valeu, até daqui a pouquinho.
5: Até já. Jornal, a gente faz um intervalo rapidinho, voltamos com as notícias da política também desta quinta-feira aqui na Bandeirantes, na Band News TV.
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3: O que é diretor-presidente do Instituto Paraná Pesquisas, para conversar conosco sobre uma notícia importante desta semana, uma reunião que aconteceu com o ministro Nunes Marques, presidente do Tribunal Superior Eleitoral, e nessa reunião com representantes dos institutos de pesquisa, nós tivemos a ideia debatida da criação de um selo para os institutos que mais acertam o resultado das eleições. Mas tem uma corrente aí com críticas a essa medida. Eu queria entender do Murilo o que está acontecendo, por que tem gente que é contra premiar aquele instituto que mais acerta na eleição. Murilo, bom dia para você.
11: Bom dia Pedro, Thaís, Sônia, Cláudio.
3: Vamos só, Murilo, você me dá um minutinho aí para a gente refazer essa ligação aí com você. essa nossa conexão, porque vocês já sentiram aí que o som do Murilo não está dos melhores e a gente quer ouvir o Murilo, né, Cláudio, Thaís, Sônia, a respeito dessa situação. Só retomando aqui para quem não teve contato com essa notícia, institutos de pesquisa, 19 institutos de pesquisa estiveram sentados à mesa com o presidente do Tribunal Superior Eleitoral, o ministro Nunes Marques, várias questões ali em pauta, muitas delas daqui para frente, né, para as próximas eleições, não para essa eleição desse ano, porque nós temos uma regra na legislação eleitoral da anuidade, e outras, né, que podem ter impacto imediato. E eu perguntava para o Murilo sobre essa questão do selo. Murilo, queria te ouvir sobre isso. Bom dia.
11: Bom dia, Pedro. Bom dia, Thaís.
5: Bom dia.
11: Cláudio, Sônia, é uma satisfação estar com vocês. Essa semana ocorreu uma reunião no TSE com o ministro Cássio e outros ministros que estavam presentes e algumas instituições de pesquisa, onde foi discutido essa possibilidade do TSE implantar um selo que premiaria as empresas que tiverem melhor desempenho nas eleições. Algumas empresas se mostraram a favor, outras contrárias, certo? O que a gente vê? Nós da Paraná Pesquisa somos extremamente a favor. Por quê? Porque nós vemos que tem que premiar quem acerta. Eles não estão punindo quem erra. Não há uma punição para quem erra. Então, a gente vê como uma maneira positiva, uma maneira de incentivo. E outra coisa, para nós é muito claro, isso vai incentivar as pequenas empresas, Pedro, porque ele vai dar o selo regional. Por exemplo, a empresa que mais acertar as pesquisas no Acre, uma pequena empresa do Acre, também ganhará o selo, certo? Ele terá uma chance de um crescimento. Eu vejo muito mais as pessoas que estão contrárias a isto, muito mais como uma reserva de mercado. Uma reserva de mercado, porque empresas pequenas, com certeza, vão crescer se o selo vier a ser implantado.
2: Murilo, muito bom dia, bem-vindo aqui. Ficou estranho, né? Muito estranho mesmo. Você, dos casos das exceções dos presidentes do Instituto de Pesquisa, que apoiam a medida, é claro, diante de regras claras, etc. Mas, assim, o medo desse selo é demonstrado pela, ou a reação, né, negativa a esse selo de qualidade, né? Uma certificação da Justiça Eleitoral, o medo demonstrado por outros institutos foi no mínimo suspeito, né? Porque, afinal de contas, as pessoas já têm, muita gente tem uma certa desconfiança. A maior parte das desconfianças são fantasiosas, mas algumas fazem algum sentido com relação aos institutos de pesquisa. Quando eles se posicionam contra, fica meio estranho, né? Ontem, inclusive, uma das entidades aí desses profissionais de institutos de pesquisa divulgou uma nota contra a ideia do ministro Cássio Nunes Marques, né, de criação desse selo de acerto ou de acurácia. Acurácia, ministro, puxa vida. Enfim, mas o fato é que eles disseram nessa nota, uma nota oficial contra essa premiação, dizendo que pesquisa não é previsão, pesquisa é diagnóstico, né? Para desautorizar qualquer tipo de avaliação do seu resultado frente à apuração dos votos. E aí eu quero saber o seguinte, Murilo, se é previsão, se não é previsão, é diagnóstico, então nós todos estamos impedidos de comentar as pesquisas ou estamos desautorizados a noticiá-las, a considerá-las como parâmetro de uma campanha eleitoral sobre quem está na frente, quem não está, quem tem mais chance, quem tem menos chance. Como é que você vê essa posição da entidade?
11: Olha, Cláudio, primeiramente, os principais fatos que eles alegam é que os institutos menores copiariam os resultados dos institutos maiores para ganhar o selo. Aí eu cito um exemplo. Na eleição presidencial passada, foram poucos institutos que acertaram, tanto no primeiro quanto no segundo turno. Então, eles copiariam, se eles copiassem os maiores, eles copiariam resultados errados? Certo? Então, essa é a primeira pergunta que fica. E há instrumentos para fiscalizar. Se estão fraudando, não estão pesquisando, há instrumentos para fiscalizar. Então, esse é o primeiro ponto que eu queria deixar claro aqui. Segundo ponto, diagnóstico ou previsão? Tá, vamos lá. Todas as empresas de pesquisas maiores, chega no final das eleições, todo mundo faz propaganda, faz um post nos seus sites, nas suas redes, dizendo onde acertou. Então, também estaria proibido de fazer. Por que que o tribunal não poderia premiar quem acerta? Ele não está punindo quem erra. E nós podemos fazer essa propaganda. A maioria dos sites, das emissoras de TV, todo mundo faz um comparativo. Quantas vezes na Bandeirantes a gente comparou onde a gente acertou, onde a gente errou, certo? A gente tem que enfrentar isso, eu não vejo problema. Nós podemos, nessa eleição, errar, paciência, na próxima nós vamos querer acertar para ganhar esse selo. Então, eu estou vendo assim, uma discussão, Paulo, meio que absurda nesse ponto. Por que esse medo do selo? Certo? O selo, ao nosso ver, vai fazer com que institutos menores ganhem tamanho. Isso, ao meu ver, é o que está por trás da contrariedade a este selo.
5: Ô Murilo, no fim das contas, vai ter ou não o selo, hein?
11: Olha, na próxima semana tem até amanhã, tá aí, sexta-feira, o ministro Cássio deu para as empresas de pesquisa se manifestarem. Aí é no tempo dele, né? E vamos ver qual vai ser a posição do ministro e da corte. Torço para que o ministro mantenha o selo. Vamos aguardar.
3: Murilo Hidalgo...
2: Murilo?
3: Fala, Cláudio.
2: Desculpe. Não, desculpe, vai lá.
3: Eu ia perguntar para o Murilo de outras questões também que foram debatidas nessa reunião que são importantes, né, Murilo? Como, por exemplo, a questão de uma uniformização de regras, de decisões da Justiça Eleitoral, que muitas vezes varia de um estado para o outro, na divulgação de pesquisa nacional, pesquisa estadual, se pode fazer junto, se não pode. Isso, pelo menos, a Justiça Eleitoral tem se mostrado, né, favorável a uniformizar essas regras?
11: Olha, isso foi discutido na reunião também, foi citado vários exemplos. Eu cito o exemplo da Paraná Pesquisas. Nós tivemos inicialmente uma pesquisa impugnada na Justiça Eleitoral do Paraná, porque a Justiça lá entendeu, Pedro, que para fazer cenários de segundo turno, ela só liberaria se fosse entre todos os candidatos. Já pensou se isso valesse nacionalmente? Para fazer uma pesquisa nacional de segundo turno, nós teríamos que testar, por exemplo, se tem 13 candidatos a presidente, todos os cenários possíveis, senão essa pesquisa não poderia sair. Quer dizer, essa regra, um exemplo, ela vale no Paraná, mas não vale em São Paulo, um exemplo. Outro exemplo, Goiás e Tocantins. A justiça lá determina que pesquisa presidencial, ela não pode ser feita no mesmo questionário das pesquisas de governador e senador. Então, para aplicar uma presidencial, você tem que fazer pessoas separadas daquela que você está entrevistando naquela mesma pesquisa. Então, você pode ver, ninguém mais registra pesquisas presidenciais, por enquanto, no estado de Goiás e Tocantins, porque você teria que fazer duas pesquisas para poder divulgar. E essa regra, por exemplo, não vale no estado do Rio de Janeiro. Então, foi discutido isso para ter uma uniformidade. Outro grande assunto, Pedro, aproveitando a oportunidade que foi debatido, foi a autocontratação de institutos de pesquisa. Certo? Que a associação é extremamente contra a autocontratação de institutos de pesquisa. Eu pedi a palavra na minha fala, o que a gente colocou? A Paraná Pesquisas não existiria se não existisse autocontratação. Hoje a gente já é um instituto mediano, então hoje a gente já tem pessoas que nos contratam. Mas quando a gente era pequeno, quem queria nos contratar, Pedro, no sábado para publicar uma pesquisa nacional? Quem? Dificilmente a gente conseguiria um cliente. Então, eu peguei, eu investi, eu acreditei no nosso trabalho, publicamos e acertamos, e mudamos de tamanho. Então, a gente vê como mais uma medida para reserva de mercado. Reserva de mercado. Mas aí eles alegam, mas há problema de contratação exclusa, dinheiro de não sei de onde, está escondendo o contratante. Investiga-se, existe mecanismo para investigar, certo? Então, eu vejo toda essa discussão uma forma de reserva de mercado, de deixar o mercado pequeno. O mercado tem que abrir, tem que surgir novas empresas, como surgiu a Paraná Pesquisas.
3: Murilo Hidalgo, diretor-presidente do Instituto Paraná Pesquisas, esteve conosco aqui no Jornal Gente. Ele volta, né, numa próxima oportunidade aí para discutir mais conosco, porque o nosso tempo, infelizmente, aí está estourado, viu, Murilo? Mas agradeço a sua participação nessa semana importante de discussão de pesquisa eleitoral para trazer para o nosso ouvinte o que está em debate. Até a próxima.
11: Eu que agradeço e sempre à disposição dos amigos.
5: Muito obrigada. A gente volta na sequência aqui com o Jornal Gente na Bandeirantes, na Band News TV.
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5: Um pouquinho, tá quase acabando. Ai, que tristeza. Então a gente vai aproveitar cada segundo dessa semana para levar você à emoção do futebol com a melhor cobertura que a gente faz aqui na Bandeirantes. É por isso que o Luiz Felipe Nunes, repórter da Bandeirantes, está aqui para contar uma experiência. O Luiz ontem acompanhou o jogo Argentina-Inglaterra direto de um bar em São Paulo, na zona leste da cidade de São Paulo, que reúne argentinos e brasileiros que são fanáticos pela seleção argentina. Tem brasileiro fanático pela Argentina, Luiz? Bom dia.
17: Muito bom dia, Thaís, Cláudio, Sônia. Bom dia para você que nos acompanha na Bandeirantes, na Band News TV. Eu fiquei impressionado porque não são poucos os brasileiros torcedores da Argentina e existe um reduto em São Paulo para essa torcida em dias de Copa do Mundo. Inclusive, é até um pouco mais curioso do que já seria normalmente, porque essa reunião acontece na Moca, que é um bairro em São Paulo, na zona leste da capital paulista, tradicionalmente italiano. Muitos moradores que são de famílias italianas, inclusive o sotaque da Moca é muito carregado para o italianão, mas em dias de jogo da Argentina, muda-se o sotaque. É uma história que começa nos anos 2000, porque existe um bar de um dono que é de família argentina, o Mocaires, uma mistura de Moca com Buenos Aires na Rua da Moca, uma das principais do bairro. Alguns torcedores brasileiros começaram a frequentar o bar para torcer para a Argentina e aí os motivos são múltiplos. Anos depois, o bar começou a ficar cada vez mais lotado e a festa foi se espalhando. Inclusive agora, outros bares começaram a fazer exibição dos jogos da Argentina e tem um posto de gasolina na frente que firmou basicamente um convênio com o pessoal, coloca um telão nesse posto e não tem funcionamento do posto de gasolina durante o horário do jogo. Se você quiser abastecer lá, você não consegue, porque não passa carro, é só gente lotando este posto de gasolina. Foi onde eu assisti ao jogo de ontem, mas veio uma curiosidade do porquê os brasileiros estão torcendo para a Argentina. E são vários os motivos e depende um pouco da faixa etária. Eu entrevistei gente de 50 anos, de 40, de 30, de 20, e são várias as motivações. Vamos acompanhar alguns desses relatos.
18: Eu não tenho nenhuma relação familiar com a Argentina, mas eu torço desde 90. Eu era pequeno, devia ter uns 6, 7 anos de idade. Pintei a rua pelo Brasil, pusemos bandeira pelo Brasil, tudo. Porém, a Argentina eliminou o Brasil. Eu não entendia muito de futebol, mas por incrível que pareça, eu não fiquei triste naquele dia. E a partir daquele episódio, comecei a torcer para eles e até hoje eu estou acompanhando a seleção argentina.
17: E são muitas pessoas e elas ficam emocionadas de fato, como a gente está acostumado em ver, em partidas do Brasil, da seleção brasileira. Eu, inclusive, registrei o momento em que acaba a partida de ontem. A Argentina já tinha feito aquela virada com gols aos 40 do segundo tempo, aos 47 do segundo tempo. E tem um momento final, um registro de um pai brasileiro com um filho também brasileiro, sem relações diretas com a Argentina, mas eles se emocionando com o final da partida. Eles com camisa da Argentina, aliás, muitas crianças com camiseta da Argentina. Estamos formando uma geração de brasileiros torcedores da Argentina. Inclusive, a maioria é brasileira, mas eu conversei com argentinos, inclusive ganhei um presente. Uma foto de Diego Armando Maradona, santificado, escrito Santo Maradona.
5: Você sabe que em Nápoles, na cidade de Nápoles, ama o Maradona. Em cada quarteirão que você vai, tem Maradona de santo, Maradona de papa, Maradona de Jesus, Maradona de tudo que se imaginar. E eles não acham que é um sacrilégio, viu, Luiz?
17: Eles entregam esse santinho aí, quase literalmente, né? Porque tá escrito Santo Maradona, para os brasileiros. E eles torcem, sim, para a seleção. Mas peguei um relato também de uma argentina que mora há poucos meses no Brasil. Ela tentou explicar a sensação de chegar em mais uma final de Copa do Mundo.
19: No puedo explicar porque todavía no se crearon las palabras exactas para describir el sentimiento de cada argentino que está pasando en este momento. En este momento. No.
18: Y domingo campeón del mundo.
19: Domingo campeón del mundo. Ah, sí, campeón
17: del mundo. Y ella con una camiseta escrito campeón del mundo, con cabelo pintado de un lado, igual o Dibu Martínez, goleiro da Argentina, con a bandeira da Argentina. Uma parte em azul e outra em branco. Estava comemorando, falava um pouco de portunhol, a gente conversou com ela também.
5: Cláudio Humberto deve estar se desesperando nesse momento, né, Cláudio? Brasileiro, torcendo para a Argentina, uniformizado, fazendo... Que história é essa, Cláudio?
2: Pois é, tem gosto para tudo, né? E a prova inconteste de que em São Paulo tem de tudo.
5: Deixa eu agradecer ao Luiz Felipe Nunes, olha, dividindo essa experiência aqui com a gente. Valeu, Luiz.
17: Muito obrigado, Thaís. Um abraço.
5: Abraço. Beijo, bora, Luiz. Voltar agora para os Estados Unidos, direto de New Jersey, cidade que será o palco da final domingo. O Ricardo Capriotti vai trazer a palavra de quem estava lá, em outro canto do país, no campo, não estádio, acompanhando esse jogo incrível, Inglaterra e Argentina. Oi, Capri.
0: É isso mesmo, Thaís. Antes, só queria dizer uma coisinha aí sobre essa história dos brasileiros argentinos, né? Ah. Porque uma coisa é indiano torcer para a seleção brasileira, porque os caras não têm time lá, não têm seleção, não disputa a Copa do Mundo. Outra coisa é brasileiro torcer para a Argentina, né? Aí não dá para entender muito bem essa lógica, mas tá tudo certo,
5: né,
0: não,
5: Capri?
0: Vou entrar na discussão. É, não vamos entrar na discussão. Gosto não se discute, né? Mas tá tudo certo, vamos em frente. Bom, Thaís, é o seguinte, olha só, ontem o estádio de Atlanta viveu um momento de êxtase, né? A gente pode dizer que foi um dos principais jogos da história das Copas. Dessa Copa aqui, então, nem se fala, né? Porque é uma Copa muito boa, muito legal. E quem estava lá no estádio viveu tudo isso, né? Esse êxtase, essa atmosfera incrível protagonizada pela seleção da Argentina, pela torcida da Argentina. E eu já vivi isso várias vezes em estádio de futebol, em Copa do Mundo, e queria saber do Pretzel, que esteve lá. Aliás, ele segue em Atlanta, né? Está retornando hoje aqui para Nova Jersey. Mas de um cara tão experiente como o Pretzel, com várias Copas aí no currículo, muitos jogos aí em estádios, mas como é que foi ontem esse jogo particularmente, Pretzel? Como é que foi a atmosfera, o ambiente? Como é que você se sentiu ali? Eu queria um relato seu de um jornalista brasileiro envolvido ali nessa festa argentina. Como é que foi isso, hein?
20: Bom dia, Capri. Grande abraço, Thaís, Cláudio, Sônia, Pedro, todo mundo que nos acompanha. Ah, foi um momento espetacular, né? Agradecendo o privilégio de estar aqui realmente numa posição muito privilegiada. Primeiro que o estádio, eu já tinha falado, um estádio simplesmente espetacular, né, para a realização de um grande jogo. Ontem, até antes do jogo, ali fora, eu vendo, né, porque o centro de mídia ele é um pouquinho afastado do portão de entrada da mídia no estádio, e aí tu tem que passar perto da torcida quando abriram os portões. Eu fiquei parado ali observando, até fiz algumas imagens da torcida da Argentina chegando ao estádio, misturada aos ingleses, e assim só vendo no olhômetro ali, mais ou menos uns 15 minutos observando, os argentinos invadiram Atlanta. Eu acho que a proporção ali podia estar nos 3-1, sem dúvida, e foi um negócio realmente espetacular. E o jogo por si só, né, foi um dos maiores jogos que eu vi, porque primeiro pela rivalidade entre as duas seleções e também pelo ambiente, né? E uma coisa que me impressionou até foi na execução dos dois hinos. A gente falou sobre isso na transmissão também, porque quando começou o hino o inglês, a torcida argentina simplesmente ela vaiou do início ao fim e não deu para escutar o hino, de jeito nenhum. Aí eu achava que os ingleses, né, com aquela fleuma, a educação e o fair play, não vão fazer nada. Assim que começou o hino argentino, os ingleses vaiaram também de uma maneira gigantesca. Então, pela primeira vez na história de um jogo de Copa do Mundo, não deu para ouvir nenhum dos dois hinos dentro do estádio, dando realmente o tom do que seria a partida. E aí, quando sai o gol da Inglaterra, a torcida inglesa estava um pouco silenciosa, porque o jogo estava bem parelho. Aí foi realmente um estouro. Do lado esquerdo tinha mais ingleses do que argentinos, mas quando a Argentina vai para cima, os argentinos, é impressionante. Inveja, para mim, é um sentimento, né, que eu nem gosto de falar, mas ontem eu vendo tudo o que aconteceu da Argentina dentro de campo e com a postura dos torcedores realmente, e eles também lutando contra o time, né, aquele grito de apoio e a virada depois com a comoção dos torcedores ali próximos também, parte da imprensa argentina também, porque, querendo ou não, eles torcem mais do que a gente, né, eles estão mais integrados à seleção do que a gente, até porque a seleção permite isso também. Isso também é um negócio que a aproximação do time da seleção argentina com a imprensa é muito grande. Então, são verdadeiros torcedores atrás de mim ali também. Caras experientes, como o Ruggiero, Carlitos Tevez estava ali também comentando o jogo, vibrando demais. Então, foi um negócio realmente impressionante, uma comoção. E foi um dos maiores jogos de Copas que eu vi, pessoal, dentro do estádio, simplesmente. E o privilégio na carreira também de acompanhar uma semifinal de Copa da maneira como foi no ambiente.
4: E Pretzel, o Mick Jagger estava lá, Pretzel. Ele estava lá, o camisa 12 da Argentina, conforme antecipamos.
5: E o segundo gol da Argentina agora. Exatamente. Na narração do Ulisses Costa, para dividir com você essa emoção que o Alexandre Pretzel sentiu ontem dentro do estádio. 2-1 Argentina-Argentina na final.
21: O cruzamento, que bola pro McAllister, bateu na trave, a bola voltou, o Messi tanto toque de bola, vem para tirar o zagueiro. Eu tô dizendo, a Argentina vai virar o jogo, domina no campo de ataque, Messi dominou, cruzou,

0: E olha, eu vou dividir aqui com todos vocês as manchetes de alguns jornais hoje do mundo inteiro, relatando a vitória da Argentina, tratamentos diferentes, é claro, mas todas muito ali emocionais, né? E tem uma que é bem legal, que é a última que eu já vou ler. No Clarim, Argentina, apura o coração, a Argentina virou para cima da Inglaterra e está na final. Diário Olé, da Argentina. Heróis, virada histórica e tchau Inglaterra. Diário AS da Espanha, a grande final geracional e Yamal contra Messi. Mundo Deportivo da Espanha, o destino queria. Messi e Lamine Yamal se encontram em Nova York. L'Equipe de Paris, viu, Soninha? Espanha e Argentina, o choque das coroas.
1: Pois é.
0: E Sport Bild da Alemanha, a pura loucura de Messi, agora o duelo de gigantes contra a Espanha. Mas dois jornais espanhóis estão destacando aqui, viu, Pretzel? O encontro Messi, Lamine Yamal e o choque geracional. Um, o craque da Argentina tem 39 e Yamal fez 19 agora essa semana. Como é que você vê isso dentro de campo com esses dois que já se cruzaram lá atrás? O Capri contou agora há pouco, numa campanha publicitária, o Messi dando um banho mesmo de banheira, num bebê de 4 meses, Lamine Yamal, e agora vão se cruzar na final da Copa do Mundo. O que você fala pra gente sobre isso, hein, Pretzel?
2: Olha, é uma loucura, né, Thaís? A gente está vendo as imagens, realmente. É uma loucura. Negócio espetacular, a vida, o futebol vai proporcionar isso. Certamente haverá um abraço entre os dois. A imagem realmente é maravilhosa. E o Lamine Yamal ainda não fez o grande jogo que a gente esperava dele, né? Ainda que ele tenha só 19 anos, que ele comemorou nessa semana, mas ele ainda não fez um grande jogo. Será que ele está aguardando para essa final? Então a gente vai ver. Um gênio, talvez o segundo maior jogador da história, ou para muitos o melhor da história, se despedindo de uma Copa do Mundo, talvez com o seu segundo título, com o bicampeonato que não acontece desde o Brasil. Talvez o segundo maior jogador da história, ou para muitos o melhor da história, se despedindo de uma Copa do Mundo, talvez com o seu segundo título, com o bicampeonato que não acontece desde o Brasil em 62.

0: Aí
1: muito
0: eu também
1: arroz,
0: concordo contigo.
1: Muita paeja, arroz com feijão, todas essas coisas.
0: Chegar perto desses caras, né, Thaís, é um negócio muito difícil. Mas eu acho que as perguntas serão feitas porque o menino aos 19 anos pode ser campeão do mundo, já foi bicampeão espanhol, então é um negócio simplesmente fantástico. Agora agradeço a tu me chamar de Alexandre, viu? Porque esse negócio de torcer para a Argentina, eu não vou virar Alejandro, mas de jeito nenhum, de jeito nenhum. É só isso que eu quero dizer.
2: Eu acho, sobre Yamal e também o Messi, né, eu acho até injusta a comparação. É um garoto de apenas 19 anos de idade, né, e, portanto, tem muito chão pela frente ainda, e atribuir a ele uma responsabilidade que não é dele, né? Agora, o que eu gostaria de saber de vocês, como especialistas em futebol que são, é sobre a qualidade dos dois times da final, né? A gente vê que o Yamal, muito embora não tenha feito ainda aquela partida de encher as vistas, né, ele joga bem como todo o time da Espanha, né? Se você pegar do goleiro ao último atacante, todos jogam no mesmo padrão de qualidade, né? Tem aquele controle de bolas, que é um negócio absolutamente estupendo, né, do time da Espanha. Mas também, além de ter também enorme qualidade dos 11 jogadores na Argentina, tem também a questão da raça, aquela coisa toda. Queria que vocês falassem sobre isso. Será que, do mesmo modo como a Espanha parou e superou brilhantemente a França, tem chance de fazer o mesmo com esse futebol em relação à Argentina ou não? Ou vai ser também envolvida, ou vai ser tragada ali pela raça argentina?
0: Olha, eu posso dizer, né, Capri, que eu acho que a Espanha...
3: Tem uma... Vai lá, Pretzel, vai e depois eu completo.
0: É perfeito. Perfeito, só eu apenas tenho a dizer o seguinte: a Espanha para mim é o time mais organizado, pessoal. Eu acho que é um time que tem uma posse de bola, um controle do jogo e sem sofrimento. Porque tem duas gerações envolvidas, jogadores muito bons. O que o Rodri Volante está jogando, já foi melhor do mundo, é um absurdo. Tem um bom goleiro, que isso pesa na final. Agora, eu acho que a pressão está um pouco em cima da Espanha, porque a Argentina ela vai jogar relaxada. E é uma despedida do Messi e ela está no mental muito forte. E o time sofreu demais, desde o jogo contra Cabo Verde até agora. Então a Argentina vai chegar no mental muito forte e vai jogar pressão para cima da Espanha. Eu acho que vai ser um jogo parelho. Um jogo coletivo absurdo da Argentina, deixando tudo dentro de campo, contra o controle do jogo técnico por parte da Espanha. Para mim, vai ser uma grande final, Capri.
3: A Espanha tem uma defesa muito competente, muito forte, sofre poucos gols. Então, esse vai ser um desafio, não é, para esse time da Argentina, que adora desafios desse nível, nesse sentido. Mas eu estou com o Pretzel nessa questão aí do envolvimento agora, não é? Quando um time chega nesse nível assim, de envolvimento, entre os jogadores, essa simbiose aí de time e torcida, essa atmosfera que se cria no estádio, eu acho que é muito difícil parar, né? O time, mesmo com as dificuldades físicas que a Argentina vem enfrentando, porque o desgaste é muito grande, a Argentina enfrentando aí prorrogação, enfrentando o desgaste mental, mas tudo isso parece que esse time coloca debaixo do braço, enrola e transforma em força e em energia para superar os adversários. E quando chega num nível como esse, acho difícil parar, né? Em termos de organização, em termos táticos, a Espanha é mais time, mais a Argentina nessa questão mental e principalmente nesse envolvimento aí, torcida-time, é mais forte. Eu acho que vai ser difícil parar a Argentina no próximo domingo nisso.
1: Ô Capri, quero que você conte aqui pra gente quais muitas cidades dos Estados Unidos tiveram a presença da Bandeirantes na cobertura dessa Copa, Capri.
3: Bom, vamos lá então, Thaís, a gente segue aqui, não é? A Rádio Bandeirantes segue firme aqui na nossa cobertura. Estamos aqui desde o dia 1º de junho, quando o Pretzel chegou aqui junto com a seleção brasileira, então já estamos completando aí 50 dias aqui nos Estados Unidos, aqui em Nova Jersey, em Nova York, em Miami, em Dallas, em todas as cidades importantes e relevantes que receberam jogos dessa Copa do Mundo. O microfone Bandeirantes esteve presente e vai continuar presente, porque nesse sábado tem a decisão do terceiro lugar em Miami, lá está o Paulo do Vale para acompanhar esse jogo, vai acompanhar e nós vamos transmitir. E no domingo aqui, não é, como a FIFA trata, nós estamos em Nova Jersey, mas a FIFA trata como Nova York, Nova Jersey, então nós estaremos aqui também no próximo domingo para transmitir o grande jogo. Depois de 104 partidas, nós vamos conhecer a seleção campeã nesse domingo, 4 da tarde, entre Argentina e Espanha, Thaís.
1: Estivemos em Atlanta também, né, Capri? Me corrija se eu estiver errada. Em Houston. Sim. Aonde mais?
3: Isso, Atlanta, Houston, Filadélfia, que o microfone.

0: Fundo da Banana esteve presente, Dallas, não é? É isso. São essas cidades que receberam jogos importantes que nós
1: Cleveland
0: também
1: também.
0: estivemos e baseados. Cleveland foi o amistoso, né? Antes de começar a Copa, não é, Pretzel? Mas baseados, não é? A nossa base fixa é Miami, Dallas, Nova York, Nova Jersey e depois essas outras cidades onde nós passamos também transmitindo jogos importantes: Houston, Atlanta, Filadélfia e antes da Copa começar em Cleveland, no amistoso do Brasil.
2: Então, a gente vai colocar mais duas cidades nessa lista longa, porque amanhã o Jornal Gente estará também presente em Madrid com a Sônia Blota e em Buenos Aires com a nossa reportagem também cobrindo direto dessas duas cidades a empolgação, a expectativa, o medo, a tensão dos torcedores para a final do domingo. O Lucas Belotti estará em Buenos Aires, a Sônia Blota em Madrid e toda a nossa equipe nos Estados Unidos. Ui, tá acabando. Já sinto saudade dessa Copa do Mundo. Obrigada, Capri. Obrigada, Prédio. Até a próxima, hein?
0: Ó, lembrando que hoje tem Campeonato Brasileiro, hein? Hoje tem Botafogo e Santos, retomada do
2: Aê!
0: Brasileiro. Aí, Cláudio, Botafogo em ação hoje, Cláudio.
2: Aí, hein, Cláudio?
3: Fogão.
1: Vai ser
2: Bora!
1: 1-1, Cláudio. Vai ser empatando. Um abraço.
2: Um abraço.
3: Empate o melhor.
2: Jornal Gente que segue no ar a partir de agora na Bandeirantes. Na Band News tem mais notícias chegando com o radar.
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2: Bandeirantes. 9h28, aqui de volta com o Jornal Gente na Bandeirantes. Trago boas notícias para você que, assim como eu, não gosta do frio. Gosta de dias mais quentes. Essa temperatura mais baixa que nós tivemos ao longo dessa semana está nos deixando a partir de hoje. Não é calor de verão. As temperaturas iniciais do dia seguem baixas, mas a temperatura ao longo do dia esquenta e esquenta bem, ainda bem. Hoje, então, quinta-feira, previsão aqui da Climatempo, parceira do Grupo Bandeirantes de Comunicação. Hoje, a temperatura máxima em São Paulo vai chegar na casa dos 25 graus. Amanhã, também 25, sábado também 25. O que muda é que a mínima fica um pouquinho menos gelada. Então, hoje foi de 10, amanhã vai ser de 12 e no sábado de 14 a temperatura no raiar do dia. No domingo volta a dar uma esfriadinha logo cedo, mas olha, segunda-feira, máxima de 26 graus, o inverno brasileiro em São Paulo. Semana que vem, dando uma olhada na previsão também, a gente vai ter 26 na terça, 27 na quarta, 29 na quinta-feira. Boa notícia para você que gosta de dias mais quentes nesse inverno que tem judiado, principalmente quem acorda cedo, né? Nossa, é duro, hein? Acordar de madrugada, ir para o chuveiro, ir para a rua. Ai, que horror! Então a gente vai ter uns dias um pouquinho mais quentes a partir de hoje, com dias bem mais quentes a partir da próxima semana. Vamos para a reportagem Bandeirantes? Já, já, aqui no Jornal Gente.
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13: 9 horas e 32 minutos.
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13: Muito bom dia! Quinta-feira, 6 de julho de 2026, Gente Brasília no ar. Hoje comigo, Rodrigo Vilela, amanhã Adriana Oliveira tá de volta, viu? Cláudio Humberto já conosco. Cláudio, bom dia! Em instantes, Cláudio Humberto com a gente. Temperatura hoje, viu, nesta quinta-feira, tá um pouco frio, né? Agora 18 graus, temperatura para esta quinta-feira entre 14 e 26 graus. Pessoal, com um trânsito intenso agora, né? Até pelo horário ali na EPTG, também na estrutural. Estrutural já chegando o fim, né? Já chegou ao fim ali a reversão. Dei uma olhada aqui na EPTG, mas não aconteceu nada, viu? Não consigo ver, pelo menos. Tem uma marcação de acidente aqui. As câmeras do DR ainda não pegam esse acidente. O acidente próximo ali, mais ou menos na altura da residência oficial do governador, na marginal da EPTG. Tá bom? Mas não consigo ver aqui pelas câmeras do DR, né? Se é um acidente muito grave, mas vejo que realmente tem trânsito intenso por ali. Estrutural, trânsito intenso, mas fluindo muito bem, viu? Épia Norte, Épia Sul também com trânsito bom. O mesmo na Épia Norte, Épia Sul com trânsito intenso. A área central de Brasília também com trânsito fluindo muito bem. Cláudio Humberto já conosco?
16: Olá, bom dia, Rodrigo Vilela. Quero desejar um bom dia também para todos os nossos ouvintes. Aliás, um lindo dia nesta quinta-feira, 16 de julho de 2026. Vamos fazer aqui um ótimo programa hoje, com toda certeza.
13: Cláudio Humberto, e seu destaque?
16: Então, Rodrigo, olha, o meu destaque não podia ser outro, é o assunto do dia, da noite de ontem, do dia, aliás, tem sido o assunto dos últimos dias aqui, das últimas semanas, que era a expectativa final confirmada, infelizmente confirmada, de tarifaço de 25% sobre produtos brasileiros, né? E tudo isso acabou acontecendo e parece até que para atender a expectativa e o trabalho intenso do presidente da República nessa direção, né? O presidente Lula não negociou, não mandou negociador, não estabeleceu nenhum entendimento diplomático para tentar reverter essa decisão, zero. Muito pelo contrário, além de proibir ou de vetar a presença de seus representantes, de seus diplomatas na negociação desse tarifaço, além disso, quase diariamente ele xingava o presidente dos Estados Unidos. Isso não é comportamento de quem quer fazer acordo, né? É comportamento de quem não quer o acordo e até torcia por ele, porque, afinal de contas, para políticos, alguns políticos, mais importante é a próxima eleição e não a sorte de tantos empregos, tantos empreendimentos, tantos produtos brasileiros. São mais de 4 mil itens gravemente afetados por esse tarifaço que foi confirmado ontem pelo governo dos Estados Unidos, né? O próprio secretário de Estado americano, Marco Rubio, nem é a área dele, mas ele é uma espécie de mentor político ali também de adoção de políticas, né? Envolvendo, sobretudo quando envolve as relações com outros países, e coube a ele fazer a oficialização dessa comunicação, né? Ele é secretário de Estado, é, portanto, um assunto que envolve relações internacionais, e ele publicou um post no X, né, o antigo Twitter, em que finalmente ele confirmava essa situação, né? E ele diz o seguinte: olha, hoje o presidente Trump determinou que se imponha uma tarifa de 25% sobre a maioria das importações brasileiras. Não haja confusão sobre o motivo. Dois pontos. O presidente Lula e seu governo não negociaram com os Estados Unidos de boa fé. As suas políticas econômicas são ruins para os americanos e ruins para os brasileiros. No último ano, Lula colocou seu próprio ego à frente de fazer um acordo pelo bem-estar do povo brasileiro e essas tarifas são o preço por isso. Ele se refere, quando fala de que o Lula privilegia, prioriza o ego, não é nenhuma novidade, porque essa é a história do atual presidente da República, né? E ele se refere também ao fato de que o Lula estava interessado, como eu disse agora há pouco, era precisamente nos efeitos disso, né? Porque, afinal de contas, ele vai ter ali um tema para todo o palanque que subir a partir de agora, ele vai xingar ainda mais o malvadão, o Trump malvadão, o imperialismo americano e coisas do gênero, enquanto o Brasil, enfim, vai continuar passando, enfrentando dificuldades, né? Aquelas pessoas que já enfrentam dificuldades para sobreviver ao governo atual, né, com 30 novos impostos, impostos aumentados, com toda sorte de obstáculos à prática da atividade empresarial, da atividade privada que há aqui no Brasil, né, com tudo isso, ainda tem que enfrentar o mau comportamento, uma atitude do Brasil, hostil a negociações internacionais que sejam favoráveis ao nosso país. Simplesmente o presidente Lula se recusou a isso, não autorizou ninguém a fazer gestões em favor do Brasil, né? No dia em que houve aquela reunião, famosa reunião, dos integrantes do Escritório de Comércio dos Estados Unidos para discutir isso, para negociar, sentar para negociar, foi a oportunidade que o governo americano ofereceu de sentar e negociar. Apareceram lá o senador Flávio Bolsonaro, os representantes da Confederação Nacional da Indústria, da Fiesp, que é a Federação das Indústrias de São Paulo, de entidades, representantes de várias entidades do setor produtivo no Brasil, e também de trabalhadores, todo mundo ali tentando convencer os americanos a não adotar esse tarifaço, né? mas eles não estavam ali para ouvir apelos, eles estavam ali para ouvir propostas, né? E não tinha ninguém que pudesse falar sobre pelo governo brasileiro, né? Simplesmente o governo não deu a menor pelota, deu uma solene banana e ficou ali esperando, ou torcendo e até trabalhando para que o tarifaço finalmente fosse confirmado para virar munição eleitoral, né? Foi exatamente isso que o que aconteceu, o que é uma tristeza. Muito, isso vai custar muitos empregos, vai custar muitos negócios, muita renda, muitos impostos, vai custar só coisa negativa. Mas, em compensação, na avaliação do governo, vai também garantir votos para o atual presidente da República, né? O governo americano foi até gentil, né? Fez uma lista de isenções, ou seja, produtos brasileiros que não sofrerão esse tarifaço, que estão isentos desse tarifaço. E são carne bovina, ou café em grão, sucos e laranjas, petróleo bruto e gás natural, aeronaves civis, motores e componentes aeroespaciais, isso beneficia quase exclusivamente a Embraer, que é uma empresa brasileira, né, de aviação, enfim, de produção de aeronaves, etc. Também estão isentos desse tarifaço produtos farmacêuticos, semicondutores e também peixes e crustáceos. Bom, os setores mais afetados pela tarifa, por esse tarifaço de 25%, são o etanol, que era um dos principais alvos da investigação, porque tudo isso decorre de uma investigação que durou quase um ano sobre as práticas comerciais brasileiras consideradas abusivas, né? E danosas aos interesses lá dos Estados Unidos. O etanol era um dos principais alvos dessa investigação. Ele está afetado, tomou 25% aí de tarifa, também máquinas e equipamentos agrícolas, elétricos, de mineração, de bens de capital, calçados e vestuário também estão gravemente afetados, produtos de madeira e papel, incluindo embalagens e papel cartão. Isso afeta empresas brasileiras como a Suzano, que é a maior produtora de celulose do mundo. A Suzano e também a Klabin, que é uma empresa que existe há 180 anos e são empresas que vão ficar seriamente afetadas. Imagina uma empresa durar séculos, né? Mais de um século, quase dois séculos, e acabar sendo prejudicada por um governo que não foi responsável o suficiente com os interesses do país, né? Também aço e alumínio continuam com tarifas elevadas, de até 50%. É impressionante isso. 50%, somando-se a essa nova medida, né? Preciso lembrar que houve também um tarifaço há cerca de um ano atrás. E a gente se lembra que naquela ocasião também o Lula se recusou a negociar. Deram férias à embaixadora do Brasil em Washington. Um escândalo isso. Simplesmente mandaram ela sair da cidade para não ter o risco de ela, responsável como é uma diplomata muito admirada e muito ciente dos seus deveres, para não correr o risco de a embaixadora bater a porta da Secretaria de Estado, do Departamento de Comércio, para tentar negociar um bom acordo para o Brasil. Simplesmente deram férias a ela. E aí aconteceu o primeiro tarifaço e agora vem o segundo tarifaço. Como eu expliquei agora há pouco, a medida se baseia na seção 301 da legislação comercial americana e se soma a tarifas anteriores, né? Esse escritório americano de comércio dos Estados Unidos, de sigla USTR, acusa o Brasil de restrições ao etanol americano, problemas na proteção à propriedade intelectual, portanto, é uma questão de pirataria, o Brasil não combate a pirataria como se espera que combatesse, o mercado vem sendo inundado por produtos falsificados, produtos com patente registrada, com propriedade intelectual americana registrada, né? Também essa seção 301 investigou decisões judiciais contra plataformas digitais empresas americanas seriamente prejudicadas por decisões, por exemplo, do ministro Alexandre de Moraes, também desmatamento ilegal que aumentou na Amazônia durante o governo Lula e regras do sistema PIX, que, segundo o governo americano, prejudicam empresas americanas. O PIX, porque tira negócios, enfim, das bandeiras americanas de cartão de crédito. As pessoas, em vez de usar cartão de crédito, fazem PIX, até porque é uma invenção maravilhosa, uma invenção brasileira maravilhosa, implantada no governo Bolsonaro e adotada imediatamente, instantaneamente, pelo povo brasileiro. Hoje são 200 milhões de operações o tempo todo, né? Enfim, os Estados Unidos estão lá defendendo os interesses dele, das empresas americanas de cartão de crédito. Isso é outro papo, né? Mas o PIX brasileiro, nesse ninguém mexe. Bom, o fato é que o governo americano, apesar disso tudo, apesar da recusa, das agressões do Lula ao Trump e tudo mais, o governo americano informou que está aberto a negociações, mas avisa que, se houver retaliações brasileiras, com essa coisa de reciprocidade, etc. e tal, que o Lula vem ameaçando, isso pode gerar novas respostas, ou seja, novas tarifas.
13: Agora, 9 horas e 46 minutos, repórter Bandeirantes.
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2: Este aqui é o Repórter Bandeirantes, com informação para todo o Brasil pela Rede Bandeirantes de Rádio. Primeira informação do sul do país, de Curitiba, onde dois homens foram presos durante uma operação contra a exploração sexual infantil na capital Curitiba. De onde fala agora a repórter Brenda Niewerowski.
14: Bom dia, Thaís. Bom dia. Isso. Foram cumpridos 3 mandados de busca e apreensão e 1 de prisão preventiva. As investigações começaram a partir de monitoramentos da Polícia Federal e também de informações enviadas pela Interpol de uma vítima identificada que estava nos Estados Unidos. A operação em Curitiba foi realizada em endereços ligados a indivíduos envolvidos com crimes de extorsão sexual, estupro de vulnerável, produção e compartilhamento de imagens de crianças e adolescentes sendo abusadas sexualmente. Um homem de 18 anos que tinha arquivos relacionados à exploração sexual foi preso em flagrante. Também foram apreendidos diversos equipamentos eletrônicos utilizados pelos investigados, que vão ser encaminhados à perícia. O objetivo dessa operação é identificar os abusadores e resgatar as vítimas dos abusos.
2: E só um lembrete que acaba amanhã o prazo de inscrição no FIES, aquele programa federal que oferece bolsas integrais e parciais em instituições de ensino superior. Se você tem interesse, dá uma olhada para não perder o prazo. Agora 9h47.
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2: 9:50, o Distrito Federal deve registrar manhãs mais frias nos próximos dias. Segundo o Instituto Nacional de Meteorologia, as temperaturas mínimas podem chegar aos 10 graus entre sexta-feira e sábado. Nesta quarta, a menor temperatura foi de 12,5 graus no Paranoá, apesar do frio. Nas primeiras horas do dia, as tardes continuam quentes, com máximas de até 29 graus e não tem previsão de chuva. O IMET também alerta que a umidade do ar deve ficar próxima ou abaixo dos 30% a partir desta quinta-feira, o que exige reforço na hidratação e cuidado com crianças e idosos, né, e pessoas com doenças respiratórias.
3: A temperatura vai ficar mais fria ou mais gelada?
2: Cláudio, o que eu sei é que eu já estou sentindo falta do calor, viu? Eu não sou muito do frio, não. Gosto, assim, quando dá essa amenizada, mas muito frio eu não gosto, não. Eu acho que aqui em Brasília tem uma característica, acho que por causa do tempo seco, que não é aquele frio bom que parece que resfria tudo. É uma friaca que fica aquela película assim de frio.
3: Nós somos animais tropicais, né? Frio não faz bem.
2: E eu não me dou muito bem não, viu, Cláudio? 9:51, rápido intervalo e eu volto daqui a pouquinho.
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2: 9:52.
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2: Agora 9 horas e 56 minutos. Cláudio, acabou entrando o nosso repórter Bandeirantes e eu não consegui comentar até sobre o seu destaque, né, sobre o tarifaço que, enfim, começou a valer, já foi anunciado. E eu vi uma sonora, né, a gente até tinha separado um material do ministro da Fazenda, o Dario Durigan, falando sobre as medidas que o governo agora vai tomar para tentar reduzir esse impacto. E eu procurei, eu não vi nenhuma viagem, uma agenda do ministro da Fazenda nos Estados Unidos sobre isso. E nós temos o Ministério do Desenvolvimento, Indústria e Comércio à frente dessas negociações, nós temos o Itamaraty com aquela vergonhosa declaração do Mauro Vieira sobre uma ação militar nos Estados Unidos, uma coisa beirando a fantasia. E agora aqui a gente tem o ministro da Fazenda, dá uma sensação de total descoordenação. A gente não tem uma liderança tentando negociar esse tarifaço. E aí, como quase tudo que acontece aqui no nosso país, infelizmente, nós sempre trabalhamos para poder remediar a tragédia. A gente não vai antes para poder tentar se antecipar, evitar que aquilo ali efetivamente atrapalhe o país. E agora já começa o ministro da Fazenda a falar em socorro a empresas, a não sei o quê, né? Mas na hora de lá negociar com os Estados Unidos, tentar fazer essa negociação, nem mesmo um representante ali com voz ativa naquelas sessões públicas o governo mandou. Infelizmente, mais uma vez, e no final das contas, né, cabe a gente ter que bancar ali um eventual auxílio, que o pobre do empresário ele realmente não tem culpa se o governo não está se mexendo para tentar desatar esse nó.
3: Mas isso, na verdade, faz parte, né, Rodrigo? Faz parte dessa estratégia do governo Lula de governar sobre o terra arrasada, né? Só pode ser uma estratégia, né? Porque eles não vão lá negociar, nem sequer tentam impedir que o governo americano adote esse tarifaço. E aí, de uma vez adotado o tarifaço, agora nós vamos... É outro gesto eleitoral. De um lado, tem o Lula subindo no palanque, subindo nas tamancas, e esculhambando com o Trump malvadão, o imperialismo americano e coisa e tal, e os seus ministros fazendo esse tipo de coisa, recorrendo ao nosso bolso para reparar um erro que é deles, né? Afinal de contas, a situação aflitiva, porque vão passar os empresários desses setores afetados, decorre responsabilidade exclusiva do governo. Mas quem é que vai pagar a conta? Nós. Vai ter lá o presidente com um discurso populista, tentando ganhar votos com a briga com os Estados Unidos, e os setores prejudicados serão socorridos com o nosso dinheiro. Ou seja, o dinheiro do... Eu sempre me lembro de uma frase célebre da Margaret Thatcher, quando disse que o socialismo acaba somente quando, depois que consegue acabar com o dinheiro dos outros, né? E é exatamente o que o governo tá anunciando fazer. Ah, não, deixa conosco que vamos aqui arrumar um pacote de isenções, de não sei o quê, de benefícios que vai custar ao cidadão pagador de impostos, para reparar um erro que é deles, né? É uma vergonha o que está acontecendo. Naquele dia em que Flávio Bolsonaro e os representantes do setor produtivo estavam lá nos Estados Unidos reunidos com o comércio, com o escritório de comércio americano, aqui, naquele mesmo dia estava aqui o ministro das Relações Exteriores mentindo, é disso que ele é acusado, né? Para os deputados da Comissão de Relações Exteriores e Defesa Nacional do Senado Federal, com essa lorota eleitoreira que foi inventada pelo Lula, e ele adotou. O ministro das Relações Exteriores não é para estar se metendo em disputa eleitoral. Que é isso? Acaba metendo os pés pelas mãos, acaba fazendo errado, porque ele não sabe fazer isso, né? Quem faz política, quem faz discurso eleitoral, quem mente, como todo político, quase todos, né? É o chefe dele, não é ele. Mas ele resolveu adotar a mentira em resposta oficial à Comissão de Relações Exteriores. Os deputados se sentiram desrespeitados e, em vez de pedir explicações por escrito ou fazer um convite para que ele compareça e preste esclarecimento, desta vez resolveram convocá-lo. Ele foi convocado, o ministro das Relações Exteriores, que vergonha, foi convocado a comparecer e para prestar depoimento na Comissão de Relações Exteriores da Câmara. O que é que aconteceu? Ele não foi. Simplesmente não foi. Né? Num claro desafio ao Poder Legislativo. Porque, afinal de contas, não era convite, era convocação. Ele tem a obrigação de obedecer. É como se fosse uma intimação judicial. Não tem desculpa, tem que comparecer. E ele não compareceu. Isso acabou motivando ontem, como eu expliquei mais cedo aqui na primeira hora, acabou motivando uma representação, uma queixa-crime da Comissão de Relações Exteriores na PGR, pedindo a abertura de procedimento e de denúncia por crime de responsabilidade. É gravíssimo isso, né? E sem prejuízo de outras medidas. A Comissão de Relações Exteriores, a Câmara dos Deputados, por exemplo, pode requerer ou determinar até a condução do ministro sob vara para prestar depoimento. Veja o vexame que isso representaria, né? É claro que não acontecerá, porque, afinal de contas, na PGR tem lá alguém que foi nomeado por Lula e não tem exatamente uma relação de total independência em relação sobre o governo. Mas, na verdade, o ministro se expõe, o ministro das Relações Exteriores está exposto a esse tipo de constrangimento, enquanto coleciona fracassos, né, fiascos, como, por exemplo, essa questão aí do tarifaço. A diplomacia brasileira, conhecida pela competência, tem negociadores exímios, inteligentíssimos, preparados, sabem tudo, né? Um deles, inclusive, já não é diplomata, está aposentado, Roberto Azevedo, ex-diretor-geral da Organização Mundial do Comércio, estava lá representando a CNI. Com argumentos novos, bastante convincentes, que inclusive fizeram aumentar a lista de produtos que estão isentos do tarifaço. Ele explicando, olha, são 4 mil produtos brasileiros. Isso significa que aumentando a tarifa, o custo desses produtos para as empresas americanas que os importam de produtos brasileiros, que são importados lá para os Estados Unidos, né? Que as empresas americanas importam, isso aí vai encarecer o produto final para o consumidor americano. Então, não faz sentido, né? Esse tipo de argumentação é o que calou fundo, é o que cala fundo. Tá certo? É uma argumentação muito séria. Mas os americanos queriam mais do que isso, né? Os americanos não querem negociadores estrangeiros preocupados com seus próprios problemas, os problemas americanos. Não, o que eles queriam, o que fizeram foi um convite ao governo brasileiro para sentar à mesa e negociar. Nós temos essas restrições aqui contra os senhores. Depois de um ano de investigação ou de investigações, concluímos que o Brasil tem agido de maneira abusiva, desonesta em relação aos Estados Unidos. O que é que vocês têm a propor? É isso, sentar e propor e negociar. E cabe ao governo brasileiro ceder em algumas coisas, em outras dizer que não pode ceder, explicar por que não pode, não sei o que e tal. Negociar, meu cara, é assim, a diplomacia não é fácil mesmo, não. Mas tem que ter gente competente e interessada em fazê-lo. Mas o ministro das Relações Exteriores, chefe da diplomacia brasileira, nesse dia, estava aqui contando lorota à Câmara dos Deputados. É nesse nível que a gente está, né? O ministro de Indústria e Comércio, coitado, ele nem sequer é recebido pelas pessoas adequadas. E outra coisa, tem também a mesma coisa, né? É contaminado pelo mesmo vírus, né? Do ministro da Fazenda, pelo ministro das Relações Exteriores. Está todo mundo engajado eleitoralmente na reeleição do Lula e ficam ali adotando discursos agressivos contra os Estados Unidos. Isso não pode dar certo. Não pode, e não está dando certo mesmo. Isso vai ferrar com muita gente aqui no nosso país. Mas o raciocínio que essa gente faz, político oportunista, populista, faz é o seguinte, meu caro, eu vou perder aqui 200 mil votos, né, ou os votos de 200, 300 mil pessoas, mas eu tenho a chance de ganhar milhões de votos e esculhambando com os Estados Unidos. É isso. É esse tipo de raciocínio que eles fazem. Quem quiser que se exploda, quem quiser que quebre, quem quiser que perca emprego, te vira malandro, mas eles estão mais interessados, não é na próxima geração ou no futuro do país. Estão interessados na próxima eleição.
2: 10 horas e 6 minutos. Enquanto isso, o tarifaço chinês vai ficando de lado, né? 55% de tarifa em cima da carne bovina exportada para a China. Sim que bater, que já deve, a essa altura do campeonato, já deve ter atingido. Fechamos o mês de junho ali em pouco mais de 98% do limite de exportação. A partir de determinado volume, a China vai impor uma taxa de 55% em cima da proteína animal que é
3: exportada. Será que haverá reciprocidade? Eu não vi o presidente da República ameaçando a China de reciprocidade.
2: Pois eu não vi uma nota de uma linha, viu, Cláudio? Nada, nada. 10 horas e 6 minutos. Vamos com notícias sobre eleição. Você sabe, a Band sempre na vanguarda, abrindo os debates, uma excelente cobertura das eleições, jornalismo da Band muito bom, inclusive. Flávio Bolsonaro nega conhecer e ter tido contato com Luiz Felipe Mourão, braço direito do banqueiro Daniel Vorcaro. Conhecido como Sicário, ele atuava em ameaças e ações violentas contra desafetos do dono do Master. O homem se matou na carceragem da Polícia Federal em Belo Horizonte, em março deste ano, segundo a investigação oficial. Ontem, uma foto publicada em um site mostrou uma imagem do pré-candidato do PL à presidência ao lado de Luiz Felipe Mourão. Após o episódio, Flávio Bolsonaro se reuniu com integrantes da pré-campanha para tratar da repercussão do caso e justificou.
7: Pessoal, alguns blogs de esquerda estão dizendo que tem uma foto minha aí com um tal de Sicário. Bom, eu não sei se é verdade. Se for verdade, certamente é mais uma das várias que eu tiro todos os dias, porque graças a Deus, por onde eu ando, todo mundo pede para tirar foto, eu tiro foto com todo mundo que me pede, eu não tenho como saber quem é aquela pessoa que está tirando foto comigo, né? Diferente do Lula, que quando recebe dentro do Palácio do Planalto a Deolane, que é acusada de lavar dinheiro para o PCC, ainda chama ele de papai, é bem diferente. Então, gente, tranquilo, bola para frente, eu sei que a gente está incomodando e que a gente vai livrar o Brasil das mãos sujas do PT esse ano.
2: A pré-campanha de Lula não se manifestou, mas parlamentares aliados saíram em defesa do presidente. Os petistas disseram que, na época em que os dois se encontraram, Deolane era uma figura pública forte na rede social e não havia nada que a desabonasse. Nesta quarta-feira, a defesa de Jair Bolsonaro respondeu ao ministro Alexandre de Moraes, do Supremo, e relatou que o ex-presidente não tinha conhecimento prévio de que Flávio Bolsonaro divulgaria o conteúdo de uma carta escrita pelo pai em uma rede social. A manifestação se deu após Moraes suspender as visitas de Flávio a Bolsonaro por causa do episódio. Em entrevista ao Flow Podcast, o senador afirmou que não possui mais relação com a ex-primeira-dama Michelle. Segundo ele, a proibição de falar com o pai agora piora a situação. O pré-candidato do PL revelou não ter assistido ao vídeo publicado no mês passado em que a ex-primeira-dama revela atritos entre os dois e acrescentou que deixa as portas abertas para todo mundo que quiser entrar na campanha, incluindo Michele Bolsonaro.
9: Então, se nunca pressionei, né, para entrar para a campanha ou para não entrar, vem a hora que quer, vem se quiser também. Tá? Porque, assim, eu estou dando o meu melhor, eu sei qual caminho que eu tenho que seguir, eu preciso de todo mundo. Tá? Então, quem ficar mais confortável de vir agora, vem. Quem não ficar confortável de vir agora, vem depois. Se não quiser vir depois também, não interessa, vamos para dentro com a força que a gente tem. Uhum. E, obviamente, que vai estar sempre as portas abertas para todo mundo, não apenas ela, todo mundo que queira se engajar na campanha de corpo e alma, porque é contra o inimigo do Brasil, que é o atual governo, vai ser sempre muito bem-vindo.
2: Lula cumpriu a agenda de trabalho em Brasília e voltou as atenções à articulação política. O presidente recebeu integrantes e coordenadores da pré-campanha para avançar na composição de palanques nos estados. O petista também trabalha na conclusão dos desenhos das chapas que vão disputar os governos locais. Ronaldo Caiado se encontrou ontem com empresários em Curitiba e comentou os números da Quest. O pré-candidato do PSD acredita que tem margem para crescer até as eleições.
10: Uma eleição ela não se elege pelos rejeitados. Ela se elege por aquele que realmente tem algo a poder mostrar para o Brasil diante da maior crise da história política do país.
2: Em agenda na Grande São Paulo, Romeu Zema também comentou a pesquisa. O pré-candidato do Novo disse ter confiança numa mudança de cenário assim que a campanha começar.
11: Hoje o brasileiro está preocupado é com a conta que vence amanhã, é com aquilo que ele tem de pagar. Só está preocupado com a eleição quem está numa situação muito confortável, que está planejando investimento, cenário político, etc., que é uma minoria. E eu continuo muito confiante.
2: Já Renan Santos, pré-candidato do Missão, cumpriu a agenda nesta quarta-feira em Fortaleza, no Ceará. Eu acho até interessante, viu, Cláudio, essa confiança dos pré-candidatos ao Palácio do Planalto, porque em eleições nacionais não me recordo da gente ter tido uma mudança em um cenário tão drástico assim como parece que há expectativa dos pré-candidatos. Né? As eleições estaduais a gente até acompanha isso, inclusive a eleição do governador Ibaneis Rocha foi assim, né? Ele no início da campanha, pontuando ali apenas nas pesquisas lá atrás, com pouco, com desempenho ainda de início, né? Baixa pontuação, que acabou levando no pleito, mas eleição nacional para a presidência da República, não me recordo da gente ter tido uma surpresa desse jeito, não. Dez horas e 12 minutos. Tem informação chegando agora com Natália Ferreiro. Muito bom dia.
12: Oi, Vilela. Bom dia a todos que nos acompanham. Bom dia, Cláudio Humberto. E um caso aí delicado para a gente falar. A Polícia Civil investiga o furto do crânio de uma mulher no cemitério de Taguatinga. No último domingo, um zelador do local percebeu que a placa de mármore do túmulo estava quebrada e aberta. Ele chamou a administração do espaço para analisar o ocorrido. Ao fazer a vistoria, eles perceberam que faltava o crânio da pessoa sepultada. O cemitério Campo da Esperança informou que, em respeito à família e para não atrapalhar as investigações, a empresa não vai se pronunciar sobre o caso. A gestora declarou ainda que mantém vigilância armada 24 horas, mas alegou que a presença de vigias não basta para impedir a ação de criminosos. A justificativa da concessionária provocou forte revolta na família da vítima e em outros usuários do local. Isso porque os parentes relatam que as taxas são cobradas, né? Que há taxa de serviço e que elas são elevadas para manutenção e também para a preservação dos túmulos no espaço privado. E os parentes relataram também que fizeram uma visita ao túmulo há 2 meses e naquela data tudo estava certo. O caso, então, segue sob apuração da delegacia local, Vilela.
2: Tá aí, obrigado pelas informações, Natália Ferreiro. Tem mais informação chegando também agora com o Felipe Campbell. Educação financeira pode ser incluída no currículo escolar. Bom dia, Felipe.
13: Bom dia, Vilela. Bom dia, Cláudio Humberto. É, inclusive, um assunto que a gente estava tratando aqui outro dia no programa. Falávamos da necessidade da inclusão desse assunto no currículo escolar e o Senado acabou aprovando um projeto de lei que torna obrigatória a inclusão da educação financeira nos ensinos fundamental e médio. A proposta prevê que o tema seja trabalhado de forma integrada a disciplinas já existentes, como matemática, história e geografia, sem a criação de uma matéria específica para isso. A educação financeira já faz parte da Base Nacional Comum Curricular desde 2017, mas com a aprovação do projeto passará a estar prevista também na Lei de Diretrizes e Bases da Educação, reforçando a sua aplicação nas escolas. O texto mantém a autonomia das instituições de ensino para definir como o conteúdo será incorporado ao projeto pedagógico de acordo com a realidade de cada unidade. Além da educação financeira, a proposta amplia o conteúdo para incluir temas como educação fiscal, previdenciária e securitária. Os estudantes deverão aprender, por exemplo, sobre a função dos impostos no financiamento dos serviços públicos, o funcionamento da Previdência Social e conceitos relacionados aos seguros. Mas, como esse texto acabou sofrendo alterações no Senado, agora ele volta para a Câmara dos Deputados para uma nova análise antes de seguir para a sanção presidencial. Vilela.
2: Tá aí, obrigado pelas informações, Felipe Campbell.
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2: 10h16.
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2: Agora é 10 horas e 18 minutos. 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Vocês que acompanham a gente todas as manhãs, nos fazem companhia, serão todos muito bem-vindos e muito bem recebidos por lá também. 10:19, com a decisão do plenário do Tribunal de Contas da União, aplicação do chamado teto constitucional sobre as gratificações pagas aos servidores públicos que ocupam cargos na chefia do Poder Legislativo e no próprio TCU será diferente a partir de agora. Por 8-1, os membros da corte atenderam ao pedido feito pelo sindicato da categoria, que entende que a situação atual produz uma distorção. Para a entidade, que representa os quadros da Câmara dos Deputados, do Senado e do próprio TCU, os servidores passam. Para a entidade, que representa os quadros da Câmara dos Deputados, do Senado e do próprio TCU, os servidores passam a exercer a

0: entidades sindicais não têm legitimidade para apresentar pedidos do tipo. Vamos ouvir.
1: Porquanto as entidades sindicais não são legitimadas para representar ao tribunal, ademais, na situação factual concreta, não há indícios de irregularidade a qual apenas se refere a aplicação do entendimento vigente acerca do teto constitucional remuneratório reproduzido no âmbito do Supremo Tribunal Federal em centenas de acórdãos.
0: No entanto, ele foi voto vencido, já que o presidente do TCU, ministro Vital do Rego, abriu divergência sobre o assunto e foi seguido pelos demais ministros. Para ele, o tema não é uma discussão abstrata, e sim um problema concreto no TCU, Senado e Câmara, e que o assunto não contraria a Constituição.
2: O voto que distribui a Vossas Excelências demonstra que, de um lado, os fundamentos, ao meu ver, autorizam o conhecimento da presente representação e, no mérito, evidencia todo respaldo constitucional e jurisprudencial para interpretação sistemática dos incisos 5º e 11º do artigo 37 da Constituição Federal.
0: Nos bastidores, os líderes do Congresso Nacional decidiram trabalhar pela mudança no entendimento do TCU, que historicamente defende a manutenção do teto constitucional. Em fevereiro, o Congresso aprovou penduricalhos para funcionários da Câmara e do Senado com gratificações de desempenho que poderiam dobrar os vencimentos, além de prever um dia de folga a cada 3 trabalhados. O texto foi vetado pelo presidente Lula. Logo depois, o ministro do Supremo, Flávio Dino, determinou que órgãos federais, estaduais e municipais revisassem o pagamento de supersalários, além de proibir novas leis que permitissem pagamentos fora do teto constitucional. Por favor, Cláudio.
3: Rodrigo, essa é uma das decisões mais vergonhosas da história do Brasil, da história do serviço público. É daquelas coisas, né, que deveriam envergonhar os seus autores, que são esses ministros do Tribunal de Contas da União. É constrangedor a gente ter que ouvir ministros que não têm formação jurídica respeitável falando como se fora ministro do Supremo Tribunal Federal, como se fossem integrantes do Poder Judiciário. Que está usando a linguagem própria do judiciário. Apesar da denominação Tribunal de Contas, isso, esse TCU, não faz parte do Poder Judiciário. Fica se locupletando de todas as vantagens e privilégios do Poder Judiciário. Isso acontece também nos estados. A gente viu aqui, né? A gente vê aqui reiteradamente o Tribunal de Contas local caçando, né, passando o rodo em qualquer tipo de penduricalho e de privilégio para beneficiar a eles próprios. É assim também com o TCU. Que vergonha! O TCU, Rodrigo, me corrija se eu estou errado, é aquele órgão público que tem um salão de belezas. Estou errado?
0: Esse mesmo, o TCU que abriu salão... essa licitação, né, com essa que oferecia inclusive massagens.
3: É, um salão de beleza, fazer massagem, não sei o quê, no horário de serviço. Você vê o compromisso que os seus dirigentes têm com o setor público. Quer dizer, eles são uma em vez de cumprir a função constitucional, de zelar pela boa aplicação do dinheiro público, do dinheiro que o Estado rouba do nosso bolso, não, é o contrário, é uma corrida. Parece até uma coisa... não vou usar a expressão, mas parece uma coisa organizada, digamos assim, né? Para tomar dinheiro do erário, para tomar dinheiro do Tesouro Nacional. E a gente assiste, por exemplo, ministros, Bruno Dantas, que era funcionário de carreira de uma dessas empresas, de um desses órgãos, que são, ou de categorias, que são beneficiadas por essa medida. Ele é funcionário lá do Senado Federal, saiu de lá para ser ministro do TCU. É claro que vai voltar de acordo com seus interesses particulares. Particulares. Ele vai se aposentar, é claro, com o ministro do TCU. Nem sei se são aposentadorias cumulativas, mas assim, o que a gente vê é que é o único ministro que teve uma decisão decente, e porque estudou o assunto, foi o ministro relator do caso, o ministro Walton Alencar, quem eu

0: Quero aqui cumprimentar, parabenizar pela coragem de se colocar contra esse absurdo. E não só no, e na origem, eles se aproveitaram de uma representação de um sindicato que não pode fazer isso, não tem legitimidade para isso. TCU não é a justiça, não funciona sob demanda de qualquer um. Né? As demandas, aqueles que têm a representatividade ou a prerrogativa, né? De promover, de provocar decisões do TCU, entre estas entidades e pessoas, não estão sindicatos de funcionários. E aí o sindicato, é claro, de maneira oportunista, né? Como integrante dessa, digamos, organização, né? Fica lá e consegue. E os ministros loucos para fazer a bagaceira, né, concedem, ignoram completamente a advertência até do ministro Walton, no sentido de que o sindicato não tem, não é prerrogativa, tem uma expressão mais adequada, né, não pode fazer, legalmente não está habilitado a fazer isso, a entrar com esse tipo de representação e provocar uma decisão do TCU. Agora, o pior de tudo é a gente...
1: Legitimidade, né, Cláudio?
0: Legitimidade, exatamente. Não tem legitimidade para fazer esse tipo de provocação no TCU. E o danado é a gente ter que esperar, ficar aqui na esperança de que os ministros do Supremo Tribunal Federal desautorizem essa decisão do TCU. Vai acontecer? Será que vai? E no fim, minha gente, vai o que acontece, como acontece sempre, né? Nós somos condenados, sentenciados a sustentar essa malandragem. Malandragem criada ontem pelos ministros do TCU. Tanto quanto no Supremo Tribunal Federal, a polêmica dos penduricalhos acabou virando pizza, como a gente viu nas decisões recentes do Supremo Tribunal Federal. Portanto, assim, as expectativas de que os ministros do Supremo eventualmente venham desautorizar essa decisão do TCU são mínimas. Até porque, quem é que vai provocar o Supremo Tribunal Federal? O Supremo Tribunal Federal dirá sempre, olha, eu só posso, não posso agir de ofício. Vive agindo de ofício, né? Mas dizem, não posso agir de ofício, tem que ser demandado, tem que ser provocado. E quem é que vai provocar? O Ministério Público? Será? O Ministério Público, aquele que ficou lutando, luta ainda no Supremo Tribunal Federal para preservação, eu me refiro ao Procurador-Geral da República, a Procuradoria-Geral da República, continuou lutando pela preservação das mesmas regalias e privilégios e penduricalhos e tudo mais. Olha, não sei não, viu? Eu tenho certeza que os integrantes do setor público, os funcionários públicos, os servidores, a maioria esmagadora, que nem de longe sonha ganhar o que essa gente ganha, essas pessoas devem estar revoltadas, né? Até porque eles ganham muito menos do que essa casta do setor público, até para sustentá-las, né? É isso, o que sustenta, quem sustenta os salários de marajá das castas do setor público são aqueles funcionários que ganham uma miséria. Essa maioria que ganha uma miséria deve estar tão revoltada quanto estamos aqui hoje.
1: Só uma informação adicional para a gente ter uma noção dos valores que estamos falando. Até o ex-presidente do TCU, o ministro Bruno Dantas, estou olhando aqui o contra-cheque do Bruno Dantas do mês passado, só em ressarcimento de assistência médica, mais de R$ 6.600, só de ressarcimento. Tem umas outras coisas aqui que dão uma boa ajudada aí na remuneração de quem ocupa um posto ali no Tribunal de Contas.
0: E remuneração mensal, certamente, acima do teto de ministro do Supremo Tribunal Federal.
1: Agora 10 horas e 29 minutos.
0: É uma vergonha, eu estou assim, aquela coisa da vergonha alheia, né? Não é, Rodrigo? A coisa da vergonha alheia, assim, eu fico olhando assim, meu Deus, como esses caras têm coragem, né? Que coragem é essa? Coragem de atacar o bolso do cidadão, né? De atacar a dignidade das pessoas, de insultar a inteligência dos brasileiros. Meu Deus, um país com tanta dificuldade, um país que precisa tanto da decência, né, para resolver os seus problemas, O que a gente vê é um órgão como o TCU, cuja existência, aliás, é bastante discutível, é uma coisa que deveria ser rediscutida, até por essas presepadas que promove, né? A gente imaginar que um órgão que foi criado, certamente com boas intenções, para zelar pelo dinheiro público, pela boa aplicação do dinheiro público, é o primeiro a autorizar farras indecentes como essa. Que horror!
1: Pois é, e depois ainda a gente vê as diversas acusações de pauta bomba, pauta não sei o quê. E quando é esse tipo de coisa para aumentar benesses de quem já está na elite do funcionalismo público? Porque até agora ninguém se insurgiu contra isso. A gente não ouviu ninguém no Senado falando isso, ninguém na Câmara, muito menos alguém do Executivo também condenando esse tipo de ação, propondo que isso seja...
0: Senador e deputado que ficar contra uma coisa como essa, que reclamar disso, ele vai sentir os efeitos na sua assessoria. Todos são beneficiados por isso. Então, se ele falar mal... O discurso será de má qualidade, as pesquisas não serão como ele precisa, entendeu? Então, prefere não mexer nisso. Na verdade, é o seguinte, todas essas castas de marajás do serviço público que ficam ali obtendo, conseguindo ali decisões tristes, revoltantes como essa do TCU, essas castas acaba virando, aprisiona, digamos assim, os parlamentares que não têm vínculos, muitos deles, né, com o setor público, mas ficam ali inibidos de agir contra.
1: 10 horas e 32 minutos. Secretaria de Saúde tem déficit de 4.166 profissionais. O número foi identificado pelo Ministério Público do DF. A carência de servidores atinge 17 especialidades. O maior déficit é na área de farmácia, com 1.095 vagas em aberto para a função de farmacêutico bioquímico. Também faltam 530 profissionais de terapia ocupacional, 490 de administração, 440 de fisioterapia, 310 de psicologia e 337 de assistência social. Ainda há outras especialidades em falta, mas em números menores. Atualmente há um grupo de trabalho da Secretaria de Saúde e da Secretaria de Economia que atua há 4 anos para organizar um concurso público para a saúde do DF. O promotor de justiça Cleiton Germano disse que o grupo já teve tempo suficiente e precisa entregar os resultados. Por isso, cobrou do governo do Distrito Federal uma prioridade para concursos de especialistas para a Secretaria de Saúde com 4 mil vagas.
2: Esse concurso ele é fundamental no âmbito da saúde pública do Distrito Federal. O Ministério Público vislumbrou diante da necessidade de fazer esse concurso, sobretudo, porque a assistência no âmbito da rede pública está bastante prejudicada por falta desses profissionais. Por isso, então, foi que o Ministério Público recomendou à Secretaria de Saúde e à Secretaria de Estado que realizem esse concurso público.
1: A recomendação fixa o prazo de 90 dias para terminar os trabalhos e para definir a contratação da instituição organizadora da seleção. A administração pública terá outros 90 dias para efetivar a abertura do concurso público. Depois de homologado o resultado da seleção, os aprovados dentro do número de vagas devem ser convocados para suprir os cargos. Interessante nessa reportagem é só a questão do período eleitoral, né? Essa determinação, esse arrocho do Ministério Público no período eleitoral, tem que consultar ali, saber se a legislação também está de acordo com isso.
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1: 10 horas e 34 minutos.
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7: Gente Brasília, de volta. Reforço a você que hoje comigo, Rodrigo Vilela, amanhã Adriana Oliveira está de volta, tá? Hoje, eu e Cláudio Humberto.
8: Queria fazer aqui um registro, Rodrigo, do falecimento hoje, aos 83 anos de idade, do jornalista Renato Machado. Ele foi jornalista da TV Globo durante vários anos, apresentou o Bom Dia Brasil entre 96 e 2010, até que em 2021 ele deixou a emissora e tal. E faleceu hoje aos 83 anos, foram mais de 50 anos de carreira e com toda certeza muita gente vai deixar muita gente saudosa.
7: Nossa solidariedade, claro, aos amigos, familiares, todo mundo
8: a família,
7: que
8: né?
7: acompanhava, claro. Ele com uma brilhante carreira mesmo, é uma triste notícia para o jornalismo, para o país, né? Claro, excelente profissional.
8: Ele tinha uma certa elegância, né, ali no trato e na condução da sua profissão, que era uma coisa, que era uma marca dele, né? Tinha também uma dedicação exemplar ao trabalho.
7: Setor de inflamáveis do CIA recebe no próximo domingo um simulado de emergência com produtos perigosos. A atividade começa às 9 horas da manhã, vai reunir empresas da região, órgãos públicos, trabalhadores e moradores para testar protocolos de resposta, rotas de fuga e procedimentos de evacuação. A partir das 8 horas, as vias IN1 e IN2 serão interditadas para o controle do tráfego e realização do treinamento. Durante o exercício, sirenes poderão ser acionadas e equipes vão simular uma situação de emergência. O GDF reforça que a movimentação faz parte apenas do treinamento e não representa risco real para a população. Vez ou outra, o bombeiro faz também esse treinamento por ali, essa área de inflamáveis, importante mesmo. E tem informação chegando agora aqui no nosso estúdio com Milena Dias. Bom dia.
9: Oi, Vilela. Bom dia a você, ao Cláudio e aos nossos ouvintes. Olha, mais dois casos de negligência na saúde do DF levaram à morte de dois bebês e vieram agora a conhecimento. Um deles aconteceu no Hospital do Gama, em que o recém-nascido Bernardo morreu ainda na barriga da mãe, no dia 26 de junho. A mãe, Carliane Conceição, disse que foi ao hospital com dores muito intensas e sentindo o bebê muito agitado. Ela foi diagnosticada com pré-eclâmpsia, que é uma complicação da gravidez caracterizada ali pelo aumento da pressão arterial e que pode afetar o bebê. A equipe médica chegou a constatar que os batimentos dele estavam acima do normal, mas mesmo assim não fizeram parto com urgência. A gente tem um relato da mãe, a Carliane Conceição. Vamos ouvir o que ela disse.
10: Eles colocaram eu no quarto e começaram a medicar e ficou... O enjoo passou, só que a dor de cabeça continuou. E quando eles vinham, eles falaram, sua pressão tá melhor. Mas eu sempre falando, mas minha cabeça tá doendo muito. Tô sentindo meu rosto quente, meu olho quente. Não tá normal isso, não. A gente achou ele muito agitado, ele tava mexendo mais do normal. E quando elas vieram também escutar o coração dele, sentiu que ele estava com os batimentos dele elevado. Aí pediu para fazer o cardiotoco, fui fazer, estava dando acima de 65, aí, que a gente sabe que não é normal. Mas eles falando todo o tempo que estava tudo bem, que estava normal, e a gente confiando nele sempre.
9: Outro caso aconteceu no início desse mês, quando a bebê Maria Vitória, de 5 meses, estava internada no Hospital Regional de Planaltina, mas precisou ser transferida para o Hospital da Criança por causa da disponibilidade da UTI. No momento de levar a bebê ali para o hospital, dentro da ambulância, ela foi extubada, um procedimento que não podia ser feito, e aí acabou morrendo. O relatório médico fala que houve uma extubação acidental e não relata mais o que pode ter acontecido. A gente tem acompanhado muitos casos graves de morte da saúde pública do Distrito Federal. A gente trouxe os casos das duas mães que morreram na hora do parto e também teve o caso de mais dois homens que morreram enquanto aguardavam por atendimento aqui no DF. Ontem a governadora Celina Leão falou sobre a crise na saúde pública do DF e disse que vai tomar medidas aí para fazer essas melhorias. Vamos escutar o que ela disse.
7: Estamos ainda sem a sonora da governadora, Milena, mas segue que a gente roda assim que ela já estiver aqui disponível.
9: Olha, enquanto isso, a gente vai falando aqui do que a Secretaria de Saúde disse sobre a morte dos dois bebês. Ela ainda, a Secretaria de Saúde ainda não se posicionou, ainda não tivemos resposta, a gente segue acompanhando. E aí, sobre a morte de um homem que estava esperando lá na UPA do Recanto das Emas e acabou morrendo, esse caso que aconteceu há umas 2 semanas, ontem a Polícia Civil havia dito que não ia investigar esse caso porque tinha dado como morte natural, mas agora voltou atrás e disse que vai sim investigar o que, pode ter acontecido. A gente já tem agora a fala da governadora Celina Leão sobre a crise na saúde pública aqui no Distrito Federal. Vamos ouvi-la.
11: A gente não vai tolerar esse tipo de atendimento nos nossos hospitais. A gente está reforçando aí as nossas diretorias, as nossas chefias, né, trabalhando muito na humanização. Há também uma previsão, inclusive, de mudar o protocolo do atendimento do pré-natal. Isso também está sendo feito pelas equipes. E eu tenho certeza que a gente precisa realmente de melhorar. Há, sim, um sucateamento na falta de médicos na rede pública.
9: Ela, só para a gente lembrar que ela falou sobre o sucateamento, ontem o Ministério Público do DF soltou alguns dados e disse que estão faltando mais de 4 mil profissionais na área da saúde aqui no Distrito Federal. Vilela.
7: Obrigado pelas informações, Milena.
8: Olha, esse tipo de coisa, o que chama atenção é a negligência mesmo, né? O que chama atenção é o despreparo, Né? Isso não tem nada a ver com crise na saúde pública, tem a ver com crise de preparo, né? De competência, de aptidão para o trabalho, ou desinteresse pelo trabalho. Isso não tem a ver com... Está lá o hospital, estão lá os medicamentos, estão lá os instrumentos necessários para o atendimento. A pessoa é atendida, as pessoas são atendidas. E quando há um desfecho trágico, né? Quando piora o estado do paciente ou até o leva a óbito, eu acho injusto condenar fazer uma condenação genérica de crise na saúde. Não, não é crise na saúde. Esse é um problema ocasionado por falha humana. É a mesma coisa do piloto lá que comete um erro e derruba o avião. A falha não é do avião, né? O avião não merece a fama de cair, né? Ele foi derrubado. O hospital onde acontece uma coisa como essa está sendo derrubada por falha humana. Está sendo derrubado, né, perante a opinião pública, por falha humana. Isso é que precisa ser verificado. Eu até acho interessante a governadora falar sobre isso, de sucateamento, que há carência, mas é assim, primeiro ela tem que agir contra isso. E depois é preciso lembrar sempre da necessidade de se buscar responsabilidade. Não se pode responsabilizar o Estado. É muito confortável, tem que acabar com isso. Há anos que a gente luta contra essa coisa que existe aqui no Brasil. Eles cometem as maiores barbaridades no exercício da função pública, cometem erros com consequências trágicas, e quem paga somos nós, as vítimas. Né? Eu me dei conta disso pela primeira vez, de maneira mais... É uma coisa que sempre me preocupou, mas... naquele episódio que aconteceu há muitos anos atrás, nem me lembro mais quanto tempo, talvez 10, 15 anos atrás, aqui em Brasília, quando houve um vazamento de combustível de um equipamento, caldeira, sei lá o quê, de um hospital público, acho que foi a Garran. E ali houve um vazamento importante de combustível, de óleo diesel, não sei o que e tal, e aquilo escorreu até o lago. Né? Escorreu até o lago. Foi lá tal, e poluiu o lago. Não foi uma poluição, mas foi uma... Né? Enfim, tal, acabou poluindo o lago. Né? Aí o que é que acontece? O Instituto do Meio Ambiente multa o governo do Distrito Federal em 2,5 milhões de reais, naquela ocasião, pela falha que, na verdade, foi do cara que não fechou a torneira. Tem lá um funcionário irresponsável que, por negligência, por... qualquer coisa, ele simplesmente não fechou a torneira, deixou escorrer todo aquele combustível que foi até que poluiu o Lago Paranoá. E nós, as vítimas da poluição, é que vamos pagar por isso? É o que vem acontecendo no Brasil, é o que vem acontecendo aqui frequentemente. Ah, teve uma negligência, tal, o médico, a gente viu aí, no detalhe, a própria vítima relatando como descrevendo, né, os detalhes da negligência. E é o hospital que vai pagar por isso? É a Secretaria de Saúde? É o governo? É o contribuinte? É o pagador de impostos? Porque isso aí vai resultar, com toda certeza, deve, eu até aconselho que as vítimas façam isso, né, meta um processo na justiça. Agora, o que vai acontecer é que, enquanto não se mudar essa lógica, quem vai continuar pagando o pato não é aquele que cometeu o erro. Somos nós, as vítimas. Você percebe? Uma eventual indenização em favor dessa família, um pedacinho da indenização vai sair do bolso da própria família. Né? Todo mundo vai, de alguma maneira, ser punido pelo erro de uns irresponsáveis. Tem que acabar com isso, é preciso... Ah, foi o hospital de Santa, não sei das quantas, o hospital regional de Taguatinga, de Ceilândia, onde quer que aconteça isso, público ou privado, foi no hospital? Foi. Ok, quem foi? Temos que dar nome aos bois. Quem foi o profissional de saúde? Como é o nome dele? Né? Tem que identificar, sabe, não tem uma preocupação obsessiva de todo mundo, não é nem uma preocupação, mas um interesse, né? Uma curiosidade sobre aquelas pessoas que se envolvem no noticiário policial, tem que divulgar o nome, não sei o que e tal. Por que não se divulga o nome dos responsáveis por quem deixa pacientes morrer? Ou que agem no sentido de afetar a saúde a ponto de matar um paciente? Vai ficar por isso mesmo? As pessoas estão morrendo na pessoas morrendo na porta do hospital por falta de atendimento, segundo alegam, né? Por falta de atendimento ou por atendimento inadequado e tal. Puxa vida, é aí quem, o hospital é que vai pagar? A vítima, nós, é que vamos indenizar pela negligência? Isso tem que acabar, né? Não é possível mais a gente estar... E outra coisa, sem contar que isso acaba virando joguete político eleitoral, né? Aí tudo quanto é de sindicato, controlado por partidos políticos, ficam ali plantando notícias dessa natureza, mas protegendo a identidade dos seus associados.
7: 10 horas e 50 minutos, mesmo com mais de 25 mil pessoas vivendo no Itapoã Parque, acesso à internet móvel ainda é um problema para os habitantes. Gabriel Marques, muito bom dia.
12: Oi, Rodrigo. Bom dia para você, Cláudio Humberto, a todos que nos acompanham. Moradores do Itapoã Parque acionaram a nossa reportagem. Itapoã Parque, para quem não fica localizado a cerca de 14 quilômetros da área central de Brasília, e essas pessoas que vivem por lá reclamam da falta de sinal de internet móvel na região. Só para a gente ter uma noção, os primeiros apartamentos do complexo, né, do Itapoã Parque foram entregues em 2021. E desde então, né, com mais de 25 mil pessoas morando aqui na região, esse problema ainda é registrado pelos moradores. A instabilidade na conexão do 4G, do 5G e até mesmo no 3G tem dificultado algumas tarefas básicas do dia a dia, impactado diretamente a segurança dessas pessoas. Por exemplo, fazer um pagamento via Pix, chamar um carro por aplicativo ou até mesmo passar as compras no cartão, dependendo da conexão, você não consegue e fica na mão. A situação também preocupa em casos de emergência. Essa dificuldade para se comunicar pode, inclusive, atrasar pedidos de socorro, prejudicar o trabalho das forças de segurança e aumentar o risco para quem vive na região. Não são todas as partes do Itapoã Parque que não contam com essa cobertura, mas, no geral, nossa reportagem está aqui na manhã desta quinta-feira conversando com os moradores em vários pontos do complexo, né, habitacional. Tem esse problema registrado principalmente dentro dos condomínios, dentro dos apartamentos. Ou seja, as pessoas vivem dos Wi-Fi, né, da internet fixa de casa. Inclusive, eu estava agora há pouco conversando com os moradores no condomínio 61 do Itapoã Parque e eu acompanhei uma cena inusitada. Chegou uma moradora, ela estava vindo com um transporte por aplicativo e ela pediu a senha do Wi-Fi para o porteiro, para o motorista de aplicativo, porque sem essa senha do Wi-Fi ele não conseguia sair ali do local, porque ele não tinha internet no celular dele, ou seja, ele não ia conseguir pegar um próximo passageiro, nem conseguir sair ali da região do Itapoã Parque. É claro que a nossa reportagem entrou em contato com a Secretaria de Tecnologia aqui do Distrito Federal para entender mais essa situação, se a pasta consegue ajudar, inclusive entrando em contato com as operadoras que atuam aqui no Distrito Federal. Entramos em contato também com a Anatel para pedir um posicionamento, que informou através de nota que monitora a qualidade da telefonia, internet móvel, com base no regulamento de qualidade, seguindo um modelo de regulação responsiva. Segundo a Anatel, os dados são analisados por município, sem detalhamento por bairros, e falhas podem estar ligadas à cobertura parcial em áreas específicas. Ou seja, a Anatel não tem esse controle por bairro específico, né? Dados especificamente ali da região do Itapoã Parque. Ela, inclusive, nos encaminhou aqui 3 mapas de cobertura de grandes companhias que atuam, né, de grandes operadoras que atuam aqui no Distrito Federal. A questão é que é um problema que atinge diretamente os moradores, né, a rotina, a pessoa vai no comércio, vai na loja, tenta comprar alguma coisa, ela fica na mão por conta de internet móvel e por conta também de sinal. Às vezes, nem para ligar, ela consegue realizar o serviço, porque não pega. E a nossa reportagem esteve por lá, né, está percorrendo ali os condomínios pela manhã desta quinta-feira e acompanhou isso. Em certo momento eu não conseguia nem mandar mensagem para a nossa produção porque a internet não funcionava, Rodrigo.
7: Obrigado pelas informações, Gabriel Marques. Mas é o otimismo do brasileiro mesmo achar que a Anatel vai dar um jeito nisso aí. Eu duvido, meu amigo, eu duvido. Primeiro que eu duvido que alguém da direção da Anatel more ali na parte do Itapoã Parque para ter essa preocupação com sinal de internet lá. Isso aí, meu amigo, duvido. Agora 10 horas e 54 minutos, um rápido intervalo, a gente volta daqui a pouquinho.
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7: 10h54.
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7: Dez horas e 56 minutos, reta final aqui do nosso Gente Brasília. Cláudio, não vou conseguir ter a propriedade de Adriano Oliveira para falar de esporte, mas não posso
8: deixar.
7: Você
8: não vai conseguir ter a isenção do Adriano Oliveira.
7: A isenção eu não vou nem tentar, viu, Cláudio? Porque o que eu torci contra essa Argentina ontem, olha, mas não está escrito. Mas não deu, né?
8: Não, a Argentina jogou melhor no segundo tempo, mereceu a vitória sem dúvida nenhuma, mas eu adoraria que tivesse perdido, né? Mas não perdeu. Vamos esperar que na final a Espanha faça valer a sua melhor qualidade.
7: Eu já estou com medo de torcer para a Espanha, Cláudio, porque parece que todo mundo que eu estou torcendo é o segredo para a seleção ir embora.
8: Pô, a única alegria que eu tive nessa Copa foi a derrota da França. Poxa vida, estou precisando de outra alegria.
7: 10 horas e 57 minutos.
8: Agora, é assim, aquilo que a gente estava comentando, os nossos colegas que cobrem a Copa do Mundo na Bandeirantes, aliás, uma cobertura brilhante, empolgante, de arrepiar mesmo, eles estavam falando isso, né, de como a gente fica com aquele sentimento, né, do que falta ao brasileiro, né, que é aquela coisa da paixão, né? Os jogadores argentinos são apaixonados, eles choram, eles morrem, eles se matam. É tango, né, doutor? Aquele é o tango, não por acaso é a terra do tango, né? E o Brasil não é assim, os brasileiros não são assim. Uma vez eu vi uma reportagem, quase um documentário, mas era uma reportagem mais longa sobre o futebol argentino, e eles têm umas práticas assim que no Brasil seria... Todo mundo seria processado por assédio moral, por agressão, por estar muito treinador na cadeia, etc. e tal. Que é assim, o time vai jogar em campo, aí fica um cara, assim, tipo um assistente do treinador, na entrada, na boca do... na saída do túnelzinho, assim, né? Que dá acesso ao gramado. Fica lá um cara dizendo palavras de incentivo, gritando palavras de incentivo e estapeando o jogador. Dá um tapa na cara de cada jogador que entra em campo. Então eles entram assim, pilhados, entendeu? Ficam ali comendo a bola. Eu não sei se isso explica, deve explicar ao menos um pedacinho de tanto envolvimento emocional dos jogadores nos jogos de futebol. No Brasil, se isso acontecesse, nesta pátria do mimimi, esses jogadores, que cada tapa em jogador representaria um processo violento de Ministério Público, de associação disso, associação daquilo. Muita gente ia ser presa. Olha, ia ser um horror. Mas na Argentina, isso é absolutamente banal.
7: Claro. Eu lembrei até quando a seleção foi anunciar a lista de convocação, aquela pataquada que a CBF inventou. Você imagina se tivesse dado um tapinha desse, alguma coisa assim no jogador. Pode ter certeza que isso não ia dar certo. 10h59, vamos embora, né, Cláudio?
8: Vamos nessa. Eu quero desejar aqui uma ótima quinta-feira para todos os nossos ouvintes. Estaremos de volta amanhã para sextar, não é, Rodrigo?
7: Isso
8: mesmo. Muito bom dia.
7: Muito bom dia. Amanhã, Adriano Oliveira está de volta, viu? Cláudio Humberto vai embora, já se despediu. Eu não, eu continuo aqui porque a gente vai agora seguir com o Manhã Bandeirantes. Tchau, Cláudio.
8: Tchau.
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7: 11 horas e 2 minutos.
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7: Muito bom dia, quinta-feira, 16 de julho de 2026, está no ar o Manhã Bandeirantes, comigo Rodrigo Vilela, produção de Vitória Carvalho, toda a nossa brilhante equipe da Bandeirantes 89.9 FM. Fico com você até meio-dia, quero convidar você para participar aqui com a gente pelo nosso WhatsApp, é o 994-00-9269, 994-00-9269. E você acompanha a nossa programação pelo rádio no 89.9 FM e também no YouTube, nossa live que já está no ar. Só procurar por Band Brasília, viu? Pode participar também lá no nosso chat, eu fico aqui de olho. Mandar um abraço para o Felipe, pessoal que sempre acompanha a gente, o Lúcio, pessoal, audiência fiel aqui da Bandeirantes. Também estamos no Instagram, só dá uma olhadinha lá, Rádio Bandeirantes Brasília. Esse é o nosso perfil, viu? Tudo junto mesmo, arroba Rádio Bandeirantes Brasília. E vamos aos destaques do Manhã Bandeirantes. Após 3 mortes de pacientes em 4 dias, a governadora Celina Leão reconhece o sucateamento da saúde pública no DF e fala sobre as medidas para enfrentar a crise. Polícia está à procura de um casal suspeito de invadir a casa de uma mulher e torturá-la na frente da filha de 3 anos. Que barbaridade, na Candangolândia. O crânio de uma pessoa sepultada foi furtado do cemitério Campo da Esperança, em Taguatinga. A família cobra respostas. Transporte escolar na zona rural de Planaltina ganhou reforço com a entrega de 12 novos ônibus. E novas placas com limite de velocidade de 60 km por hora começam a ser instaladas na Ponte JK. E hoje é dia de entrevista também, né? Vamos conversar com a Érica Lobo. Sabe por quê? Nesse domingo tem a maior feira de beleza do Centro-Oeste, a Hair Brazilian Beauty 2026. Movimenta o mercado da beleza aqui na capital. Ela vai contar pra gente todos os detalhes, são 3 dias de programação. E aí é parte do nosso quadro do Conhecer Brasília. E você já aproveita a mão ali também no empreender, né? Pra você que quer uma oportunidade no ramo da beleza, eu sei que é um bom mercado para se investir, viu? A Érica vai contar para a gente. Compromisso do Manhã Bandeirantes, vagas de emprego. Hoje, 823 oportunidades disponíveis nas agências do trabalhador, os salários que chegam a R$ 2.800. Tudo isso e muito mais agora no Manhã Bandeirantes. Para participar aqui no nosso WhatsApp, 994-009-269.
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7: Faz sol aqui na área central de Brasília, viu? Mas tá um pouquinho frio, para quem é um pouquinho mais friorento. Eu não, eu já sou, sinto um pouquinho mais de calor. Temperatura para esta quinta-feira entre 14 e 26 graus. Neste momento, 18 graus Celsius, umidade relativa do ar entre 85% e 35%, que eu tenho achado muito esse tempo seco, viu? Pôr do sol hoje, para você que gosta de acompanhar, às 17 horas e 56 minutos. E Matt diz que hoje o céu deve ficar com poucas nuvens. Não temos previsão de chuva para hoje. Teve na segunda-feira, né, uma possibilidade de chuva em áreas isoladas, mas foi tão isolada que eu não tive nem notícia dessa chuva, viu? E o Distrito Federal deve registrar manhãs mais frias nos próximos dias. Quem diz isso? O Instituto Nacional de Meteorologia diz que as temperaturas mínimas podem chegar aos 10 graus entre sexta e sábado. Eita, então amanhã vai ser aquela beleza, hein? Olha, bom para uma fogueira, né? Nesta quarta-feira, a menor temperatura foi de 12,5 graus registrada no Paranoá. Apesar do frio nas primeiras horas do dia, as tardes continuam quentes, tá? Com máximas que podem chegar até aos 29 graus e sem previsão de chuva. O alerta do IMET, olha só o que eu estava falando, a umidade relativa do ar, que deve ficar próxima ou abaixo dos 30% a partir de hoje, tá? O que exige reforço na hidratação e cuidados com crianças, idosos e pessoas com doenças respiratórias. E nesta quinta-feira tem regiões de Planaltina e do Varjão sem energia, tá? Fornecimento que precisou ser interrompido temporariamente por serviço de poda de árvores. Em Planaltina, a interrupção começou às 9 horas da manhã, segue até às 3 horas da tarde, atinge ali o núcleo rural Quintas do Vale Verde, nas chacras 32, 64, 80, 97, 99, 102 e 103, além da chácara São José. Já no Varjão, o desligamento começou há pouco, às 10 horas da manhã, segue até às 16 horas. Afeta o núcleo rural Córrego do Torto, trecho 2, no condomínio Privê Lago Norte 1. E aí fica aquele aviso, né? Caso o trabalho termine antes do previsto, a rede poderá voltar a ser energizada. Além dos desligamentos programados, também podem ocorrer interrupções de energia em algumas regiões sem comunicação prévia. E aí, se você não está nessa região que é previsto o corte, dá uma ligadinha no 116 para registrar a ocorrência e pedir a normalização do serviço.
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7: É, meu amigo, não trago boas notícias para todo o Distrito Federal, não. Isso porque trânsito está ruim no final da estrutural, na verdade, no acesso da estrutural para quem está indo ao plano piloto quando vai passar ali pelo viaduto Ayrton Senna. Situação ali está bem ruim e é para quem está indo mesmo para o plano piloto. Na EPTG também, trânsito ruim, logo ali no viaduto de acesso a EPIG. Já tem no mapa do Waze essas marcações que a gente consegue ver que o trânsito está intenso e eu vejo aqui, meu amigo, pelo mapa do Waze, pelas câmeras do DR, consigo ver já que na EPTG todo ali o CIA está com engarrafamento daqui. daqueles, meu amigo. O DR tem uma câmera próximo ao viaduto, acho que fica posicionada bem ali no viaduto de acesso à IPIG. Nesse momento, a câmera está virada para o sentido, para o lado do Guará, do CIA, e eu consigo ver que todas as faixas não chega a parar completamente, tá? Mas está ali bem devagarzinho mesmo. Os espertões que estão passando ali pela faixa exclusiva, sugiro que não faça isso, que o pessoal do DR está monitorando, viu? E o trânsito está bem intenso, já com engarrafamento nessa parte. Na estrutural, trânsito também está com bastante lentidão, inclusive câmera do DR aqui agora se movimentando ali na altura da Vicente Pires. O trânsito ainda está bom nesta região. O problema é no final da estrutural, para quando você vai pegar o viaduto Ayrton Senna. Ali, o que diz o mapa do Waze é que teve um acidente. Portanto, o trânsito fica bem ruim também. Começa ali na altura do viaduto, já na entrada do viaduto Ayrton Senna, segue até o setor de indústria e abastecimento. Paciência, viu, meu amigo? Sabe onde está uma boa alternativa agora? Se não for muita contramão para você, é PNB não, acabou de atualizar aqui dois mapas, gente, sobrou mesmo só a paciência, viu? Acabou de atualizar o mapa aqui para mim, teve dois acidentes, tem três marcações de acidente aqui na EPNB, dois ali na altura do viaduto Presidente João Goulart, então trânsito também. Nas três vias, o problema está sendo para quem vai para o plano piloto, viu? Para quem vai no sentido Taguatinga, não, o trânsito fluindo bem. Mas para quem está indo para o plano piloto, trânsito complicado na estrutural, na EPTG e também na EPNB. Logo mais eu vou consultar aqui as câmeras do DR para ver o que está acontecendo ali também na EPNB, que o trânsito está bem ruim. E começamos no destaque do programa, a gente falou sobre a parte do sucateamento da saúde, né? Trouxe isso no destaque e quem vai trazer essas informações para a gente? Diogo Albuquerque. Isso porque a governadora Celina Leão reconheceu essa situação, né? A gente tem falado já há semanas aqui, sempre com alguma informação, a maioria triste, né, de alguma coisa que acontece, é morte, é fila, é demora no atendimento. E olha, em apenas uma semana, foram 3 denúncias de negligência. Os detalhes agora com o Diogo Albuquerque. Bom dia.
0: Bom dia, Vilela, e aos nossos ouvintes aqui no Manhã Bandeirantes. Em um intervalo de 4 dias, 3 pacientes da rede pública de saúde do Distrito Federal morreram. Nos 3 casos, as denúncias foram de negligência. No dia 10 de julho, Maria Graciana Andrade Alves, de 36 anos, morreu durante o parto no Hospital de Samambaia. No dia 12, Rodrigo Rezende Prado, de 46 anos, morreu na calçada da porta do hospital de base. E na última segunda-feira, dia 13, Maria Aparecida Galdino, de 25 anos, também morreu durante o parto no Hospital Regional de Samambaia. A Secretaria de Saúde investiga os casos. Questionada sobre as denúncias durante a agenda nesta quarta-feira, a governadora Celina Leão reconheceu o sucateamento da rede pública e detalhou as medidas tomadas para combater esse cenário. Vamos ouvir.
11: A gente não vai tolerar esse tipo de atendimento nos nossos hospitais. A gente está reforçando aí as nossas diretorias, as nossas chefias, né, trabalhando muito na humanização. Há também uma previsão, inclusive, de mudar o protocolo do atendimento do pré-natal. Isso também está sendo feito pelas equipes. E eu tenho certeza que a gente precisa realmente de melhorar. Há, sim, um sucateamento na falta de médicos na rede pública.
0: Pois é, de acordo com dados do Ministério Público, a Secretaria de Saúde tem um déficit de 4.166 profissionais em 17 especialidades. O maior déficit é na área de farmácia, com 1.095 vagas em aberto para a função de farmacêutico bioquímico. Também faltam 530 profissionais de terapia ocupacional, 490 de administração, 440 de fisioterapia, 310 de psicologia e 337 de assistência social. Sobre a falta de médicos, a Celina Leão disse que o último chamamento do GDF foi para 508 profissionais. Segundo a governadora, no entanto, no último concurso feito após o cancelamento do aniversário de Brasília, apenas 34 profissionais tomaram posse de um total aí de 114 vagas. O edital vai ser republicado. Atualmente, há um grupo de trabalho da Secretaria de Saúde e da Secretaria de Economia que atua há 4 anos para organizar um concurso público para a saúde do DF. Com isso, o Ministério Público fixou o prazo de 6 meses para terminar os trabalhos e efetivar a abertura desse concurso público, que está aí recomendando a oferta de 4 mil vagas.
7: Obrigado pelas informações, Diogo Albuquerque.

0: Pessoal, tô olhando as câmeras do DR, como eu falei, né, que ia fazer aqui para vocês. Então, assim, a situação, vamos lá, para você que está vindo para o plano piloto, a EPNB não é uma boa alternativa agora. Parece que a EPTG, apesar daquele engarrafamento no acesso à IPIG, surge como uma boa opção. As câmeras do DR, elas estão bem em cima do que aconteceu. Tem dois carros parados, um inclusive virado no sentido contrário da via, logo no quilômetro zero ali da EPNB, bem ali naquele cruzamento com a Épia. Então, um pouco mais à frente, na faixa da direita, tem um caminhão cegonha parado. Então, o que é que os carros estão fazendo ali? Eles estão precisando fazer, dar uma serpenteada. E aí, reflexo no trânsito, claro, o engarrafamento já passa da altura da UPA. Então você deve ter aí, gente, uns 3 quilômetros de engarrafamento de trânsito com bastante lentidão na EPNB. Se puder escolher um outro trecho, um outro caminho para você fazer, é a melhor alternativa, viu? Porque o trânsito está bem ruim na altura do núcleo Bandeirante. Então, se você puder evitar esta área, é o conselho que eu deixo aqui para você. E não tá com cara de que isso ali vai se resolver por agora não, viu? Porque esses veículos estão parados ali, são dois carros de passeio na faixa da esquerda, um caminhão cegonha na faixa da direita e acaba que fica todo esse trecho ali com os motoristas tendo apenas uma faixa à disposição e dando essa serpenteada. Motorista, inclusive, tem que ter atenção. Os motoristas ainda estão ali tendo uma conversa, a gente consegue acompanhar pelas câmeras do DR. Então, o trânsito segue bastante complicado na EPNB, viu? Inclusive, a conversa parece ali que deu uma exaltada nesse momento. O trânsito está bem ruim. Os motoristas estão fazendo ali o deslocamento, ali agora o carro. Vamos torcer para poder esses carros saírem dali e o trânsito voltar ao normal. Claro que aqui no Manhã Bandeirantes nós vamos atualizar vocês sobre essa situação ali do trânsito. Lembra você que a EPTG também está com trânsito bem engarrafado. Amigo, se você tem algum compromisso no começo da tarde hoje no plano piloto, está vindo da região do Guará, Taguatinga, Ceilândia, Samambaia, eu sugiro que você saia um pouquinho mais cedo, já contando com esse trânsito. Lá na estrutural, na altura do CEASA, também tem uma marcação de acidente. Talvez seja isso que esteja deixando o trânsito mais complicado. E aí esse engarrafamento começa logo no início do viaduto Ayrton Senna e segue até o CIA, quase se aproximando à cidade do automóvel. Então, paciência também para você que vai passar pela estrutural. Se fosse eu, pegaria a IPTG, que parece que tem o engarrafamento menor, mas ainda assim, trânsito bem complicado por lá. Agora, 11 horas e 18 minutos, a Polícia Civil investiga a violação de um túmulo no cemitério Campo da Esperança, em Taguatinga. O crânio da pessoa sepultada foi furtado. Família, claro, revoltada, cobra respostas. Beatriz Matos, que traz os detalhes dessa história absurda, pelo menos, né? Bom dia.
1: Bom dia, Vilela, para você e aos nossos ouvintes. Sim, Vilela, uma história meio bizarra. Agora, a família tem que, além de lidar com a dor da perda, né? Agora vive esse trauma. Eles estão buscando exatamente respostas sobre o que teria acontecido com o crânio desta mulher que está enterrada no cemitério Campo da Esperança. O corpo que está lá, Vilela, é o de Maria do Carmo. E a família descobriu recentemente que o túmulo dela foi violado e que o crânio desapareceu. Quem percebeu que havia algo errado foi o zelador responsável pelos cuidados do jazigo, e ele encontrou sinais de arrombamento e avisou a família. Tem inclusive um vídeo, Vilela, mostrando como que o túmulo da mulher ficou depois aí de ter sido arrombado para retirar o crânio desta mulher. Quando a filha da vítima chegou ao cemitério, ela se deparou com essa situação: a placa de mármore estava retirada, o túmulo totalmente danificado e o caixão violado. No mesmo jazigo também está enterrado o pai dela, sepultado há vários anos. A família conta que, além da revolta, ficou com medo e sem entender o que poderia ter motivado esse crime. O caso aconteceu no último domingo e a perícia esteve no local para levantar vestígios, para tentar identificar quem invadiu o túmulo e qual foi a motivação. Em nota, a administração do cemitério Campo da Esperança informou que, em respeito à família, para não atrapalhar as investigações, não vai comentar o caso e disse ainda que o cemitério conta com uma segurança 24 horas, mas que, mesmo assim, não é possível impedir todos os atos criminosos. Os responsáveis, se identificados, podem responder aí por crime, tá bom, Vilela? E são crimes de violação de sepultura, subtração de cadáver e vilipêndio a cadáver.
0: Aí, obrigado pelas informações, Beatriz Matos. Agora, que horror, né? Família paga ali, tem a manutenção, tem o luto, né? Essa dor. Imagina você, vai fazer a visita ali ao ente, um crânio que foi furtado. Meu Deus do céu. E não convence essa nota também de que vai fazer a visita ali ao ente, um crânio que foi furtado. Meu Deus do céu. E não convence essa nota também de que

0: Casal é procurado pela polícia após invadir a casa de uma mulher na Candangolândia para cobrar dívida com uma agiota. A polícia está procurando agora esse casal, né? Essa mulher, gente, a vítima que foi ameaçada, amarrada e torturada na frente da filha dela, uma criança de 3 anos. Quem vai explicar pra gente essa história? Maria Luísa Lira, bom dia.
1: Bom dia, Vilela, para você, para todos os ouvintes. Exatamente, esse casal invadiu a casa, ameaçou e agrediu essa vítima durante 15 minutos por conta de uma dívida. Esse caso aconteceu no dia 29 de maio deste ano, lá na Candangolândia, mas o casal ainda não foi localizado. De acordo com a 11ª Delegacia de Polícia, que investiga esse caso, os suspeitos nem foram identificados ainda. Então, por isso, a Polícia Civil divulgou a imagem do crime, né? E a gente observou ali, Vilela, a gente teve acesso mais cedo, a gente viu que o casal chega na casa da vítima por volta ali de 12h40, o homem estava armado, né? Estava com uma arma de fogo, e aí a mulher desse cara amarra a vítima, fecha as portas, e aí começam as agressões. Ela recebeu socos, chutes e aí ela chegou a ter uma fratura na costela. Toda essa agressão foi determinada por uma mulher de 44 anos, moradora do Riacho Fundo, apontada ali como responsável por empréstimos informais e pela cobrança violenta de dívidas, ou seja, popularmente conhecida ali como agiota. Então, essa vítima teria uma dívida com essa mulher e, por esse motivo, durante essa cobrança, ela foi brutalmente agredida. Depois do ocorrido, essa mulher procurou a delegacia de polícia para contar ali, relatar sobre essa agressão. A agiota foi presa temporariamente no dia 14 de julho, só que o casal que agrediu a vítima ainda não foi localizado. Então, por esse motivo, a Polícia Civil pede ajuda aí da população para que, caso alguém tenha qualquer informação que possa contribuir com o trabalho da polícia, faça uma denúncia anônima no 197.
0: Obrigado pelas informações, Maria Luísa Lira. Pois é, um engavetamento envolvendo 4 carros mobilizou os bombeiros nesta quarta-feira na IPTG, no sentido plano piloto. Foi logo após o túnel Rei Pelé, em Taguatinga. Segundo os bombeiros, a batida envolveu 2 carros. Duas pessoas precisaram ser levadas para atendimento hospitalar. Uma das vítimas, um homem de 38 anos, estava consciente, caminhava pelo local, mas apresentava forte dor de cabeça, sonolência e ferimento na pálpebra. Por causa dos sintomas e a intensidade da colisão, ele foi encaminhado ao hospital. Agentes do DR auxiliaram no atendimento da ocorrência, né? As causas do acidente ainda não foram esclarecidas.
2: Hora certa na Bandeirantes FM.
0: 11 horas e 24 minutos.
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2: 11 horas e 26 minutos.
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2: 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Um ano da Bandeirantes Brasília. 11 horas e 27 minutos, um incêndio destruiu um barraco em uma ocupação irregular de Vicente Pires nesta quarta-feira. O Corpo de Bombeiros mobilizou 5 viaturas para combater as chamas na Vila São José. Segundo a corporação, o imóvel foi completamente tomado pelo fogo. Apesar dos prejuízos materiais, felizmente, ninguém ficou ferido. A Neo Energia foi acionada por causa da rede elétrica próxima ao local. Nenhum responsável pela edificação foi encontrado. Estamos falando aqui ao longo da semana sobre mudanças ali na ponte JK, naquela região, né? Mudança ali na velocidade máxima da via. E agora, placas de velocidade máxima de 60 km por hora começam a ser instaladas por ali. Quem vai trazer os detalhes para a gente? Natália Ferreira. Muito bom dia.
3: Oi, Vilela, bom dia a todos que nos acompanham. A velocidade máxima nos dois sentidos da via que liga o centro de Brasília à ponte JK cai, então, de 80 para 60 quilômetros, embora a fiscalização eletrônica comece a multar apenas após o término das obras, os condutores já devem respeitar o novo limite. A alteração representa uma mudança na postura do Detran, já que no ano passado, após a morte de um pedestre de 82 anos, no local, o órgão declarou que a redução de velocidade e a instalação de faixas eram inviáveis para não prejudicar o fluxo de veículos. A mudança atual recebeu apoio do Ministério Público por meio da Rede Urbanidade. Os promotores ressaltam que a segurança dos pedestres afeta minimamente o tempo de viagem e defendem o modelo para outras vias críticas, como o Eixão. As equipes de trânsito já trabalham na troca das placas de sinalização vertical. A previsão é de que até o início de agosto, a pista receberá nova pintura no asfalto e instalação de tachões. As obras mais demoradas envolvem a demolição de muretas de concreto para a travessia dos pedestres e também a montagem de 4 semáforos. Os redatores da via passarão os radares da via passarão por ajustes e haverá um curto período de adaptação antes do início das multas. Vilela.
2: Obrigado pelas informações, Natália Ferreiro. O motorista tem que ficar ligado, viu? Porque vão começar a multar. 11 horas e 30 minutos neste domingo, né? Nesse fim de semana aí, temos o Hair Brasília and Built 2026, evento que movimenta o mercado da beleza aqui na capital, conhecida como a maior feira de beleza do Centro-Oeste. Começa no dia 19 e vai até o dia 21 de julho. E aí nós convidamos a diretora criativa do Hair Brazilian Beauty, a Érica Lobo, para trazer os detalhes para a gente desses 3 dias de evento. Érica, muito bom dia. Obrigado por conversar conosco aqui no Manhã Bandeirantes. Érica, me tira uma dúvida. Quem é o público da feira? Bom dia.
4: Oi, Vilela. Bom dia. Bom dia a todos os ouvintes. E é muito disso que você falou. Nós hoje somos, Vilela, a terceira maior feira de beleza do Brasil, a maior do Centro-Oeste, e esse evento é para quem gosta de beleza, tanto para profissionais que podem aproveitar uma oportunidade de contato direto com seus fornecedores, de verem produtos, técnicas, novidades, né, e novas tecnologias do mercado, como para quem ama produto de beleza, para quem usa beleza no seu dia a dia, para poder estar antenado a todas as novidades.
2: E Érica, me diz uma coisa, o que é que tem de programação? Tem oficina, tem stand pra gente? Eu, por exemplo, gosto de coisa de beleza, quero ir ali conhecer uns produtos, mas não vou revender nem nada, só quero conhecer e talvez comprar alguma coisa pra mim. Tem isso também?
4: Tem isso sim. Nós temos mais de 150 stands, Vilela, com 900 marcas de produtos de beleza. Muitos desses stands têm um palco onde eles fazem apresentações ao vivo. Nós temos salas de workshop com diversos temas. Nós temos o Senac, que está com uma programação muito interessante também. Temos congressos profissionais. Temos um palco principal, onde também há programação durante todo o dia, com apresentações de grandes profissionais de beleza. Então, assim, é uma feira para ir, passear, conhecer, né? Nós temos uma taxa de alimentação enorme também. Então, é um evento para poder ir se divertir de verdade.
2: E como é que foi pensada a programação? Afinal, são 3 dias de evento, né?
4: É, exatamente. Então, a programação ela foi pensada para atender tanto o público final quanto o público profissional. Então, em cada dia de evento, nós temos uma programação muito repleta. Todos os detalhes nós temos no nosso Instagram, porque é muita coisa. Graças a Deus, a gente tem uma programação educacional e informativa muito grande.
2: Érica, para quem está pensando em começar a empreender no mercado da beleza, é um bom segmento?
4: Muito. É um segmento excelente por várias coisas, né? É um segmento que hoje, para quem precisa de uma liberdade de tempo, né? É um segmento para quem gosta de empreender, para quem gosta de fazer os seus horários, para quem quer ter uma grande rentabilidade, principalmente quando se fala de produtos, né? E na Hair Brasília você encontra tudo isso. Todas as oportunidades para quem quer empreender, para quem quer melhorar, né, o seu empreendimento. É uma área dinâmica, vasta, que ainda tem muita oportunidade no mercado. E acho que vale muito a pena visitar o evento e entender de verdade aonde que isso pode se encaixar na sua realidade.
2: Érica, para participar dos workshops da feira, precisa fazer uma inscrição? Como funciona?
4: Não, os workshops da feira, em sua maioria, são gratuitos, né? E é só chegar lá e, se tiver uma cadeirinha, sentar e aproveitar toda essa programação que a gente tem disponível para vocês.
2: Érica, vamos passar o serviço para o pessoal que está acompanhando a gente. O dia, do dia 19 ao dia 21, começa que horas? Paga, não paga? Tem que tirar ingresso? Como é que faz para quem está interessado em passar por lá?
4: Então, Hair Brasília, como você mesmo falou, começa de 19 a 21 de julho, de meio-dia às 21 horas. Lembrando que é importante que é domingo, segunda e terça. É uma data um pouco diferente, né? O pessoal está acostumado com feiras durante a semana, mas é domingo, segunda e terça. Os ingressos podem ser comprados pela bilheteria digital, custa apenas R$ 10,00. É um ingresso social, exatamente para a gente dar a oportunidade, né, para todos participarem desse grande evento com a gente. Podem ser comprados agora antecipadamente ou na hora do evento, na hora da entrada.
2: Érica, não dá mais tempo para quem quer ser um expositor lá, né? Mas ou dá ainda tempo? Não sei, eu estou deduzindo, porque já dia 16,
4: não,
2: o evento começa no dia 19, essas coisas a gente organiza, tem tempo, né? Mas para quem quer participar ali, conhecer, né, não ser um expositor, esse, assim, ainda dá tempo. Queria que você deixasse um convite para o pessoal participar do evento.
4: É isso mesmo, né? Infelizmente, nós não temos mais espaço para exposição. O evento é trabalhado durante 365 dias, né? Então, para você que é amante do mercado da beleza, que gosta de se cuidar, que entende que esse movimento ele é muito mais do que vaidade, que é saúde, eu espero todos vocês na Hair Brasília. Eu tenho certeza que a gente vai fazer Brasília virar a capital da beleza mais uma vez esse ano.
2: Tá aí, gente, o evento é grande, é famoso, participa, tá? De 12 às 21 horas, 19, 20, 21 de julho. O ingresso está acessível, né, gente? R$10 serve também para você fazer seu network, viu? A gente tem que ficar atento, quem gosta de investir, quem pensa nisso, né? Sempre fazer o network. Quem sabe não é na feira ali que vai surgir uma boa oportunidade de negócio para você. Érica, antes da gente encerrar, para quem tem interesse em se tornar um expositor, talvez na edição do próximo ano, como é que vocês fazem essa divulgação? A pessoa procura? Como é?
4: A pessoa pode procurar a gente pelo nosso Instagram, né? @hairbrasilianbeauty. Lá tem, ou pelo nosso site, né, hairbrasilia.com.br. Lá tem os nossos contatos comerciais. É só falar com a gente pelo WhatsApp. É coisa rápida e simples e a gente resolve rapidinho.
2: 19, 20 e 21 de julho no pavilhão do Parque da Cidade, de 12 às 21 horas. Conversamos com a Érica Lobo, ela que é diretora criativa da Hair Brasília and Beauty. Érica, muito obrigado pela entrevista.
4: Obrigada a você, querido. Um bom dia a todos.

E aí, viu, gente, a linha circular 109.2, ela vai ser ativada deste domingo até a próxima terça-feira, justamente para atender ao público do evento Hair Brazilian Built. Hair Brasília e Built 2026. Sai a linha dali, o transporte, ele sai da rodoviária do plano piloto, passa pelo eixo monumental até a altura do Tribunal de Contas, aqui do Distrito Federal, aí desvia para o pavilhão de exposições do Parque da Cidade, que é onde a feira está acontecendo. As viagens estão programadas a cada 40 minutos, entre as 11h30 da manhã e as 9h30 da noite, durante esses 3 dias. Os ônibus do tipo Zebrinha vão partir do box 5 da plataforma A da rodoviária. A tarifa, R$ 2,70, e o número de viagens pode aumentar de acordo com a demanda.

0: 11 horas e 38 minutos, uma das obras mais antigas e influentes da humanidade ganha as telonas numa superprodução inovadora. Adaptação de Odisseia, um poema grego clássico escrito há quase 2000 anos, chega hoje aos cinemas com tecnologia inédita e um elenco recheado de estrelas. O repórter da Band, Giggs Manioto, é quem foi conferir.
1: Há quase 3 mil anos, a Odisseia era escrita como um poema épico atribuído a Homero, um dos grandes pensadores da Grécia Antiga. É uma das obras fundadoras da literatura, que serviu de modelo para inúmeras histórias de aventura contadas até hoje. A trama acontece depois da Guerra de Troia, um conflito que durou 10 anos, sem que gregos e troianos conseguissem vencer. É nesse cenário que surge uma das estratégias mais conhecidas da humanidade. Ulisses, em grego Odisseu, criou um plano ousado. Construiu um enorme cavalo de madeira com a elite do exército grego escondida dentro dele. Os troianos acreditaram que era um presente e levaram o cavalo para dentro da cidade. Resultado?
2: Nós vencemos a guerra.
1: Foi daí que surgiu a expressão presente de grego, algo que parece uma vantagem, mas pode trazer consequências inesperadas. Para Odisseu, a vitória em Troia não significou o fim. O maior desafio ainda estava por vir, voltar para casa. E esse caminho, que parecia simples, se transformou em uma jornada de 10 anos, marcada por perigos e encontros extraordinários. Interpretado pelo ator Matt Damon, Odisseu enfrenta tempestades, naufrágios, criaturas da mitologia e a fúria dos deuses. Enquanto Odisseu luta para sobreviver, lá na ilha grega de Ítaca, o tempo passa. Penélope, a mulher dele, interpretada por Anne Hathaway, resiste à pressão dos pretendentes que queriam ocupar o trono. Nós falamos sobre essa história com a professora Juliana Ragusa, especialista em literatura grega da USP.
3: Ela diz, eu vou tecer uma túnica, uma mortalha, na verdade. Quando eu terminar essa mortalha, então eu escolho um dos pretendentes. Ela tece durante o dia, mas ela não quer escolher. Então o que ela faz? Ela destece à noite.
1: Essa odisseia de coragem, perseverança e saudade estreia nesta quinta em todo o Brasil. Uma superprodução dirigida por Christopher Nolan, vencedor do Oscar por Oppenheimer. É o primeiro filme da história gravado inteiramente em película IMAX de 70mm, que aumenta a qualidade da imagem e o tamanho da tela. A produção usou até um sistema de espelhos em que os atores se viam ao redor da câmera. A gente conversou com Flávia Guerra, crítica de cinema, sobre o filme.
4: Ele consegue traduzir a grandiosidade de um épico e, ao mesmo tempo, a dimensão humana. O Ulisses, ou o Odisseu, é um ser humano com problemas, com questões de ética, com dúvidas. Ele é um herói, mas ele é um herói muito humano.
1: Um homem que misturou coragem e inteligência para vencer cada desafio. A jornada de Odisseu também pode ser a nossa.
3: É um poema sobre a sobrevivência, é atemporal. E é um tema que fala a todo e qualquer ser humano.
0: Agradecer a todo mundo que acompanha a gente aqui no Manhã Bandeirantes, 89.9 FM. Também pode participar no nosso chat, na nossa live, ou aqui no nosso WhatsApp, 994009269. Vamos com vagas de emprego, nosso primeiro bloco com oportunidades de emprego. Hoje, mais de 800 vagas disponíveis, salários que chegam até R$ 2.800. Vitória Carvalho é quem vai trazer os detalhes para a gente. Bom dia.
5: Bom dia, Vilela. Bom dia a todos. Para zelador, tem uma vaga na Asa Sul. Não é cobrado experiência ou escolaridade básica. A remuneração é fixa em R$ 2.000. Há 15 vagas também para cuidador de idosos no Gama. Precisa ter experiência e o ensino médio completo. O salário dessa vaga é de R$ 1.700. E a última vaga do bloco é no Sudoeste, tem uma vaga para salgadeiro. Não precisa ter experiência ou escolaridade básica. A vaga paga R$ 2.100.
0: Tá aí. Se você se interessou por uma dessas oportunidades, o que você tem que fazer? Cadastrar seu currículo no aplicativo Carteira de Trabalho Digital ou ir a uma das 16 agências do trabalhador, sempre em dia útil, viu, gente? Segunda a sexta-feira, de 8 da manhã até às 17 horas.
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0: Pessoal, o trânsito continua ruim lá na EPNB. O caminhão cegonha continua por lá. Vejo ali que já jogaram areia na pista, então provavelmente hoje houve um derramamento ali de óleo ou de combustível, alguma coisa assim inflamável. E tem 3 carros parados na faixa da esquerda. Então, o motorista, logo ali no quilômetro zero mesmo, é em cima do viaduto. O que o motorista tem que fazer? Ele vai pela faixa da direita, passa por esses carros e, na sequência, tem que pegar a faixa da esquerda. Então, tem essa serpenteada. E aí, o trânsito, meu amigo, aquele horror, né? Porque aí já engarrafa até a altura da UPA. Então, o motorista tem que passar com atenção ali. São as duas faixas que estão, cada uma em um trecho, né? Mas as duas faixas estão comprometidas. O motorista precisa ter paciência. Na estrutural, trânsito também muito ruim. E na EPTG, trânsito também engarrafado na IPTG, esse engarrafamento que começa já no acesso à IPIG, segue por todo o CIA para quem está seguindo o sentido plano piloto. Estrutural, IPTG e EPNB, esses acessos ao plano piloto que estão engarrafados, tá? Para quem segue no outro sentido da via, consegue transitar com normalidade.
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0: 11h44.
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0: Onze horas e 46 minutos. Estão abertas as inscrições para oficinas gratuitas. Ah, que legal, capoeira no Riacho Fundo, a Yumi Watanabe. Bom dia.
12: Bom dia, Vilela, para você, para quem nos acompanha. As atividades dessa oficina fazem parte do projeto Mulheres Fortes, que busca fortalecer a liderança feminina por meio da cultura popular. Os encontros vão reunir atividades diversas de aprendizagem, como a capoeira, como ferramenta de resistência, ancestralidade e a construção coletiva. Terá programação neste fim de semana, nos dias 18 e 19, e também no final de semana que vem, dia 25, sempre a partir das 14h, na Associação Cultural Arena Capoeira, na Colônia Agrícola Riacho Fundo. Além das oficinas presenciais, o projeto também terá transmissões ao vivo pelo perfil do Mulheres Fortes no Instagram, sempre às 20h. E a programação inclui debates sobre manifestações tradicionais da cultura afro-brasileira. Então, quem quiser participar, as inscrições são gratuitas e podem ser feitas por meio do formulário online que está disponível no Instagram, @mulheresf. Volto com você.
0: Tá aí, boa dica, viu, para você que quer praticar algum esporte, né? Alguma coisa, ocupar o tempo também, né? Obrigado pelas informações, Sayumi Watanabe. Pessoal, o trânsito está bem ruim na IPTG e na EPNB, tá? Na estrutural, nossa câmera do DR, ela está indisponível no momento nesse trecho. O pessoal do DR colocou ela no modo de privacidade. Então, pelo menos até a cidade do automóvel, o trânsito flui bem. Mas eu lembro vocês que já ali no viaduto Ayrton Senna, que começa esse engarrafamento e já chega até a altura ali do setor de indústria e abastecimento, setor de inflamáveis ali, tá? Então, o motorista vai precisar de paciência. Para quem está saindo da IPTG, meu amigo, ali no, na octogonal, tá entupido aquele trecho em obras ali, tá bem ruim o trânsito, bem ruim mesmo. Lembro ainda que na EPNB teve aquele acidente logo no quilômetro zero, bem no cruzamento com a Épia, aquele viaduto que fica no cruzamento com a Épia, portanto, tem as duas faixas ali estão comprometidas. Dois carros estão parados na faixa da esquerda, um pouco mais adiante tem um caminhão cegonha parado na faixa da direita. Amigo motorista que vai passar pela região vai precisar de paciência. Lá na EPNB, o engarrafamento já está chegando ali na altura da UPA, viu? Então precisa mesmo ter paciência. A IPTG também está uma tristeza. A Secretaria de Educação reforçou o transporte escolar na zona rural de Planaltina com a doação de 12 ônibus à Sociedade de Transportes Coletivos de Brasília. Os veículos vão atender estudantes que vivem em regiões sem acesso ao transporte público regular, em áreas como Taquari, Rio Preto, Tabatinga e Bica do DER. Adaptados para estradas de terra, os ônibus têm capacidade para até 60 passageiros. O investimento total passa de R$5.600.000, com um custo de cerca de R$470.000 por unidade. O transporte escolar gratuito no DF é regulamentado desde 2019 e atende alunos com deficiência ou mobilidade reduzida. Segundo a subsecretária de apoio às políticas educacionais, a Lilian Borges, mais de 70 mil estudantes utilizam serviço todos os meses, ali nas contas da Secretaria de Educação.
13: O principal objetivo desses ônibus é atender estudantes com necessidades especiais, porque são ônibus acessíveis, que possuem ar-condicionado, baia de cadeirantes e são de frota própria. Eles são do governo do Distrito Federal. Hoje, o transporte escolar entre frota própria e frota alocada possui aproximadamente 1.300 ônibus que circulam diariamente para atender mais de 70 mil estudantes.
0: Uma portaria publicada no Diário Oficial desta quarta-feira determina que os veículos devem ser usados exclusivamente no transporte escolar. Em caso de descumprimento, os ônibus podem ser devolvidos ao patrimônio da secretaria. E uma operação da Polícia Militar no Riacho Fundo terminou com 17 veículos removidos e 68 multas de trânsito. A operação Corta Giro teve como foco a fiscalização de motocicletas. Ao todo, 16 motos e um carro foram recolhidos por apresentarem irregularidades. Durante a ação, os policiais também recolheram 12 certificados de registro e licenciamento de veículos. Segundo a Polícia Militar, a fiscalização faz parte das ações para reforçar a segurança no trânsito, também combater infrações que colocam em risco motoristas, motociclistas e pedestres. 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

0: Processo seletivo abre cadastro reserva para técnicos de enfermagem em psiquiatria. Vitória Carvalho que vai trazer os detalhes.
1: Estão abertas as inscrições para um processo seletivo que vai formar cadastro de reserva para técnicos de enfermagem na área da psiquiatria. A oportunidade é para profissionais que já têm experiência no atendimento de pacientes em serviços de saúde mental. A jornada de trabalho é de, no mínimo, 36 horas por semana. Para participar, é preciso ter curso técnico em enfermagem reconhecido pelo MEC, registro ativo no Conselho Regional de Enfermagem e pelo menos 6 meses de experiência na área. A seleção também vai considerar como um diferencial cursos de especialização em saúde mental, atendimento em emergências psiquiátricas e humanização na saúde. Além do salário, os profissionais contratados terão benefícios, como auxílio transporte, alimentação, auxílio saúde e outros previstos pelas normas da instituição. As inscrições devem ser feitas pelo site processoseletivo.igsdf.org.br. E as inscrições, Vilela, vão até o dia 23 de julho.
0: Então ainda dá tempo, viu? Até o dia 23, faça sua inscrição, se você tem interesse, né? Cadastro reserva para técnicos de enfermagem em psiquiatria. Vou repetir o site para você, tá? Processo seletivo, tudo junto mesmo. processoseletivo.igsdf.org.br.
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0: 11h54.
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0: 11 horas e 55 minutos, Polícia Civil apreende armas e munições em operação contra a violência doméstica em Taguatinga. Felipe Campbell é quem traz os detalhes.
7: Muito bom dia, Vilela. A Polícia Civil apreendeu 5 armas de fogo, 2 armas de choque e centenas de munições durante o cumprimento de 3 mandados de busca e apreensão relacionados a investigações de violência doméstica. As ações foram realizadas nesta quarta-feira pela Delegacia Especial de Atendimento à Mulher em diferentes regiões do Distrito Federal e também em Cocalzinho de Goiás. Na primeira diligência, na região 26 de setembro, os policiais apreenderam uma pistola calibre 9mm, 10 munições e 3 carregadores. Em Taguatinga foram recolhidas 2 armas de choque. Já na terceira ação, realizada no Sol Nascente, em Cocalzinho de Goiás, foram apreendidas uma outra pistola, 53 munições, uma carabina e cerca de 300 munições dela. Todo o material foi encaminhado à Justiça conforme determinação judicial. Segundo a Polícia Civil, as apreensões fazem parte de investigações conduzidas pelos juizados de violência doméstica e familiar contra a mulher de Ceilândia e tem como objetivo reforçar a proteção às vítimas e retirar armamentos que poderiam ser utilizados em novos episódios de violência.
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0: Argentina vence a Inglaterra por 2-1, garantiu vaga na final da Copa do Mundo, para minha tristeza. Pedro Coen, meu amigo.
9: Salve, Vilela. Ótimo dia para você, para todos que nos acompanham em mais um Manhã Bandeirantes. Vamos lá falar dessa Copa do Mundo, que agora sim, né? Já sabemos a grande final, já conhecemos os dois times que jogarão, que entrarão em campo no próximo domingo, pela grande final da Copa do Mundo, evidentemente, né? Trata-se de dois times que falam espanhol, Espanha e a Argentina. A Argentina que avançou ontem contra a Inglaterra num jogo histórico, dá pra dizer assim, né? Principalmente pelo lado inglês, viu, Vilela? Porque foi feio o que fez o Thomas Tuchel, o treinador da Inglaterra, na partida de ontem, né? Voltou completamente. Depois que ele conseguiu abrir o placar aos 10 minutos da segunda etapa, ele recuou completamente a sua equipe. E aí, a partir disso, a Argentina começou a ir para cima e simplesmente, para usar um português bem claro, viu, Vilela? Simplesmente moeu o mental dos ingleses. Os argentinos moeram o mental dos ingleses, conseguiram fazer algo ali que já tinham feito, inclusive, antes nessa Copa do Mundo. Contra o Egito foi muito parecido, perdiam o jogo, foram para cima e conseguiram virar nos acréscimos. Então, a Argentina, pela segunda vez seguida na Copa do Mundo, tenta agora quebrar uma escrita que não acontece desde os anos 60, viu? Com o Brasil, inclusive. O Brasil foi bicampeão do mundo em 1958 e 1962, de forma consecutiva, e agora a Argentina tenta quebrar. Isso não acontece desde o Brasil, viu? 1962. A Argentina, que foi campeã em 2022, tenta ser campeã de novo agora em 2026. Isso aconteceu duas vezes na história, com a Itália em 1934 e 38, o Brasil em 58 e 62. A França teve a chance de fazer isso, né? Em 2018 foi campeã, em 2022 ficou com o segundo lugar, e agora a Argentina tem a chance de conseguir esse feito, que é muito complicado, como a gente viu, né? Bom, vamos lá então agora falar de um Campeonato Brasileiro, porque ele está de volta, viu, Vilela? E hoje, com transmissão da Bandeirantes, a partir das 7 horas, tem Botafogo e Santos, duelo de alvinegros lá no Rio de Janeiro. Santos que não terá Neymar. Neymar ainda não se reapresentou na equipe santista, está fora, deve voltar apenas amanhã a Baixada Santista, e então o Santos não terá Neymar. Também não terá Gustavo Cabageiro, que foi outro jogador convocado, dessa vez pela seleção do Paraguai, foi à Copa do Mundo, se reapresentou na segunda-feira, mas fica de fora. Assim como o João Schmidt, que por um desconforto muscular na coxa direita, fica fora também dessa partida. Então, Botafogo e Santos com transmissão da Bandeirantes, nesse mesmo horário tem Vitória e Vasco da Gama. Amanhã tem mais Campeonato Brasileiro, sexta-feira, 17 de julho, às 7h30 o Bahia enfrenta a equipe da Chapecoense, e às 8 horas duas partidas. Tem Fluminense contra o Bragantino no Rio de Janeiro, e às 8 horas, alô Adriano Oliveira, hein? O Grêmio visita o Mirassol, no interior de São Paulo, tem Mirassol e Grêmio. Então, Grêmio que nunca conseguiu vencer o Mirassol, hein? Tem a chance, então, de quebrar essa escrita negativa na história do tricolor gaúcho. Vilela, por enquanto é isso. Se aparecer qualquer coisa, a gente volta aqui na programação da Bandeirantes. Um abraço pra você. Tchau.
0: Combinado, meu amigo. E eu vou ficando por aqui. Meio-dia, amanhã Bandeirantes acabou. Tô de volta amanhã. Tchau, gente.
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11: Olá pessoal, boa tarde, estamos juntos sempre, pra você aqui é claro, na sua melhor frequência. Muito bom que você esteja a bordo da nossa rádio Bandeirantes, quinta-feira, dia 16, quinta-feira hermana, quinta-feira de celebrar, de entender e de tentar prospectar, mas acima de tudo, uma quinta-feira para reverenciar. Acho muito interessante quando você tenha um cara que é o segundo melhor de todos os tempos prestes a fazer 40 anos e ele continua a entregar, ele continua a se mexer, ele continua a ter atitude, ele continua a ser protagonista, ele continua a estar no auge, mesmo quando todos imaginavam que isto seria impossível para alguém com 40 anos de idade. Este é Lionel Messi, 33 jogos em Copas do Mundo, 33 participações em gols, ou seja, em todas as partidas que disputou, ou o Messi fez gol, ou ele deu assistência. Este é o Lionel, que não é o Rich, mas é o Messi. Encantador, qualificado, determinado e que se coloca num panteão que apenas Pelé algum dia teve a capacidade, o talento e a genialidade de estar. E a Argentina? A Argentina é esta Argentina. A Argentina é esta missão que ela pode parecer impossível, como tantas das nossas missões, elas parecem impossíveis. Em algum momento a gente consegue realizá-las e dá vontade até de nós mesmos nos abraçarmos depois de uma tarefa gigantesca concluída, depois de uma missão que ninguém imaginava que você tivesse capacidade de completar e você teve ousadia, talento, coragem, merecimento e, acima de tudo, entrega para que essa missão fosse concluída. E aí dá um prazer danado, dá uma energia renovada impressionante. Isso significa que já acabou? Não. Isso significa que você se qualifica sendo Argentina, você se qualifica sendo Espanha para estar no panteão, no patamar mais alto desta Copa do Mundo. E só estes dois eleitos terão esta possibilidade. E é muito interessante porque comentar o páreo corrido, como diria a mim o próprio Renato Gaúcho, é muito fácil. Depois que a maionese desandou, é muito tranquilo qualquer um atirar a primeira pedra sobre o Thomas Tuchel, que é o técnico alemão, que levou a Inglaterra a um patamar que há muito ela não sabia onde estar, que há muito ela não tinha competência para chegar. Este é o Tuchel, técnico qualificado, academicamente preparado e que sim, quando está vencendo por 1-0, sabe que o acadêmico pede o seguinte: a única coisa que não pode acontecer com o meu time numa partida de mata tão importante quanto esta é eu tomar um gol de contra-ataque da seleção da Argentina. Em nenhum momento eu posso ceder à Argentina o contra-ataque. Então o que eu tenho que fazer? Eu tenho que tirar o Gordon, porque o Gordon não volta mais, está cansado, não tem capacidade mais de voltar para acompanhar o lateral. Não vai acompanhar o Taliafico, não vai. E o Taliafico vai ter obrigatoriamente que apoiar. Por quê? Porque a Argentina está perdendo. E quando você está perdendo numa partida tão decisiva, tão importante, tão categórica como a de ontem, você não tem outra alternativa senão arriscar, muito diferente de quem está ganhando a partida. E aí o que faz o Thomas Tuchel? Ele tira o Gordon e a partir do momento que ele tira o Gordon e coloca um zagueiro, ou seja, o Consa, ele faz o acadêmico, ele faz o que qualquer técnico academicamente preparado, que estuda o futebol, que sabe que a Argentina vai vir para cima, ele pensa o quê? Eu vou fortalecer a minha zaga, eu vou jogar com um zagueiro a mais, não vou correr tanto risco, porque os riscos eles são inerentes à situação da partida, já que a seleção da Argentina vai vir para cima, mas eu vou ter o Harry Kane para poder ser o meu gatilho de contra-ataque, e como gatilho de contra-ataque eu tenho convicção de que ele vai receber uma bola e pode liquidar a fatura fazendo o segundo gol a favor da Inglaterra. Pensou academicamente, pensou como eu teria pensado, como é que eu vou manter o Gordon, atacante por excelência, muito qualificado, muito, tão qualificado que fez o gol que até então dava vitória para a seleção da Inglaterra. Mas como é que eu vou mantê-lo em campo cansado se ele não tem condição mais física de recompor a marcação? A Argentina vai ousar porque não tem absolutamente nada a perder e quem tem tudo a perder sou eu que estou ganhando a partida. Aí eu faço o que o acadêmico manda, eu faço aquilo que eu estudei para fazer, eu faço aquilo que eu pensei que eu deveria fazer naquele momento da partida. Tiro o Gordon e coloco um zagueiro. Mas só que, do outro lado, tinham dois Lionéis. E olha que interessante. Ambos os Lionéis são geniais. Um, muito mais, porque é o protagonista histórico desse esporte que encanta 4 bilhões de pessoas. E este é o Lionel Messi, que passou a jogar brilhantemente. Deu dois cruzamentos impressionantes na cabeça do Gonzalez. O Pickford teve que fazer duas defesas incríveis, senão a Argentina já teria empatado antes. E aí ele consegue colocar de novo a bola na cabeça do Lautaro Martínez. O outro é outro Lionel, é o Scaloni, pouco reconhecido, mas muito competente. Quando enxerga que ele não vai ter ninguém mais atacando pelo lado esquerdo do ataque da Inglaterra, ou seja, pelo lado direito da sua defesa, o que faz Lionel Scaloni? Tira o lateral direito, tira, saca o Tagliafico e coloca Lautaro Martínez. Para muitos foi genial, ele foi inteligente, soube exatamente o que tinha que fazer no momento em que tinha que fazer, mas poderia ter causado uma grande derrota para a equipe da Argentina, porque num contra-ataque o Harry Kane, que não é nenhum bobo, que é um super artilheiro, poderia ter liquidado a fatura, mas não, quis o destino que a Argentina tivesse dois Lionéis, e estes dois foram primorosos. Um na substituição, saca um lateral, já que o Gordon não estará mais por lá para atacar, e aí eu tenho aquele espaço para poder colocar um atacante, e um atacante que tem muita estrela, um atacante que historicamente é vitorioso, um atacante que há muito já não é titular da seleção da Argentina, e já não foi titular da seleção da Argentina há 4 anos, quando a Argentina foi campeã em Doha, no Catar, mas sempre que entrou foi decisivo, sempre que entrou foi importante, sempre que entrou foi estrelado, e este é o caso de Lautaro Martínez. Então é muito tranquilo atirar a primeira pedra sobre o Thomas Tuchel. Por quê? Porque, ele errou na substituição. Não, eu sempre digo o seguinte: erra quem não sabe o que está fazendo, erra quem não tem o acadêmico para se amparar, se preparar e saber que aquilo é o mais interessante a ser feito para que o melhor resultado possa ser alcançado. Erra quem não consegue enxergar a partida. Erra quem não tem capacidade de entender quem pode entregar mais e quem pode entregar menos. Erra quem não participa. Erra quem não tem entrega e não tem atitude para poder se qualificar para lá estar. Este não é o caso de Thomas Tuchel. Sim, a Inglaterra perdeu. Sim, a Argentina mereceu. E mereceu porque teve capacidade, mas mais do que a sua capacidade, ela teve um gênio. E estes gênios, eles vêm para vencer. Ótimo que você esteja por aqui, né? Bandeirantes! E é por aqui, na sua rede Bandeirantes, às 12 horas e mais 10 minutos em Brasília. 11 horas e mais 10 minutos aqui no MetLife Stadium em New Jersey. É lindo que a gente possa estar juntos. É lindo que a gente possa ouvir uma das narrações mais incríveis da história do futebol. Gol da Argentina, narrado por argentino. Segura.
12: Aí Alexis, sempre cerca, vira Messi, para o centro, vai e dá!
11: Impressionante, é a Argentina celebrando, é a Argentina em festa na decisão de domingo contra a Espanha. A partir de agora tem mais informação esportiva, vamos girar os nossos repórteres para que você saiba como está o seu time na grande São Paulo. Segura!
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11: Pois é, a Copa do Mundo se aproxima do seu final, com dois gigantes em campo. Sim, a Espanha número 1 no ranking da FIFA, campeã do mundo em 2010, busca o seu segundo título. A Argentina busca a sua quarta estrela, é impressionante. Atual campeã do mundo, nunca brinca em serviço. E o futebol brasileiro vai tratar de voltar e assim não só curar as suas feridas, mas entender os seus caminhos. Lá vem o Corinthians. Oi, Luiz Fabiani, seja bem-vindo, boa tarde.
14: Alô, Elia, um abraço para você e para todo mundo que acompanha a nossa área aqui na Bandeirantes, com informações importantes do Corinthians, que está uma semana de fazer a sua reestreia no Campeonato Brasileiro. Dia 23 de julho, uma quinta-feira, o adversário será o Remo em Itaquera. E para a partida, o Timão pode contar com duas novidades no elenco. Dois jogadores que não costumam pintar entre os titulares do técnico Fernando Diniz. O lateral esquerdo Hugo e o atacante Vitinho deram início ao processo de transição e são esperados para os treinamentos integrais com o grupo já nos próximos dias. O Hugo está fora de combate desde fevereiro, teve que passar por uma cirurgia no joelho depois de um trauma sofrido no jogo contra o Capivariano, ainda pelo Campeonato Paulista. O Vitinho chegou a ser utilizado em alguns momentos pelo Diniz, mas não entra em campo desde 30 de abril, quando o Timão ficou no empate em 1-1 contra o Peñarol. O Vitinho lidou com algum desconforto no quadril e durante todo esse período de férias ele esteve afastado, dedicado à recuperação. É possível que ambos, portanto, fiquem à disposição para o próximo jogo, quinta-feira, 19h30, Corinthians e Remo em Itaquera.
11: Corinthians! Corinthians e Remo é um Corinthians que volta, quem sabe, a poder praticar o seu melhor futebol, agora comandado por Fernando Diniz. E o Palmeiras, 6 anos de Abel Ferreira. Alô, Lucas Bueno, seja bem-vindo, boa tarde.
15: Fala, Elia, todos que nos acompanham na Bandeirantes. O Palmeiras apresentou uma receita acumulada até maio de 503,4 milhões de reais, somando 395,2 milhões das operações líquidas com 108,2 milhões de receitas financeiras. Mas tem, porém, o déficit de 65,9 milhões acumulado até o quinto mês do ano, muito abaixo do superávit de 32,8 milhões orçado para o período. No acumulado do ano, o clube só recebeu acima do previsto em arrecadações de jogos, premiações e departamentos amadores. A principal diferença está no valor orçado e recebido no tópico de rendas diversas, que por uma norma do Conselho Federal de Contabilidade passou a incluir os valores referentes à venda de atletas. A previsão era fazer 235,7 milhões neste tópico até maio, e o clube registrou 78 milhões. Ou seja, 33% do total. Isso resultou em uma receita operacional líquida também abaixo do previsto, de 395,2 milhões, em vez dos 577 milhões orçados. O clube registra um déficit operacional de 121,6 milhões até maio deste ano. Ou seja, ele gastou mais do que recebeu. Minimiza a diferença do déficit total do exercício com os ganhos em receitas financeiras de 108,2 milhões que envolvem a variação cambial e aplicações financeiras feitas pelo clube. Então o Palmeiras vem sofrendo um pouco agora na sua parte financeira.
11: Palmeiras! Pois é, estranho, né? Porque se tem alguma coisa que a Leila Pereira, atual presidente do Palmeiras, entende, é de finanças. Vide como comanda a sua própria empresa privada. 11 horas e mais 15 minutinhos aqui em Union, New Jersey, para você. Lá vem o São Paulo, que a gente não sabe se sobe ou se desce a ladeira. Mas todos temos muita expectativa para saber como esse São Paulo voltará depois da pausa para a Copa do Mundo e com a chegada importante de Dorival Júnior. Alô, Guilherme Agrela, boa tarde.
16: Fala, Eliá, tudo bem? Boa tarde a você e a todos que nos acompanham. Vamos lá, falar deste São Paulo que fechou a contratação do volante Nilton junto ao Botafogo. Ele chega com um vínculo válido com o tricolor até o fim de 2029. E o São Paulo só vai pagar pelo Nilton valor fixado na negociação de 3 milhões de euros no final do ano. Isso porque o Fogão tem interesse em exercer a opção de compra do zagueiro Ferrarese, que está emprestado pelo São Paulo ao Fogão até o final desta temporada. Esta opção de compra tem valor fixado de 6 milhões de euros. Portanto, o Botafogo teria de pagar somente 3 ao São Paulo, que pagaria 3 também pelo Newton no final desta temporada. Então, nada de custos agora para o tricolor paulista, que fecha o seu segundo reforço nesta intertemporada e ainda negocia mais dois, Domingos Duarte e Aurélio Buta, dois defensores que estão próximos de serem oficializados como os novos reforços do tricolor para esta temporada. O São Paulo que volta a campo oficialmente na próxima quarta-feira, dia 22, contra o Atlético Paranaense às 9h30 da noite no estádio Cícero de Souza Marques pela 19ª rodada do Campeonato Brasileiro. Elia!
13: São Paulo!
11: Tá falado, estamos de olho no São Paulo Futebol Clube, é a sua rede Bandeirantes, de olho nos grandes de São Paulo, competição mais competitiva do futebol mundial, Campeonato Brasileiro, 20 equipes, 38 jornadas, equipes que sim, podem atrapalhar a grande missão de um Flamengo que esse ano terá 2 bilhões e 300 milhões de reais de orçamento. De um Palmeiras que vai bater, apesar desse pequeno déficit nestes últimos dois meses, Palmeiras deve bater na casa de 2 bilhões de reais de arrecadação em 2026. Ou seja, são diferenças muito grandes em relação aos últimos colocados, ou seja, aqueles que em tese lutam só para fugir do rebaixamento. Mas nunca se esqueça, tem uma pedra no meio do caminho. No meio do caminho sempre terá uma pedra. E estas pedras vêm de onde você menos espera. Lá vem o Santos, informações do Santos para você, momento importante. Bom, não me fale de Neymar, é ou não é, Everton Ramos? Boa tarde.
17: Fala, Elia, tudo bem? Boa tarde para você, pro ouvinte ligado com a gente aqui no Nossa Área, na data que marca oficialmente o retorno do Campeonato Brasileiro com o Santos em campo, com desfalques contra o Botafogo, duelo que acontece às 7h30 da noite no estádio Nilton Santos. O Peixe não vai contar com o Gabigol, que cumpre suspensão automática depois de ser expulso no duelo antes da parada da Copa contra o Vitória na Vila Belmiro. E o Neymar, que só se reapresenta após um período de férias e a disputa da Copa do Mundo, nesta sexta-feira. Além disso, o Peixe também não vai contar com o João Schmidt para o meio-campo e Moisés para o ataque, ambos no departamento médico santista. Um provável Santos para o duelo contra o Botafogo tem Gabriel Brazão para o gol, Gabriel Menino, Lucas Veríssimo, Luan Pérez e Escobar, William Arão, Gustavo Henrique, Rolaiser, Miguelito, Rony e Barreal. O Santos que já teve nesta semana o retorno de Caballero. Ele não foi relacionado, iniciando os trabalhos inclusive com o técnico Cuca. O jogador estava emprestado ao Portsmouth, mas o Santos, que sofre um transfer ban, não está podendo contratar, vai contar com o jogador pelo menos neste segundo semestre.
13: Santos!
11: Pois é, a questão financeira segue sendo determinante para o Santos. Sim, existe também uma expectativa pela volta do Neymar, que se reapresenta amanhã, em tese se reapresenta amanhã, e aí a gente vai poder entender quantos minutos verdadeiramente o Neymar pode jogar. Neymar que lá atrás não fez diferença contra o Novo Horizontino pelo Campeonato Paulista de 2026. Não fez diferença depois contra o Curitiba pelo Campeonato Brasileiro, também de 2026. Muita expectativa para saber qual é o Neymar que todos iremos encontrar para esta segunda fase de Campeonato Brasileiro. Ontem a Argentina mostrou o que é ter raça, coração, energia, talento e capacidade. Remontar nunca é fácil. Temos raça, coração, energia, talento e capacidade. Remontar nunca é fácil. Emoção no gol argentino.

0: 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Vamos Argentina, vamos Argentina. Siempre hay que confiar, no termina hasta que no termina, no termina hasta que termina nunca, que dejar de creer. Argentina 2, Argentina 2, Inglaterra 1, Lautaro viejo más, Argentina de mi corazón, estamos juntos, siempre juntos, Argentina 2 a 1, 47 minutos Juan Pablo, vamos Argentina todavía, no se puede tener tanto culo.
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0: Messi dominou, cruzou, levantou na boca do gol, toque de cabeça! Lautaro! Lautaro! Lautaro! Pedro Porro domina pelo setor de ponta do campo de ataque, vai pra quinta, liga a jogada com o linda tabela pra Pedro Porro, é o segundo, bateu!
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2: Lá vamos nós, a partir de agora estamos unindo a maior e melhor rede de rádios do Brasil. Esta é a sua rede Bandeirantes de Rádios, unida nesta quinta-feira 16, para que você continue a ter a melhor informação esportiva. Argentina e Espanha, dia 19, domingo, MetLife Stadium, 70 mil espectadores para a decisão desta que é a 23ª edição da Copa do Mundo da história do futebol. Que momento histórico esse! Ontem, Atlanta também viveu tudo isso, remontada à Argentina. Erros, acertos, entregas, genialidades. Direto de Atlanta, quem fala é Alexandre Pretzel. Boa tarde.
3: Alô, meu caro Elia Júnior, deixando Atlanta aqui depois de ter visto uma atuação empolgante da Argentina, mesmo com a pipocada da Inglaterra. A Argentina não tem nada a ver com isso. Mas uma vitória histórica, contundente, chegando à sua 7ª final. E dá para notar que realmente a Argentina impregnou aquele espírito de luta, né? E uma certa imortalidade. Aliás, a manchete do jornal da equipe hoje da França é Os Imortais, porque eles não desistem nunca, né? Parece que eles estão enterrados e eles conseguiram, através de uma Copa do Mundo, viradas realmente expressivas e que ninguém esperava durante as partidas. A Inglaterra teve a possibilidade de ter feito 1-0 no segundo tempo e de ter atacado para tentar aumentar o placar, mas não. O Tuchel preferiu recuar todo o time, deu campo para a Argentina, o Messi desequilibrou e aí virou o jogo. E foi uma epopeia, foi realmente espetacular estar presente no estádio e ver o que a Argentina fez. Foi uma comoção geral por parte do torcedor argentino, com os ingleses incrédulos pela Inglaterra ter perdido essa classificação para a final. Aliás, ex-jogadores como Beckham, Scholes, Wayne Rooney, John Terry, ingleses, Michael Owen, acham que o Tuchel foi péssimo e alguns até como Beckham e também como o Terry defendem que ele saia imediatamente após a definição do terceiro e quarto lugar do cargo de treinador da seleção inglesa. E a Argentina com Scaloni mais uma vez chegando a uma decisão e podendo levar a Argentina ao bicampeonato, algo que não ocorre desde 1962 com o Brasil. Uma final histórica Argentina-Espanha, inédita e um jogo certamente equilibrado, com um time que deixa tudo dentro de campo contra outro que é consciente, organizado e que tem também um treinador com o grupo na mão. É isso que a gente vai esperar no domingo. Um abraço, Elia.
2: Outro grande. É fato, é muito tranquilo, depois do páreo corrido, apontar o treinador como o grande culpado. Treinador que tinha o resultado a seu favor. Eu quero imaginar se a Inglaterra, vencendo o jogo, toma um gol de contra-ataque, porque o Tuchel não tomou as medidas que deveria ter tomado. O que é que estariam dizendo a respeito? Mas nada como o futebol, nada como um dia após o outro. Direto de Dallas, salve Bruno Migliozzi, boa tarde.
4: Fala, Elia, tudo bem? Um abraço para você e para o amigo ligado aqui na Bandeirantes durante a nossa área, chegando com informações direto de Dallas, Elia, onde a Copa do Mundo já acabou, né? A última partida foi a semifinal de Espanha contra a França, mas que ainda carrega aí o futebol ganhando força, ganhando importância. Isso porque, Elia, as duas finalistas da Copa do Mundo, aliás, passaram duas vezes por aqui, não é? A Espanha venceu a França na semifinal e Portugal nas oitavas, jogando em Dallas, enquanto a Argentina teve dois jogos de fase de grupos, contra a Áustria e contra a Jordânia, também nesse estádio que foi importante durante o Mundial. E já parece deixar marcas, viu, Elia? Porque ontem eu tive a oportunidade de acompanhar um amistoso do time local, o FC Dallas, contra o Orlando, né? O Orlando, aliás, estava estreando o Antoine Griezmann. Griezmann, jogador francês, fez sua estreia e fez gol, inclusive, nessa partida em que o Orlando venceu o time da cidade, o FC Dallas. mas a presença de público foi muito grande, impressionante, viu, Eli? Os torcedores realmente parecem animados com o futebol, ganhando espaço no cenário esportivo norte-americano após essa Copa do Mundo. Um retrato do que a Copa do Mundo é capaz de fazer, e o UFC Dallas ontem, de certa forma, se aproveitou desse bom momento, desse clima, porque o pessoal do Texas está gostando de ver a bola rolar, viu, Eli?
2: Visto, Antoine Griezmann vai deitar e rolar na MLS, joga muita bola e ainda tem muita lenha para queimar, a exemplo do que o Messi está mostrando para todos nós. Direto de Miami, palco da decisão do terceiro lugar, França e Inglaterra. Alô PDV, um abraço.
5: Boa tarde, Eli, abraço para você, para o amigo ligado aqui no nossa área. Estou no Museu da FIFA. E esse uniforme aqui foi utilizado por Kylian Mbappé na primeira Copa dele em 2018 contra a Austrália. A França foi campeã em 2018 na Rússia, você sabe muito bem. E o Mbappé acabou marcando seu nome na história das Copas ao ser o jogador mais jovem a marcar numa edição de Copa, né? Inclusive igualando a nada mais, nada menos que Edson Arantes do Nascimento. E agora o Mbappé, pela primeira vez, não vai jogar uma final de Copa do Mundo, porque em 2018 ele jogou e ganhou, em 2022 marcou 3 gols contra a Argentina, mas viu a sua França perder nos pênaltis, e agora em 2026 estará por aqui em Miami na disputa de terceiro lugar. Aliás, a França chega por aqui já nas próximas horas.
2: Pois é, França e Inglaterra decidem um terceiro lugar que, obviamente, neste momento, ninguém gostaria de disputar. Mas, depois de 2 dias de respiro e pelo tamanho da partida, pela qualidade das duas seleções, é natural que você possa imaginar um confronto bem interessante entre França e Inglaterra pela terceira colocação. Para muitos, disputar o terceiro lugar é como dançar com a prima em festa de 15 anos. Mas, cá para nós, para este momento, pode vir a ser interessante. Tanto para o Tuchel mostrar a todos que ele sabe muito de bola, quanto também para uma bela despedida de Didier Deschamps, que deixará de ser o técnico da França depois dessa Copa do Mundo. França que será comandada por Zinedine Zidane. Direto do treino da Espanha, João Paulo Capelanes e Leandro Quesada. Boa tarde aos dois.
3: Valeri, abraço para você, para quem nos acompanha na nossa área em áudio e vídeo aqui do treino da Espanha. Faltam poucos dias para a decisão que acontece nesse domingo, 4 horas da tarde, aqui em New Jersey. E eu estou ao lado de um espanhol, Leandro Quesada. Buenas tardes, Quesadilla.
6: Buenas tardes, que passa, hombre?
3: Quesadilla, ótimo.
6: Olá, Elia, Quesadilla, espetacular. Estamos aqui no treinamento de Espanha. Fala, Elia, tudo bem? Fala, Joãozinho. Que jogo, hein?
3: Nossa.
6: Uma final que fala espanhol. Hoje você contou uma curiosidade para a gente. Qual que é aquela curiosidade lá?
3: Curiosidade que é o seguinte, nós estamos à 23ª edição de Copa do Mundo e só tivemos uma final na história em que duas seleções falam literalmente a mesma língua. Foi lá em 1930, na primeira Copa do Mundo da história, numa decisão entre argentinos e uruguaios.
6: Olha que história legal, hein, Elia? É, realmente. Agora, qual é a língua que fala Argentina e qual é a língua que fala Espanha? Eu acho que a língua da Argentina é o ataque e a língua da Espanha é a defesa. Inclusive, o melhor ataque...
3: da Argentina.
6: E a melhor defesa?
3: Da Espanha.
6: Ah, explica isso pra gente agora.
3: Não tem como explicar muito, até porque a Espanha sofreu só um gol nessa competição, que foi pra Bélgica, né?
6: Exato.
3: E a Argentina, desde o começo da Copa do Mundo, tá essa ebulição. Tem dificuldade desde o mata-mata, é Cabo Verde, é Egito, é Suíça. Ontem, naquele jogo maluco contra a Inglaterra, mas quem tem Messi tem tudo, né, Quesadinha?
6: Quem tem Messi tem tudo e quem tem um conjunto da Espanha também tem tudo, né? As duas sofreram até aqui, cada uma do seu jeito, né? Mas a Argentina parece que quanto mais cutuca a Argentina, mais ela reage. E a Espanha parece aquele cara que tá ali atrás da moita, tal, escondido, quando você menos espera ela aparece.
7: É verdade. A gente está aqui no treino da Espanha, que inclusive já passou do meio-dia, então a gente vai ter acesso àqueles 15 minutinhos, poder dar uma sentida rapidinho e vai conseguir ao longo da programação esportiva trazer mais detalhes da seleção espanhola. Já a partir de amanhã, os argentinos por aqui e vai ser uma festa maravilhosa. De um lado, espanhóis, dos outros lados, os argentinos, que vão realmente pegar todos os lados aqui em New Jersey, porque a tendência é que a gente tenha nas arquibancadas do domingo mais argentinos do que espanhóis, né, Quesada?
6: É isso aí. E um detalhe, Red Bulls New York cedendo todos os espaços para as duas seleções finalistas. Aqui também pertence ao Red Bull New York. E lá em Morristown, onde o Brasil treinou, vai ser a casa da Argentina. Deu azar pro Brasil, hein?
7: É, será que vai dar, é?
6: Não tô falando nada, só tô falando que deu azar pro Brasil.
7: Não tá torcendo também não, né? Então, Eli, aí a gente volta na sequência da programação esportiva aqui, na sequência, pra falar muito sobre Copa do Mundo e, claro, sábado, decisão de terceiro e quarto lugar em Miami, e domingo, a grande decisão, estaremos lá no MetLife Stadium, cobrindo tudo isso pra você. Valeu, Quesadinha, até já.
6: Valeu, Juan. Adiós, Elia.
7: Adiós, Elia Junior. Valeu.
8: Nos vemos, hermanitos. Leandrito Quesadilla y Juanes Paulos, o Pablo, si preferir. Juanes Pablo, me diga, ¿a dónde vamos ahorita? Bom, 11 horas e 40 minutos aqui no MetLife Stadium, 41, girou o cronômetro. E ontem, quem girou com qualidade, conseguindo inclusive com a perna direita, que por acaso não é a boa, fazer um cruzamento perfeito. Aliás, ele já tinha feito dois. O terceiro, caixa de Lautaro Martínez. Alô, Lionel Messi, eu quero ouvi-lo.
9: Uma seleção enorme, não? Com grandíssimos jogadores, com jogo.
10: Sim, uma equipe enorme, com alguns jogadores realmente geniais, com um estilo de jogo que conheço bem. Uma equipe com uma filosofia de futebol que joga dessa forma há muitos anos. E eu também conheço os jogadores, já os enfrentei. Acompanho-os no Barça, um time que amo e para qual torço. Então é uma partida especial, uma final de Copa do Mundo. E, obviamente, imagino que será um jogo muito disputado.
9: Especial, uma final do mundo, e, obviamente, imagino que vai ser muito igualado todo. Era... Si bien, como decía recién, este grupo no le ve nada a nadie porque
11: sí, ya está.
9: Ya hizo todo. Hoy era un partido especial porque perdé con Inglaterra. Siempre hubiera aparecido algún boludo que hice alguna cosa.
11: Sí.
9: Hoy no
11: picante, hoy me gusta, está picante, me gusta.
9: Hoy no le dimos chance. No es que estoy picante, lo que pasa es que venimos escuchando durante cuatro años cosas y nosotros venimos demostrando durante cuatro años que somos los mejores, duela a quien le duela. Y que hoy una vez más demostramos en la cancha que nadie nos regala nada y nos volvemos a meter después de cuatro años en una final del mundo, entre los dos mejores del mundo y nada, eso es muy, muy difícil y a veces escuchar cada cosa que se dicen que te da bronca, entonces hoy ganarlo de esta manera y demostrando una vez más que este grupo tiene algo especial.
8: Esse grupo tem algo muito especial, é isso que a gente viu, é um grupo que tem algo muito especial, porque o Messi diz o seguinte: há quatro anos temos ouvido demais, há quatro anos temos passado por coisas que uma campeã do mundo normalmente não passa. E claro e óbvio, jogos contra a Inglaterra têm um sabor diferente, jogos contra a Inglaterra, eles têm um quê, pela questão geopolítica, mais evoluído. Eles têm um quê onde a entrega dos argentinos, que já é estratosférica, passa a ser ainda maior, se é que isso é possível. Olha, é fato, Lionel Scaloni fez uma diferença danada. E a gente vai ouvir uma resposta do Scaloni e depois vou chamar o Thomas Tuchel, porque não acho justo também que ele seja apontado como grande culpado desta derrota. Alô, Scaloni, é você.
12: Que lo disfruten. Buenas noches a todos. Que lo disfruten. Buenas tardes, buenas noches. No sé ni qué hora es ya, la verdad.
13: Tampoco.
12: 6 de la tarde. Las 6. Bueno, en Argentina es la 8. Sí. La 7. Que lo disfruten.
10: Bom, aproveitem. Boa noite a todos. Aproveitem. Boa tarde, boa noite. Na verdade, nem sei. São 18 horas na Argentina. Então, aproveitem. E eu já achei fantástico. Aproveitem por terem chegado a uma final. Então, acho fantástico. Aproveitem novamente, por estarem na final. Agradeço aos jogadores porque este grupo é difícil explicar em palavras, honestamente, porque este assunto é uma demonstração de muitas coisas. De um grupo de irmandade, de nunca desistir, de lutar até o fim. Depois disso, honestamente, vamos ganhar a final? Não sei, vamos ganhar a final. Mas o que mais esse time precisa fazer, que eu saiba que eles reconhecem isso. Mas esses caras me emocionaram. Não tenho muito mais a dizer. É tudo graças a eles. Sou grato aos jogadores. Sem eles seria impossível, sem este enorme grupo. E acima de tudo, uma menção especial àqueles que não jogam, aos que apoiam de fora, aos que têm de treinar quando os outros descansam e aos que entram no decorrer da partida. Acho que hoje eles foram fundamentais. No fim das contas, o futebol. A vida é um pouco assim, dar de tudo até o fim e ir para casa sabendo o que deu de tudo de si. E estes rapazes mostraram hoje que isso que fizeram e do que são feitos.
12: E os que entraram desde o banco, creo que hoje han sido fundamentais. Al final, o futebol, a vida é um pouco isso, dar tudo até o final e irte a tu casa sabendo que has dado o máximo. E estes chicos hoje han demostrado que é o que han hecho e o que llevan a ver.
8: É, frase emblemática aí do nosso glorioso Leonel Scaloni, que eu sempre disse é pouco valorizado, pouca gente fala da preparação, da capacidade acadêmica, da maneira como ele consegue comandar esse grupo, da maneira como ele consegue ao longo de tantos anos integrar esse grupo, da maneira como ele trata o Lionel Messi, claro e óbvio, de um jeito diferente, mas sem incomodar, sem afrontar os demais. Isso tudo tem muita qualidade, além do conhecimento futebolístico. Ou seja, Lionel Scaloni é pouco valorizado, inclusive em termos salariais, não está sequer entre os 20 técnicos mais bem pagos desta Copa do Mundo, o que é um absurdo. A gente tem no Brasil o técnico mais bem pago desta Copa, e este é o caso do envelhecido e ultrapassado Carlo Ancelotti. Mas na Argentina, um cara com essa qualidade, com essa virtude, pouco valorizado financeiramente, muito valorizado no que diz respeito à sua capacidade, à sua forma de comandar esta seleção argentina. 12 horas e mais 47 minutos. Alô, Thomas Tuchel, qual é a explicação?
13: Well, I think it was a very close match. I was happy the way we played it. Very close match, like I said, and we had the moment and took it to our advantage, went 1-0 up. I think that's what.
10: Acho que foi uma partida equilibrada. Fiquei satisfeito com nossa atuação. Como eu disse, foi um jogo muito parelho. Aproveitamos o momento certo para assumir a liderança. E acho que é isso que acontece em jogos tão equilibrados assim. Foi merecido aproveitarmos aquela oportunidade e abrirmos a vantagem. Infelizmente e curiosamente, isso marcou uma mudança completa na dinâmica do jogo. A Argentina passou a correr mais riscos e jogar com mais ritmo, talvez com a sensação de que não tinha mais nada a perder. E isso os deixou mais soltos, enquanto nós recuamos, pois de repente sentíamos que tínhamos muito a perder. Recuamos imediatamente para um bloco defensivo baixo, o que não seria um problema em si, mas tivemos dificuldade em manter a atividade defensiva nessa postura e sofremos para defender os cruzamentos e para disputar fisicamente as jogadas com quem entrava na área. A Argentina, então, fez alteração, colocando 4 atacantes, pontas abertos e 2 centroavantes. Tentamos nos adaptar a isso com uma linha de 5 defensores, uma estrutura mais larga para encurtar a distância até os jogadores que faziam os cruzamentos. Mas foi difícil para nós. Não conseguimos vencer disputas individuais, nem manter a posse de bola. Não conseguimos recuperar o controle da partida de jeito nenhum. E eles aproveitaram isso para vencer.
13: We could not find any duels, we could not find any ball possession anymore. Couldn't get the momentum back at all, and they took advantage of that.
8: Bom, muito difícil discordar. Quem entende de bola, quem sabe de futebol, sabe que o Tuchel explicou exatamente o que pensou e eu não tinha nem ouvido o Tuchel e enxergava exatamente desta maneira a partida. Quando você não tem mais nada a perder porque está atrás e é uma partida de mata, uma semifinal, você ousa mais, você corre mais riscos. E aí, o adversário que tem a vantagem, ele não pode te dar o contra-ataque, ele tem que ter o gatilho de contra-ataque. Mas como é que você arma esse gatilho se os seus jogadores em campo não estão conseguindo controlar mais a partida? É difícil, você faz o academicamente correto. O resultado é consequência, mas às vezes a consequência do bom trabalho não é a vitória. A partir de agora, vamos girar muito mais a bola para você. Alô, alô Pedro Coin, seja bem-vindo. Boa tarde.
14: Salve.

finalmente conhecemos os dois finalistas da Copa do Mundo. Never felt this free before. 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E aqui vai uma notícia boa e uma notícia ruim. Começando pela notícia ruim. Só faltam dois jogos dessa Copa do Mundo. Agora, para dar aquela animada, a notícia boa. São dois jogaços, um Inglaterra e França na disputa pelo terceiro lugar e no domingão, a grande final do Mundial com Espanha e Argentina. Uma decisão hispanohablante. Só que antes disso tudo, um lembrete rápido. Hoje é dia de Campeonato Brasileiro, ele voltou! Tem Botafogo e Santos, é claro que com transmissão da sua... Bandeirantes! A partir das 7 horas, lá no Rio de Janeiro, a bola rola às 7h30. E em outro canto do Brasil, em Salvador, o Vitória recebe a equipe do Vasco. E amanhã tem mais três partidas. Tem Fluminense e Bragantino, tem Mirassol e Grêmio, um pouquinho mais cedo tem Bahia e Chapecoense. Muito jogo pra você que gosta do Brasileirão. E é claro que pra ficar por dentro de tudo que a Copa do Mundo e o Brasileirão tem a oferecer, só tem um lugar. Até porque você já tá cansado de saber, mas não custa nada lembrar.

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3: É isso, ficamos por aqui com a certeza de que juntos, juntos, seremos sempre muito, muito mais fortes. Ótimo que a gente possa estar por aqui, ótimo que você nos siga por esta frequência, esteja você onde estiver. E que a gente possa tentar iluminar o seu caminho para que o melhor possa acontecer. Às vezes, aparentemente, o melhor está estampado bem à nossa frente e a gente não consegue ter a capacidade de enxergar. Um pouco de luz, um pouco de foco e eu não tenho a menor dúvida, o caminho vai ser muito mais tranquilo e a estrada muito melhor pavimentada. Ótimo que a gente possa estar juntos. Muito obrigado pela sua companhia. Boa tarde, fiquem com Deus e boa sorte.
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0: Olá, ótima tarde. Tudo bem com você? Prazer, eu sou Tamara Rezende e te faço companhia a partir de agora, aqui pela Bandeirantes. Boa música e informação.
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0: Está começando o nosso Primeira Classe. A partir de agora, eu te convido a embarcar comigo em um voo musical pelos anos 70, 80 e 90. Começando Primeira Classe de hoje com Alan Parsons. Days and Numbers.
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0: Bandeirantes, boa música e informação, Annie Moore e David Longs. Fechando nossa primeira classe que volta a qualquer momento, aqui na sua Bandeirantes.
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0: Bandeirantes, boa música e informação. Ouvimos Pierce Brosnan, When Now Inside and Done. Daqui a pouco eu volto para começarmos o nosso 60 Minutos pela Bandeirantes.
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0: Está no ar o nosso 60 Minutos pela Bandeirantes. A partir de agora, você ouve uma hora de música sem intervalos comerciais. Começando muito bem ao som de Rod Stewart, Do You Think in Sex?
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Bandeirantes, boa música e informação com Dino Vanelli. I Just Wanna Stop. No nosso 60 Minutos, uma hora de música sem intervalo. Ouça agora Stevie Wonder, Part-Time Lover.

0: Bandeirantes, boa música e informação ao som de Leon Rimes. Will Do I Love? Fechando o nosso 60 Minutos. Está chegando informação para você. Acompanhe o repórter Bandeirantes.
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2: Muito boa tarde, meu nome é Felipe Campbell e esse é o Repórter Bandeirantes. Em um intervalo de 4 dias, 3 pacientes da rede pública de saúde do Distrito Federal morreram. Nos 3 casos, as denúncias foram de negligência. No dia 10 de julho, Maria Graciana Andrade Alves, de 36 anos, morreu durante o parto no Hospital de Samambaia. No dia 12, Rodrigo Rezende Prado, de 46 anos, morreu na calçada da porta do Hospital de Base. E na última segunda-feira, dia 13, Maria Aparecida Galdino, de 25 anos, também morreu durante o parto no Hospital Regional de Samambaia. A Secretaria de Saúde investiga os casos. De acordo com dados do Ministério Público, a Secretaria de Saúde tem um déficit de 4.166 profissionais em 17 especialidades. Sobre a falta de médicos, a governadora Celina Leão disse que o último chamamento do GDF foi para 508 profissionais. Segundo a governadora, no entanto, no último concurso, feito após o cancelamento do aniversário de Brasília, apenas 34 profissionais tomaram posse de um total de 114 vagas. O edital vai ser republicado. Atualmente, há um grupo de trabalho da Secretaria de Saúde e da Secretaria de Economia que atua há 4 anos para organizar um concurso público para a saúde do DF. Com isso, o Ministério Público fixou o prazo de 6 meses para terminar os trabalhos e efetivar a abertura do concurso público, recomendando a oferta de 4 mil vagas. Esse foi o Repórter Bandeirantes.
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2: Boa música e informação. Agora você ouve Charlene.

0: Bandeirantes, boa música e informação. Cristina Aguilera, Come On, Over Baby.
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0: 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Agora você ouve Mina, Ai Cielo en una Estanza.

0: Bandeirantes, boa música e informação, Simple Head, Stars. E daqui a pouco tem mais uma edição do nosso Primeira Classe. Não saia daí.
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0: Começando mais uma edição do nosso Primeira Classe. A partir de agora, embarcamos juntos em um voo musical pelos anos 70, 80 e 90. Começando a Primeira Classe com Madonna, Therese.
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0: Bandeirantes, boa música e informação, Richard Marx, No One Forever, fechando nossa primeira classe.
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0: Bandeirantes, boa música e informação na medida certa para você. Agora tem No Mercy, Babe Come Back.

0: Bandeirantes, boa música e informação, ouvimos Peter Cetera, That's Time, Timefall. E agora, tem informação para você. Repórter Bandeirantes.
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2: Muito boa tarde, meu nome é Felipe Campbell e esse é o Repórter Bandeirantes. Vamos a um destaque aqui da Capital Federal. Uma instrução publicada no Diário Oficial do Distrito Federal padroniza a vistoria veicular na capital do país. Segundo o Detran, a medida reforça a segurança nas transações de compra e venda, combate a fraudes e garante a autenticidade dos dados dos veículos. A vistoria é obrigatória em diversas situações, como transferência de propriedade, mudança de unidade da federação, inclusão e registro de um contrato de financiamento, empréstimo ou consórcio, entre outros. Nesses casos, os serviços devem ser feitos por empresas credenciadas. Já o emplacamento de caminhões, tratores e reboques, o procedimento é realizado no próprio Detran. A vistoria vai ter validade de 90 dias, contados a partir da data de emissão do laudo. Já para veículos comercializados por concessionárias e revendedoras, o prazo de validade será de 180 dias. A recomendação é que os proprietários, compradores e empresas do setor consultem as exigências antes de iniciar qualquer transferência ou regularização. As informações estão disponíveis no portal do Detran. Esse foi o Repórter Bandeirantes.
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8: Boa música e informação. Devin Campbell, Can We Talk?

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Bandeirantes, boa música e informação com Toni Braxton, Long As I Live. Fechando a minha participação com você aqui na Bandeirantes. Eu estou indo, mas amanhã eu volto a partir da 1 da tarde. Fique agora na companhia de Joelson Costa. Um forte abraço e uma ótima noite.

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2: Agora na Bandeirantes, 6:11. Bandeirantes, boa música e informação. Uma excelente noite para você ligado aqui em 89,9. Eu sou Joelson Costa e vamos juntos até a meia-noite com o melhor da música nacional e internacional de todos os tempos. Bandeirantes. Boa música e informação. Para começar, tem o som de Genesis, Hold On My Heart.

0: Bandeirantes, boa música e informação. Acabamos de ouvir o som de Meryl Streep, The Winner Takes It All. Vamos para um rápido intervalo comercial, mas já já estamos de volta aqui em 89,9. Fique ligado.
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0: Agora, na Bandeirantes, 6h44. 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
0: Lisa Stansfield, If I Hadn't Got You.

0: Bandeirantes, boa música e informação. Acabamos de ouvir o som de Chic, Good Times. Vamos fazer uma rápida pausa, mas já já retornamos com mais músicas por aqui em 89,9. Até já!
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1: 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Boa música e informação. Taylor Dane, You Always Love You.

0: Futebol da Bandeirantes transmite, portanto, daqui a pouco para você, Botafogo e Santos, Santos e Botafogo pela 19ª rodada do Campeonato Brasileiro. 7:30 da noite, rola a bola em todos os cantos do Brasil e do mundo, no 107.3, no youtube.com/ Rádio Bandeirantes Oficial. Tudo pronto para Botafogo e Santos, times já escalados e indefinidos. Em instantes teremos as escalações em campo, mas antes, eu quero o destaque do plantão esportivo da Bandeirantes. Chega mais no QG. No QG de Esportes, boa noite a você. Alô, Lucas Bueno.
1: Boa noite, Martelli, todos que nos acompanham na Bandeirantes. Além de Botafogo e Santos, às 7:30 da noite, hoje teremos outro jogo do Campeonato Brasileiro válido pela Série A. Vitória e Vasco se enfrentam também às 7:30. Além disso, na Série B do Campeonato, teremos CRB e Náutico se enfrentando às 8:00 da noite. Amanhã, a rodada do Campeonato Brasileiro segue com Bahia e Chapecoense, Fluminense e Bragantino, além de Mirassol e Grêmio. Na Série B, São Bernardo e Avaí, Juventude Cuiabá, América Mineiro e Ceará, Fortaleza e Novo Horizontino, Londrina e Botafogo. Neste sábado, teremos o penúltimo jogo da Copa do Mundo. França e Inglaterra se enfrentam em Miami. Jogo este válido pela disputa de terceiro e quarto lugar. A Bandeirantes estará transmitindo todas as emoções deste confronto que começa às 6:00 da tarde. E na ida do domingo, teremos a grande final da Copa do Mundo, que acontece em Nova Jersey, no MetLife Stadium, entre as seleções da Espanha e da Argentina. Último jogo de Lionel Messi em Copas do Mundo. Yamal jogando sua primeira Copa do Mundo já chegando na final. A gente acompanha tudo na Bandeirantes a partir. O jogo começa às 4:00 da tarde. O nosso pré-jogo começa desde as 10:00 da manhã, Martelli.
0: As informações do plantão esportivo do microfone da Bandeirantes para você ligado no 107.3, do 107.3 para São Paulo e para a região metropolitana. Você que está na Baixada Santista, atenção, mudou. Mudou faz tempo e você já deve saber que é 106.7 na Baixada Santista. Se o seu amigo, se sua amiga não sabe, é 106.7 na Baixada Santista para ouvir a Bandeirantes. Daqui a pouco, com as escalações em campo, vem Botafogo e Santos à volta do Brasileirão, porque você sabe. 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
0: Curtindo o futebol da Bandeirantes nesta noite de quinta-feira, a volta do Campeonato Brasileiro. Daqui a pouco tem Botafogo e Santos no Nilton Santos. Lá no Rio de Janeiro, a 19ª rodada do Campeonato Brasileiro, a volta do Brasileirão em meio a uma Copa do Mundo, é verdade. Mas o jogo antecipado para esta quinta-feira, portanto, a Bandeirantes está no ar. Para Botafogo e Santos, às 7h30, rola a bola. Antes das escalações, eu quero os destaques das outras equipes de São Paulo. Começando com a informação do Corinthians. Chega mais, Luiz Fabiani.
14: Alô, Martelli, um abraço para você e para todo mundo que acompanha a jornada esportiva da Bandeirantes. O lateral esquerdo, Hugo, e o atacante Vitinho deram início ao processo de transição para o gramado e podem reforçar o Corinthians contra o Remo na próxima semana, no retorno das atividades oficiais do Alvinegro. Hugo não atua desde fevereiro por conta de um problema no joelho, submetido à cirurgia, e o atacante Vitinho está fora de combate desde abril, por conta de um incômodo na região do quadril.
0: O destaque, informação do time do Palmeiras com Pedro Cohen.
15: Salve, Martelli, ótima noite para você, para todos que nos acompanham em mais uma jornada esportiva da Bandeirantes. Vamos lá falar desse Palmeiras que apresentou hoje Alexander Barbosa, zagueiro que veio do Botafogo e firmou o contrato com o Palmeiras até dezembro de 2028. Nascido na Argentina e naturalizado uruguaio, ele disse que está muito feliz, que se preparou bastante nessa intertemporada e que está pronto para o novo desafio. Lembrando que o Palmeiras volta a campo apenas na semana que vem, na terça-feira, contra a equipe do Coritiba, na capital paranaense.
0: A informação do São Paulo, falando do tricolor paulista, chega mais Guilherme Agrela.
16: Oi, Martelli, boa noite a você e a todos. O São Paulo oficializou Rafinha como novo executivo de futebol do clube. Ele já exerce a função desde a saída de Rui Costa, oficializada no dia 20 de junho. Além disso, Aurélio Buta é o mais novo reforço do tricolor paulista, lateral direito de 29 anos, que fechou o contrato até junho de 2027 e deve ser oficializado nos próximos dias. O volante Nilton já chegou comprado junto ao Botafogo, além do atacante Vitor Sá. E o zagueiro Domingos Duarte também deve ser o novo reforço do São Paulo para a sequência da temporada.
0: Timaço da Bandeirantes está pronto para o jogo de daqui a pouco na mesa de som de Michel Lopes, na central de Caíme Martins e Beto Rebeck, no sítio de Carlos Amaral, o digital de Alessandro Amadi. Ô Guerreiro, tudo bem que é Botafogo e Santos o jogo, mas, cara, você é ídolo do São Paulo, bicampeão brasileiro, terceiro lugar na Copa CESP, aqui vestindo a camisa da Band Rádio, o título mais importante da sua carreira.
17: Foi importante.
0: Tem propriedade para falar. O São Paulo está cada vez mais bagunçado. Alan Franco pede para ir embora. Bom zagueiro. Pediu para ser negociado, foi, para o Tigres. Tapia, não sei se já foi, mas está prestes aí. Aí você tem...
17: Caleri que não renova.
0: Caleri. O tal do Buta, é isso?
17: Buta.
0: Quem é Buta?
17: Não conheço.
0: Enfim, aí agora o novo executivo é o Rafinha. O que está acontecendo no seu tricolor paulista?
17: Eu estou tentando também decifrar o Martelli. Não está fácil, não. São Paulo teve a janela, está tendo a janela e oportunidades. Tinha jogadores no mercado, acredito que melhor. Mas o São Paulo optou por esses jogadores. Alguns eu não conheço, desconhecido. Virtuosa é um jogador, bom jogador. Jogador ali que eu acredito que vem para ser titular, mas também não acredito que vai fazer a diferença, que vai fazer algo de extraordinário. Agora o restante é por falta de opção, né? Na lateral direita, São Paulo tinha um lateral que renovaram por mais não sei quantos anos e acabou agora sendo dispensado e precisava de uma reposição. Na zaga precisa de reposição. Para você pegar um cara livre no mercado, eu arriscaria no Thiago Silva. Esse é um cara que vai chegar, colocar a camisa de São Paulo, jogar sem peso, né, da camisa, né? E o São Paulo perdeu uma grande oportunidade. Então foi atrás desse zagueiro que está para chegar aí também, que não quis vir para o São Paulo, agora não arrumou time, voltou atrás, pediu para voltar, né, para ter uma oportunidade em São Paulo. Então realmente eu não sei o caminho o São Paulo está traçando aí para o segundo turno. Eu sei que é preocupante, Martelo, o São Paulo nas últimas rodadas, né, do brasileiro foi caindo na tabela, né, tava brigando lá em cima, agora está muito próximo de quem está saindo ali da parte de baixo da tabela, então precisa abrir o olho aí para o restante do campeonato. Fica todo ano, São Paulo é incaível, São Paulo nunca cai, São Paulo nunca isso, nunca aquilo, mas eu acredito que esse ano vai ser uma luta muito grande na parte de baixo da tabela, sem contar que não vai contar com o Morumbi por vários jogos, não vai contar com o seu torcedor em casa mesmo, onde São Paulo é muito forte. Vai jogar alguns jogos em Bragança, então isso pode ser que o São Paulo sofra um pouco mais.
0: Botafogo e Santos vão jogar no microfone da Bandeirantes daqui a pouco. E o Santos, hein? Como é que foi esse mês do Peixe em termos de jogos, treinos? Contratar não pode. Jogador pode sair, não pode sair. Tem gente que já foi, tem gente pra ir. Como é que foi esse tempo do Peixe, hein? Que já entra em campo, hein, Everton?
18: Alguns jogadores deixaram o elenco com rescisões de forma amigável. É o caso do Rincón pro meio-campo. A gente teve mais recentemente também o Lautaro Dias, que não caiu no gosto do torcedor. O Lautaro acertou a rescisão com o Santos. Estava emprestado pelo Cruzeiro até o fim da temporada, mas ele acabou atraindo ali o desejo do Racing da Argentina. Foi um pedido, inclusive, do Vojvoda, ex-técnico do Santos, que hoje treina a equipe de Avejaneda. Por isso, então, ele rescindiu com o clube da Baixada Santista, que não pode contratar, como você bem mencionou, viu, Martelli? A janela de transferências abre na próxima segunda-feira, com o Santos impossibilitado de ir atrás de novos jogadores. Até por isso, também, já prevendo, vou chamar a atenção, o Santos, com alguns desfalques, hoje não completa o banco de reservas. São apenas 11 jogadores à disposição do técnico Cuca no banco de reservas do Santos. Então é a primeira vez na temporada, inclusive, que o Santos não chega a um limite aí para o banco de reservas, até por conta de tamanhos desfalques. Um Peixe que havia se planejado para fazer uma intertemporada na Europa, a gente inclusive trouxe muito essa informação, que seria realizada em Portugal. Mas o adiantamento dessa data, desse duelo contra o Botafogo, por causa da Sul-Americana, já que o Santos tem na próxima terça-feira já um duelo de mata-mata contra a Universidade Central da Venezuela, fez com que o Santos rompesse esse planejamento de ir à Europa. Foram dois jogos, um amistoso contra a União São João de Araras no Pacaembu, gramado sintético. Quem? União São João de Araras.
17: Okay. Da minha época, papai.
18: Série
17: A de brasileiro e paulistão.
18: No Pacaembu.
17: Faz tempo, hein?
18: Faz tempo. O duelo amistoso foi no Pacaembu. Não, mas deixa eu chamar a atenção para um detalhe. O Cuca escalou nesses dois jogos um esboço do time titular no primeiro tempo e o reserva no segundo tempo com o Gabigol, que não está em campo porque está suspenso. Os reservas conseguiram 3-0. O time titular ficou no 0-0 com o União São João de Araras.
0: Mas quer ver uma coisa, Guerreiro? Me diz se eu estou errado ou não. Eu que joguei muita bola. Quando você tem rachão, reserva contra titular no CT, a maioria das vezes não é o reserva que ganha?
17: Sempre é o reserva que ganha. Eu falei agora há pouco, Martelli.
0: Jogo
17: treino. Sempre as equipes vão dar a vida, porque é uma oportunidade de sair do União para ir pro Santos.
0: E na hora H?
17: Não, na hora H é outra coisa.
0: Aí os titulares iam lá, resolvia. Porque tem um monte de leão de treino também, não
17: bastante,
0: tem?
17: Bastante. Eu peguei bastante no longo da minha carreira. O cara voava no treino, a gente pedia oportunidade pro treinador, põe o cara, colocava o cara, né, e nada. Aquele cara corre, pedala e nada.
18: Fui procurar aqui num detalhe, inclusive, porque o Santos geralmente coloca dado de amistoso no desempenho dos atletas no press kit. Robinho Júnior, um gol. Ele ainda não tem gol no profissional. Esse um gol foi contra o União São João de Araras.
17: Ah, já é um bom começo, hein? Ganhou confiança.
0: Leandro Guerreiro no microfone da Bandeirantes. Daqui a pouco, portanto, tem pra você Botafogo e Santos. Santos e Botafogo subindo ao gramado do Nilton Santos. Vamos já à execução do Hino Nacional. O público é baixo, é verdade. A volta do Campeonato Brasileiro de forma antecipada, mas o clima ainda é de Copa do Mundo. Na Bandeirantes, nós vamos escalar as duas equipes. Começando com o Botafogo, é transfer ban. Em cima de transfer ban.
18: Tirou essa semana, hein?
0: Tirou um, quantos?
18: Dois.
0: Os dois?
18: Dois, já vai poder anunciar a contratação na segunda.
0: Então respira pelo menos o Botafogo, que também pintou e tirou dos muros John Textor. Na Bandeirantes, vem aí Everton Ramos mandando a você a escalação do Botafogo.
13: Botafogo, Botafogo, campeão.
18: Definido e escalado por Franklin Carvalho com o Léo Link para o gol 24. Vitinho na direita veste a 2, Ferrarese 5 e Justino 34. Dupla de zaga com Alex Telles, o capitão na esquerda, camisa 13. No meio campo, o Guinho 70 veste a 2, Ferrarese 5 e Justino 34. Dupla de zaga com Alex Telles, o capitão na esquerda, camisa 13. No meio campo, o Guinho 75 e

0: Franklin Carvalho.
1: À disposição dele, Raul, Kleber Lucas, Matheus Ponte, Jordan Barreira marcou um golaço contra o São Paulo no Morumbi, Marçal, Santi Rodrigues, Anthony, Kadir, Vitor Hugo, Cadu, Eric e ele, Edenilson.
0: Está ainda. Tá aí a escalação do Botafogo, portanto, no microfone da Bandeirantes, o Botafogo buscando superar o Santos, jogando em casa na volta do Campeonato Brasileiro. Nós vamos ao outro lado do confronto, vem aí o Peixe, atenção torcedor da Baixada Santista, vem aí o Santos tricampeão de Libertadores, bicampeão mundial, 6 vezes campeão brasileiro. Na Bandeirantes eu quero a escalação do Santos.
2: Agora quem dá bola é o Santos.
1: Definido e escalado pelo técnico Cuca com Gabriel Brazão, goleiro 77. Na direita, Igor Vinícius, veste a 18. Dupla de zaga para o capitão Lucas Veríssimo, 4. E para Luan Pérez, 14. Na esquerda, Escobar, 31. No meio campo, William Arão, 15. E o Gustavo Henrique, o Gustavinho, 48. Os dois volantes. Mais à frente, Rolazer, 32. Miguelito, 30. E Álvaro Barreal, 22. No comando de ataque, ele. 4 gols na temporada em 23 jogos. Tassiano, 16.
0: Repeteco do Peixe.
1: De Gabriel Brazão, Igor Vinícius, Lucas Veríssimo, Luan Pérez e Escobar, William Arão, Gustavo Henrique, Rolazer, Miguelito e Barreal, Tassiano.
0: E o banco de Cuca.
1: À disposição do treinador, Diógenes, Gabriel Menino, Davizinho, Adonis Frias, João Ananias, Christian Oliva, Samuel Pierre, Gabriel Bontempo, Nadson, Robinho Júnior e Rony.
0: Escalada e definida a escalação do Peixe. O Santos está em campo com Rony no banco. O outro lado tem o Botafogo também definido. O torcedor do Peixe que viaja de São Paulo está lá no Rio de Janeiro para buscar. Para buscar a volta à Baixada Santista com 3 pontos. Botafogo de um lado, Santos do outro. Eles estão ali no centro do gramado. Eu quero saber. Everton Ramos no Nilton Santos. De preto e azul. Quem apita o jogo?
1: O árbitro é Rodrigo José Pereira de Lima, do Pernambuco. Os assistentes, Renan Aguiar da Costa, do Ceará, e Carla Renata Cavalcante de Santana, do Pernambuco. O quarto árbitro vem da Bahia, Wagner Francisco Silva Souza. E no VAR, Gilberto Rodrigues Castro Júnior, também do Pernambuco.
0: Vai começar o jogo daqui a pouco no microfone da Bandeirantes para Santos e Botafogo. Botafogo e Santos, Leandro Guerreiro, Rony no banco. Neymar treinando, longe. Gabigol suspenso. Miguelito, Barreal e companhia. Oportunidade para quem está querendo chamar a atenção do Cuca, Robinho Júnior, né? De novo no banco.
3: Com certeza, oportunidade aí para entrar, né? E pegar sua posição. Né? O Santos bastante mexido também, assim como o Botafogo. Mas o grande nome do Santos aí dos últimos jogos, antes da parada, era o Rolazer. Vinha jogando muita bola, para mim, o melhor jogador do Santos. E esse jogador ele pode fazer muita diferença no jogo de hoje.
0: Vai começar o jogo no Nilton Santos. Está tudo pronto para Botafogo e Santos. Santos e Botafogo se enfrentam no microfone da Bandeirantes. Já já a bola rola.
1: Martelli.
0: Esperando dar 7h30 da noite. Fala, Everton.
1: Duas ênfases durante a escalação. A primeira para Robinho Júnior. Há cerca de 10 dias ele disse que queria ser chamado de Juninho. Mudou. E agora já mudou novamente, Robinho Júnior.
0: Que eu falo?
1: Isso chamou a atenção, inclusive, ontem, quando o Santos divulgou a lista de relacionados. Outro detalhe, Gabriel Menino, que vinha atuando como volante, decidiu, conversou com o Cuca, só lateral direita, vai, inclusive, buscar uma vaga na seleção brasileira para a Copa do Mundo de 2030.
0: Pô, tem o tempo, então, Guerreiro?
3: Acho justo, eu acho justo. O Gabriel jogou muito na lateral quando iniciou. E é justo permanecer na lateral, tá vendo brecha. Tem que aproveitar.
0: Vai começar o jogo, tá tudo pronto no Nilton Santos, ali no centro do gramado posicionado, Rodrigo José Pereira de Lima. Santos, à esquerda inteiro de branco, à direita Botafogo de preto, bate na bola no centro do gramado, bate na bola, Tassiano. Começa o jogo no Rio de Janeiro.
2: Pedro Martelli.
0: Curtindo o futebol da Bandeirantes nessa noite de quinta-feira, a volta do Campeonato Brasileiro. Botafogo já desce para o campo de ataque, ele cruza por baixo, vem de perna esquerda, sai jogando tranquilamente Luan Pérez mete a bola para a canhota, para Escobar no campo de defesa, desarmado, vai-se embora pela linha lateral, arremesso manual, lateral pro Santos bater no campo de defesa pela meia esquerda, placar de 0 a 0, 30 segundos de bola rolando deste primeiro tempo. Escobar toma distância para repor a bola em campo. praticamente vazio, Nilton Santos. Escobar faz a cobrança pelo campo de defesa para Lompérez. Lompérez gira.

0: Pela meia direita, dentro da grande área, chega pro capitão Veríssimo. Veríssimo mete a bola dos pés, Igor Vinícius. Vinícius pela meia direita, ele desce pro campo de ataque, trabalha a bola de primeira, perde a jogada. Miguelito fica no bate-bate, volta pela meia esquerda, vai descer pro campo de ataque a equipe do Botafogo. Na meia esquerda parece que entraram sem números nas costas, trabalha no campo de defesa. Na canhota, Ferrarese domina, trabalha, volta pela meio-direita para Justino. Justino na entrada da grande área, inteiro de amarelo. Sai jogando o Léo Link. O Neto rescindiu, não é isso? Neto foi embora.
1: Exatamente. O Botafogo está perto de anunciar os goleiros Warleson e Gabriel Batista, além do lateral Paulinho, o zagueiro Lucas Monzon e o volante Domingos Andrade. Todos já acertados com o Botafogo, os anúncios devem ser oficializados a partir da próxima segunda-feira.
0: 1:30 jogados deste primeiro tempo, placar de 0-0. Sai jogando o Santos do campo de defesa pela meia-direita. 0-0, placar do jogo, a 19ª rodada do Campeonato Brasileiro. Brasileirão voltou a Bandeirantes está de olho. Miguelito domina pela meia-direita, rente a linha lateral dos técnicos. Ele tenta o passe atrás, volta para Igor Vinícius, que não consegue o domínio. Escapou do gol Vinícius, foi-se embora pela linha lateral, Emanuel. O Botafogo sai jogando pelo campo de defesa. Alex Telles para fazer a cobrança, placar de 0-0. 2 minutos jogados deste primeiro tempo, de bola rolando. O Brasileirão está de volta no microfone da Bandeirantes. Alex Telles arremessa a bola nas pés pela meia esquerda. O Guinho sai jogando pelo campo de defesa, trabalha jogada pela quarta zaga. É pro domínio de Justino. Justino pela meia direita para Vitinho. Vitinho adianta para o campo de ataque, faz o breque frente à marcação. Lucas Emanuel, ele fez a parede bem para Vitinho na ponta direita. Luan Pérez firme, ele vem por baixo de perna esquerda para botar para fora. Se adianta o zagueiro do Peixe, põe a lateral. Manual para a equipe do Botafogo voltar pela meia direita. Uma mania de, tô querendo falar seleção, é por causa da Copa, né? Recomeça a seleção do Botafogo no campo de defesa na meia esquerda. Alex Telles já foi de seleção, domina pela canhota, ele pisa na bola. Lucas Veríssimo vai à frente dele, também já foi de seleção. Volta a jogada pelo campo de defesa.
1: Mas quer saber o que não é de seleção, Martelli?
0: O quê?
1: A camiseta do Botafogo. Esse foi um problema que não tivemos na Copa do Mundo, né? A parte de trás da camiseta não dá para enxergar o número dos atletas.
0: Não, dá para ver que a chuteira do Alex Telles é amarela, aí já ajuda. Lucas Emanuel lá pela ponta direita, tenta levar para a linha de fundo, pedala, balança dois em cima dele, chega por mais, firme. Chega tranquilo, Marrel, para botar para fora. Arremesso lateral para o Botafogo, bater o campo de ataque pela meia direita. Primeiro tempo de bola rolando, 3 minutos jogados deste primeiro tempo, placar de 0-0. É a 19ª rodada do Campeonato Brasileiro no Nilton Santos. Aqui na Bandeirantes, por enquanto, placar de 0-0. Toma distância, Vitinho vai para a cobrança de arremesso manual. Jogadores do Santos lá para o meio da grande área, sobe também todo mundo do Botafogo. Vitinho arremessa a bola para o meio da grande área, sobe para tocar de cabeça Luan Pérez. Escobar completa, mas fura. Fura Escobar, volta para a meia esquerda, Barreal. Firme Barreal de perna esquerda, afasta, mas volta para a equipe do Botafogo, que tenta o passe à frente. E o William Arão domina, joga a bola pela meia esquerda, tenta descer no contra-golpe, errado, pega em cima da marcação, vai-se embora pela linha lateral, manual pro Santos bater no campo de ataque pela meia esquerda. 4 jogados é o primeiro tempo de bola rolando, placar de 0-0. Leandro Guerreiro, comecinho de jogo, 0 Botafogo, 0 Santos. Um pouco mais estudado, jogadores voltando, dá um medinho, Guerreiro.
2: Muito cedo para fazer uma análise ainda, Martelli. Os dois times, né, tentando sair para o jogo, bem corrido por causa do gramado sintético, mas ainda é cedo para fazer uma análise do que o Santos e o Botafogo podem apresentar dentro do jogo.
0: Vai pro campo de ataque, equipe do Santos pela meia direita, domina Miguelito. Miguelito tá no campo de defesa, em placar de 0-0, 4 jogadas. Miguelito volta pelo campo de defesa, trabalha Gustavinho. Gustavo Henrique gira o jogo pela quarta zaga, bola nos pés de Lucas Veríssimo. Veríssimo, capitão, ele erga a cabeça, chapa, jogada pela meia direita para Gustavo Henrique. Gustavo Henrique está trocando de posição com Igor Vinícius vai embora. Gustavo Henrique volta pelo campo de defesa, ele trabalha para Lucas Veríssimo. Veríssimo pela meia direita para Gustavo Henrique leva pro campo de ataque, cruza a fronteira, mete a bola para Igor Vinícius, que ele volta o jogo sem pressa pelo círculo central do gramado. Arão domina, volta pela quarta zaga, domina pela meia esquerda. Luan Pérez cruza a fronteira, mete a bola na canhota para Escobar por dentro, volta para Rulizer pelo campo de defesa para Luan Pérez, que a longe vai marcar. 5 minutos jogados deste primeiro tempo. O Santos desce para o campo de ataque. 5 jogados deste primeiro tempo de bola rolando, passe errado à frente, corta a marcação, vem por baixo, Ferrarense de perna direita tira, toca de cabeça, chega o Luan Pérez para botar para fora. Em arremesso manual para a equipe do Botafogo bater pela meia direita. Você tá rindo, né, Everton?
1: Sabe
0: tá
1: que com eu tô
0: saudades
1: lembrando?
0: Da Copa, Everton?
1: Não, eu tô lembrando o último jogo que nós fizemos antes da parada para a Copa, nessa mesma formação, inclusive, um São Paulo e Remo. Esse começo de jogo tá me lembrando aquele. Lembra, Martelli?
2: Calma, menino. Aquilo lá foi ruim demais.
1: É.
2: Não vamos voltar, gente, com um jogo ruim daquele nível, né?
0: A gente tá comendo filé mignon há quanto tempo, Guerreiro?
2: Copa...
0: Nada contra quem não come também, né? Nós estamos comendo filé mignon há um tempo. Aí chegou, né, um negocinho mais duvidoso, mas calma. O brasileiro tem seu charme. a gente faz o Campeonato Brasileiro, a gente ama o brasileiro, vai melhorar, calma minha gente. Está jogando a equipe do Botafogo no campo de defesa. Ferrarese, ex-jogador do São Paulo. Ele chapa a jogada para Justino. Justino falta o campo de defesa para Ferrarese. Ferrarese pela meia esquerda. Ele gira para Justino. Justino pelo campo de defesa na meia direita. Aos 6 minutos jogados deste primeiro tempo. Ferrarese volta no campo de defesa pela meia esquerda. Huguinho tenta o lançamento à frente para ninguém. Toca de cabeça. Quarta marcação do Santos. Volta pela meia direita. Igor Vinícius perdeu, sofreu a falta. Alex Telles pede o cartão. Dispara o jogo. Igor Vinícius puxa Alex Telles, pede cartão, é falta pro Botafogo bater pela meia esquerda, hein, Everton?
1: Mas aí algo que tá parecido sim com Copa do Mundo, a demora pra sair a primeira falta do jogo, apenas com 6 minutos o Igor Vinícius deu uma vacilada pelo lado direito da defesa santista, perde a bola e na sequência puxa o Alex Telles, que se preparava pra uma arrancada. Primeira falta do jogo a favor do Botafogo, é o mesmo Alex Telles que tá ali ao lado do camisa 11, Matheus Martins, pra cobrança da falta a favor do Fogão.
0: Falta para a equipe do Botafogo bater pela meia esquerda. Placar de 0 a 0, comecinho de jogo para você ligado no microfone da Bandeirantes. Toma distância para fazer a cobrança, tá lá Matheus Martins, tomou distância, levantou na segunda trave no alto, toca de cabeça, toca mal, mas tira a marcação do Peixe, volta para a esquerda, volta para a equipe do Botafogo, Matheus Martins no meio de dois, escapou do primeiro, não passou do segundo e agora, tome contra-golpe pro Peixe, Marreal para Rolezer pela meia direita, solta pelo corredor central de sua intermediária, Miguelito dominou, voltou para a esquerda para Marreal, dentro da grande área, ele bateu mal demais o Barreal. No grande lance do Rolenzer, ele bota o Barreal dentro da grande área e debate Rassini no centro do gol, Everton.
1: E tudo começa com uma falta do Botafogo e o Santos saindo em disparada. Belo contra-ataque armado pelo Rolenzer. Na sequência ele dá o passe para o Miguelito, que se atrasa. Já deveria ter passado antes para o Barreal pela esquerda. O Barreal bate fraco, direto e tranquilo nas mãos de Léo Link para a defesa botafoguense.
0: Quase 8 minutos jogados deste primeiro tempo de bola rolando. 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Tá de volta o Campeonato Brasileiro. 8 jogados, é o primeiro tempo de bola rolando. Sai jogando o Santos no campo de defesa. Tenta escapar da marcação lá pela meia esquerda. Tava pressionado, Escobar perde a bola. Fica no bate-bate para a meia esquerda. Chega a marcação do Botafogo. Tenta dominar lá pela ponta direita. Vidalba, pressionado por dois. Ele volta, jogada para o campo de ataque para Medina. Medina pela meia direita. Ele volta pelo círculo central do gramado. Vai embora Alex Telles mete a bola à frente dentro da grande área. Veríssimo só na aproximação por baixo. Viu Matheus Martins chegando em velocidade. De perna direita, ele põe para fora. Em arremesso manual para a equipe do Botafogo bater no campo de ataque na meia esquerda. Não tem pressa, vai para a cobrança Alex Telles. Placar de 0 a 0. Alex Telles toma distância para fazer o arremesso lateral. 8, quase 9 minutos jogados. É o primeiro tempo de bola rolando. Alex Telles, neste momento 0 a 0. Placar do jogo. Ele toma distância. Vai sim embora. Vai todo mundo em dois zagueiros pro campo de ataque. Arremessa a bola Alex Telles lá pro meio da grande área. Quarta marcação. Arão subiu, tocou de cabeça, tirou, voltou para a meia esquerda. Rasga. Sem medo algum. Vai lá o Guinho do campo de ataque lá atrás, na entrada da grande área. Léo Link vai ser jogando para a equipe do Botafogo. Léo Link vai para o campo de ataque, ele gira para a esquerda para Justino. Justino tenta descer para o campo de ataque, sobe a marcação, a equipe do Santos. Placar de 0 a 0, Nilton Santos, vazio Nilton Santos. Dentro da grande área, Léo Link perde. Léo Link agora caminha na meia-lua de sua grande área de perna direita. Ele olha lá para frente, quebra para o campo de ataque. Chega de perna esquerda, não perde, se antecipa, ele dá um toquinho na bola pela meia esquerda para Escobar. Erra o passe, é duro, hein? Escobar corta. Volta pela meia esquerda, vai-se embora a equipe do Botafogo. Alex Telles pela meia esquerda, tenta trabalhar a bola à frente, chegou atrasado, Igor Vinícius. Visão tá mandando seguir. Viram a Copa, né? Manda seguir. Aí o Alex Telles reclama. O juiz diz não foi falta. E para o jogo.
1: O Martelli, ele sinalizou sim a falta e uma vantagem. Só que os jogadores do Botafogo pararam a jogada ali e pediram a marcação da falta, né? A jogada do Igor Vinícius para cima do Matheus Martins. O Igor chega atrasado, mas aparentemente não chega nem a pegar no Matheus Martins. Mas ainda assim, o árbitro paralisa agora sim e marca a falta. Posse de bola, Fogão, campo de ataque.
0: Ó, a gente tem que reconhecer a arbitragem da Copa do Mundo. Alguns erros é verdade, mas esse ponto, Guerreiro, não dá falta, você tem que ser convicto. Você não viu a falta, você não para. Manda seguir, não foi nada, Guerreiro.
2: Não foi nada, e tanto que o Matheus já tá correndo em campo, né? Caiu sentindo, pedindo atendimento, já tá correndo. Desnecessário, um jogo que tá movimentado, tem necessidade de parar um jogo, pedir uma falta que não foi.
0: No toque da Bandeirantes, você confere, o ponteirinho tá girando e a bola rolando pra você. Ele voltou, hein? Campeonato Brasileiro, 19ª rodada, Nilton Santos, relógio marca 10 jogados no primeiro tempo. Botafogo 0, Santos também 0. QG de Esportes da Bandeirantes fala, Bueno.
1: Além deste jogo, outro em andamento é Vitória e Vasco. Segue 0-0 no outro duelo do Campeonato Brasileiro.
0: Placar de 0-0, 11 minutos jogados deste primeiro tempo. Vai ser jogando a equipe do Botafogo no campo de defesa para a meia esquerda. Alex Telles, em cobrança de lateral, arremessa a bola para Ferrarese, Ferrarese para Alex Telles, Alex Telles pela meia esquerda. Ele volta o jogo para Ferrarese, Ferrarese pelo campo de defesa. Ferrarese não foi bem no São Paulo, não foi bem, viu? É que uma hora ele era lateral direito, outrora ele era zagueiro, né, Guerreiro?
2: Outra hora era nada.
0: Que isso, Guerreiro?
2: Sim, verdade.
0: Bom, mas o Alan Franco vocês deixaram embora.
2: Todo mundo tá pedindo pra ir embora, Martelo. É isso que a gente não tá entendendo. Aquela história, o último que sair apaga a luz.
0: Você viveu isso em algum momento do São Paulo?
2: Nunca.
0: Tá vendo?
2: Diferente.
0: É o São Paulo, um clube gigante. Na época que Guerreiro foi bicampeão, foi aquela trinca seguida, né? 6, isso. 7, 8, tricampeão brasileiro.
2: 2005, campeão de tudo, 6, 7, 8 brasileiro. E hoje, infelizmente, o que vem acontecendo fora de campo se reflete dentro.
0: Vai para o campo de ataque, a equipe do Santos pela meia direita, escapa da marcação, Barreal, levantou o balão, Escobar, linha de fundo, ganhou, só soltar para trás, mal, Miguelito furou, chegou o Barreal, vai voltar, Escobar bateu, travado pelo zagueiro, mas foi muito mal Escobar, o Barreal deixou ele na linha de fundo livre. Ele não chutou, não passou e depois Miguelito vai mal também, viu, Everton?
1: Numa bela jogada, e vou destacar, Martelli, com o Barreal caindo pelo lado direito. O Barreal geralmente pela esquerda, ele vem buscar jogo pelo lado direito. É ele que encontra um belo passe, posição legal pro Escobar pelo lado esquerdo. O Escobar podia ter batido, tentou pro Miguelito, não deu certo na volta. O Escobar acaba carimbando a defesa botafoguense, mas até então o melhor momento da partida.
0: Placar de 0-0, 13 minutos jogados deste primeiro tempo, de bola rolando, você ligado no microfone da Bandeirante. Chegou o Santos, hein? A bola do Barreal foi bonita, hein, Guerreiro? Tem que reconhecer, Guerreiro.
2: Linda bola, o Santos pela segunda vez, na outro lance o Santos saiu com 3 toques, chegou na área do Botafogo. O Santos tá sabendo tocar bem a bola, tá tendo aproximação, tá tendo velocidade, tá precisando aproveitar um pouquinho mais, caprichar um pouco mais no chute, agora dá pra pegar cruzado, acabou se atrapalhando ali, perdeu uma oportunidade boa pro Santos.
0: Vai para o campo de ataque, a equipe do Santos, placar de 0-0, é a volta do Campeonato Brasileiro. No microfone da Bandeirantes, desce pela meia direita, Miguelito, boliviano, Miguelito, pedalou, balançou em cima da marcação, voltou um pouquinho mais atrás. É para Igor Vinícius, Vinícius pela meia direita para Miguelito, Miguelito encara a marcação, Alex Telles em cima dele, mas o Miguelito dança em cima da bola, ele chapa pela meia direita para Igor Vinícius, que devolveu protocolarmente a bola, sem olhar e sem levantar a cabeça. Quarta marcação, a equipe do Botafogo, Lucas Veríssimo no meio de dois, você vai perder, Veríssimo, deu sorte o Lucas Veríssimo, no campo de defesa ele gira para Escobar, Escobar pela canhota tenta descer para o campo de ataque para a equipe do Peixe. Placar de 0-0, Santos desce para a meia esquerda com o Laser volta para o Iranão pela meia esquerda para Escobar, Escobar recua pelo campo de defesa na quarta zaga, Lucas Veríssimo dá um tapinha na bola, rola, bola dos pés de Iranão, Arão pela meia esquerda tenta descer para o campo de ataque para o Laser erra um passe de meio metro, deixou no contragolpe agora para a equipe do Botafogo na meia direita. Desce em nenhuma velocidade o Botafogo. Os caras não treinaram. Vai para a ponta direita. Vem Vitinho, tentou cruzar, explodiu na marcação. A bola sobe, vai para o meio da grande área. Quarta marcação do Santos. Volta para Cauã, que mandou de longe. Brasão! Uma pancada de longe do Guinho. No canto esquerdo, Brasão não apostou que essa bola ia fora. Tava no canto, não quis dar sopa ao azar, ela ia pra fora, é verdade, mas ele põe em linha de fundo, escanteio Botafogo.
1: Um contra-ataque que parecia despretensioso, mas que acaba no rebote com o Guinho fora da área, de perna direita, mandando um balaço. Belo chute buscando o canto esquerdo, chega pra fazer a bela defesa ali, o Gabriel Brazão mandando pela linha de fundo. Teremos agora, com 15 minutos, o primeiro escanteio do jogo.
0: Escanteio pro Botafogo, bater lá pela ponta direita, toma distância pra fazer o levantamento, Cristiano Medina. De perna direita, olha para o meio da grande área, em placar de 0-0, Medina bateu curtinho, tentou de letra, pegou no jogador do Peixe. E aí o Igor Vinícius diz que recolheu o braço, é um alvoroço toda a bola. no meio da grande área, rasga a zaga do Peixe, volta pelo círculo central, trabalha a equipe do Botafogo, trabalha lá no campo de defesa com Léo Link. Léo Link tenta quebrar para o campo de ataque, sobe para tocar de cabeça o Escobar, ele cai no gramado, fica sentindo falta, toque de cabeça para trás, Veríssimo de perna esquerda, sem brincar ele rasga de qualquer jeito, volta de zagueiro para zagueiro, deixou passar também Ferrarese, está nos pés de Léo Link. Léo Link sai jogando para o Botafogo, 16 jogados, é o primeiro tempo de bola rolando, placar de 0 a 0, sai jogando a equipe do Botafogo. Ferrarese domina pela meia esquerda, tenta descer para o campo de ataque, ele cruza a fronteira para Alex Telles. Telles volta, jogada no campo de defesa para Ferrarese. Mas você vê que um jogo depois, com menos intensidade, 30 dias, 15 de férias, 15 treinando, tem menos falta mesmo, né, Guerreiro?
2: É, bastante movimentação, né, sem falta, todo mundo tentando jogar, todo mundo procurando espaço, né, eu tô gostando do início do Santos, o Santos tá tocando bem a bola, apesar que agora o Rolês errou um passe displicente, gerou um contra-ataque, mas o Santos tá tocando bem a bola, tá tentando se aproximar, tá tendo triangulação, evoluiu, né, do que a gente tinha visto antes da Copa.
0: 16 jogados deste primeiro tempo de bola rolando, Arão domina pelo círculo central do gramado, ele mete a bola à frente para Miguelito, Miguelito trabalha um pouquinho mais atrás para Igor Vinícius domina pela meia direita, mete a bola nos pés para Gustavinho, Gustavo Henrique volta o jogo pela quarta zaga, Lucas Veríssimo, capitão, Veríssimo rola a bola nos pés pela meia direita de Gustavinho, Gustavinho vem para buscar a jogada, trabalha pelo círculo central do gramado, nos pés de Veríssimo, Veríssimo pela meia esquerda para Luan Pérez, Luan Pérez adianta pela canhota para Escobar, meu Deus do céu, correndo de costas para a bola, hein? Correndo de costas para a bola, perde o lance, desce para o contragolpe, o Botafogo passe errado também, é difícil, Guerreiro vai para o campo de ataque, a equipe do Santos se caprichar, pode sair coisa boa, Rolaser desarmado no carrinho, vai voltar Tassiano, estica a perna direita, briga pela bola, ninguém trata a bola bem, e aí o Tassiano comete uma falta, bola para o Botafogo no campo de defesa, Everton.
1: Mais uma para cima ali do Matheus Martins, que estava tentando sair com a equipe do Botafogo no campo de defesa, mas o Santos perde a oportunidade no contra-ataque. O Rolaser, a tentativa de disputa de bola ali embaixo, o Tassiano acaba não ganhando, e na sequência ele puxa descaradamente na frente do árbitro, falta marcada.
0: Placar de 0 a 0, 18 minutos jogados deste primeiro tempo de bola rolando, está jogando a equipe do Botafogo no campo de defesa pela meia esquerda, Ferrarese mete a bola dos pés, Alex Telles, Telles volta pela quarta zaga para Ferrarese, Ferrarese domina e volta dentro da grande área, tá lá Léo Link, oportunidade para Léo Link, de perna direita ele quebra para o campo de ataque, vai subir para tocar de cabeça, tá lá Matheus Martins, antes dele o zagueiro tira mais volta pelo círculo central, escapou da marcação, Toledo meteu a bola nas costas da zaga, Brazão saiu, se atirou contra o centroavante nos pés, ele tira, o Brazão viu uma bola nas costas, mas não estava valendo, estava sim, é que ele está sentindo, Mandeira não dá impedimento, ele sai nos pés do atacante botafoguense, numa bela enfiada de bola do meio nas costas da zaga, não fosse Brazão, tinha chance de abrir o placar o Botafogo no Nilton Santos, hein, Everton?
1: Numa escapada pela esquerda, aparentemente ali do Lucas Emanuel, numa bela escapada e num belo passe do Vidalba, o Vidalba encontrando um belo toque, na verdade, pro Cauã Toledo e o Gabriel Brazão, né, assim como antes da parada da Copa, se atira contra o centroavante e também contra a bola, faz uma bela defesa e na sequência fica sentindo ali uma das mãos. Por isso o jogo está paralisado, mas a posição era legal, viu?
2: Brazão saiu rápido, como sempre, né? Brazão sempre sendo Brazão, salvando o Santos nos momentos importantes. Saiu rápido agora no pé do Lucas e evitou que o Santos tomasse o primeiro gol numa bela jogada de Botafogo. Lembrando agora, viu, Everton e Martelli, que voltou o brasileiro e tem o semi-automático. Vamos ver se vai funcionar, mas tá tendo, hein?
1: Na Vila Belmiro foi testado no último fim de semana, duelo de quartas de final do Sub-20. Santos e Botafogo. Houve esse teste, inclusive, já na Vila Belmiro. Inclusive, o Sub-20 do Santos eliminou ontem ou anteontem o mesmo Botafogo da competição.
0: O CBF tinha prometido isso pro início do brasileiro, né? Não rolou. Agora estão olhando para... Estamos em quartas? Quartas da Copa do Brasil, não é isso?
1: Não, já estamos indo agora para a fase, para ser...
0: Copa do Brasil, oitavas? Oitavas, então.
1: Oitavas.
0: Não são quartas, não, oitavas. Ah, uma segurança, né? A gente está vendo aqui na Copa do Mundo em andamento ainda, uma segurança enorme.
2: E rápido, né? Agiliza,
0: exato,
2: o jogo.
0: 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A volta do Campeonato Brasileiro, Brasileirão, 19ª rodada no Rio de Janeiro, Nilton Santos, relógio marca 20 minutos jogados do primeiro tempo.
1: Música.
0: Botafogo 0, Santos também 0, sem gols. Alô, Lucas Bueno.
3: Martelli, você citou a Copa do Brasil, ela começa no dia 1 de agosto. Dia 1 de agosto, Vasco e Fluminense se enfrentam nas oitavas de final. O jogo de volta da competição começa no dia 4. Teremos as oitavas até o dia 6 de agosto, Martelli.
0: Bem lembrado, é tipo sábado e... né? Sábado e quarta, domingo e quinta, né? Isso tudo emendado, ô Bueno.
3: Exato. O primeiro jogo Vasco e Fluminense começa dia 1 do 8. O segundo jogo de Vasco e Fluminense, por exemplo, já é no dia 5 do 8. Então, intervalo muito curto entre o jogo de ida e volta.
0: Leandro Guerreiro, bicampeão de Copa do Brasil, hein? Vai pro campo de ataque agora a equipe do Santos. Pela meia esquerda, escapa da marcação. Gustavinho Henrique para cima de dois. Perdeu. Tocou por último nele, lateral pro Botafogo.
2: São três finais de Copa do Brasil.
0: Meteu três finais já, pai? É,
2: perdi uma, ganhei duas.
0: Tá bom.
2: Tá bom, tá bom. Reclamar não.
0: Que isso. Eu não fiz nenhuma final de Copa do Brasil.
2: CESP também não?
0: Também não, Gui. Estamos na expectativa.
2: Vamos brigar pro ano que vem. Vamos melhorar aí.
0: Zero Botafogo, zero Santos, 21 jogados deste primeiro tempo, desce o Santos, mas não se acerta no campo de ataque. Corta a marcação do Botafogo, tenta descer o contra-golpe, chega por baixo do carrinho, briga o peixe, ganharão, Arão pelo círculo central, tá no meio de três, meteu a bola à frente, Miguelito passou, Miguelito soltou, na ponta direita domina, Igor Vinícius para Miguelito, capricha Miguelito, meteu o balão nos pés de Barreal, escapou da marcação, bateu, explodiu no zagueiro, escapa a bola agora, Arão tomou lençol. O Arão tomou lençol de Cauã Toledo pela meia esquerda, mas ganha a bola a equipe do Peixe. No bate-rebate, ninguém trata a bola bem, mas está nos pés do Peixe. William Arão protege e volta pela quarta zaga. Trabalho no campo de defesa, braveríssimo. Chegamos à metade deste primeiro tempo no Nilton Santos, placar de 0-0. Vai para o campo de ataque agora a equipe do Peixe. Tenta o passe à frente, Escobar deu certo pela meia esquerda. Tentou escapar da marcação, chegou lá pela ponta esquerda, Barreal vem por baixo, Vitinho. Na cobertura, no carrinho, ele vem para botar para fora. Em arremesso manual. Pro Santos bater no campo de ataque lá pela meia esquerda. Alô, Baixada Santista, ligados no microfone da Bandeirantes. Desce o Santos para o campo de ataque aqui na Bandeirantes. Escobar domina, cruza para meio da grande área para ninguém. Mergulha para tocar de cabeça, tira o Justino. Volta na canhota para Gustavo Henrique para a meia esquerda. Nossa Senhora, gente. É Everton Ramos.
1: Na descida pelo lado esquerdo, o Barreal acabou vacilando, né? Ele coloca toda a força no cruzamento de perna esquerda, era buscando o Tassiano que estava no segundo pau, mas ele manda pela linha de lado. Arremesso lateral que favorece a equipe botafoguense. Alex Telles está por lá.
0: Lateral pro Botafogo, bater o campo de defesa para a meia esquerda, Alex Telles toma a distância para repor a bola em campo, placar de 0-0. É um campeonato brasileiro em sua 19ª rodada, saiu mal agora o Botafogo, tá sendo roubou, soltou dentro da grande área, Miguelito vai fazer, bateu no gol, sensacional, Léo no gol! O Léo Link salva o Botafogo na grande lambança da zaga botafoguense. Deixa Miguelito na cara do gol, Miguelito dentro da grande área de perna esquerda, chapou no canto direito, Léo Link com a ponta da mão trocada com a ponta da luva esquerda. Espalma, pega na trave e não entra, Everton Ramos.
1: Que baita oportunidade, era ele o goleiro e o Miguelito perde uma oportunidade muito grande de fazer 1-0 no Rio de Janeiro, né? Uma bela triangulação do Santos, que começa com a roubada de bola do Tassiano pelo lado direito, ele encontra no meio campo o Rolazer, ele dá aquele toque diferente. Belo passe, buscando o Miguelito livre na área, tentou tirar do goleiro. Belíssima defesa também de Léo Link, quarto jogo dele apenas na temporada. Numa dessa, ó, e na sequência um cartão amarelo pro Huguinho, jogador do Botafogo. Primeiro cartão amarelo do jogo, uma puxada no meio campo. O árbitro então agora tira o amarelo do bolso, uma puxada na cara do árbitro também pra cima do Miguelito, viu, Martelli?
0: Como é que perde um gol desse, que virou o Miguelito, cara? Que defesa do Léo Link, é verdade, mas como é que perde o Guerreiro?
2: O Léo Link chegou bem na bola, Martelli, mas não dá pro Miguelito não fazer o gol, né? Dentro da pequena área, praticamente, o ângulo direito do Léo Link todo favorável para ele dar a chapada, né? Faltou um pouco mais de capricho, uma oportunidade de ouro. E o toque maravilhoso do Rolazer de primeira, deixando o Miguelito na cara do gol. Eu ia falar uma coisa pro Everton e pro Martelli, nessa volta agora do brasileiro, né, num campo sintético como esse, molhado, os jogadores precisam de uma nova adaptação, né? Às vezes tem uns erros de passe, a bola com um pouco mais de velocidade, eu acredito que é o tempo de bola que praticamente na pré-temporada não deve ter treinado em sintético.
0: Inclusive, o único jogo que o Santos fez foi o quê? Foi no... Pacaembu, não é isso?
1: Pacaembu.
0: Ó, o juiz não deu uma falta agora do Santos, a lá Copa do Mundo. Só que agora ele segue o cartão. O Teles adianta, ele é puxado num contragolpe. O Tassiano, ele toma o cartão, segue o critério, né, Everton?
1: É isso mesmo. Tava tentando escapar o Alex Teles e é aquela puxada na cara do árbitro que não tem nem como reclamar da falta. Cartão amarelo lá, cartão amarelo cá. Agora pro Tassiano, camisa 16, o segundo do jogo.
0: Vai pro campo de ataque o Botafogo. Você ligado no microfone da Bandeirantes. Placar de 0 a 0, 25 minutos jogados. É o primeiro tempo de bola rolando a volta do Campeonato Brasileiro. 0, Botafogo 0 também pro Santos. Macapão Cunha Martins, no intervalo inteligente no microfone da Bandeirantes, carrega pro campo de ataque, lá pela ponta direita, o Botafogo tenta descer com o Vitinho, Vitinho perde, vem por baixo, legal, bonito, tranquilo, Gustavinho Henrique, ganha lateral pro Santos bater no campo de defesa pela meia esquerda, 26 jogados deste primeiro tempo, galera aqui no youtube.com/rádio Bandeirantes Oficial, vou passar pela live, senhores estavam com saudades ou não do Campeonato Brasileiro, hein? Botafogo e Santos nessa 19ª rodada, se o Brasil tivesse na Copa, não tinha, né, não estava pintando esse jogo. Ou talvez sim, sabe por quê? Não tem ninguém convocado de Santos e Botafogo. Até poderia, né, ter esse jogo, mas de qualquer forma... Como é que é?
1: Danilo.
0: Deixa eu só ver o Botafogo chegando, vem no cruzamento na meia esquerda, saiu na cara do gol, Cauã Toledo e Zulu. O Cauã Toledo sai na cara do gol na meia esquerda. E aí de perna, canhota no vacilo do Lucas Veríssimo, ele bate à direita do Brasão, pega muito mal na bola. Passa 1,5 metro do gol, uma chance do lado do Santos, agora chance do lado do Botafogo, hein, Everton?
1: Um pouco menos clara do que a anteriormente desperdiçada pelo Miguelito, mas o Cauã Toledo também entra na cara do goleiro Brasão. Tentou tirar muito do goleiro, buscar o canto direito dele, mandou pela linha de fundo, só tiro de meta.
0: Vai pro campo de ataque o Santos, lançamento para a esquerda para Escobar, bateu desvio na marcação, escanteio. Escanteio pro Santos na ponta esquerda. Eu quero abraçar a live, mas o jogo não deixa. Melhor agora o jogo, Barreal na canhota, ele domina, bate dentro da grande área, Vitinho bota em escanteio pro Santos, Everton.
1: É, e se no lance anterior foi ele quem cruzou lá da direita pra esquerda, agora é ele quem recebe pelo lado esquerdo, tentou bater direto pro gol, ela desvia no Vitinho no meio do caminho e o Santos vai ter com o Barreal o seu primeiro escanteio no jogo.
0: Escanteio pro Santos bater pela meia esquerda, placar de 0 a 0, você ligado no microfone da Bandeirantes, toma distância pra fazer o levantamento, Barreal 28 jogados, é um primeiro tempo de bola rolando, Santos no ataque, Barreal autorizado, levantou na primeira trave no alto, tiro, zagueiro botafoguense volta pela meia esquerda, Rolaser devolve lá para o meio da grande área, ninguém, mas ninguém, dentro da pequena área, Léo Link para ficar com ela, já repõe com pressa aqui no youtube.com/rádio Bandeirantes Oficial, o Helder sem papas na língua, saímos de uma Copa do Mundo para assistir isso, dá até um desânimo, calma que ainda tem Copa do Mundo sábado e domingo. Bruno Pereira aqui conosco, Vivaldo Junqueiro, obrigado. Maricel também dizendo um oi aqui no youtube.com/rádio Bandeirantes Oficial. Gil, Pati, muita gente ligada na Bandeirantes. Grande Regina também conosco. Por enquanto, 0-0, placar do jogo, 29 minutos jogados, é o primeiro tempo de bola rolando. Santos desce para o campo de ataque, na meia esquerda, tenta escapar da marcação, Barreal cruza para o meio da grande área, mergulha Ferrarese, toca de cabeça, volta para a meia esquerda, insiste com Gustavo Henrique, ele trabalha para Igor Vinícius, se perder perigo, Igor Vinícius dominou de longe. Bateu no gol, Everton Ramos.
1: Que lance, hein? A triangulação dele com o Miguelito foi até boa, viu? O Santos descia pelo lado esquerdo ali também com a presença do Barreal. Ela volta pro Igor Vinícius na meia-lua da grande área. Ele tenta rasteiro, manda quase saindo ali na bandeirinha de escanteio. Pegou mal demais na bola. Só tiro de meta que favorece a equipe botafoguense.
0: De certa forma, desespera às vezes, Guerreiro.
2: Pegou na orelha da bola o Igor Vinícius, mas foi o que o Everton falou, a aproximação do Santos, a triangulação tem saída, quer caprichar um pouco mais, né? Agora há pouco o Miguelito teve a chance de abrir o placar, perdeu, mas o Santos tem que insistir nesse toque de bola, nessa aproximação, que logo vai ter mais oportunidade. E no lance lá do Cauã, Martelli, o Cauã não olhou pro Brasão, ele tinha a oportunidade de dar um tapa pro fundo, tirar o Brasão da jogada e fazer o gol. Chegou pegando também, querendo definir logo, e perdeu uma grande oportunidade pro Botafogo.
0: 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Brasileirão 19ª rodada, ele voltou, é Brasileirão 19ª rodada, Nilton Santos, chegamos a 30 minutos jogados do primeiro tempo. Botafogo 0, Santos também 0. 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
0: 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Escanteio marcado para o Botafogo bater lá pela meio-direita, toma distância para fazer o levantamento. Está lá posicionado Villalba. Villalba com a 77 nas costas para fazer o levantamento, ele sai da bola. Fica ali como opção também, Alex Telles está mais para o Telles, hein? Tá mais para Alex Telles. Alex Telles de perna esquerda para fazer a cobrança de escanteio lá pela ponta direita. Ele tá com o braço direito erguido. Escanteio para o Botafogo bater placar de 0 a 0. Vai Alex Telles, é autorizado para o levantamento. São 7 na grande área do Botafogo. Alex Telles na primeira trave levantou. Lucas Veríssimo sozinho na pequena área. Toca de cabeça. Corta a marcação do Santos que desce em contra-golpe. Miguelito ganhou na meia esquerda. Adiantou demais. Ele adiantou demais, o Miguelito está marcado, arremesso manual para o Santos bater o campo de ataque para a meia esquerda. Não era do Santos não, viu? Que até o Miguelito ficou surpreso, hein? Essa bola era do Botafogo, hein, Everton?
1: É, o Guinho acaba chutando a bola e ela bate por último no jogador santista, no Miguelito. Ele, inclusive, estava saindo da bola quando viu o árbitro fazendo a marcação. Jogadores do Botafogo se desesperaram. Foram para cima ali do Rodrigo José Pereira de Lima, mas posse de bola com o Peixe no campo de defesa.
0: Daqui a pouco o intervalo inteligente no microfone da Bandeirantes. Ana Martins assume para todos os cantos do Brasil e do mundo. 32 minutos jogados, é o primeiro tempo de bola rolando. Igor Vinícius fazendo fila de chapéu no campo de defesa, mas aí ele passa errado, agora volta Igor Vinícius. Emanuel domina pela meia direita, tenta descer para o Botafogo, perdeu, ganha o Santos. Santos no contragolpe pela meia esquerda, é só acelerar, passe por dentro. Nossa Senhora, Jesus, meu Deus. Passa da bola, todo mundo do Peixe no círculo central, insiste, vem para o contragolpe agora a equipe do Botafogo, fica no bate-bate danado, 32 jogados deste primeiro tempo, já já um intervalo, a esperança, um intervalo inteligente da Bandeirantes, com Ana Martins 0 a 0, placar do jogo, vai para o campo de ataque, mas tem que dar uma colher de sopa, os caras estavam parados, não seja tanto assim, né, Martelli? Você não joga a bola, você não jogou, não é isso, Guerreiro? Eu não posso acabar com eles, eles estavam parados, Guerreiro.
2: É, nessa aí o juiz fez um corta-luz ali, acabou atrapalhando o Barreal no passe do Igor, mas é o que eu te falei, Martelo, o campo tá rápido, tá veloz, tá molhado, é sintético, tem que um pouco mais de capricho nesse toque de bola, né, tentar tocar mais próximo do pé do seu companheiro.
0: Vá para o campo de ataque, a equipe do Botafogo vem cruzamento da meia-direita para a meia-esquerda, cruza tudo, a extensão da grande área, mas volta para a meia-esquerda, vai pitar o cruzamento na segunda trave, não é um outro Arão. Sozinho o Arão sobe para tocar de cabeça, corta a marcação do Santos, mas volta para o Botafogo pela meia-direita, um tapa na bola para Vitinho. Vitinho na linha lateral da grande área, cruzou no mergulho, Luan Pérez sobe de cabeça, vem no soco, tirou para ação, afasta, mas volta para a meia-esquerda, novo cruzamento, Arão de novo, Arão gigante dentro da grande área, tira, volta para o Botafogo na meia-esquerda, Alex Telles perdeu, e agora vai ter que correr, Miguelito domina pela meia-direita, nossa que vontade, hein, Miguelito, olha o passe errado do Miguelito. Jesus, num contragolpe para o Santos e aí faz a falta o jogador do Peixe, a bola é para o Botafogo na meia esquerda, Everton Ramos.
1: Pede uma oportunidade, a bola acaba batendo ali também na marcação do Botafogo e na sobra o Guinho é empurrado pelo Rolaser, por isso falta marcada a quarta do Santos no jogo e o Botafogo vem para cima em busca do primeiro.
0: Vai para o campo de ataque o Botafogo, 34, quase 35 minutos jogados deste primeiro tempo de bola rolando, perde a bola também lá pela ponta direita, é Manuel, volta no contragolpe, capricha Peixe, Miguelito cruza a fronteira, corredor central da intermediária, entre as pernas do zagueiro, escapou do primeiro, não soltou a bola, perdeu, mas o juiz dá falta, hein, o juiz dá falta no Miguelito pela meia esquerda e uma chance para o Santos, sem não, o lance entre as pernas foi bonito, hein? Ele deixou o Justino na saudade. Depois, o juiz achou uma falta para o Santos, viu, Everton?
1: Que eu confesso também não ter visto ali um toque do Justino. Mas pelo conjunto da obra, eu acho, essa falta marcada pelo Rodrigo José Pereira de Lima. Vinha atacando, vinha saindo da defesa. O Miguelito foi derrubado e a falta está marcada. É uma falta perigosa na bola parada, quem sabe, reta final de primeiro tempo. O Santos vai em busca do primeiro.
0: Teve o toque ali, depois a gente viu, né, Guerreiro?
2: teve o toque. O Justino foi juvenil, né? O Miguelito já tinha adiantado a bola, já estava sobre o domínio do Botafogo. Ele acabou chegando atrasado, acertando o pé do Miguelito. O Miguelito, quando ele pega a bola, se ele olhar para o outro lado, o Barreal está sempre entrando em velocidade. É só ele fazer essa virada, essa metida de bola, que o Barreal está na cara do gol. É, mas às vezes ele acaba prendendo e acaba desperdiçando as oportunidades do Santos de contra-ataque.
0: Falta para o Santos bater pela meia esquerda. Barreal toma distância para fazer a cobrança. São 5 jogadores do Botafogo cobrindo o canto direito do goleiro Léo Link. Barreal toma distância, o quinto saiu, ficaram somente 4. Ele abriu bem a barreira, hein? Ele abriu bem o meio do gol. Barreal toma distância, eu sei que não é ideal, mas talvez um destro aí caprichasse melhor, porque ele abriu o centro da barreira. Até por isso, ó, vai lá Igor Vinícius e Barreal. 36 minutos jogados, falta para o Santos na meia esquerda, perigosa, Léo Link no gol. Vai Igor Vinícius, partiu, ameaçou e não foi. Vai Barreal, toma distância, bate à direita do gol. O Léo Link pulou por pular, reclamação do avanço da barreira. O Barreal parte à esquerda do goleiro, lá estava na bola o Léo Link, hein, Everton?
1: Batida boa, inclusive, do Barreal, mas ele tira bastante da barreira com a perna esquerda. Buscava o canto direito da meta defendida pelo goleiro, ela se perde em linha de fundo. 0-0 no Nilton Santos.
0: 36 jogados deste primeiro tempo de bola rolando, placar de 0-0, 0 Botafogo, 0 também para o Santos. Tiro de meta para o Botafogo bater, Léo Link toma distância. Daqui a pouco, intervalo inteligente no microfone da Bandeirantes. Ana Martins assume para todos os cantos do Brasil e do mundo. Para o 107.3 para São Paulo e para a região metropolitana. Para o 106.7 na Baixada Santista. O novo dial pegando legal para todos os cantos do Brasil. Falta do Igor Vinícius no campo de defesa, a bola pro Botafogo na meia esquerda, isso é Everton?
1: Isso, uma falta por trás ali do Gustavinho para cima do Cauã Toledo, também no campo de defesa santista, já no ataque da equipe botafoguense. Alex Telles é o encarregado da cobrança.
0: Mariceu tá aqui conosco, Vivaldo Junqueira, inclusive tem um gol de destro no Morumbi, dessa mesma posição aí que o Barreal tava, que o senhor guardou, hein? Eu tenho o vídeo aqui, hein? Eu tenho esse vídeo, Guerreiro.
2: Não foi no Morumbi, não. Foi no não? Santa Cruz, em Ribeirão Preto.
0: Deixa eu ver aqui se você tá mentindo.
2: Meu Martelli, no São Paulo dá pra ter falta, não. Tá doido? Rogério Ceni.
0: Eu ia falar isso.
2: É, né? No Corinthians tinha Rogério, Ricardinho. No Fluminense, Petkovic. Nossa. No Vasco, Juninho Pernambucano. Na Rússia tinha um tal de Kakulov. No Japão tinha um Hulk. Dá pra bater falta?
0: Não, peraí, depois disso aí. Imagina você batendo no ombro do, né?
2: Do Rogério, mandou o Rogério dar uma segurada.
0: Segura lá, irmão. Ó, mandei, ó. No intervalo, se a Ana quiser, tá o gol do Guerreiro aqui de falta. Mandei pra live do youtube.com/radiobandeirantesoficial. Porque é do jogo mesmo, acho que melhores momentos. Deve ter 15 segundos. 38 jogados deste primeiro tempo de bola rolando, Botafogo 0, Santos também 0. Vai para o campo de ataque, o Santos Vilharão dá uma chapa na bola pela meia esquerda para Rolizer. Rolizer pela canhota para Escobar, volta o jogo na meia esquerda. De novo para Rolizer recua. No campo de defesa pela quarta zaga, Luan Pérez, o canhoto abre a jogada dentro da grande área, ele volta. Tá de vinho, Brazão de primeira de perna direita para Arão também de perna direita para meia direita para Lucas Veríssimo, que de chapa de perna direita volta na pequena área. Vai para a bola Brazão quebra para o campo de defesa na meia direita, errado Brazão, Manuel para a equipe do Botafogo bater no campo de ataque para a meia esquerda. 39 minutos jogados deste primeiro tempo de bola rolando, Léo Link na entrada de sua grande área de perna direita, ele quebra, tenta quebrar para o campo de ataque para a equipe do Botafogo, corta a marcação do Peixe, briga por ela no circo central, ganhou mais uma, Rolezer escapou da marcação, passadas largas, pedalou, balançou, não tem ninguém, vai ser obrigado a voltar na meia direita para Igor Vinícius de primeira para Miguelito, que bela hora de letra para ninguém, corta a marcação do Botafogo, que sai jogando pelo campo de defesa, na quarta zaga aqui na Bandeirantes, em placar de 0-0 por enquanto, Botafogo 0, Santos também 0, trabalha pela quarta zaga Ferrarese para a meia esquerda, ele tenta descer para o campo de ataque, prefere o passe por dentro, vem para buscar a jogada, o Guinho gira lá pela meia direita para Justino cruza a fronteira em velocidade, mete a bola para Vitinho abriu pela ponta direita, perdeu na marcação, chegou para baixo, tira, rasga a zaga do Peixe, no toque da Bandeirantes, você confere, o ponteirinho tá girando e a bola rolando pra você. Brasileirão, ele voltou, 19ª rodada, Nilton Santos, Rio de Janeiro, relógio marca 40 minutos do primeiro tempo. Botafogo 0, Santos também 0. E perdeu agora Veríssimo, vai apitar o primeiro gol, chute por cobertura do Brasão.

0: do Botafogo. Lucas Emanuel, num gigante vacilo do Veríssimo, minha Nossa Senhora, de um zagueiro para o outro, Luan Pérez soltou curtinho para o Veríssimo, vinha em alta velocidade de trás, o Matheus Martins, ele bate a carteira do Lucas Veríssimo de perna esquerda, bota a bola nos pés de Lucas Emanuel. O Emanuel saiu na cara do gol e de perna esquerda ele cavou, ele cobriu, ele foi gelado, frio, deixou brasão no abraço. Na marca dos 40 minutos jogados deste primeiro tempo, Lucas Emanuel cavou brasão, chorou para o fundo do gol. Aberto o placar para a explosão dos poucos torcedores do Botafogo lá no Nilton Santos. Desespero, hein? Ô zaga do Peixe, ô Santos. Que isso, Santos? Agora no Nilton Santos, Lucas Emanuel faz 1 para o Botafogo, 0 para o Santos, Everton Ramos.
1: Numa verdadeira lambança da defesa santista, que se complica com Luan Pérez e Lucas Veríssimo. O Veríssimo achou que tinha todo o tempo do mundo para dominar a bola, para pensar para quem passar, mas não tinha. Cauã Toledo veio atrás, deu um toquinho e deixou Lucas Emanuel iluminado. Primeiro, estreia dele no profissional da equipe botafoguense, na vaga do artilheiro Arthur Cabral. Ele vai e na frente do brasão não tem medo. Uma cavadinha pro fundo da rede. Lucas Emanuel, 79, nas costas, Botafogo. 1-0 para cima do Peixe.
0: Leandro Guerreiro, o VAR entrou em ação, viu, posição era boa, bandeira de impedimento. Agora o Lucas Emanuel tem que fazer o exame de sangue depois, hein? Ver se tá tudo certo, se tá correndo bem, porque o cara é frio. Na cara do brasão ele encobriu como se nada, hein? 1 Botafogo, 0 Santos, Guerreiro.
2: É, a oportunidade que o Santos teve não fez. O Botafogo, num vacilo da defesa, né, do Santos, né, que teve a oportunidade duas vezes de despachar a bola pra frente, primeiro com o Escobar, né, depois com o Veríssimo, acabou perdendo a bola e tomando um gol, né, numa bobeira tremenda, né, mais bobeira da defesa do Santos do que mérito do Botafogo na criação da jogada, mas o Botafogo tem nada a ver com isso. 1-0 Botafogo.
0: 43 minutos jogados deste primeiro tempo de bola rolando. Daqui a pouco vem um intervalo no microfone da Bandeirantes. Ana Martins revendo, vendo e revendo o lance. Nossa, que vacilo da zaga, gente. Meu Deus. Meu Deus. 43, meu, tá caído o Arão. O que que acontece com o Arão?
1: Ele subiu numa dividida há pouco, Martelli, e levou a pior, viu? Tá caído o camisa 15 Santista, 34 anos. Tava ganhando todas pelo alto, principalmente no campo de defesa, quando o Botafogo fazia cruzamento no alto, 1,81m. Para o William Arão, conhecido do torcedor carioca, né? Também uma grande passagem pelo Flamengo. O William Arão caído agora vai se levantando e o árbitro acabou assinalando falta para cima dele, viu? Achei que ele tinha paralisado por ter sido um choque de cabeça, não. Falta marcada para o Santos no ataque.
0: 44 minutos jogados deste primeiro tempo de bola rolando, é falta para o Santos, bater pela meia esquerda, você ligado no microfone da Bandeirantes, 1 para o Botafogo, 0 para o Santos. Lucas Emanuel marcou até o momento, único gol do jogo, e Peixe, hein? E Santos, hein? Falta para o Santos, bater pela meia esquerda. Calma, torcedor do Peixe. Alô, Baixada Santista, tem jogo pela frente. Barreal toma distância para fazer a cobrança de falta. Essa é de longe, não dá para ir direto, não. Barreal, essa é de longe, da intermediária. Vai, Barreal, autorizado, levantou para ninguém. No alto, corta a marcação do Botafogo. Volta para o circo central, Gustavo Henrique. Rico para Igor Vinícius, que vai voltar. Ele vai voltar no campo de defesa, sai jogando. Opa, novo erro de zaga. Quase se não fosse brasão. Quase se não fosse brasão. Brasão quebra para o campo de ataque. Não domina legal, Gustavo Henrique tira de qualquer jeito. Por pouco, Igor Vinícius não deixou de novo o jogador do Botafogo na cara do gol. E vem Santos na meia esquerda. Limpou a marcação, bateu o Barreal. Spalmou o Neolink, vai voltar para Rolenzer. Não consegue a sequência. Igor Vinícius corta a marcação do Botafogo. Volta para a meia direita. Igor Vinícius na entrada da grande área. Para Rolenzer de longe, levantou segunda trave. Tocou de cabeça contra o zagueiro, escanteio. Escanteio, Santos na ponta esquerda na pressão, Everton.
1: Num belo lançamento do Rolaser, buscando ali o Barreal, a marcação do Vitinho, é quem se antecipa para mandar pela linha de fundo. E a destacar, bela defesa do Léo Link, mais uma vez parando o Barreal, que vai para a cobrança de escanteio. Vamos até os 49, 4 minutos de acréscimo.
0: Passamos dos 45, portanto, vamos até a 49 deste primeiro tempo. Toma distância, Barreal para o levantamento e escanteio cobrado na segunda trave. Um alto toque de cabeça, tira, afasta a marcação do Botafogo, volta no corredor central de intermediária com Escobar, Escobar para a esquerda para Barreal, Barreal está pressionado, vai ter que se virar, senão vai perder, se perder é um perigo. Barreal descolou lateral e aí fecha o tempo ali. Ah, mas cara, seu juiz, ele empurra a bola no peito do jogador do Botafogo, deixa seguir, cara. Você viu que é simulação, deixa seguir. Quando ele para, na minha visão, guerreiro, ele atesta que é um lance para confusão. Pô, olha lá, fechou o tempo, gente, foi nada. Pô, não é legal, beleza, não é legal. Empurrou a bola, fica de longe, Lu. A gente tá aprendendo, na... fica de longe, ó, levanta, segue o jogo, porque quando ele para, ele dá seriedade à situação, entende, guerreiro? Quando ele para, ele falou, opa, foi sério, e não foi nada, ele atesta a confusão, não precisa disso, guerreiro.
2: É desnecessário, né? O jogador do Santos também poderia ter batido a bola rápido, né? O Barreal, né? Nada, cara, nada, isso é uma vergonha, cara. Ô Martelli, eu vou dar o destaque aí do primeiro tempo para a arbitragem. Pelo menos nesse jogo, muito boa a arbitragem. Agora ele não levantou o tom, ele tá tranquilo, apitou, deixou o jogo correr, aplicou os amarelos quando teve que aplicar. Espero que a arbitragem continue assim, né? Nessa volta do brasileiro, continue assim até o final do brasileiro. Serena, tranquila, apitando só o necessário. Agora teve essa confusão. Do Matheus. O Matheus agora, cara, assim, a gente fica chateado quando vê um negócio desse no futebol. Faz o jogo ficar parado por 2 a 3 minutos. Num lance que não aconteceu absolutamente nada.
1: E amarelou, viu? Em dose dupla para os dois que iniciaram aí toda essa confusão. Barreal 22 pelo lado do Santos, Matheus Martins 11 pelo lado botafoguense.
0: 47 minutos jogados deste primeiro tempo, de bola rolando, você ligado no microfone da Bandeirantes, 1 para o Botafogo, 0 para o Santos, gol marcado. Gol marcado por Lucas Emanuel com 40 minutos. Para quem não viu, tente ver e ouvir no intervalo, porque o que fez a dupla de zaga do Santos foi uma vergonha. 1 para o Botafogo, 0 para o Santos. Léo Link está jogando dentro da pequena área de perna direita, ele quebra para o campo de ataque. 47, quase 48 minutos jogados deste primeiro tempo. Está jogando o Botafogo no campo de defesa pelo círculo central. O Guinho, está pressionado, ele gira pela canhota, mete a bola nos pés de Cauã. Toledo, pelo ponto esquerda, meteu para Vidalba. Vidalba abandona a ponta, veio por dentro, vai emendar para o gol no centro. Firme Brazão para fazer a defesa, Everton.
1: E a sorte do Brazão é que ele encaixa bem a batida do Vidalba de fora da área, rasteira, e não dá rebote, porque o setor ofensivo, o Cauã Toledo, já vinha chegando para tentar no rebote empurrar para dentro. O árbitro então sai jogando o Santos no campo de defesa, Martelli.
0: 48, quase 49 minutos jogados deste primeiro tempo, de bola rolando, inverte o lado do campo na meio direito, Igor Vinícius não consegue domínio, corta a marcação, a equipe do Botafogo desce para o contragolpe pela meio esquerda, carrega Vidalba, para cima de dois, pedalou, balançou, escapou do primeiro, do segundo, não Gustavo Henrique não, Lucas Veríssimo recua na pequena área, Prazão de perna direita tira, mas que perigo, vai para o contragolpe agora o Santos, lançamento à frente, Tarciano dominou, tentou limpar pela marcação, pediu um toque de mão, o juiz não deu. Vai terminar o primeiro tempo, hein? 1 para o Botafogo, 0 para o Santos. O árbitro do jogo já olha para o relógio no Nilton Santos. Rodrigo José Pereira de Lima. 49 jogados. Apita e aponta o centro de campo. Termina o primeiro tempo no Nilton Santos. Com reclamações para cima da arbitragem. 1 para o Botafogo. Gol de Lucas Emanuel. 0 para o Santos. 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Boa noite a você, Ana Martins.
3: Boa noite, Martelli. Pois é, o Brasileirão voltou na Bandeirantes para você. E é o seguinte, a gente já tem aí o Botafogo saindo na frente, 1-0, rodada 19. O Santos que volta dessa pausa aí da Copa do Mundo, né? Com 22 pontos, é o 14º na classificação geral. Está quase ali encostado na zona de rebaixamento, já que o Vasco é o primeiro da degola com 21. Grêmio e Inter também tem 21 pontos. Botafogo vai fazer jogo atrasado na próxima quinta. A gente acompanhando esse aqui, vamos chamar o Everton Ramos para acompanhar essa saída aí dos jogadores para o intervalo do Brasileirão, dessa partida de volta aí, abrindo os trabalhos do Campeonato Brasileiro. Aliás, uma confusãozinha ali quase antes de terminar o primeiro tempo, né, Everton? Boa noite para você.
4: É isso mesmo, Ana. Boa noite para você, para o ouvinte ligado com a gente no intervalo inteligente aqui da Bandeirantes. Reclamação por parte dos santistas ali com o árbitro da partida, com o Rodrigo José Pereira de Lima, porque queriam mais acréscimos, né? A confusão ali na lateral envolvendo o Barreal e Matheus Martins já aconteceu durante ali os acréscimos dados pelo árbitro. Então os santistas queriam mais tempo antes de finalizar o primeiro tempo, em que o Peixe vai perdendo. Derrota parcial por 1-0 numa lambança da defesa do Luan Pérez e do Lucas Veríssimo, em que o Santos vê o adversário fazer 1-0. E com esta derrota parcial, o Peixe vai retornando, né? 21 pontos nesse momento, 15º colocado. O Santos está na mesma pontuação ali do Vasco da Gama, ou seja, sinal de alerta ligado. O Cuca já disse que esse jogo era um jogo de 6 pontos, então a equipe deve voltar diferente, seja com mudanças ou até mesmo com atitude em campo para buscar a vitória, a virada, né, nesse duelo decisivo aí de 6 pontos direto contra o Botafogo, que também está na parte de baixo da tabela, né, Martins?
3: Obrigada, viu, Everton? Retificando então 21 pontos aí para a equipe do Santos. Deixa eu chamar Leandro Guerreiro, está com a gente aqui no nosso intervalo inteligente. Guerreiro, além de saber do seu parecer aí sobre essa primeira etapa, o Everton colocou bem, uma lambança da defesa do Santos, que é um dos grandes problemas da equipe do Peixe, que pelo visto, nessa pausa, não teve muita mudança em relação à fase anterior do Brasileirão, né? Boa noite para você.
2: Boa noite, Aninha. Prazer sempre estar ao seu lado aqui. É uma lambança coletiva, Aninha. O Escobar teve a oportunidade de jogar para fora ou recuar no brasão. Ele deu espremido, né, na parte defensiva, né, pro Veríssimo. Que o Veríssimo de costa, né, com dois jogadores pressionados, acabou perdendo a bola. Teve também a oportunidade do Pérez ter despachado também a bola antes de dar para o Veríssimo. E acabou sendo a bola roubada pelo Cauã, que sobrou para o Lucas Emanuel, que tranquilamente finalizou e fez o gol. Mas o Santos teve mais oportunidades, né? O Santos teve oportunidade, Miguelito teve uma chance claríssima na cara do gol, o gol escancarado, só para ele fazer o gol. Ele acabou chutando. Né, e o Léo Link fazendo uma grande defesa, né, eu acho que é mais mérito, né, eu acho que é mais erro do Santos do que mérito do Botafogo. O Botafogo está saindo com esse placar, e nesse primeiro tempo gostaria de destacar a arbitragem, deixou o jogo correr, deixou o jogo fluir, não parou o jogo por qualquer falta boba, né, qualquer lance que parava antes da Copa não está parando, o jogo está fluindo, está correndo bem. É destacar, é cedo para falar de arbitragem, mas foi muito bem até aqui. E a revisão também foi rápida, né? Perto do que a gente tinha há tempos atrás, de 4, 5 minutos para rever um lance, acho que foi um minuto e pouco, foi bem rápido. Então, são pontos positivos nessa volta do Brasileirão para arbitragem.
3: É, e você falou da arbitragem, inclusive nesse lance da confusão, já nos acréscimos ali entre os jogadores, o árbitro muito calmo ali na paciência para resolver todo o entrave, né? Tirou o cartão da mão de imediato, foi ali conversando com os jogadores.
2: Muito,
3: né?
2: muito tranquilo, Aninha, muito sereno, tranquilo, não foi no meio ali, não gritou, não gesticulou, esperou tudo, os jogadores se resolverem entre eles. Quando se resolveu, ele tirou o cartão para quem armou a situação e tudo resolvido. Gostei demais dessa volta, espero que esses árbitros voltam assim, né, para esse segundo tempo, né, segundo turno de Campeonato Brasileiro, para que a gente tenha um futebol mais corrido, um futebol de mais qualidade nesse Brasileirão.
3: Tá certo, então. Leandro Guerreiro com a gente, intervalo inteligente na Bandeirantes. Agora, 8 horas mais 24 minutos, horário de Brasília. A gente vai para um break rapidinho. 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

0: Botafogo. Lucas Emanuel, num gigante vacilo do Veríssimo, minha Nossa Senhora, de um zagueiro para o outro, Lampene soltou curtinho para o Veríssimo, vinha alta velocidade de trás. O Matheus Martins, ele bate a carteira do Lucas Veríssimo de perna esquerda, ponta a bola nos pés de...
1: Tá aí então a narração do Pedro Martelli para o primeiro gol do Botafogo com Lucas Emanuel. Botafogo que na classificação geral tem 25 pontos, é o nono colocado, Brasileirão de volta e a Bandeirantes levando todas as emoções para você. Aliás, eu vou girar o nosso plantão esportivo porque outras partidas estão acontecendo nessa noite aqui de quinta-feira, agora 8h31, horário de Brasília. Daqui a pouco a gente chama o Everton Ramos aí para ver se as equipes já estão voltando para esse segundo tempo de Botafogo 1, Santos 0. Lucas Bueno, boa noite para você, meu querido.
2: Boa noite, Ana, a todos que nos acompanham na Bandeirantes. Como você disse, além de Botafogo 1, Santos 0, outras partidas estão acontecendo neste momento no Campeonato Brasileiro, não só na Série A. Na Série A temos Vitória 0, Vasco também 0, jogo empatado até o momento. Na Série B, CRB e Náutico. Começou agora um pouquinho, a meia hora, começou às 8 horas da noite, também segue 0-0. Amanhã teremos Bahia e Chapecoense, Fluminense e Bragantino, Mirassol e Grêmio. Na Série B, São Bernardo e Avaí, Juventude Cuiabá, América Mineira e Ceará, Fortaleza e Novo Horizontino, Londrina e Botafogo de Ribeirão.
1: Obrigada, viu, Lucas? Essa rodada 19 que foi desmembrada aí, tem outros jogos, né, na semana que vem, depois aí no final de semana, no próximo só, pós-Copa do Mundo, entramos na rodada 20 do Campeonato Brasileiro. É, a gente tem aí, Guerreiro, o Vasco com 21 pontos, então essa derrota é muito ruim para o Santos, que precisa reagir. Quem no banco do Santos aí pode ajudar a movimentar esse segundo tempo?
3: Ô, Aninha, a derrota é péssima, né? O Santos também, como o Botafogo também, se o Santos virar o jogo é ruim. Ruim para os dois, né? Os dois precisam de pontuar no Campeonato Brasileiro.

0: O Tarciano participou muito pouco, né, do primeiro tempo, quase não inativo, quase não tocou na bola. Eu voltaria com o Rony, né, já que o Barreal e o Miguelito estão bem, estão fazendo as jogadas. Barreal, melhor para mim, melhor jogador do Santos até o momento, né, está criando bem as oportunidades, né, pelo lado esquerdo. Mas o Tarciano não participou, não fez uma parede, não criou nenhuma jogada, não segurou a bola. As bolas que chegaram nele acabou perdendo, passando um pouco da bola, até por conta do campo estar um pouco mais rápido, molhado, né, o sintético. Não foi bem nesse primeiro tempo. Eu voltava com o Rony, quem sabe não pode dar um ânimo a mais pro Santos para buscar um empate.
1: Guerreiro, você que já foi jogador de futebol, aliás, viveu um bom tempo do futebol, né? A gente tem uma pausa aí de 40 e tantos dias por conta da Copa do Mundo. Ela pode ter a direita e esquerda, ou pode ser maravilhosa, ou os times podem voltar aos trancos e barrancos também, né? Você acha que aproveitando bem essa pausa acaba sendo positivo para esse segundo turno do campeonato e outras copas, né, que a gente tem no segundo semestre?
0: A parada é positiva, né? Sempre é positiva para o time, né, melhorar, o treinador encaixar, ter mais tempo de trabalho. O que me assusta é a não chegada de reforço, né? Um time como o Botafogo, que perdeu, né, muitos jogadores, grandes jogadores, jogadores de seleções, né? Não ter reposição, né? Tá com vários transfer ban aí. Então isso se complica. E o Santos também, de não ter hoje uma vida financeira, uma saúde financeira boa, e não poder chegar a reforço, né, à altura do tamanho do Santos. Então isso que me preocupa. Você está com o mesmo elenco, um elenco que é limitado. Hoje o Everton até citou, o Santos não foi completo, com o banco cheio, recheado. Então isso preocupa a não chegada de reforço, para que você possa ter alternativas, você possa ter jogadores mais experientes, jogadores de mais qualidade, para você tentar fazer algo diferente no restante do campeonato. Então essa é a minha maior preocupação. Você treinar, você fazer algo diferente com o que você já tem, que não foi tão bem no primeiro, aí tá acabando o primeiro turno hoje, não foi bem tanto no primeiro turno, né? Você vê uma certa preocupação aí pro restante do campeonato.
1: Tá certo. Obrigada, Leandro Guerreiro, com a gente no intervalo inteligente da Bandeirantes, 8h34, pelo horário de Brasília. Só lembrar, a gente está falando aqui do Botafogo, que vai jogar rodada atrasada, tá? Na próxima quinta-feira, partida da quarta rodada contra a equipe do Vitória, que também está em campo hoje nessa rodada 19, aí na volta do Campeonato Brasileiro. Aí o Santos, depois de hoje, vai enfrentar a Chapecoense na rodada 20. Deixa eu chamar o Everton Ramos aqui para ver se as equipes estão voltando, o que pode ser usado aí do banco do Santos também, né, Everton?
2: Vamos dar umas opções, inclusive, Aninha. Nem o Santos e nem o Botafogo ainda retornando ao gramado. Daqui a pouco, em instantes, as equipes devem subir do vestiário. Na verdade, já a equipe botafoguense e agora também o Santos pintando no gramado. Mas aquilo, eu queria ressaltar aquilo que você já mencionou, tá? Esse duelo direto dos dois agora e duas equipes que vão na próxima rodada do Campeonato Brasileiro, claro, o Botafogo em uma partida atrasada, enfrentar equipes que estão ali nessa também lutando contra o rebaixamento. No caso do Santos, a Chapecoense na Vila. No caso do Botafogo, o Vitória. Aparentemente, Aninha, pelos times retornando no gramado, nenhuma mudança para o segundo tempo.
1: Obrigada. Vai com você, Pedro Martelli, segundo tempo lá no Nilton Santos, no Rio de Janeiro.
3: Valeu, Ana Martins, do intervalo inteligente do microfone da Bandeirantes. Vamos para mais 45 minutos de bola rolando. Neste momento, nós temos ao lado direito o Santos inteiro de branco, o Botafogo à esquerda, meiões e shorts em preto, a camisa em preto e branco. No centro do gramado, tá lá Matheus Martins. Ele bate na bola, começa o segundo tempo no Rio de Janeiro.
4: Pedro Martelli.
3: Curtindo o futebol da Bandeirantes nesta noite de quinta-feira. 19ª rodada do Campeonato Brasileiro, por enquanto 1 para o Botafogo, 0 para a equipe do Santos. No Nilton Santos, 1 a 0, eu quero saber. Tiro de meta para a equipe do Botafogo, comecinho de segundo tempo. O Botafogo é o mesmo?
2: Sim.
3: O Santos também é o mesmo, Everton?
2: Nenhuma modificação em quem está vencendo e também em quem está perdendo.
3: Você queria o Rony, não é isso, Guerreiro?
0: Isso. Mas não veio para o segundo tempo ainda. Acredito que o Cuca vai sentir os 10, 15 minutos e vai começar a mexer aí, até porque precisa do resultado.
3: Comecinho deste segundo
2: Martelli.
3: Tempo, Léo Link quebra para o campo de ataque, sobe para tocar de cabeça, chega Escobar, põe para fora. Lateral para o Botafogo bater o campo de ataque na meia direita, diga lá.
2: Só para complementar em relação ao Rony, ele que é bastante criticado porque 23 jogos pelo Santos na temporada, também chegou nesta de 2026, um gol apenas, tá? Contra, se eu não estiver enganado, a equipe...
5: foi em amistoso? Que você falou que eles falam que é amistoso, vale?
2: O do Rony valeu, foi no Campeonato Paulista. Só tô tentando recordar ali na memória se contra Noroeste ou contra Velo Clube fora de casa no interior de Paulista.
3: Primeiro minuto de bola rolando deste segundo tempo, desce o Botafogo, veio o chute, a com... caiu à direita, Brazão. A pancada foi forte, mas foi de longe, deu tempo para o Brazão deslizar e encaixar a bola na direita. Everton.
2: E mais uma descida da equipe do Botafogo, chute de fora do Cauã Toledo, ele que foi o espertão que roubou a bola na bagunçada da defesa santista no
3: a
2: primeiro tempo.
3: A reposição para o Peixe, é boa, Barreal pela esquerda, tentou escapar, Juvenil, Barreal. Nossa, o Barreal vai ser expulso, hein? O Barreal, ele chega, finta, o Justino não cai na dele dentro da área, depois ele comete a falta, o Barreal já tem cartão. E ele sentou um senhor tapa no Justino, passou em branco. Barreal, fosse um árbitro mais rigoroso, Barreal era expulso, viu, o Everton Ramos?
2: Com certeza, viu? E ele tentou bater, ele bateu e tentou chutar também o Justino. Foi infantil demais o Barreal. Jogada pela esquerda era boa, tinha o Justino pela frente, tentou fazer ali a finta, não conseguiu e na sequência fez a falta. Tá pendurado na partida. Falta marcada para a equipe botafoguense. Léo Link na bola.
3: Ele quebra para o campo de ataque, chega o Botafogo, tenta descer, o árbitro para e marca a falta. Marca falta de ataque, portanto, bola para o Santos no campo de defesa. Nossa, mais três faltas em 2 minutos e meio, viu, Everton?
2: Começou bem, né? Tudo igual, uma sequência agora com o Botafogo cobrando a falta, indo para o ataque, fazendo uma falta na defesa santista. Portanto, posse de bola para o Peixe, 6-6 em faltas, 12 marcadas na partida.
3: Quase 3 minutos jogados deste segundo tempo. Está jogando a equipe do Botafogo pelo campo de defesa dentro da grande área. Léo Link, ele olha lá para o meio da grande área, ele olha lá para o campo de ataque, não vê ninguém. Léo Link, pressionado, obrigado a quebrar para o campo de ataque. Sobe para tocar de cabeça, Lampérez volta de zagueiro para zagueiro, completa Ferrarese. Ferrarese levanta para o campo de ataque de novo. Lampérez sobe, toca de cabeça, tira, fica no bate-bate, volta pela meio direita, tenta descer para o campo de ataque. A equipe do Botafogo, Lucas Emmanuel domina pela meio direita, o autor do gol. Não quis acelerar, fintou a marcação, voltou pela quarta zaga, no campo de defesa para Justino, na meia direita, para meia esquerda, para Ferrarese para Alex Telles, esse sim, ele levanta para o campo de ataque, na meia esquerda, chega por baixo, a marcação, tiro, chega firme, Gustavo Henrique, põe para fora em arremesso manual, lateral para a equipe do Botafogo, bater o campo de ataque para meia esquerda, na Bandeirantes, 1 para o Botafogo, 0 para o Santos, é a 19ª rodada do Campeonato Brasileiro, ele está de volta. E aí mais um erro de passe do Ferrarese, ele manda para fora, é difícil, viu? É difícil, você vem de Copa do Mundo. E aí, 1 para o Botafogo, 0 para o Santos. Santos abre o campo de ataque na meia-direita, escapa da marcação, Gustavo Henrique trabalhou na ponta direita para Miguelito dominou na quina da grande área, ele pode cruzar, pisa na bola, já chegou, toda a marcação do Botafogo se recompõe, ele mete a bola na direita, Igor Vinícius cruza no meio da grande área, tira a marcação do Botafogo, volta na entrada da área, Arão pela meia esquerda, calma, parada, Escobar perdeu, vai para o contra-golpe, agora não fosse Lampérez. Luan Pérez vem por baixo, tira no carrinho, completa Escobar, volta pela meia-direita, tenta ser jogada aqui do Botafogo, passe por dentro, deu certo, sai jogando tranquilamente, Manuel pela meia-direita, para Vitinho levanta para o campo de ataque, sobe para tocar de cabeça, mais uma aqui, Veríssimo tira, ele corta, tira de qualquer jeito, volta pela meia-direita para Igor Vinícius por dentro para Miguelito pela ponta direita para Igor Vinícius, ele vai para o campo de ataque, ele cruza a fronteira, abandona a ponta, vem por dentro, vai ser obrigado a voltar ao jogo. Igor Vinícius, para desespero do torcedor do Peixe, é enceradeira pela meio-direita. Ele conseguiu agora sim o passo para Gustavo Henrique. Henrique de trás para Rolezer meia esquerda. Dentro da grande área, achou Barreal. Fintou, limpou, bateu no gol, voltou Tassiano. Não! Tassiano, não! Funciona a jogada do Santos. O Rolezer abre, Barreal na meia esquerda, ele domina. Bate no gol, cruzado. Léo Link espalmou no pé do Tassiano. Não, Tassiano! Na pequena área ele foi chapar para o gol. Quantos metros dá da linha do gol até a pequena área? Ele põe por cima do gol o Tassiano. Meu Deus do céu, cara. Como é que justifica isso, Everton?
2: Tem um crédito com a torcida do Santos, até pelos 4 gols na temporada, pelos gols que salvaram o Santos do rebaixamento no ano passado, mas não dá pra perder essa, né? Com um gol aberto, Tassiano perde oportunidades com um destaque positivo na jogada. O Rolezer, o lançamento dele pro Barreal pela esquerda, com a perna direita, o Rolezer faz um belo lançamento, o Barreal um chutaço, e no rebote o Tassiano desperdiça a chance do empate ao Santos no ataque.
5: Essa aí é a sua área, literalmente, ô Leandro Guerreiro. O que aconteceu, Guerreiro?
0: A segunda chance clara do Santos, né? O Santos era para estar ganhando a partida. Tarciana agora parece que assustou com a bola, né? Mas novamente eu digo, né? O Barreal, né? Do lado esquerdo, quando ele dribla, vai para dentro, ele consegue coisas boas pro Santos.
3: Vai Santos na cobrança de falta pela meia direita, vai sobrar para Tarciana, isolou, ainda bem, Tarciana. Ainda bem, ele aponta lá pro Bandeira. Ele aponta pedindo o impedimento, porque olha, teve um cruzamento para a área, o Tarciano, visivelmente... tava legal o Tarciano. A posição do Tarciano era legal, teve desvio na marcação. Põe para fora, jogadores do Botafogo reclamam. Escanteio para o Santos, a meia direita, cobrava levantamento para o meio da grande área, sobe a marcação do Botafogo, tira, mas que confusão essa marcação, hein? Tira a zaga do Botafogo e agora toma em contra-golpe, sentiu o jogador do Peixe, foi embora, o Gustavinho ficou no caminho, 3 contra 2, o Botafogo vai marcar o segundo, foi atropelado, mas antes veio o desarme. Rasga bem, Gorvinicius tira, afasta para a zaga do Peixe, mas volta para o Botafogo na meia esquerda, vai pitar, cruzamento na linha de fundo do minuto, tentou escapar da marcação, ele pedala, Vidalba limpou, bateu no gol, Prazão, espalmou, voltou, pode bater no gol, perde todo o ímpeto na meia direita, volta a bola para a equipe do Botafogo, vem cruzamento na segunda trave, toque de cabeça, respira Santos, pode respirar Peixe, tiro de meta e me preocupa o Gustavinho que parou de correr. No contragolpe parece muscular, viu, Everton?
2: Desolado, viu, Martelli? Chorando compulsivamente no meio-campo. Ele tentou acompanhar a jogada, coloca a mão na região posterior da coxa, cai no gramado e mais uma preocupação para o torcedor santista para o restante da temporada. Gustavo Henrique, jogador titular deste Peixe, do técnico Cuca, chorando e neste momento recebendo ali o atendimento dos profissionais do departamento médico do Santos. Cuca deve ter que fazer a primeira modificação em instantes. Ele não acredita, ele olha para o céu, indignado também, né? Um misto de emoções do camisa 48. Gustavo Henrique, 21 anos, titular do Santos nessa temporada 2026 em 15 jogos. Já do lado de fora do gramado, com as mãos na cabeça, o Santos deve ter modificações em instantes.
3: Cara, imagem que dá dó, né, Guerreiro? A gente simpatiza, pô, tava jogando bem, Oliva. Titular... sentindo ali, reclamando, chorando, porque voltou agora, Guerreiro.
0: Voltou agora, é triste, né? Torcer pra recuperação ser rápida, né? Um jogo de muita velocidade, né, Martelli? Saiu no contra-ataque o Botafogo, ele vem acompanhando a jogada, acabou sentindo ali, acho que a parte posterior da coxa, faz parte, acontece, né? Levantar a cabeça e seguir. Agora o Tarciano perdeu dois gols assim, imperdível, viu, Martelli? Ele não dá pra também só... Guerreiro. Ficar lamentando, né? Ter que colocar a bola pra dentro. Falei que o primeiro tempo tá esse ano, não participou muito pouco. Agora teve duas chances na cara do gol, uma sem goleiro, a outra numa jogada ensaiada do Santos, que ele podia ter caprichado. Perdeu dois lances assim, que não sei se o Santos vai ter novamente.
3: O Everton, confirma por gentileza a alteração.
2: Vamos lá então, tá saindo com a 48 o Gustavo Henrique para a entrada do 28, Christian Oliva, jogador de 30 anos, contratado nesta temporada 2026, jogador uruguaio, já em campo então com a 28, Christian Oliva, a primeira modificação do Santos com a saída do Gustavo Henrique, que preocupa o DM santista a partir de agora, viu, Martelli?
3: O Guerreiro, vamos lá, o que muda? Oliva em campo com a 28, com o Gustavo Henrique saindo, primeira alteração por lesão. Como é que muda em campo a postura do técnico Cuca, que perde o jogo já por 1-0? Ou até mesmo, né, ele poderia ter mudado e colocado um atacante?
0: Eu acho que ainda é cedo, né? Não é momento para desespero, né? Já tá com 3 atacantes praticamente, mais o Rolazer no meio. O Oliva também é um bom jogador, Oliva. Vai dar mobilidade também pro Santos, vai continuar em cima. Olha o Santos de novo.
3: Vem Santos pro campo de ataque, na entrada da grande área, do meio de perna esquerda. Rolazer pode bater o gol, bateu com desvio. Passe esquerda do Léo Link. Passe esquerda do Léo Link, o Rolazer ia fazendo gol de empate. Rolazer, calma, torcedor do Peixe, quase empata o jogo. Escanteio marcado pro Peixe na ponta direita, aí Everton.
2: Ela bate no Justino no meio do caminho, os jogadores do Santos reclamam ali de um possível toque, só que o Justino tava com a mão esquerda, com o braço esquerdo colado ao corpo. Ela se perde pela linha de fundo, engana o goleiro Léo Link, sai em escanteio que favorece a equipe do Santos.
3: Escanteio para a equipe do Peixe, bater pela ponta direita, toma distância para fazer fazer a cobrança de escanteio. Santos 1, Botafogo 0 para o Santos. Escanteio cobrado na segunda trave. Foi no alto, Léo Link tirou, voltou Barreal com gol aberto, bateu no gol!

0: Santos. Barreal, para empatar o jogo lá no Newton Santos, em cobrança de escanteio, Léo Link deu um soco na bola, reclamações dos jogadores para cima do árbitro. O Léo Link espalma a bola, ela se oferece a Barreal, que na entrada da grande área domina. Ele teve a frieza, ele teve a calma e ele teve sim um olhar periférico. Na meia esquerda, dominou no peito, perna esquerda, botou no canto esquerdo do gol aberto do Botafogo. Léo Link reclama, Botafogo para. Barreal, Barreal de perna esquerda, bota no canto esquerdo. De certa forma, um belo gol. Barreal, para empatar o jogo, na marca dos 11 minutos jogados deste segundo tempo, para o torcedor do Peixe pulsar, estremecer e vibrar. Empata o jogo, Barreal. Agora Newton Santos. Barreal faz 1 para o Botafogo, 1 também para o Santos. Everton Ramos.
1: Com muita reclamação dos jogadores botafoguenses, que pediram ali uma falta do Luan Pérez na jogada. Ele sobe junto do Justino e é o Justino que acaba esbarrando no goleiro Léo Link, que cai. A bola reboteada sobra para Barreal. Álvaro Barreal, camisa 22, o argentino vai à rede de fora, ainda dentro da área, ele manda direto pro gol e ela entra. O goleiro estava batido. Agora o árbitro ouve possível recomendação do VAR, que analisa o lance. Barreal, 25 anos, camisa 22, o argentino vai à rede, quinto gol dele na temporada por enquanto. Santos 1-1.
0: Leandro Guerreiro, eu não vi nada no gol além do gol, viu, Guerreiro?
2: Também não. Léo Link tromba com o Justino, né? Tem a disputa ali com o zagueiro do Santos. Pra mim, nada. Desde o início do jogo, o juiz tá apitando certo, correto, deixando os lances seguir. Pra mim, novamente, gol legal. Pra mim, do melhor jogador do Santos até agora, Barreal. O Santos estava criando, o Santos está tendo oportunidade, estava maduro o gol, tanto que o Barreal aproveitou com um gol vazio, né? Porque o Léo Link trombou com o seu zagueiro, ficou no chão esperando uma falta que não houve. E gol legal, 1-1. E o Santos tem tudo para buscar aí o gol da vitória.
0: Vá para o campo de ataque o Santos pela ponta direita, mas tem falta. Falta de ataque do Miguelito. Bola para o Botafogo na meia esquerda.
1: A tentativa de descida pelo lado direito ali. Tava com Alex Telles também na jogada. Miguelito chega atropelando, faz falta. É a 14ª no jogo, 7 para cada lado. 7ª falta do Santos. Posse de bola, Botafogo. 1-1 no campo de defesa.
0: Placar de 1 para o Botafogo, também para o Santos. 13, quase 14 minutos jogados deste segundo tempo. De bola rolando no toque. 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Brasileirão, ele voltou, Brasileirão, ele voltou, 19ª rodada do Campeonato Brasileiro, quase, hein, minha zaga do Peixe. 19ª rodada, Newton Santos, relógio marca 14 minutos jogados do segundo tempo. Botafogo 1, gol de Lucas Emanuel. Santos também 1, acabou de marcar o Barreal. QG de Esportes da Bandeirantes do plantão, fala Lucas Bueno.
3: Na Série B, o CRB abre o placar com o Mikael aos 33 minutos de jogo. Neste momento, o CRB 1, Náutico 0.
0: Leandro Guerreiro, 1-1. Agora é o momento do Santos começar a olhar e falar, pô, vou virar o jogo, viu, Guerreiro?
2: O Santos desde o início, Martelli, melhor. O Botafogo saiu na frente com uma lambança da parte defensiva do Santos, não por seu mérito. O Santos teve oportunidades no primeiro tempo claríssimo de fazer o gol, teve no segundo tempo e chegou o empate. Eu acredito que agora o Santos vai crescer novamente, já está melhor na partida. Manter esse ritmo, né, manter essa aproximação, continuar usando o Barreal do lado esquerdo. E o Santos tem a oportunidade aí de, quem sabe, sair com os 3 pontos desse jogo.
0: Placar de 1-1, tudo igual, 15 minutos jogados, escanteio para a equipe do Botafogo bater lá pela ponta direita, toma distância para fazer o levantamento. Quem é que tá lá? Alex Telles, é isso?
1: É isso mesmo, Alex Telles. Escanteio 3º do Botafogo no jogo.
0: Escanteio para a equipe do Botafogo bater pela meia direita, toma distância, Alex Telles levanta na segunda trave, furou! Na segunda trave era o gol do Botafogo, ele fura para testar de cabeça, passa da bola, Luan Pérez cai. Tiro de meta e só isso, Everton.
1: Tô na dúvida se o árbitro não marcou uma possível falta para cima do Luan Pérez nessa subida. De acordo com o brasão indo ali para a cobrança do tiro de meta, aparentemente ele assinalou mesmo uma falta dentro da grande área santista, por isso posse de bola para o Peixe. Era o Botafogo que buscava voltar à frente no marcador.
0: 1 a 1, tudo igual, vai para o campo de ataque, a equipe do Santos domina pela meia esquerda, Escobar solta lateralmente para Arão, Arão por dentro, tenta o passe à frente, perdeu, o Laser perdeu, vem para o contra-golpe, agora o Botafogo é só fazer dentro da grande área, o chute a gol, travado! Lucas Veríssimo se agiganta, Veríssimo se atira contra a bola. Era o segundo do Botafogo, aí não fosse o zagueiro do Santos.
1: Que basicamente deu uma de goleiro e sai comemorando. É para desmarcar, pelo menos, da lembrança do torcedor, aquela lambança no primeiro tempo em que ele também participa. Nessa ele se joga na frente, evita o chute, o arremate a gol e consegue pelo menos rasgar pela linha de lado.
0: Vem Botafogo pro campo de ataque, o chute com desvio, vai fazer o segundo, Brasão no gol! Teve um chute na entrada da grande área com desvio. Ela se oferece ao Cristiano Medina, tenho até dúvidas em relação à posição. Ele sai na cara do gol, ele tem o gol aberto à frente, o Brasão se adianta à frente dele. Vamos ver a posição do Medina, a posição era boa, o Brasão fecha o canto. Não pega no Brasão essa bola? E o Medina, meu Deus, o Medina errou o gol. O Brasão fechou, mas nada de Brasão, ele errou o gol. Pega uma curva direita, linha de fundo, tiro de meta e fica o susto, Everton Ramos.
1: Que jogada inacreditável, né, Martelli? Um chute de fora da área, na jogada que nasce no arremesso lateral, a marcação do Santos não tira e o jogador do Botafogo, o Medina, acaba perdendo uma ótima oportunidade. Vai mexer duas vezes o técnico Cuca em instantes. O Nadson, jovem da base, 17 anos, com a 57. Vai entrar na vaga do 30, Miguelito. Nadson, 57, vai embora o 30, Miguelito. E o Rony tá pronto para entrar também. O Rony com a 11 entra na vaga do Tassiano, 16. Tava pedindo ali o Guerreiro, ó. 11, Rony na vaga do 16, Tassiano. Nadson, 57, na vaga do 30, Miguelito. E vai ter mudança no Fogão também. A entrada do 23, o Santi Rodrigues. Na vaga do 11, Matheus Martins. Matheus Martins com a 11, amarelado, vai embora. Santi Rodrigues, 23. Três modificações, duas para o lado peixeiro, uma para o lado botafoguense.
0: Vamos lá, o Santi Rodrigues está em campo. Está em campo também Rony, Nadson. Você queria o Rony? Toma o Rony aí, guerreiro.
2: É, o Rony vem para quem sabe, né, fazer o gol da vitória do Santos, quem sabe desencantar aí o Santos, né, sair com a vitória. Mas agora no lance anterior o Medina perdeu um gol inacreditável também, assim como o Tassiano, Medina na cara do gol, faltou um pouco de tranquilidade para finalizar.
0: Placar de 1 a 1, tá tudo igual para você ligar no microfone da Bandeirantes. 19 minutos jogados deste segundo tempo de bala rolando, 10 para o campo de ataque, o Botafogo pela meia esquerda, Santi Rodrigues, portanto, tá em campo, quem escapa lá pela meia esquerda é Vidalba, Vidalba pela canhota, erra o passe, vem o Santos pro contra-golpe, primeira participação de Rune, que volta o jogo. No campo de defesa, dá um tapinha de bola de primeira, Veríssimo tenta levantar a bola à frente, corta a marcação, vai sobrar pela meia direita, tenta descer pro campo de ataque, Nadson passe por dentro, no carrinho brigou o Santos, ganhou, boa jogada de Rune, Rune abre a jogada pela meia esquerda, dá para o Laser antes dele, Escobar, Escobar pela canhota, para Barreal, Barreal dominou, meteu para os pés de Nadson, Nadson para Barreal, Barreal na entrada da grande área, daí dá para bater, não chutou, Oliva lançou nas costas da zaga, no alto, o zagueiro tira, bota em linha de fundo na chegada do Peixe, ganha escanteio, Santos na ponta esquerda, Everton.
1: E o Oliva, que sempre é um destaque pelos desarmes, foi ele quem tentou o lançamento de direita, buscando no canto esquerdo, né, no ataque pela esquerda com o Barreal, chega o Vitinho, se antecipando, tocando de cabeça para fora, o Santos vai ter o quarto escanteio do Peixe no jogo, Barreal na bola.
0: Barreal toma distância para fazer a cobrança de escanteio na ponta direita, Barreal bateu curtinho, tá livre Escobar, Escobar levantou, segunda trave para virar o jogo, toque de cabeça no meio da grande área, corta a marcação do Botafogo, volta para o Laser briga, Lucas Veríssimo trabalhou, tentou sair da muralha, botafoguense não consegue o passe à frente, corta a zaga do Botafogo, tenta descer o contra-golpe, perdeu, chega o rasgo, tira de qualquer jeito, Rony fica no bate-bate, volta para a meia-direita, para Vitinho, Vitinho domina, mete a bola à frente, para Santi, Santi Rodrigues escapa, ele abre a jogada para a meia-esquerda, olha o contra-golpe do Botafogo, hein, Alex Telles domina lá pela canhota, tenta descer, antes dele Vidalba, Vidalba domina, mete a bola por dentro, para Santi Rodrigues, para Vidalba, Vidalba abandona a ponta, vem por dentro, nossa, mas que confiança, hein. Na cabeça do círculo central, ele bateu no gol, explodiu na cabeça do zagueiro. 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A volta, Brasileirão voltou. Brasileirão, 19ª rodada, Nilton Santos. No Nilton Santos, relógio marca 20, agora 21 jogados do segundo tempo. Botafogo 1, Santos também 1. QG de Esportes, fala, Bueno.
3: O Aston Villa está muito próximo de anunciar a contratação do meio-campista brasileiro João Gomes, que atuava no Wolverhampton, também na Inglaterra, agora caiu para a segunda divisão, venda que deve ser em torno de 35 milhões de euros, cerca de 260 milhões de reais.
0: 21 jogados deste segundo tempo de bola rolando. Leandro Guerreiro, um para o Botafogo, um também para o Santos. Ô Guerreiro, o senhor não quer ver mais gols, Guerreiro?
2: Com certeza, o jogo está em aberto, né? O Santos está um pouco melhor, mas o Botafogo também pode ser que melhore seu jogo com a entrada do Santi, ele aí vem driblando, quem sabe o Botafogo não se anima aí e vai atrás da vitória também. O jogo está em aberto, Martelo.
0: Vai para o campo de ataque agora a equipe do Botafogo. Chegamos à metade deste segundo tempo. Desce para o campo de ataque a equipe do Botafogo. Lançamento na linha de fundo. Alex Telles ganhou, cruzou para trás, subiu para tocar de cabeça. Quarta marcação do Santos. Um jogador do Botafogo subiu 7 metros. Corta a zaga do Peixe. Vem o chute a gol de longe. Pegou na marcação. É só caprichar, Santos. Vai para o contragolpe. Rolaser abriu jogada pela meia direita. Perdeu o tempo. Pediu a falta. O Igor Vinícius caiu, o juiz não deu. Vem pro contragolpe agora a equipe do Botafogo. Lançamento à frente pela meia esquerda, linha lateral da grande área. Pedala, balança para cima da marcação. Vidalba soltou para Santi Rodrigues. Ele domina, gira para cima do Arão. Arão perdeu. Santi Rodrigues pela canhota. Vidalba tá pedindo. Vem cruzamento na segunda trave. Passa na cara do gol. E passa do Lucas Emanuel. Vai à esquerda do goleiro. Brazão só observa. Tiro de meta pro Santos e só isso.
1: Uma bela jogada no campo de ataque por parte da equipe botafoguense. Um belo passe para o Medina. E o Medina, depois de uma bela jogada, inclusive do Santi Rodrigues. O Medina busca pelo lado direito, já na segunda trave, o Lucas Emanuel. Só que a bola foi forte demais, direto pela linha de fundo, no momento em que cai o Igor Vinícius. Havia ali uma preocupação, mas já está de pé novamente. Só tiro de meta marcado para o Santos, que por enquanto vai empatando com o Botafogo no retorno do Campeonato Brasileiro. Martelli.
0: E o Santos está remando para buscar a vitória e a virada lá no Nilton Santos. 23 jogados neste segundo tempo de bola rolando. Um para o Botafogo, também para o Santos. Na Bandeirantes, já o apito final com Ana Martins para todos os cantos do Brasil e do mundo. Tiro de meta vai de perna direita. Toma distância, Brazão. Brazão quebra para o campo de ataque. O Ilharão toca de cabeça, completa. Barreal para a meia esquerda. Ele gira, jogada para Rolizer. Rolizer para Barreal para Rony. Rony em velocidade, linha de fundo. Foi empurrado o Rony, pediu a falta, o juiz não deu. Tiro de meta e só isso. O que está acontecendo aí no plantão?
3: No outro jogo que está rolando neste momento no Campeonato Brasileiro, Vitória abre o placar com Renato Kaiser aos 23 minutos de jogo. Neste momento, Vitória 1, Vasco 0.
0: 24:30 deste segundo tempo, 1-1, Botafogo 1, Santos também 1. Vai ser jogando o Botafogo no campo de defesa. Trabalha Justino sem pressa. Estava de olho aqui na relação. Qual é o banco do Botafogo, hein? Temos que olhar para o Botafogo também, que podia mudar, hein?
3: Vamos lá.
0: Podia melhorar o que tem em campo. Tudo bem que acabou de trazer o Santi Rodrigues, mas não tem outras opções não, Everton?
1: Tem sim, o Edenilson, por exemplo, viu? Raul, Kleber, Lucas, Matheus Ponte, e o Santos vem com duas mexidas. Gabriel Menino deve entrar na vaga do Igor Vinícius, agora ele é só lateral direito, tá? E o Gabriel Bontempo, com a 49 no lugar do Rolaser, 32. Gabriel Bontempo, 49, tá retornando, teve ali um incômodo no pubis durante toda a intertemporada. Camisa 49, um dos destaques do Santos no primeiro semestre. Gabriel Bontempo na vaga de Rolaser, 32. O Rolaser não gosta da substituição, viu? Faz cara ali de poucos amigos ao ser substituído, não tá gostando nada. E confirmando a outra modificação, a saída do Igor Vinícius, com a 18 para a entrada de Gabriel Menino, 25. Gabriel Menino, boa. 25, na vaga de Igor Vinícius, 18.
0: Bom, os Gabriéis em campo, então. Gabriel Bontempo e Gabriel Menino. E o Leandro está aqui para opinar na quarta alteração do Peixe.
2: Mas por desgaste físico, viu, Martelli?
0: Quinta, né? Perdão, quinta.
2: Mas por desgaste assim. Físico, o Vinícius, né, já estava um pouco cansado. O Menino entra para dar, né, mais gás ali pelo lado direito. E o Bontempo, no lugar do Rolaser, fez um bom jogo no primeiro tempo. Colocou Miguelito na cara do gol, né? Oportunidade de ouro do Santos, acabou desperdiçando. Mas os dois foram bem na partida, não comprometeram nada.